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0: Muito bem, agora são 20 horas e 12 minutos, 20 horas e 12 minutos, programa Embalos da Noite, nesta noite de terça-feira, hoje é 7 de julho, né, gente, 2026. E eu quero também mandar um abraço carinhoso para a dona Aparecida Constantino. Ela diz: boa noite, toca o voo do Condor e ofereço para o meu esposo, Vicente Sérgio Sanzovo. Um grande abraço à família Sanzovo, seu Vicente e dona Aparecida. Já já eu trago para vocês a música, tá certo? 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
0: 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Vamos de música? Eu vou atender agora a nossa ouvinte, a dona Aparecida Constantino, que pediu a música O Voo do Condor. E a gente traz também na sequência aí Marcos Violeiro e Adalberto Escravo Branco. 20 horas e 18 minutos agora.

0: Muito bem, dona Cristina Ramírez.
1: Obrigado, Cidete.
0: Diz aí.
1: Eu vi aqui, você mandou, colocou eu no clube do evangelizador.
0: Certo.
1: Levei lá pra minha filha ver, no grupo, né?
0: Certo.
1: Fui lá pra minha filha ver, falei, que é isso? Falei, de evangelização.
0: Que
1: aí
0: bom.
1: Aí ela viu pra mim. Aí tem um vídeo que você mandou.
0: Certo.
1: Aí mais tarde eu vou ver, que agora eu tô sem tempo de tudo.
0: Tá certo, tá certo.
1: Eu nem escutei que música você mandou pra mim. Você mandou São Sebastião. Eu não escutei, eu tava assustado do meu gato.
0: Tá certo.
1: Na área e o rádio lá onde tira leite.
0: Tem que cuidar do gato.
1: Não, tá bom?
0: É isso aí, não tem problema.
1: Beijo, beijo. Fica com Deus.
0: Mas vou mandar essa agora, tá?
1: Com Deus, com os anjos, Deus te abençoe. Beijo,
0: amém. Tchau, tchau. Eu tinha anunciado aqui uma outra música, mas vou trazer essa aqui, Tonico e Tinoco, Paineira Velha, e vou mandar também para o seu Valdemar Madruga, que eu sei que ele é fã de Tonico e Tinoco, e vai para a senhora também, então, já que está na agulha aqui para a gente tocar, tá certo? 20 horas e 23 minutos.

0: Mariola.
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5: O engasgo pode acontecer com qualquer pessoa e, em alguns casos, bastante perigoso até. Se alguém estiver tossindo, incentive a continuar, pois isso pode ajudar a expulsar o objeto preso. Mas se a pessoa não conseguir respirar ou até mesmo falar, aí é hora de agir. 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Esse é um método simples, mas que pode salvar vidas. Se mesmo assim o engasgo persistir, tente chamar ajuda médica o mais rápido possível. 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

Muito bem, 20 horas e 37 minutos e hoje, como eu disse, hoje é 7, nós não temos nenhum aniversariante aqui na nossa lista de sócios do Clube da Evangelização, mas queremos desejar felicidades àqueles que hoje celebram uma data especial. 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Bora de música, gente. 20 horas e 42 minutos. E antes ainda de trazer os próximos sucessos, eu vou trazer, sabe quem que vai cantar agora pra gente?
as Irmãs Freitas e também Matão e Matias, Casebre de Palha. Hoje eu vou trazendo só moda e viola, moda antiga. 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Ok? Agora sim, música bonita chegando para você curtir quando são 20 horas e 43 minutos. Música.

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4: Terça-feira, 7 de julho de 2026, está entrando no ar mais uma edição do Repórter Destaque. As últimas informações do Brasil e do mundo para você. A ANEEL leiloou 4 projetos de transmissão de energia nesta sexta-feira na B3, com previsão de R$1,8 bilhão em investimentos e cerca de 4 mil empregos. Os lotes ficam em São Paulo, Mato Grosso e Mato Grosso do Sul e envolvem construção e manutenção de linhas de transmissão e subestações. A Axia Energia e a Axia Energia Sul foram as principais vencedoras, levando 3 dos 4 lotes com deságios que chegaram a 59,4%. O leilão integra o programa de expansão da rede elétrica, que busca reforçar a capacidade de transmissão no país. Eu sou Kleber Salles e volto daqui a pouco com mais informações para você no nosso Repórter Destaque.
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4: A Hora do Consumidor, respondendo aqui a pergunta do Felipe nesta terça-feira. Felipe de Patos, na Paraíba, diz que a operadora de celular incluiu um serviço que ele nunca contratou. Ele pergunta: o que devo fazer? Olha, Felipe, a cobrança por serviços não autorizados é considerada prática abusiva, viu? O artigo 39 do Código de Defesa do Consumidor proíbe que o fornecedor envie ou cobre produtos e serviços sem solicitação do consumidor. Solicite imediatamente o cancelamento e a devolução dos valores cobrados, viu? Fica aí a nossa dica para você. Eu sou Kleber Salles e volto na próxima edição do quadro A Hora do Consumidor. Até lá!
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0: 21h05, e agora trai a véia, canta Estou Apaixonado. Grande abraço, Padre Jânio, que está sintonizado com a Rádio Nazaré. O Padre Jânio é de Castanheira, está chegando dos assentamentos, né, de rezar missas, né? Deus abençoe o seu ministério, Padre. E todos aqueles que estiveram reunidos, né? Um grande abraço.
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Você ouviu aí Benito de Paula, Amigo do Sol, Amigo da Lua, e na sequência você curte Perla Fernando e Janeiro Ondi. Para você que está ligadinho com a gente, é Rádio Nazaré levando a música que marcou época.

Agora 21 horas e 20 minutos. Boa noite, João Alves. Ele diz boa noite, Sidete. Manda para nós, Mercedita. Desejo obrigada. Ótima noite para vocês. Fique com Deus também, tá? Eu vou trazer com Edson e Hudson, porque eu acabei de tocar música de Pérola, então toco com eles agora para vocês, tá? Música.

Muito bem, 21 horas e 27 minutos, não dá mais tempo, eu preciso ir embora, porque vem chegando o Padre Reginaldo Manzotti. Boa noite para você que esteve comigo, boa noite de descanso, obrigada pelo carinho da audiência, por participar do programa. Amanhã tem mais, se assim Deus nos permitir. Obrigado aos apoiadores culturais e sócios do Clube da Evangelização. Um beijo no coração, tchau, tchau!

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1: A Polícia Federal está nas ruas de São Paulo com a Operação Exchange, que busca desarticular organização criminosa especializada na lavagem de dinheiro do tráfico internacional de drogas. O grupo teria movimentado mais de 10 bilhões de reais. Ao todo, 50 policiais cumprem 13 mandados de busca e apreensão, além de 11 mandados de prisão temporária. A operação ocorre na cidade de São Paulo, Santos, Praia Grande e Santana de Parnaíba. Os investigados são os mesmos que sofreram sanções do governo dos Estados Unidos na semana passada. 2 cidadãos brasileiros e 3 empresas, todos acusados de atuar em conjunto com o primeiro comando da capital, o PCC. Segundo informações da PF, os investigados movimentam recursos por meio de transferências de criptoativos, transporte de valores, operações bancárias vultosas e repasses entre pessoas físicas e jurídicas. A justiça determinou ainda o sequestro de bens e valores dos investigados. Cerca de 10,4 bilhões de reais foram bloqueados. Eu sou Kleber Salles e volto daqui a pouco com mais notícias para você dentro do nosso Repórter Destaque. Fique ligado.
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4: Olá, eu sou a Tati Chagas e esse é o nosso Alimente-se Bem de hoje. Vamos a mais uma dica. Reduza o consumo de açúcar. O açúcar refinado passa por processos químicos na sua produção e possui altíssimo índice de glicose, que aumentam os índices de glicemia do corpo. Isso contribui para acelerar o envelhecimento, aumentam flacidez da pele e ainda possuem altas quantidades de calorias. Sem os nutrientes necessários, reduza o consumo de açúcar, diminua os doces. Na hora de adoçar, privilegie os produtos naturais como sucralose. Como a sucralose, derivada da cana-de-açúcar, porém sem calorias e sem alto índice glicêmico. E a estévia, derivado de uma planta natural.
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0: Louvado seja nosso Senhor Jesus Cristo, para sempre seja louvado, queridos filhos e filhas. Terça-feira, Jesus das Santas Chagas. Como sempre, ofereço este programa a todos os líderes, mensageiros, mensageiras das capelinhas de Jesus das Santas Chagas, todas as líderes mensageiras, todos aqueles que recebem as capelinhas nas suas casas, ofereço a todos que rezam o terço das Santas Chagas comigo ou sozinhos. É terça-feira das Santas Chagas, dolorosas e gloriosas. Amado povo de Deus, nós estamos no oitavo dia da novena de São Bento. São Bento, rogai por nós. E eu saúdo a todos a partir da Rádio Evangelizar, de onde tudo começa, as rádios irmãs, cujos nomes cito neste momento. Saúdo a você a partir da TV Evangelizar, sinal digital em todo o país, em várias cidades, canal aberto, pelo YouTube Padre Manzotti Oficial. E os aplicativos da Associação Evangelizar é Preciso e todas as plataformas digitais. Teu sangue cura, Senhor. Teu sangue liberta, Senhor. Teu sangue santifica, Senhor. Pelas santas chagas de Jesus, vamos clamar, vamos passar esta hora abençoada. Vamos juntos rezar, filhos e filhas, chame um amigo, chame uma amiga. Teu sangue cura, Senhor. Teu sangue cura com amor. Em nome do Pai, do Filho e do Espírito Santo. Amém. Naquele tempo, apresentaram a Jesus um homem mudo, que estava possuído pelo demônio. Quando o demônio foi expulso, o mudo começou a falar. As multidões ficaram admiradas e diziam: nunca se viu coisa igual em Israel. Já os fariseus diziam: é pelo chefe dos demônios que ele expulsa os demônios. Jesus percorria todas as cidades e povoados, ensinando em suas sinagogas, pregando o evangelho do reino e curando todo tipo de doença e enfermidade. Eu volto ao texto. Apresentaram a Jesus um homem mudo, tomado pelo demônio. A multidão, de modo geral, os mais simples, diziam: nunca se viu coisa igual em Israel. Como que dizendo: ele é o Messias. Mas os fariseus, corações duros, mentes obtusas, eles diziam: é pelo chefe dos demônios. Então eles disseram: Jesus é um endemoniado. Mas qual foi a atitude de Jesus? Entrou nessa discussão? Não. O evangelista diz: Jesus percorria todas as cidades, povoados, fazendo o quê? Ensinando nas sinagogas, pregando o evangelho do reino e curando todo tipo de doença e enfermidade. Vendo Jesus as multidões, compadeceu-se delas, porque estavam cansadas e abatidas. Cansadas e abatidas. Jesus se compadece de ver o sofrimento e percebe que o povo está cansado e abatido, como ovelhas sem pastor. Claro que os fariseus só lhes impunha normas, leis. Por isso, Jesus olha com compaixão. Então disse aos discípulos: a messe é grande, mas os trabalhadores são poucos. E ele continua: Pedi, pois, ao dono da messe que envie trabalhadores para a sua colheita. Senhor Jesus das Santas Chagas, olhe para o teu povo cansado e abatido. Essa percepção. Se olhar hoje as pessoas, muitos perderam a esperança. Tanta convulsão social, situações difíceis de compreender. Jesus, pelas tuas santas chagas, dolorosas, gloriosas, tenha misericórdia do teu povo que sofre. Aqueles que não têm vez, aqueles que não têm voz. A medicina está tão avançada, mas são poucos os que têm acesso. A ciência está tão desenvolvida, mas são poucos que podem usufruir. O povo está cansado, o povo está abatido. Peça a Jesus das Santas Chagas, me ajude, me favoreça. Olha para mim, Jesus, pelas tuas santas chagas dolorosas e gloriosas, vem em meu socorro. Entrego minha família.
1: Nas tuas santas chagas.
0: Entrego os meus problemas. Vai dizendo quais são eles. Entrego a minha vida. Com todas as vitórias, mas também com todas as batalhas. E eu quero proclamar a vitória, Jesus. Basta uma gota do teu sangue aqui, nesse tratamento de quimioterapia, e eu serei curado. Basta uma gota do teu sangue aqui nessa hemodiálise, e meus rins voltarão a funcionar. Basta uma gota do teu sangue, Jesus, aqui neste desemprego, e as portas se abrirão. Basta uma gota do teu sangue, Senhor Jesus, nesta parte do meu corpo, e as células cancerígenas cederão. Eu creio, Senhor, eu creio na vitória. Basta uma gota do teu sangue e eu serei curado. Você que está do lado de uma cama, num hospital, me acompanhando, está olhando para o doente na cama e dizendo: Senhor, estenda até a tua mão. Faça esse gesto de mãos abertas sobre a pessoa e diga: venha, Senhor, com uma gota do seu preciosíssimo sangue sobre este doente. E aquilo que os médicos não fizeram até agora, o Senhor fará. E você vai sentir, você vai perceber mais do que sentir, vai perceber uma melhora significativa. Não esqueça de testemunhar. Olhe no relógio. Hoje, dia 7 de julho, olhe no relógio. O que os médicos não estavam conseguindo fazer, Jesus dará um grande impulso da cura. Eu vou para o intervalo, eu volto já. Convide uma pessoa, convide um amigo, uma amiga. O Senhor olha por nós. Voltamos já.

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6: A Comissão de Valores Mobiliários informou que o Supremo Tribunal Federal homologou um plano de reestruturação da autarquia. A medida prevê a contratação de novos servidores, modernização da infraestrutura tecnológica e maior uso de inteligência artificial para reforçar a fiscalização do mercado de capitais. O plano também busca acelerar a análise de processos, ampliar a integração com órgãos como Banco Central, Receita Federal e COF, e fortalecer o combate à lavagem de dinheiro e ao crime organizado por meio de novas tecnologias e do monitoramento mais eficiente das operações financeiras. Termina aqui mais uma edição do Repórter Destaque desta terça-feira. Com a apresentação e a produção de Kleber Salles, o Repórter Destaque volta amanhã. Um grande abraço para você e até lá.
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8: 9h45.
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0: Bom dia, Fernanda.
1: Bom dia, padre.
0: Que a paz, que a paz de Jesus esteja com você, Deus abençoe. Você fala de onde?
1: Amém. Eu falo de Mandaguaçu.
0: Mandaguaçu, seja bem-vinda. Como é que você me acompanha, Mandaguaçu, Paraná?
1: Isso, pela Rádio Pomeia.
0: Mandaguaçu, para quem não sabe, é muito próximo de Maringá. E eu acredito que aí também chegue o canal 31.1, não chega?
1: Isso, chega sim.
0: TV Evangelizar. Fale lá, Fernanda, a palavra é sua.
1: Padre, eu queria fazer uma partilha, né?
0: Pois
1: e
0: não.
1: Eu, esses dias eu escutei o senhor falando sobre o livro Inabalável, né? É. Com fé, a tempestade vai passar.
0: Sim.
1: E na chamada ali o senhor disse que para as pessoas que não entendiam muitas vezes o motivo de uma doença, algo, né, que acontecesse com a gente, que o livro ia trazer essa clareza, né? E aquilo me tocou bastante, eu falei, é o que eu preciso. Então eu procurei o livro, né, comprei ali o livro. Chegou, no dia que chegou eu já comecei a leitura porque eu estava bem ansiosa.
0: Certo.
1: E já no primeiro capítulo ali veio as respostas que eu precisava, veio aquele, toda aquela, aquele questionamento que eu me fazia, né? Então, para você entender o contexto, padre, eu tenho o meu pai acamado, né, já há 1 ano e 8 meses.
0: Tá.
1: É, o meu pai era uma pessoa super saudável, ativo, cheio de vida, e foi fazer uma cirurgia da coluna, né? E no pós-cirúrgico ele teve uma parada cardíaca de 12 minutos.
0: Misericórdia.
1: E após, isso, e após essa parada cardíaca ele não voltou mais, né? Ele está até hoje em estado vegetativo.
0: Misericórdia, então, filha, pelas santas chagas.
1: Eu levei o meu pai cheio de vida no hospital, acompanhei todo, né, o processo ali desde as 5 horas da manhã, e quando foi 11 horas da noite meu pai teve essa parada cardíaca, e desde então eu não tive mais o meu pai de volta, né? A gente cuida dele até hoje, né? Ele respira por aparelho, ele está em casa, mas não tem nenhum tipo de reação, nada. A gente não sabe se ele escuta algo, né? Mas não tem nenhum tipo de reação. E a gente se questionava bastante, né? O porquê uma pessoa tão cheia de vida, por que acontecer isso, ficar nessa situação. E eu ouvi muitas vezes, padre, algo que doía muito. É. Algumas pessoas diziam que ele estava pagando por algo fez, né, em vida, que algo de ruim, algum pecado, ele estava pagando. E aquilo me doía muito, muito.
0: Com certeza.
1: Porque eu desconheço uma pessoa tão boa quanto meu pai. E mesmo que fosse, eu não tenho esse pensamento de que Deus nos pune, né, dessa maneira.
0: Concordo plenamente.
1: E o livro me trouxe, né, ali a história de Jó, onde ele perdeu tudo, né, e ainda assim manteve a sua fé.
0: Isso.
1: E o que aconteceu não foi para punir ele, não foi um castigo, ele era um homem honrado, né?
0: Isso.
1: E aí eu entendi que o que estava acontecendo com meu pai, com a minha família, não era uma punição. E que mesmo, né, com todas essas coisas ruins que aconteceu...
0: Claro.
1: Aconteceu coisas boas, padre. A gente tem um testemunho nesse período que meu pai esteve assim. O meu irmão, ele já sofria com alcoolismo, né? Meu irmão mais velho já sofria com alcoolismo. E devido a tudo que aconteceu, ele ficou muito pior. Ele começou a beber muito. E a gente já tinha todo aquele desgaste de cuidar do meu pai dia e noite. E ele se afundando no álcool.
0: Sim.
1: E a gente conseguiu a libertação dele, padre, nesse período. O meu irmão, ele se libertou do álcool.
0: Olha, eu tô arrepiado.
1: Ele se converteu, padre, era uma coisa que meu pai lutava muito para que acontecesse. E meu irmão, ele se converteu, hoje ele está dentro da igreja, ele participa dentro da igreja. Ele faz parte do movimento campista, né, assim como eu, meu outro irmão também somos campistas. E assim, a gente ouve muito, né, como pessoas de dentro da igreja que rezam, passam por essas coisas, né? Passam por essas turbulências, essas dificuldades. E o livro me trouxe esse entendimento de que a gente tem que perseverar, que o sofrimento não é um castigo, que a gente tem que manter a confiança em Deus, independente do que acontece.
0: Então, o sofrimento em Deus é um processo de maturidade, né? E de libertação.
1: Um crescimento, né? Um crescimento ali.
0: Nossa,
1: e a gente,
0: filha,
1: cresceu muito espiritualmente, cresceu muito. A gente se uniu mais, sabe? A gente esteve mais junto. Aprendeu a cuidar do meu pai. Padre, posso te falar uma coisa até, assim, forte. eu descobri um amor pelo, assim, pela minha família, pelo meu pai, que nem eu sabia que eu tinha.
0: Acredito plenamente.
1: O cuidar, o dar banho no meu pai no leito, sabe? Cuidar com todo aquele carinho e entender que tudo que ele fez por nós ali quando criança, eu estava fazendo por ele agora, no, nesse Verdade. Momento tão frágil que ele está. Vocês descobriram um amor, o amor que Deus tem por nós Amém. Também, por me capacitar de fazer isso. Eu sou muito grata, sabe? Mesmo diante de tudo isso que aconteceu, eu sou muito grata a Deus por ter fortalecido a minha família para percorrer tudo isso.
0: Nossa, eu estou edificado demais com o seu testemunho, viu? Muito edificado, fiquei arrepiado. E já valeu a pena ter escrito o livro. Só pelo testemunho que você deu, já valeu a pena.
1: E eu digo para as pessoas... leiam, porque vocês vão tirar muita coisa boa Amém. Dentro desse livro, vai ser muito, muito edificante. Eu sei que para cada um ali tem um pedacinho, um trecho que você precisa ler, que você precisa sentir, porque tá o livro é sentir.
0: É verdade. E por gentileza, você pode dizer o nome do seu pai para que rezemos?
1: Sim, o nome do meu pai é João Flor Filho.
0: João?
1: Até... Flor Filho.
0: Tá.
1: Até, padre, num evento que o senhor teve do Tenda Brasil, né, que é o encontro dos campistas,
0: Sim.
1: o meu irmão estava participando, fazia poucos meses que tinha acontecido isso com meu pai,
0: Entendi.
1: Né, e o senhor rezou a missa na intenção dele,
0: ah,
1: e eu
0: bom.
1: Coloquei o celular ali pertinho do meu pai para ele ouvir, sabe, porque ele era apaixonado pelo senhor, ele não
0: tá
1: perdia
0: certo.
1: Uma missa, um programa, ele ouvia tudo. Então a gente colocou ali pertinho para ele ouvir e sentir aquele carinho do senhor orando
0: tá
1: por ele.
0: E vamos continuar rezando. Muito obrigado pela
1: Amém,
0: sua grande
1: padre.
0: Partilha. Vamos rezar pelo seu João, rezar por toda a sua família. Deus seja abençoado pelos campistas desse movimento tão importante. Meu abraço, Fernanda de Mandaguaçu. Lá chega a TV Evangelizar, canal 31.1. Ela citou a Rádio Colmeia FM de Maringá, Padre Vinícius Alves Martins. Também tem a Rádio Rainha FM, o arcebispo Dom Severino Klazen de Maringá. Essa música mesmo, essa questão, inabalável. O livro foi tão forte para mim, que você encontra em todas as livrarias do Brasil, gente. Você viu, ela falou, eu não sabia que ela ia falar sobre isso, você encontra inabalável em todas as livrarias do Brasil. Esse livro foi tão forte no meu coração, que eu acabei tendo a inspiração em transformar em melodia. E saiu essa música, junto com Renan. Louvado seja Deus, inabalável. Minha fé, inabalável. Padre, na minha cidade não tem livraria. Você pode pedir pelos produtos que evangelizam.com.br. Escute esse testemunho, por favor.
2: Quem fala é Sônia, da cidade de Simão Dias. Eu quero deixar o meu testemunho de graça alcançada, que há 5 anos eu estava lutando para conseguir a minha aposentadoria. E após eu ter visto uma de nossas irmãs dando testemunho que fez o propósito do livro Ouro,
0: Olha
2: nesse
0: aí,
2: mesmo
0: gente.
2: Momento eu peguei a graça
0: meu
2: para
0: Deus.
2: Mim e fiz o meu propósito do livro Ouro.
0: É
2: Se Deus
0: sim.
2: me abençoasse com a minha
0: Povo
2: aposentadoria,
0: é
2: eu faria. Pedi a Ele que fosse antes que terminasse as parcelas.
0: Olha
2: e graças
0: aí.
2: A Deus, assim que foi feito o meu propósito, com 15 dias a advogada
0: a gente
2: me ligou
0: se arrepia,
2: para.
0: Né, gente?
2: Estou dando meu testemunho.
0: Olha
2: de graça
0: aí.
2: Alcançada, graça testemunhada. Toca o sino, sacristão.
0: Gente do céu, emocionante hoje, viu? Com nó na garganta, escutar esses testemunhos maravilhosos. Sônia, Deus abençoe, filha. Deus abençoe. E aí, Simão Dias, Sergipe, o bispo da diocese de Instância, Dom José Genivaldo Garcia. Deus me dá forças para lutar, diz a música. Louvado seja Deus. Digo por você, Sônia, que doou para o Livro Ouro e todos os que fizeram a doação do Livro Ouro. Louvado seja Deus. Os nomes serão levados na pedra fundamental e vai ficar sempre ali. Deus seja louvado. Vou para o intervalo e volto com a leitura orante. Volte comigo. 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
1: 9:58. 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

0: 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Agora, vamos à leitura orante. Bíblia aberta, cartilha de oração.
1: E a palavra vai. E eu lhe digo amém.
0: Hoje nós vamos 1 Coríntios capítulo 7, versículo 25. Padre, não sai do lugar. Gente, não sai mesmo. Eu quero lembrar, o capítulo 7 foi conselho para os casais. E os solteiros, agora vem hoje. E os solteiros, capítulo 7, versículo 25. Quem é solteiro aí? Sabe que você não é solteiro? É solteiro, Saxão? É nada. Então, pronto. Para os solteiros ali, ó pais, leiam para os filhos. Para os solteiros, eu não tenho nenhum mandamento do Senhor, de fato. Paulo vai dizer, Jesus não falou nada para os solteiros. Ei, Jesus deu algum conselho para os solteiros? Não. E Paulo diz isso, não tem nenhum mandamento. Porém, dou a minha opinião. Como uma pessoa que pela misericórdia do Senhor merece confiança. Olha Paulo dizendo, eu vou dar minha opinião, que como pessoa pela misericórdia do Senhor merece confiança. Vamos ver o que ele vai dizer? Vamos lá. Versículo 26. Por causa dos tempos difíceis. Ê, Paulo, se você soubesse hoje, meu filho, tá feio o negócio, São Paulo, apóstolo. Se estava difícil no teu tempo, agora está pior, Paulo. Então vamos lá. Por causa dos tempos difíceis em que vivemos, eu penso que é melhor que o homem, para o homem ficar como está. Versículo 27, vamos ver. Se você tem esposa, vamos lá. Você tem esposa? Tenho, padre. Então, olha o que Paulo vai dizer. Não procure se separar dela. Escutou? Lute pelo casamento, pelo amor de Deus. Ninguém é test drive na vida não, hein? Vamos experimentar. Inclusive besteira quem pensa assim. Eu acho que você merece mais. Vamos fazer um test drive. Vamos morar junto, vamos. Vamos ver, vamos juntar nossos trapos, juntar nossas escovas de dente. Se der certo a gente fica, senão a gente separa. Pera aí, meu filho. Tá fazendo test drive da vida? Me poupe. Você tá casado? Procure não separar. Você é solteiro? Então, não procure esposa. Paulo que tá falando, senhor não. 28. Porém, se você casar, não está cometendo pecado. E se uma moça solteira casar, também não está cometendo pecado. Veja bem. Mas eu gostaria de poupar vocês dos problemas de cada dia que terão na vida de casados. Padre, então, não é errado não casar? Não. Não, não é errado não casar. Se houver uma decisão coerente, sincera, verdadeira, eu quero viver sozinho. Tudo bem. É uma opção, mas então é viver sozinho. Então não ficar por aí futricando. Não te dá o direito de ficar aprontando. É sozinho, solteiro, sozinho. Se é casado, casado. Não dá para viver de qualquer jeito. Ele diz, porque eu quero que vocês evitar os problemas do dia a dia do casamento. Então, Paulo deve ter ouvido muita reclamação. Paulo era celibatário, tá? Paulo era solteiro. Ele deve ter ouvido muitos problemas da vida de casados. Versículo 29. Irmãos, o que eu quero dizer é isto. Não nos resta muito tempo. Daqui em diante, casados devem viver como se não tivessem casado. Os que choram, como se não estivessem chorando. Os que estão rindo, como se não estivessem rindo. Os que compram, como se não fosse deles aquilo que compraram. Os que tratam as coisas deste mundo, como se não estivessem ocupados com ela. Pois este mundo, como está agora, não vai durar muito. Eu quero livrá-los de preocupações. O solteiro se interessa pelas coisas do Senhor porque quer agradá-lo. Mas o homem casado se interessa pelas coisas deste mundo porque quer agradar sua esposa. Por isso, é puxado para as duas direções diferentes. Você entende porque o celibato é um dom? Não é só uma norma. O celibato e o padre casa não é por causa de herança não, viu? Como muita gente diz, sabe por que o padre não casa? Porque a igreja não quer dividir herança. Não é por isso. Celibato é um dom. E aqui está uma coisa séria. Para não se sentir puxado para dois lados. Onde está isso, padre? Acabei de ler, versículo 32. É que eu mudei minha forma de rabiscar. Só para ser diferente, só porque eu gosto. Quero que livrem de preocupações. O homem casado se interessa pelas coisas deste mundo, porque quer agradar a esposa. E por isso é puxado para as duas direções diferentes. Aqui se explica o celibato. A pessoa poder estar livre para só se direcionar para Deus. Entenda, isso é um dom. Ah, mas tem muitos que não vivem, mas a grande maioria vive. Ah, mas tem muitos... Não, não pense que abolir o celibato vai resolver os problemas sexuais. Não. Já estou rasgando o verbo de uma vez. Não vai. O problema está na pessoa. Os problemas sexuais, e mesmo, é uma ferida terrível. Mas mesmo os casos infantis acontecem dentro das casas. O problema não está nisso, está no problema da pessoa, a pedofilia. Não é de uma classe. Então aqui ressalta, eu só estou aproveitando para dizer, o valor do celibato. Aproveito para falar o que muita gente me pergunta e eu nunca tinha falado. Já, sacristão, a hora que está pegando fogo você me pede um intervalo, rapaz? Vou pro intervalo, eu volto já, volte comigo. Tenho dito também, já foi a leitura orante. Pronto.

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0: 10 e 12.
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0: É, amanhã, tô lendo aqui, sacristão não me dá folga. Amanhã tem pras viúvas. Mas é amanhã, amanhã. Padre, eu tô gostando desse texto, não tô gostando desse texto, bom? Dê sua opinião, 41-3221-6060. Gente, hoje é terça-feira, falei que eu dedico a todos os que são líderes mensageiros das capelinhas e eu aproveito dizer, torne-se o mensageiro da capelinha de Jesus das Santas Chagas. Você pode mandar a sua foto, pelo que número? Até o vídeo, tá? Se você quiser mandar vídeo, mande 419-8791-2787. 419-8791-2787. José Vitalino da Silva, brejo da Madre de Deus, Pernambuco. Um abraço ao sacerdote ali, Célia Maria Holanda Cavalcante Rossi, de Brasília, Distrito Federal. Meu abraço a toda a família. Sônia Marisa Gonçalves, de Prudentópolis, Paraná. Meu grande abraço a vocês também. Tânia Carvalho Passos Cabral, Rio de Janeiro. Um abraço ao irmão sacerdote ali. Muito bonita a imagem. Sandra da Silva Santiago, de Lagarto, Sergipe, todos uniformizados, olha as crianças. Maria de Lourdes Cardoso Melo, Ipatinga, Minas Gerais, a cadeirante, né? Louvado seja Deus, sempre essa integração é muito importante. Rosmari Cerisoli, Serra Alta, Santa Catarina, em torno do altar, que gesto bonito. Adriele Souza Almeida, Oriximiná, Pará. Um abraço ali ao povo do Pará. Olha aí, gente, lá longe. Nili Rosa Coradi, Novo Biratã, Mato Grosso. Um abraço à família reunida e os vizinhos. José Azevedo Barroso de Souza, Fortaleza, Ceará. Mande a sua foto. Na próxima terça-feira, posso estar citando, mas torne-se um líder mensageiro da Capelinha de Jesus das Santas Chagas. Dilma, que a paz de Jesus esteja com você.
1: Bom dia, padre.
0: Deus abençoe. Você fala de onde, Dilma?
1: Eu falo de Espinosa, padre.
0: Espinosa. Fica onde, meu anjo?
1: Espinosa, que é a última cidade mineira indo para a Bahia.
0: Opa!
1: Espinosa, Minas Gerais.
0: Meu abraço, Minas Gerais, cada vez mais presente. Já que está na beira ali, um abraço ao povo baiano também. Diga lá, filha, como é que você me acompanha ali?
1: Eu escuto o senhor todos os dias, sabe? Todos Opa. Os dias eu escuto o senhor.
0: Coisa boa. Diga ali, minha filha.
1: Olha, padre, eu passei ontem por uma dificuldade muito grande. Minha filha está em São Paulo, minha neta também. Meu genro surtou, padre, surtou.
0: Surtou? Como assim?
1: Isso. Chegou, padre, ele trabalha vendedor ambulante, eu não sei o que foi que ele usou, não sei o que ele bebeu, mas infelizmente chegou dentro da casa, quebrou tudo, padre, tudo, Deus quebrou o carro. Está preso, padre, eu tô com o coração na mão, pedindo oração para Deus abençoar, que é um cara bom, é um homem bom.
0: Entendi.
1: Tá com a minha filha há 13 anos, sabe, nossa, eu não tenho o que falar dele. Não triscou nela, não triscou na menina, mas surtou, padre. Depois que ele foi no Natal de uma igreja de Salomão. Meu Deus, minha filha é católica, ele queria que ela fosse. Ela falou, não vou, eu sou católica. Quebrou as imagens, padre, dentro de casa que ela tinha. Ela tem Nossa Senhora que eu dei para ela de presente. Abençoado e tudo, ele quebrou. Sabe, ele não é de fazer isso, padre, eu tô com o coração na mão.
0: Eu imagino de longe.
1: Tô aqui só Deus.
0: Tudo fica mais difícil.
1: Tô com problema de saúde, tá? Tô com problema de saúde sério, vou ter que operar a coluna, dei AVC. Mas graças a Deus tô bem, tô com problema no coração. Tenho um filho problemático, eu queria colocar os nomes deles aí, padre, deixa eu rezar, pedir a Deus, pra Deus me dar um milagre na minha vida. Eu tô precisando, padre.
0: Vamos começar pela tua filha.
1: Minha filha Bruna, Bruna Antunes de Souza.
0: E do seu genro? Só o primeiro nome.
1: Leandro.
0: Tá. E você ia falar de outros filhos?
1: É o meu filho, Ale Lima Teixeira Filho.
0: Ale
1: Lima Teixeira Filho.
0: Tá. Pronto. Filha, Dilma.
1: Oi, padre.
0: Se foi um surto, tem que ser tratado como um surto, no sentido de que precisa ver a causa. Ao orientar a sua filha, tem que perguntar qual foi a causa. Ele vai ter que dizer se ele usou alguma substância, se...
1: Porque ele está preso, padre, aí ela está sem saber o que fazer, padre.
0: Está preso por quê?
1: a polícia veio com o SAMU, ele estava transtornado, pai.
0: Entendi,
1: transtornado.
0: Entendi. Precisou recorrer. Tá certo. Não pode colocar em risco a vida dela e nem das crianças, né?
1: É. Minha neta está me mandando mensagem, eu estou com o coração na mão, padre.
0: Entendo.
1: Rezar por ela. Maria Sofia.
0: Tá bom.
1: Antunes Andrade.
0: Filha, levarei no altar do Senhor, pode ter certeza. Mas o que eu queria dizer, quando sair da cadeia, da prisão, tem que ver o que é que causou. Se é uma boa pessoa e teve um surto. Se teve um surto, o que usou? Mas também não adianta tampar o sol com a peneira.
1: Isso.
0: Não adianta não.
1: Eu falei pra minha filha que ele vai ter que falar o que ele usou.
0: Exatamente.
1: Que não lembra de nada, padre.
0: Tem que ser na verdade.
1: Tá todo machucado, não lembra de nada. Depois, antes de acontecer isso, padre, quase teve um acidente com ela e minha neta, ele no carro dirigindo.
0: É, então é ela que fica esperta.
1: E se ele pegou um carro, padre, depois que ele comprou o carro e foi nessa igreja, aí tá vendo visões, tá vendo coisas, sabe?
0: É, eu não quero fazer nenhuma crítica, filha, sobre outras igrejas, só que tem que medir o grau de imersão, o que é feito, isso. Se está fazendo bem, se não está fazendo bem. Né? Às vezes é uma pessoa meio fraca, vou usar uma palavra, meio fraca das ideias, e aí vai lá e vê certas coisas e acaba repetindo o mesmo gesto.
1: Isso,
0: então,
1: padre.
0: Eu não posso falar muito, mas para um bom entendedor, minha palavra basta. Então, isso, tem que avaliar até que ponto vale a pena ir lá. É hora de ele tomar a decisão também. E ela? Ela não pode ser refém dele.
1: Isso.
0: Entenda isso, filha. Porque não é porque você é lá de longe, ele está lá no outro lugar, e ela tem família, ela tem quem socorra.
1: Tem, padre, tem.
0: Então, que Deus abençoe, Dilma, de Espinosa, Minas Gerais. Meu abraço ao Wagner Henrique, diretor do quê? De Espinosa, Minas Gerais. Meu abraço ao Wagner Henrique, diretor do quê?

0: A sensação que eu tinha jogado no meu casamento no lixo. Comecei a fazer a novena e pedir para Deus transformar meu coração, a minha vida, que eu me tornasse uma pessoa melhor, não só para Ele, mas para mim mesma, claro, e para todos que convivem comigo. E pedir a cura desse sentimento de ciúme doentio que eu sentia pelo meu marido. E fiz a novena, pedindo vários e vários dias, ajoelhando, pedindo a Deus, jogando água benta na casa, pedindo a restauração do meu casamento, que a gente voltasse e deixar as mágoas de lado e construir nosso relacionamento do zero. E, padre, a graça veio.
1: Que bom.
0: Meu marido voltou para casa, a gente, graças a Deus, convive muito bem. Eu não sinto mais aquela angústia, aquele ciúme doentio que eu tenho dele. A gente consegue se dá muito melhor agora, né? Convive bem junto. Obrigada, Jesus das Santas Chagas.
1: Amém.
0: Obrigado, padre, por esse excelente programa que você faz todos os dias.
1: Deus seja louvado, filha, pela sua percepção e sua mudança. Mas fique atenta. E se preciso for, não tenha receio de fazer um acompanhamento, de tentar descobrir de onde é a origem de tanto ciúme. Que Deus continue abençoando essa vida nova que você conseguiu. Meu abraço, Cascavel. TV Evangelizar, canal aberto, 50.1. Também nos transmite a Rádio Colmeia FM, Viviane Silva. Dom José Mário Scalon Angonese, da Arquidiocese de Cascavel. Eu vou para o intervalo e eu volto. Nós voltamos, São Bento, oitavo dia. Volte comigo na terça-feira de Jesus das Santas Chagas. Música.

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6: Dez e vinte e cinco. 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

0: filhos e filhas, e escute esse testemunho de fé. Vai lá, sacristão.
1: Benção, padre.
0: Deus abençoe.
1: Sou Gilda aqui de Recife, Pernambuco. Queria pois contar não. um milagre. Padre, tô curada do câncer de Amém. Mama há mais ou menos 4 anos. Ainda me encontro no fazendo o tratamento.

0: tratamento, né, a hormonioterapia, mas já me sinto curada. Tive alguns tropeços no caminho, onde meus exames, meu hemograma não melhorava, que era por causa da quimioterapia e da medicação que eu tinha tomado. Ninguém sabia o que fazer, na verdade, né? E isso me angustiou muito, me deixou muito triste. No momento que eu achei que eu ia desistir de tudo, padre, meu hemograma melhorou.
1: Amém.
0: E tá tudo bem agora, sabe? Eu quero gritar pro mundo ouvir, para todo mundo ouvir e acreditar que Deus é maravilhoso. Toca o sino, tá cristão.
1: Deus abençoe Gilda de Recife, Pernambuco. Só quem passou sabe o que é poder dizer: eu posso proclamar a vitória em Jesus das Santas Chagas. Meu grande abraço, Recife. Acompanha pela TV Evangelizar 47.1. Temos ali a Rádio Recife FM, que nos transmite, Marcelo Pitanga. Rádio Olinda FM, Ivanildo Silva da Obra de Maria, meu abraço. Dom Paulo Jackson Nóbrega de Souza, arcebispo de Olinda e Recife. Rosélia, que a paz de Jesus esteja com você.
2: A paz de Jesus esteja com o senhor também. Bom dia,
1: pai. Bom dia, Deus abençoe. De onde você fala, filha?
2: Falo de Goiânia.
1: Goiânia, como que você me acompanha aí?
2: Pelo aplicativo.
1: Tá certo. Infelizmente, nós não temos rádio que transmite.
2: Infelizmente, é muito doloroso.
1: Tem que ligar para algumas rádios e pedir, Rosélia. Dizer, olha, transmita o programa do padre. Faça isso, que eles acabam cedendo, viu?
2: Eu vou fazer, padre.
1: Tá bom. Diga lá, Rosélia.
2: Padre, eu sou deficiente visual.
1: Sim.
2: Nunca enxerguei, né? Meu esposo também, só que meu esposo enxerga até uma certa idade. A gente tem um casal de filhos, são nossas bênçãos, é o Rafael e a Monara.
1: Rafael e?
2: Monara.
1: Tá.
2: A Monara é enfermeira.
1: Amém.
2: Padre, é o seguinte, em 2019 eu descobri que eu tinha uma doença autoimune, chamada esclerodermia sistêmica.
1: Sim.
2: Então, aí ela foi me agravando, e aí encostou em mim diabetes, pressão alta. E quando foi semana atrasada, eu tive um AVC.
1: Ô, filha.
2: Eu estava aqui, meu esposo ia viajar para Cuiabá, porque ele é lutador de judô, né?
1: Sim.
2: Graças a Deus que ele ia viajar, porque se ele estivesse em casa, ele tinha ido para o trabalho, não ia poder me socorrer, né?
1: Entendi.
2: Graças a Jesus das Santas Chagas.
1: Com certeza. Tudo é providência divina, né?
2: Ele me socorreu, fiquei 10 dias no hospital, né? E aí, padre, só que graças a Deus, Jesus das Santas Chagas, né? Eu sarei o AVC. Mas eu tô triste, padre, por causa dos antibióticos, eu não tô conseguindo comer. Sabe, eu tô com a dor na coluna, porque eu fiquei deitada só numa posição. Então, eu tô sentindo muita dor, muito desconforto. E eu fico pedindo, Jesus da Santa Chaga, derrama uma gota do teu sangue sobre mim. Porque é tão triste, padre, ficar sem comer, você não tem vontade de comer, né, padre?
1: É.
2: E eu fico, assim, muito angustiada.
1: Filha, você sabe que por um tempo, é temporário. Os antibióticos são temporários. Eu sei, não estou diminuindo teu incômodo e nem o teu mal-estar. Mas é temporário. Segundo, louvado seja Deus, porque você passou por um AVC e está viva. Então não deixa a tua angústia, sabe? Essa ansiedade. Cada dia basta uma preocupação. Hoje você está no antibiótico, amanhã no antibiótico. Mas não vai 10 dias, você passou. Você já está na fase da recuperação, você está entendendo?
2: Sim.
1: Mesmo a tua dor nas costas. Depois, minha filha, que passar tudo isso, você procure cuidar mais da sua saúde. No bom sentido que eu estou te falando.
2: Sei, padre.
1: Por exemplo, de tentar, não sei quantos anos você tem, de se exercitar.
2: 49.
1: Nova toda. O corpo quer movimento, não pode ficar parado. E você sabe que mesmo com a sua deficiência visual, existem muitos apoios muitas redes de apoios e lugares onde você pode se exercitar. Vou até dizer, fazer uma hidroginástica, porque você precisa se exercitar, você precisa ter qualidade de vida para não ter um outro AVC, para fortalecer sua coluna, para poder ter qualidade de vida. Você entendeu, Rosélia?
2: Entendi, padre.
1: Mas vamos rezar junto agora. Eu não tiro a tua dor e não tiro o teu momento de angústia. Só que pensa assim, o pior já passou. O que vem pela frente é melhora. Só que insisto em dizer, eu que sofri muito com dor na coluna, ainda sofro.
2: Eu sei, pai, eu partilhei da sua dor.
1: Eu ainda sofro, Deus sabe o quanto eu sofro, mas...
2: padre, pra mim andar, levantar é uma luta, eu ando a pau, assim, preciso de ajuda pra levantar.
1: Eu imagino, imagino. Pra mim ficar sentado no programa, eu tenho que levantar, tenho que... Todo dia de manhã eu tô fazendo exercício de reabilitação, faço pilar, não tenho receio de dizer não.
2: Pagou. Tá pagando fisioterapia.
1: Entendi. Vamos rezar juntos?
2: Padre, só um pouquinho. Eu queria só rapidinho. Eu queria perguntar se alguém aqui em Goiânia tem o grupo da Capelinha.
1: Ah.
2: Eu tinha muita vontade de participar. Aí sim eu queria entrar.
1: Entendi.
2: Aí eu posso deixar meu telefone?
1: Mas claro, minha querida. Então, assim que a gente rezar, a telefonista vai puxar a tua ligação. E ela vai se informar, e ela mesmo, nem a nossa equipe, ela mesmo vai passar para o pessoal para que diga se tem ali, que eu também de cabeça não sei. Mas eu acredito que deve ter, apesar de não ter nenhuma rádio, muita gente acompanha ali pelas redes sociais, tá bom? Vamos rezar juntos. Peça comigo, Jesus.
2: Jesus.
1: Eu te louvo e agradeço.
2: Eu te louvo e agradeço.
1: Por ter passado por um AVC e estar viva.
2: Por ter passado por um AVC e estar viva.
1: Eu te louvo, Senhor.
2: Eu te louvo, Senhor.
1: E peço a graça.
2: E peço a graça.
1: Derrame uma gota do seu preciosíssimo sangue.
2: Derrame uma gota do seu preciosíssimo sangue.
1: Acalme meu coração.
2: Acalme meu coração.
1: Diminua a minha dor.
2: Diminua a minha dor.
1: Dissipe a minha ansiedade.
2: Dissipe a minha ansiedade.
1: Eu te peço, Jesus.
2: Eu te peço, Jesus.
1: E te louvo.
2: E te louvo.
1: Amém.
2: Amém.
1: Fica
2: padre,
1: na...
2: eu quero que o senhor dê um abraço no Dom Peruso. Eu gosto muito de ouvir.
1: Tá bom, vou falar pra ele, Dom Peruso. Tá certo, ele tem um programa aqui conosco, né? Conhecendo a Palavra. É uma bênção, é uma bênção. E Dom Peruso é muito bom pra mim, muito bom pra obra Evangelizar é Preciso. Vou mandar um abraço sim, viu, Rosélia?
2: Normalmente quando ele fala, meninão. eu sou fã de carteirinha dele.
1: Tá certo, querida. Deus abençoe, Rosélia, de Goiânia, Goiás. Como eu disse, é lamentável que em Goiânia não temos... Goiânia, não temos rádio que transmite, mas vamos tentar, né? E vamos dizer para ela, a equipe está puxando a linha, lá o arcebispo é Dom João Justino de Medeiros Silva, da Arquidiocese de Goiânia. Filhos queridos, nós vamos para o intervalo. E aquilo que eu falei para ela serve para todos, gente. Todos nós temos nossas limitações, a idade chega, chegou para mim, chega para você, e a gente tem que se exercitar. O corpo requer movimento. Se você não cuidar de você mesmo, ninguém o fará. Acredite nisso. Então, quando a gente passa por esses perrengues, o que a gente tem que fazer? Cuidar mais da saúde. Eu vou para o intervalo e volto com a leitura do Dante. Volte comigo.

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1: Quatro.

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1: 11:20.

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1: E 36.

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1: 11:52.

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1: Meia-noite e 7.

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1: Meia-noite 23.

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1: Meia-noite, 43.

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1: 00:58.

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1: Uma e 15.

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1: 1:32.

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1: 1:41. 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

0: creio em Deus Pai Todo-Poderoso, Criador do céu e da terra, e em Jesus Cristo, seu único Filho, nosso Senhor, que foi concebido pelo poder do Espírito Santo, nasceu da Virgem Maria, padeceu sob Pôncio Pilatos, foi crucificado, morto e sepultado, desceu à mansão dos mortos, ressuscitou ao terceiro dia, subiu aos céus e está sentado à direita de Deus Pai Todo-Poderoso, donde há de vir a julgar os vivos e os mortos. Creio no Espírito Santo, na Santa Igreja Católica, na comunhão dos santos, na remissão dos pecados, na ressurreição da carne, na vida eterna. Amém. Pai nosso que estais no céu, santificado seja o vosso nome. Venha a nós o vosso reino, seja feita a vossa vontade, assim na terra como no céu.
1: O pão nosso de cada dia nos dai.

0: livrai-nos do mal. Amém.
1: Ave Maria, cheia de graça, o Senhor é convosco. Bendita sois vós entre as mulheres e bendito é o fruto do vosso ventre, Jesus.
0: Santa Maria, Mãe de Deus, rogai por nós, pecadores, agora e na hora de nossa morte. Amém.
1: Ave Maria, cheia de graça, o Senhor é convosco. Bendita sois vós entre as mulheres e bendito é o fruto do vosso ventre, Jesus.
0: Santa Maria, Mãe de Deus, rogai por nós, pecadores, agora e na hora de nossa morte. Amém.
1: Ave Maria, cheia de graça, o Senhor é convosco. Bendita sois vós entre as mulheres e bendito é o fruto do vosso ventre, Jesus.
0: Santa

0: Pai nosso que estais no céu, santificado seja o vosso nome. Venha a nós o vosso reino, seja feita a vossa vontade, assim na terra como no céu.
1: O pão nosso de cada dia nos dai hoje. Perdoai-nos as nossas ofensas, assim como nós perdoamos a quem nos tem ofendido. E não nos deixeis cair em tentação, mas livrai-nos do mal. Amém.
0: Ave Maria, cheia de graça, o Senhor é convosco. Bendita sois vós entre as mulheres, e bendito é o fruto do vosso ventre, Jesus.
1: Santa Maria, Mãe de Deus, rogai por nós, pecadores, agora e na hora de nossa morte. Amém.
0: Ave Maria, cheia de graça, o Senhor é convosco. Bendita sois vós entre as mulheres, e bendito é o fruto do vosso ventre, Jesus.
1: Santa Maria, Mãe de Deus, rogai por nós, pecadores, agora e na hora de nossa morte. Amém.
0: Ave Maria, cheia de graça, o Senhor é convosco. Bendita sois vós entre as mulheres, e bendito é o fruto do vosso ventre, Jesus.
1: Santa Maria, Mãe de Deus, rogai por nós, pecadores, agora e na hora de nossa morte. Amém.
0: Ave Maria, cheia de graça, o Senhor é convosco. Bendita sois vós entre as mulheres, e bendito é o fruto do vosso ventre, Jesus.
1: Santa Maria, Mãe de Deus, rogai por nós, pecadores, agora e na hora de nossa morte. Amém.
0: Ave Maria, cheia de graça, o Senhor é convosco. Bendita sois vós entre as mulheres, e bendito é o fruto do vosso ventre, Jesus.
1: Santa Maria, Mãe de Deus, rogai por nós, pecadores, agora e na hora de nossa morte. Amém.
0: Ave Maria, cheia de graça, o Senhor é convosco. Bendita sois vós entre as mulheres, e bendito é o fruto do vosso ventre, Jesus.
1: Santa Maria, Mãe de Deus, rogai por nós, pecadores, agora e na hora de nossa morte. Amém.
0: Ave Maria, cheia de graça, o Senhor é convosco. Bendita sois vós entre as mulheres, e bendito é o fruto do vosso ventre, Jesus.
1: Santa Maria, Mãe de Deus, rogai por nós, pecadores, agora e na hora de nossa morte. Amém.
0: Ave Maria, cheia de graça, o Senhor é convosco. Bendita sois vós entre as mulheres, e bendito é o fruto do vosso ventre, Jesus.
1: Santa Maria, Mãe de Deus, rogai por nós, pecadores, agora e na hora de nossa morte. Amém.
0: Ave Maria, cheia de graça, o Senhor é convosco. Bendita sois vós entre as mulheres, e bendito é o fruto do vosso ventre, Jesus.
1: Santa Maria, Mãe de Deus, rogai por nós, pecadores, agora e na hora de nossa morte. Amém.
0: Ave Maria, cheia de graça, o Senhor é convosco. Bendita sois vós entre as mulheres, e bendito é o fruto do vosso ventre, Jesus.
1: Santa Maria, Mãe de Deus, rogai por nós, pecadores, agora e na hora de nossa morte. Amém.
0: Glória ao Pai, ao Filho e ao Espírito Santo,
1: como era no princípio, agora e sempre. Amém.

0: Pai nosso que estais no céu, santificado seja o vosso nome. Venha a nós o vosso reino, seja feita a vossa vontade, assim na terra como no céu.
1: O pão nosso de cada dia nos dai hoje. Perdoai-nos as nossas ofensas, assim como nós perdoamos a quem nos tem ofendido. E não nos deixeis cair em tentação, mas livrai-nos do mal. Amém.
0: Ave Maria, cheia de graça, o Senhor é convosco. Bendita sois vós entre as mulheres, e bendito é o fruto do vosso ventre, Jesus.
1: Santa Maria, Mãe de Deus, rogai por nós, pecadores, agora e na hora de nossa morte. Amém.
0: Ave Maria, cheia de graça, o Senhor é convosco. Bendita sois vós entre as mulheres, e bendito é o fruto do vosso ventre, Jesus.
1: Santa Maria, Mãe de Deus, rogai por nós, pecadores, agora e na hora de nossa morte. Amém.
0: Ave Maria, cheia de graça, o Senhor é convosco. Bendita sois vós entre as mulheres, e bendito é o fruto do vosso ventre, Jesus.
1: Santa Maria, Mãe de Deus, rogai por nós, pecadores, agora e na hora de nossa morte. Amém.
0: Ave Maria, cheia de graça, o Senhor é convosco. Bendita sois vós entre as mulheres, e bendito é o fruto do vosso ventre, Jesus.
1: Santa Maria, Mãe de Deus, rogai por nós, pecadores, agora e na hora de nossa morte. Amém.
0: Ave Maria, cheia de graça, o Senhor é convosco. Bendita sois vós entre as mulheres, e bendito é o fruto do vosso ventre, Jesus.
1: Santa Maria, Mãe de Deus, rogai por nós, pecadores, agora e na hora de nossa morte. Amém.
0: Ave Maria, cheia de graça, o Senhor é convosco. Bendita sois vós entre as mulheres, e bendito é o fruto do vosso ventre, Jesus.
1: Santa Maria, Mãe de Deus, rogai por nós, pecadores, agora e na hora de nossa morte. Amém.
0: Ave Maria, cheia de graça, o Senhor é convosco. Bendita sois vós entre as mulheres, e bendito é o fruto do vosso ventre, Jesus.
1: Santa Maria, Mãe de Deus, rogai por nós, pecadores, agora e na hora de nossa morte. Amém.
0: Ave Maria, cheia de graça, o Senhor é convosco. Bendita sois vós entre as mulheres, e bendito é o fruto do vosso ventre, Jesus.
1: Santa Maria, Mãe de Deus, rogai por nós, pecadores, agora e na hora de nossa morte. Amém.
0: Ave Maria, cheia de graça, o Senhor é convosco. Bendita sois vós entre as mulheres, e bendito é o fruto do vosso ventre, Jesus.
1: Santa Maria, Mãe de Deus, rogai por nós, pecadores, agora e na hora de nossa morte. Amém.
0: Ave Maria, cheia de graça, o Senhor é convosco. Bendita sois vós entre as mulheres, e bendito é o fruto do vosso ventre, Jesus.
1: Santa Maria, Mãe de Deus, rogai por nós, pecadores, agora e na hora de nossa morte. Amém.
0: Glória ao Pai, ao Filho e ao Espírito Santo.
1: Como era

0: Pai nosso que estás no céu, santificado seja o vosso nome. Venha a nós o vosso reino, seja feita a vossa vontade, assim na terra como no céu.
1: O pão nosso de cada dia nos dai hoje, perdoai-nos as nossas ofensas, assim como nós perdoamos a quem nos tem ofendido. E não nos deixeis cair em tentação, mas livrai-nos do mal. Amém.
0: Ave Maria, cheia de graça, o Senhor é convosco. Bendita sois vós entre as mulheres, e bendito é o fruto do vosso ventre, Jesus.
1: Santa Maria, Mãe de Deus, rogai por nós, pecadores, agora e na hora de nossa morte. Amém.
0: Ave Maria, cheia de graça, o Senhor é convosco. Bendita sois vós entre as mulheres, e bendito é o fruto do vosso ventre, Jesus.
1: Santa Maria, Mãe de Deus, rogai por nós, pecadores, agora e na hora de nossa morte. Amém.
0: Ave Maria, cheia de graça, o Senhor é convosco. Bendita sois vós entre as mulheres, e bendito é o fruto do vosso ventre, Jesus.
1: Santa Maria, Mãe de Deus, rogai por nós, pecadores, agora e na hora de nossa morte. Amém.
0: Ave Maria, cheia de graça, o Senhor é convosco. Bendita sois vós entre as mulheres, e bendito é o fruto do vosso ventre, Jesus.
1: Santa Maria, Mãe de Deus, rogai por nós, pecadores, agora e na hora de nossa morte. Amém.
0: Ave Maria, cheia de graça, o Senhor é convosco. Bendita sois vós entre as mulheres, e bendito é o fruto do vosso ventre, Jesus.
1: Santa Maria, Mãe de Deus, rogai por nós, pecadores, agora e na hora de nossa morte. Amém.
0: Ave Maria, cheia de graça, o Senhor é convosco. Bendita sois vós entre as mulheres, e bendito é o fruto do vosso ventre, Jesus.
1: Santa Maria, Mãe de Deus, rogai por nós, pecadores, agora e na hora de nossa morte. Amém.
0: Ave Maria, cheia de graça, o Senhor é convosco. Bendita sois vós entre as mulheres, e bendito é o fruto do vosso ventre, Jesus.
1: Santa Maria, Mãe de Deus, rogai por nós, pecadores, agora e na hora de nossa morte. Amém.
0: Ave Maria, cheia de graça, o Senhor é convosco. Bendita sois vós entre as mulheres, e bendito é o fruto do vosso ventre, Jesus.
1: Santa Maria, Mãe de Deus, rogai por nós, pecadores, agora e na hora de nossa morte. Amém.
0: Ave Maria, cheia de graça, o Senhor é convosco. Bendita sois vós entre as mulheres, e bendito é o fruto do vosso ventre, Jesus.
1: Santa Maria, Mãe de Deus, rogai por nós, pecadores, agora e na hora de nossa morte. Amém.
0: Ave Maria, cheia de graça, o Senhor é convosco. Bendita sois vós entre as mulheres, e bendito é o fruto do vosso ventre, Jesus.
1: Santa Maria, Mãe de Deus, rogai por nós, pecadores, agora e na hora de nossa morte. Amém.
0: Glória ao Pai, ao Filho e ao Espírito Santo.
1: Como

Pai nosso que estais no céu, santificado seja o vosso nome. Venha a nós o vosso reino, seja feita a vossa vontade, assim na terra como no céu.

0: Amém.
1: Ave Maria, cheia de graça, o Senhor é convosco. Bendita sois vós entre as mulheres, e bendito é o fruto do vosso ventre, Jesus.
0: Santa Maria, Mãe de Deus, rogai por nós, pecadores, agora e na hora de nossa morte. Amém.
1: Ave Maria, cheia de graça, o Senhor é convosco. Bendita sois vós entre as mulheres, e bendito é o fruto do vosso ventre, Jesus.
0: Santa Maria, Mãe de Deus, rogai por nós, pecadores, agora e na hora de nossa morte. Amém.
1: Ave Maria, cheia de graça, o Senhor é convosco. Bendita sois vós entre as mulheres, e bendito é o fruto do vosso ventre, Jesus.
0: Santa Maria, Mãe de Deus, rogai por nós, pecadores, agora e na hora de nossa morte. Amém.
1: Ave Maria, cheia de graça, o Senhor é convosco. Bendita sois vós entre as mulheres, e bendito é o fruto do vosso ventre, Jesus.
0: Santa Maria, Mãe de Deus, rogai por nós, pecadores, agora e na hora de nossa morte. Amém.
1: Ave Maria, cheia de graça, o Senhor é convosco. Bendita sois vós entre as mulheres, e bendito é o fruto do vosso ventre, Jesus.
0: Santa Maria, Mãe de Deus, rogai por nós, pecadores, agora e na hora de nossa morte. Amém.
1: Ave Maria, cheia de graça, o Senhor é convosco. Bendita sois vós entre as mulheres, e bendito é o fruto do vosso ventre, Jesus.
0: Santa Maria, Mãe de Deus, rogai por nós, pecadores, agora e na hora de nossa morte. Amém.
1: Ave Maria, cheia de graça, o Senhor é convosco. Bendita sois vós entre as mulheres, e bendito é o fruto do vosso ventre, Jesus.
0: Santa Maria, Mãe de Deus, rogai por nós, pecadores, agora e na hora de nossa morte. Amém.
1: Ave Maria, cheia de graça, o Senhor é convosco. Bendita sois vós entre as mulheres, e bendito é o fruto do vosso ventre, Jesus.
0: Santa Maria, Mãe de Deus, rogai por nós, pecadores, agora e na hora de nossa morte. Amém.
1: Ave Maria, cheia de graça, o Senhor é convosco. Bendita sois vós entre as mulheres, e bendito é o fruto do vosso ventre, Jesus.
0: Santa Maria, Mãe de Deus, rogai por nós, pecadores, agora e na hora de nossa morte. Amém.
1: Ave Maria, cheia de graça, o Senhor é convosco. Bendita sois vós entre as mulheres, e bendito é o fruto do vosso ventre, Jesus.
0: Santa Maria, Mãe de Deus, rogai por nós, pecadores, agora e na hora de nossa morte. Amém.
1: Glória ao Pai, ao Filho e ao Espírito Santo,

0: Pai nosso que estais no céu, santificado seja o vosso nome. Venha a nós o vosso reino, seja feita a vossa vontade, assim na terra como no céu.
1: O pão

0: do mal. Amém.
1: Ave Maria, cheia de graça, o Senhor é convosco. Bendita sois vós entre as mulheres e bendito é o fruto do vosso ventre, Jesus.
0: Santa Maria, Mãe de Deus, rogai por nós, pecadores, agora e na hora de nossa morte. Amém.
1: Ave Maria, cheia de graça, o Senhor é convosco. Bendita sois vós entre as mulheres e bendito é o fruto do vosso ventre, Jesus.
0: Santa Maria, Mãe de Deus, rogai por nós, pecadores, agora e na hora de nossa morte. Amém.
1: Ave Maria, cheia de graça, o Senhor é convosco. Bendita sois vós entre as mulheres e bendito é o fruto do vosso ventre, Jesus.
0: Santa Maria, Mãe de Deus, rogai por nós, pecadores, agora e na hora de nossa morte. Amém.
1: Ave Maria, cheia de graça, o Senhor é convosco. Bendita sois vós entre as mulheres e bendito é o fruto do vosso ventre, Jesus.
0: Santa Maria, Mãe de Deus, rogai por nós, pecadores, agora e na hora de nossa morte. Amém.
1: Ave Maria, cheia de graça, o Senhor é convosco. Bendita sois vós entre as mulheres e bendito é o fruto do vosso ventre, Jesus.
0: Santa Maria, Mãe de Deus, rogai por nós, pecadores, agora e na hora de nossa morte. Amém.
1: Ave Maria, cheia de graça, o Senhor é convosco. Bendita sois vós entre as mulheres e bendito é o fruto do vosso ventre, Jesus.
0: Santa Maria, Mãe de Deus, rogai por nós, pecadores, agora e na hora de nossa morte. Amém.
1: Ave Maria, cheia de graça, o Senhor é convosco. Bendita sois vós entre as mulheres e bendito é o fruto do vosso ventre, Jesus.
0: Santa Maria, Mãe de Deus, rogai por nós, pecadores, agora e na hora de nossa morte. Amém.
1: Ave Maria, cheia de graça, o Senhor é convosco. Bendita sois vós entre as mulheres e bendito é o fruto do vosso ventre, Jesus.
0: Santa Maria, Mãe de Deus, rogai por nós, pecadores, agora e na hora de nossa morte. Amém.
1: Ave Maria, cheia de graça, o Senhor é convosco. Bendita sois vós entre as mulheres e bendito é o fruto do vosso ventre, Jesus.
0: Santa Maria, Mãe de Deus, rogai por nós, pecadores, agora e na hora de nossa morte. Amém.
1: Ave Maria, cheia de graça, o Senhor é convosco. Bendita sois vós entre as mulheres e bendito é o fruto do vosso ventre, Jesus.
0: Santa

0: Pai nosso que estais nos céus, santificado seja o vosso nome. Venha a nós o vosso reino, seja feita a vossa vontade, assim na terra como no céu.
1: O pão nosso de cada dia nos dai hoje. Perdoai-nos as nossas ofensas, assim como nós perdoamos a quem nos tem ofendido. E não nos deixeis cair em tentação, mas livrai-nos do mal. Amém.
0: Ave Maria, cheia de graça, o Senhor é convosco. Bendita sois vós entre as mulheres e bendito é o fruto do vosso ventre, Jesus.
1: Santa Maria, Mãe de Deus, rogai por nós, pecadores, agora e na hora de nossa morte. Amém.
0: Ave Maria, cheia de graça, o Senhor é convosco. Bendita sois vós entre as mulheres e bendito é o fruto do vosso ventre, Jesus.
1: Santa Maria, Mãe de Deus, rogai por nós, pecadores, agora e na hora de nossa morte. Amém.
0: Ave Maria, cheia de graça, o Senhor é convosco. Bendita sois vós entre as mulheres e bendito é o fruto do vosso ventre, Jesus.
1: Santa Maria, Mãe de Deus, rogai por nós, pecadores, agora e na hora de nossa morte. Amém.
0: Ave Maria, cheia de graça, o Senhor é convosco. Bendita sois vós entre as mulheres e bendito é o fruto do vosso ventre, Jesus.
1: Santa Maria, Mãe de Deus, rogai por nós, pecadores, agora e na hora de nossa morte. Amém.
0: Ave Maria, cheia de graça, o Senhor é convosco. Bendita sois vós entre as mulheres e bendito é o fruto do vosso ventre, Jesus.
1: Santa Maria, Mãe de Deus, rogai por nós, pecadores, agora e na hora de nossa morte. Amém.
0: Ave Maria, cheia de graça, o Senhor é convosco. Bendita sois vós entre as mulheres e bendito é o fruto do vosso ventre, Jesus.
1: Santa Maria, Mãe de Deus, rogai por nós, pecadores, agora e na hora de nossa morte. Amém.
0: Ave Maria, cheia de graça, o Senhor é convosco. Bendita sois vós entre as mulheres e bendito é o fruto do vosso ventre, Jesus.
1: Santa Maria, Mãe de Deus, rogai por nós, pecadores, agora e na hora de nossa morte. Amém.
0: Ave Maria, cheia de graça, o Senhor é convosco. Bendita sois vós entre as mulheres e bendito é o fruto do vosso ventre, Jesus.
1: Santa Maria, Mãe de Deus, rogai por nós, pecadores, agora e na hora de nossa morte. Amém.
0: Ave Maria, cheia de graça, o Senhor é convosco. Bendita sois vós entre as mulheres e bendito é o fruto do vosso ventre, Jesus.
1: Santa Maria, Mãe de Deus, rogai por nós, pecadores, agora e na hora de nossa morte. Amém.
0: Ave Maria, cheia de graça, o Senhor é convosco. Bendita sois vós entre as mulheres e bendito é o fruto do vosso ventre, Jesus.
1: Santa Maria, Mãe de Deus, rogai por nós, pecadores, agora e na hora de nossa morte. Amém.
0: Glória ao Pai, ao Filho e ao Espírito Santo.
1: Como era no princípio, agora e sempre. Amém.
0: Ó meu Jesus,
2: perdoai-nos, livrai-nos do fogo do inferno, levai as almas todas para o céu e socorrei principalmente as que mais precisarem.

0: Pai nosso que estais nos céus, santificado seja o vosso nome. Venha a nós o vosso reino, seja feita a vossa vontade, assim na terra como no céu.
1: O pão nosso de cada dia nos dai hoje. Perdoai-nos as nossas ofensas, assim como nós perdoamos a quem nos tem ofendido. E não nos deixeis cair em tentação, mas livrai-nos do mal. Amém.
0: Ave Maria, cheia de graça, o Senhor é convosco. Bendita sois vós entre as mulheres e bendito é o fruto do vosso ventre, Jesus.
1: Santa Maria, Mãe de Deus, rogai por nós, pecadores, agora e na hora de nossa morte. Amém.
0: Ave Maria, cheia de graça, o Senhor é convosco. Bendita sois vós entre as mulheres e bendito é o fruto do vosso ventre, Jesus.
1: Santa Maria, Mãe de Deus, rogai por nós, pecadores, agora e na hora de nossa morte. Amém.
0: Ave Maria, cheia de graça, o Senhor é convosco. Bendita sois vós entre as mulheres e bendito é o fruto do vosso ventre, Jesus.
1: Santa Maria, Mãe de Deus, rogai por nós, pecadores, agora e na hora de nossa morte. Amém.
0: Ave Maria, cheia de graça, o Senhor é convosco. Bendita sois vós entre as mulheres e bendito é o fruto do vosso ventre, Jesus.
1: Santa Maria, Mãe de Deus, rogai por nós, pecadores, agora e na hora de nossa morte. Amém.
0: Ave Maria, cheia de graça, o Senhor é convosco. Bendita sois vós entre as mulheres e bendito é o fruto do vosso ventre, Jesus.
1: Santa Maria, Mãe de Deus, rogai por nós, pecadores, agora e na hora de nossa morte. Amém.
0: Ave Maria, cheia de graça, o Senhor é convosco. Bendita sois vós entre as mulheres e bendito é o fruto do vosso ventre, Jesus.
1: Santa Maria, Mãe de Deus, rogai por nós, pecadores, agora e na hora de nossa morte. Amém.
0: Ave Maria, cheia de graça, o Senhor é convosco. Bendita sois vós entre as mulheres e bendito é o fruto do vosso ventre, Jesus.
1: Santa Maria, Mãe de Deus, rogai por nós, pecadores, agora e na hora de nossa morte. Amém.
0: Ave Maria, cheia de graça, o Senhor é convosco. Bendita sois vós entre as mulheres e bendito é o fruto do vosso ventre, Jesus.
1: Santa Maria, Mãe de Deus, rogai por nós, pecadores, agora e na hora de nossa morte. Amém.
0: Ave Maria, cheia de graça, o Senhor é convosco. Bendita sois vós entre as mulheres e bendito é o fruto do vosso ventre, Jesus.
1: Santa Maria, Mãe de Deus, rogai por nós, pecadores, agora e na hora de nossa morte. Amém.
0: Ave Maria, cheia de graça, o Senhor é convosco. Bendita sois vós entre as mulheres e bendito é o fruto do vosso ventre, Jesus.
1: Santa Maria, Mãe de Deus, rogai por nós, pecadores, agora e na hora de nossa morte. Amém.
0: Glória ao Pai, ao Filho e ao Espírito Santo.
1: Como era no princípio, agora e sempre. Amém.
0: Ó meu Jesus, perdoai-nos, livrai-nos do fogo do inferno. Levai

0: Pai nosso que estais nos céus, santificado seja o vosso nome. Venha a nós o vosso reino, seja feita a vossa vontade, assim na terra como no céu.
1: O pão nosso de cada dia nos dai hoje. Perdoai-nos as nossas ofensas, assim como nós perdoamos a quem nos tem ofendido. E não nos deixeis cair em tentação, mas livrai-nos do mal. Amém.
0: Ave Maria, cheia de graça, o Senhor é convosco. Bendita sois vós entre as mulheres, e bendito é o fruto do vosso ventre, Jesus.
1: Santa Maria, Mãe de Deus, rogai por nós, pecadores, agora e na hora de nossa morte. Amém.
0: Ave Maria, cheia de graça, o Senhor é convosco. Bendita sois vós entre as mulheres, e bendito é o fruto do vosso ventre, Jesus.
1: Santa Maria, Mãe de Deus, rogai por nós, pecadores, agora e na hora de nossa morte. Amém.
0: Ave Maria, cheia de graça, o Senhor é convosco. Bendita sois vós entre as mulheres, e bendito é o fruto do vosso ventre, Jesus.
1: Santa Maria, Mãe de Deus, rogai por nós, pecadores, agora e na hora de nossa morte. Amém.
0: Ave Maria, cheia de graça, o Senhor é convosco. Bendita sois vós entre as mulheres, e bendito é o fruto do vosso ventre, Jesus.
1: Santa Maria, Mãe de Deus, rogai por nós, pecadores, agora e na hora de nossa morte. Amém.
0: Ave Maria, cheia de graça, o Senhor é convosco. Bendita sois vós entre as mulheres, e bendito é o fruto do vosso ventre, Jesus.
1: Santa Maria, Mãe de Deus, rogai por nós, pecadores, agora e na hora de nossa morte. Amém.
0: Ave Maria, cheia de graça, o Senhor é convosco. Bendita sois vós entre as mulheres, e bendito é o fruto do vosso ventre, Jesus.
1: Santa Maria, Mãe de Deus, rogai por nós, pecadores, agora e na hora de nossa morte. Amém.
0: Ave Maria, cheia de graça, o Senhor é convosco. Bendita sois vós entre as mulheres, e bendito é o fruto do vosso ventre, Jesus.
1: Santa Maria, Mãe de Deus, rogai por nós, pecadores, agora e na hora de nossa morte. Amém.
0: Ave Maria, cheia de graça, o Senhor é convosco. Bendita sois vós entre as mulheres, e bendito é o fruto do vosso ventre, Jesus.
1: Santa Maria, Mãe de Deus, rogai por nós, pecadores, agora e na hora de nossa morte. Amém.
0: Ave Maria, cheia de graça, o Senhor é convosco. Bendita sois vós entre as mulheres, e bendito é o fruto do vosso ventre, Jesus.
1: Santa Maria, Mãe de Deus, rogai por nós, pecadores, agora e na hora de nossa morte. Amém.
0: Ave Maria, cheia de graça, o Senhor é convosco. Bendita sois vós entre as mulheres, e bendito é o fruto do vosso ventre, Jesus.
1: Santa Maria, Mãe de Deus, rogai por nós, pecadores, agora e na hora de nossa morte. Amém.
0: Glória ao Pai, ao Filho e ao Espírito Santo.
1: Como era no princípio, agora e sempre. Amém.
0: Ó meu Jesus,
2: perdoai-nos, livrai-nos do fogo do inferno, levai as almas todas para o céu e socorrei principalmente as que mais precisarem.
3: E no quarto mistério da luz, contemplaremos com Maria e Jesus a transfiguração

0: Pai nosso que estais nos céus, santificado seja o vosso nome. Venha a nós o vosso reino, seja feita a vossa vontade, assim na terra como no céu.
1: O pão nosso de cada dia nos dai hoje. Perdoai-nos as nossas ofensas, assim como nós perdoamos a quem nos tem ofendido. E não nos deixeis cair em tentação, mas livrai-nos do mal. Amém.
0: Ave Maria, cheia de graça, o Senhor é convosco. Bendita sois vós entre as mulheres, e bendito é o fruto do vosso ventre, Jesus.
1: Santa Maria, Mãe de Deus, rogai por nós, pecadores, agora e na hora de nossa morte. Amém.
0: Ave Maria, cheia de graça, o Senhor é convosco. Bendita sois vós entre as mulheres, e bendito é o fruto do vosso ventre, Jesus.
1: Santa Maria, Mãe de Deus, rogai por nós, pecadores, agora e na hora de nossa morte. Amém.
0: Ave Maria, cheia de graça, o Senhor é convosco. Bendita sois vós entre as mulheres, e bendito é o fruto do vosso ventre, Jesus.
1: Santa Maria, Mãe de Deus, rogai por nós, pecadores, agora e na hora de nossa morte. Amém.
0: Ave Maria, cheia de graça, o Senhor é convosco. Bendita sois vós entre as mulheres, e bendito é o fruto do vosso ventre, Jesus.
1: Santa Maria, Mãe de Deus, rogai por nós, pecadores, agora e na hora de nossa morte. Amém.
0: Ave Maria, cheia de graça, o Senhor é convosco. Bendita sois vós entre as mulheres, e bendito é o fruto do vosso ventre, Jesus.
1: Santa Maria, Mãe de Deus, rogai por nós, pecadores, agora e na hora de nossa morte. Amém.
0: Ave Maria, cheia de graça, o Senhor é convosco. Bendita sois vós entre as mulheres, e bendito é o fruto do vosso ventre, Jesus.
1: Santa Maria, Mãe de Deus, rogai por nós, pecadores, agora e na hora de nossa morte. Amém.
0: Ave Maria, cheia de graça, o Senhor é convosco. Bendita sois vós entre as mulheres, e bendito é o fruto do vosso ventre, Jesus.
1: Santa Maria, Mãe de Deus, rogai por nós, pecadores, agora e na hora de nossa morte. Amém.
0: Ave Maria, cheia de graça, o Senhor é convosco. Bendita sois vós entre as mulheres, e bendito é o fruto do vosso ventre, Jesus.
1: Santa Maria, Mãe de Deus, rogai por nós, pecadores, agora e na hora de nossa morte. Amém.
0: Ave Maria, cheia de graça, o Senhor é convosco. Bendita sois vós entre as mulheres, e bendito é o fruto do vosso ventre, Jesus.
1: Santa Maria, Mãe de Deus, rogai por nós, pecadores, agora e na hora de nossa morte. Amém.
0: Ave Maria, cheia de graça, o Senhor é convosco. Bendita sois vós entre as mulheres, e bendito é o fruto do vosso ventre, Jesus.
1: Santa Maria, Mãe de Deus, rogai por nós, pecadores, agora e na hora de nossa morte. Amém.
0: Glória ao Pai, ao Filho e ao Espírito Santo.
1: Como era no princípio, agora e sempre. Amém.
0: Ó meu Jesus,
1: perdoai-nos e livrai-nos do fogo do inferno. Levai as almas todas para o céu e socorrei principalmente as que mais precisarem.

0: Pai nosso que estais nos céus, santificado seja o vosso nome. Venha a nós o vosso reino, seja feita a vossa vontade, assim na terra como no céu.
1: O pão nosso de cada dia nos dai hoje. Perdoai-nos as nossas ofensas, assim como nós perdoamos a quem nos tem ofendido. E não nos deixeis cair em tentação, mas livrai-nos do mal. Amém.
0: Ave Maria, cheia de graça, o Senhor é convosco. Bendita sois vós entre as mulheres, e bendito é o fruto do vosso ventre, Jesus.
1: Santa Maria, Mãe de Deus, rogai por nós, pecadores, agora e na hora de nossa morte. Amém.
0: Ave Maria, cheia de graça, o Senhor é convosco. Bendita sois vós entre as mulheres, e bendito é o fruto do vosso ventre, Jesus.
1: Santa Maria, Mãe de Deus, rogai por nós, pecadores, agora e na hora de nossa morte. Amém.
0: Ave Maria, cheia de graça, o Senhor é convosco. Bendita sois vós entre as mulheres, e bendito é o fruto do vosso ventre, Jesus.
1: Santa Maria, Mãe de Deus, rogai por nós, pecadores, agora e na hora de nossa morte. Amém.
0: Ave Maria, cheia de graça, o Senhor é convosco. Bendita sois vós entre as mulheres, e bendito é o fruto do vosso ventre, Jesus.
1: Santa Maria, Mãe de Deus, rogai por nós, pecadores, agora e na hora de nossa morte. Amém.
0: Ave Maria, cheia de graça, o Senhor é convosco. Bendita sois vós entre as mulheres, e bendito é o fruto do vosso ventre, Jesus.
1: Santa Maria, Mãe de Deus, rogai por nós, pecadores, agora e na hora de nossa morte. Amém.
0: Ave Maria, cheia de graça, o Senhor é convosco. Bendita sois vós entre as mulheres, e bendito é o fruto do vosso ventre, Jesus.
1: Santa Maria, Mãe de Deus, rogai por nós, pecadores, agora e na hora de nossa morte. Amém.
0: Ave Maria, cheia de graça, o Senhor é convosco. Bendita sois vós entre as mulheres, e bendito é o fruto do vosso ventre, Jesus.
1: Santa Maria, Mãe de Deus, rogai por nós, pecadores, agora e na hora de nossa morte. Amém.
0: Ave Maria, cheia de graça, o Senhor é convosco. Bendita sois vós entre as mulheres, e bendito é o fruto do vosso ventre, Jesus.
1: Santa Maria, Mãe de Deus, rogai por nós, pecadores, agora e na hora de nossa morte. Amém.
0: Ave Maria, cheia de graça, o Senhor é convosco. Bendita sois vós entre as mulheres, e bendito é o fruto do vosso ventre, Jesus.
1: Santa Maria, Mãe de Deus, rogai por nós, pecadores, agora e na hora de nossa morte. Amém.
0: Ave Maria, cheia de graça, o Senhor é convosco. Bendita sois vós entre as mulheres, e bendito é o fruto do vosso ventre, Jesus.
1: Santa Maria, Mãe de Deus, rogai por nós, pecadores, agora e na hora de nossa morte. Amém.
0: Glória ao Pai, ao Filho e ao Espírito Santo.
1: Como era no princípio, agora e sempre. Amém.
0: Ó meu Jesus, perdoai-nos, livrai-nos do fogo do inferno, levai as almas todas para o céu

0: Pai nosso que estais no céu, santificado seja o vosso nome. Venha a nós o vosso reino, seja feita a vossa vontade, assim na terra como no céu.
1: O pão nosso de cada dia nos dai hoje, perdoai-nos as nossas ofensas,
0: assim na terra como no céu.
1: O pão nosso de cada dia nos dai hoje, perdoai-nos

0: Bendita sois vós entre as mulheres, e bendito é o fruto do vosso ventre, Jesus.
1: Santa Maria, Mãe de Deus, rogai por nós, pecadores, agora e na hora de nossa morte. Amém.
0: Ave Maria, cheia de graça, o Senhor é convosco. Bendita sois vós entre as mulheres, e bendito é o fruto do vosso ventre, Jesus.
1: Santa Maria, Mãe de Deus, rogai por nós, pecadores, agora e na hora de nossa morte. Amém.
0: Ave Maria, cheia de graça, o Senhor é convosco. Bendita sois vós entre as mulheres, e bendito é o fruto do vosso ventre, Jesus.
1: Santa Maria, Mãe de Deus, rogai por nós, pecadores, agora e na hora de nossa morte. Amém.
0: Ave Maria, cheia de graça, o Senhor é convosco. Bendita sois vós entre as mulheres, e bendito é o fruto do vosso ventre, Jesus.
1: Santa Maria, Mãe de Deus, rogai por nós, pecadores, agora e na hora de nossa morte. Amém.
0: Ave Maria, cheia de graça, o Senhor é convosco. Bendita sois vós entre as mulheres, e bendito é o fruto do vosso ventre, Jesus.
1: Santa Maria, Mãe de Deus, rogai por nós, pecadores, agora e na hora de nossa morte. Amém.
0: Ave Maria, cheia de graça, o Senhor é convosco. Bendita sois vós entre as mulheres, e bendito é o fruto do vosso ventre, Jesus.
1: Santa Maria, Mãe de Deus, rogai por nós, pecadores, agora e na hora de nossa morte. Amém.
0: Ave Maria, cheia de graça, o Senhor é convosco. Bendita sois vós entre as mulheres, e bendito é o fruto do vosso ventre, Jesus.
1: Santa Maria, Mãe de Deus, rogai por nós, pecadores, agora e na hora de nossa morte. Amém.
0: Ave Maria, cheia de graça, o Senhor é convosco. Bendita sois vós entre as mulheres, e bendito é o fruto do vosso ventre, Jesus.
1: Santa Maria, Mãe de Deus, rogai por nós, pecadores, agora e na hora de nossa morte. Amém.
0: Ave Maria, cheia de graça, o Senhor é convosco. Bendita sois vós entre as mulheres, e bendito é o fruto do vosso ventre, Jesus.
1: Santa Maria, Mãe de Deus, rogai por nós, pecadores, agora e na hora de nossa morte. Amém.
0: Glória ao Pai, ao Filho e ao Espírito Santo,
1: como era no princípio, agora e sempre. Amém.

0: Pai nosso que estais no céu, santificado seja o vosso nome. Venha a nós o vosso reino, seja feita a vossa vontade, assim na terra como no céu.
1: O pão nosso de cada dia nos dai hoje. Perdoai-nos as nossas ofensas, assim como nós perdoamos a quem nos tem ofendido. E não nos deixeis cair em tentação, mas livrai-nos do mal. Amém.
0: Ave Maria, cheia de graça, o Senhor é convosco. Bendita sois vós entre as mulheres, e bendito é o fruto do vosso ventre, Jesus.
1: Santa Maria, Mãe de Deus, rogai por nós, pecadores, agora e na hora de nossa morte. Amém.
0: Ave Maria, cheia de graça, o Senhor é convosco. Bendita sois vós entre as mulheres, e bendito é o fruto do vosso ventre, Jesus.
1: Santa Maria, Mãe de Deus, rogai por nós, pecadores, agora e na hora de nossa morte. Amém.
0: Ave Maria, cheia de graça, o Senhor é convosco. Bendita sois vós entre as mulheres, e bendito é o fruto do vosso ventre, Jesus.
1: Santa Maria, Mãe de Deus, rogai por nós, pecadores, agora e na hora de nossa morte. Amém.
0: Ave Maria, cheia de graça, o Senhor é convosco. Bendita sois vós entre as mulheres, e bendito é o fruto do vosso ventre, Jesus.
1: Santa Maria, Mãe de Deus, rogai por nós, pecadores, agora e na hora de nossa morte. Amém.
0: Ave Maria, cheia de graça, o Senhor é convosco. Bendita sois vós entre as mulheres, e bendito é o fruto do vosso ventre, Jesus.
1: Santa Maria, Mãe de Deus, rogai por nós, pecadores, agora e na hora de nossa morte. Amém.
0: Ave Maria, cheia de graça, o Senhor é convosco. Bendita sois vós entre as mulheres, e bendito é o fruto do vosso ventre, Jesus.
1: Santa Maria, Mãe de Deus, rogai por nós, pecadores, agora e na hora de nossa morte. Amém.
0: Ave Maria, cheia de graça, o Senhor é convosco. Bendita sois vós entre as mulheres, e bendito é o fruto do vosso ventre, Jesus.
1: Santa Maria, Mãe de Deus, rogai por nós, pecadores, agora e na hora de nossa morte. Amém.
0: Ave Maria, cheia de graça, o

0: Senhor é convosco, bendita sois vós entre as mulheres, e bendito é o fruto do vosso ventre, Jesus.
1: Santa Maria, Mãe de Deus, rogai por nós, pecadores, agora e na hora de nossa morte. Amém.
0: Ave Maria, cheia de graça, o Senhor é convosco, bendita sois vós entre as mulheres, e bendito é o fruto do vosso ventre, Jesus.
1: Santa Maria, Mãe de Deus, rogai por nós, pecadores, agora e na hora de nossa morte. Amém.
0: Ave Maria, cheia de graça, o Senhor é convosco. Bendita sois vós entre as mulheres, e bendito é o fruto do vosso ventre, Jesus.
1: Santa Maria, Mãe de Deus, rogai por nós, pecadores, agora e na hora de nossa morte. Amém.
0: Glória ao Pai, ao Filho e ao Espírito Santo,
1: como era no princípio, agora e sempre. Amém.

0: Pai nosso que estais no céu, santificado seja o vosso nome. Venha a nós o vosso reino, seja feita a vossa vontade, assim na terra como no céu.
1: O pão nosso de cada dia nos dai hoje. Perdoai-nos as nossas ofensas, assim como nós perdoamos a quem nos tem ofendido. E não nos deixeis cair em tentação, mas livrai-nos do mal. Amém.
0: Ave Maria, cheia de graça, o Senhor é convosco. Bendita sois vós entre as mulheres e bendito é o fruto do vosso ventre, Jesus.
1: Santa Maria, Mãe de Deus, rogai por nós, pecadores, agora e na hora de nossa morte. Amém.
0: Ave Maria, cheia de graça, o Senhor é convosco. Bendita sois vós entre as mulheres e bendito é o fruto do vosso ventre, Jesus.
1: Santa Maria, Mãe de Deus, rogai por nós, pecadores, agora e na hora de nossa morte. Amém.
0: Ave Maria, cheia de graça, o Senhor é convosco. Bendita sois vós entre as mulheres e bendito é o fruto do vosso ventre, Jesus.
1: Santa Maria, Mãe de Deus, rogai por nós, pecadores, agora e na hora de nossa morte. Amém.
0: Ave Maria, cheia de graça, o Senhor é convosco. Bendita sois vós entre as mulheres e bendito é o fruto do vosso ventre, Jesus.
1: Santa Maria, Mãe de Deus, rogai por nós, pecadores, agora e na hora de nossa morte. Amém.
0: Ave Maria, cheia de graça, o Senhor é convosco. Bendita sois vós entre as mulheres e bendito é o fruto do vosso ventre, Jesus.
1: Santa Maria, Mãe de Deus, rogai por nós, pecadores, agora e na hora de nossa morte. Amém.
0: Ave Maria, cheia de graça, o Senhor é convosco. Bendita sois vós entre as mulheres e bendito é o fruto do vosso ventre, Jesus.
1: Santa Maria, Mãe de Deus, rogai por nós, pecadores, agora e na hora de nossa morte. Amém.
0: Ave Maria, cheia de graça, o Senhor é convosco. Bendita sois vós entre as mulheres e bendito é o fruto do vosso ventre, Jesus.
1: Santa Maria, Mãe de Deus, rogai por nós, pecadores, agora e na hora de nossa morte. Amém.
0: Ave Maria, cheia de graça, o Senhor é convosco. Bendita sois vós entre as mulheres e bendito é o fruto do vosso ventre, Jesus.
1: Santa Maria, Mãe de Deus, rogai por nós, pecadores, agora e na hora de nossa morte. Amém.
0: Ave Maria, cheia de graça, o Senhor é convosco. Bendita sois vós entre as mulheres e bendito é o fruto do vosso ventre, Jesus.
1: Santa Maria, Mãe de Deus, rogai por nós, pecadores, agora e na hora de nossa morte. Amém.
0: Ave Maria, cheia de graça, o Senhor é convosco. Bendita sois vós entre as mulheres e bendito é o fruto do vosso ventre, Jesus.
1: Santa Maria, Mãe de Deus, rogai por nós, pecadores, agora e na hora de nossa morte. Amém.
0: Glória ao Pai, ao Filho e ao Espírito Santo,
1: como era no princípio, agora e sempre. Amém.

0: Pai nosso que estais no céu, santificado seja o vosso nome. Venha a nós o vosso reino, seja feita a vossa vontade, assim na terra como no céu.
1: O pão nosso de cada dia nos dai hoje. Perdoai-nos as nossas ofensas, assim como nós perdoamos a quem nos tem ofendido. E não nos deixeis cair em tentação, mas livrai-nos do mal. Amém.
0: Ave Maria, cheia de graça, o Senhor é convosco. Bendita sois vós entre as mulheres, e bendito é o fruto do vosso ventre, Jesus.
1: Santa Maria, Mãe de Deus, rogai por nós, pecadores, agora e na hora de nossa morte. Amém.
0: Ave Maria, cheia de graça, o Senhor é convosco. Bendita sois vós entre as mulheres, e bendito é o fruto do vosso ventre, Jesus.
1: Santa Maria, Mãe de Deus, rogai por nós, pecadores, agora e na hora de nossa morte. Amém.
0: Ave Maria, cheia de graça, o Senhor é convosco. Bendita sois vós entre as mulheres, e bendito é o fruto do vosso ventre, Jesus.
1: Santa Maria, Mãe de Deus, rogai por nós, pecadores, agora e na hora de nossa morte. Amém.
0: Ave Maria, cheia de graça, o Senhor é convosco. Bendita sois vós entre as mulheres, e bendito é o fruto do vosso ventre, Jesus.
1: Santa Maria, Mãe de Deus, rogai por nós, pecadores, agora e na hora de nossa morte. Amém.
0: Ave Maria, cheia de graça, o Senhor é convosco. Bendita sois vós entre as mulheres, e bendito é o fruto do vosso ventre, Jesus.
1: Santa Maria, Mãe de Deus, rogai por nós, pecadores, agora e na hora de nossa morte. Amém.
0: Ave Maria, cheia de graça, o Senhor é convosco. Bendita sois vós entre as mulheres, e bendito é o fruto do vosso ventre, Jesus.
1: Santa Maria, Mãe de Deus, rogai por nós, pecadores, agora e na hora de nossa morte. Amém.
0: Ave Maria, cheia de graça, o Senhor é convosco. Bendita sois vós entre as mulheres, e bendito é o fruto do vosso ventre, Jesus.
1: Santa Maria, Mãe de Deus, rogai por nós, pecadores, agora e na hora de nossa morte. Amém.
0: Ave Maria, cheia de graça, o Senhor é convosco. Bendita sois vós entre as mulheres, e bendito é o fruto do vosso ventre, Jesus.
1: Santa Maria, Mãe de Deus, rogai por nós, pecadores, agora e na hora de nossa morte. Amém.
0: Ave Maria, cheia de graça, o Senhor é convosco. Bendita sois vós entre as mulheres, e bendito é o fruto do vosso ventre, Jesus.
1: Santa Maria, Mãe de Deus, rogai por nós, pecadores, agora e na hora de nossa morte. Amém.
0: Ave Maria, cheia de graça, o Senhor é convosco. Bendita sois vós entre as mulheres, e bendito é o fruto do vosso ventre, Jesus.
1: Santa Maria, Mãe de Deus, rogai por nós, pecadores, agora e na hora de nossa morte. Amém.
0: Glória ao Pai, ao Filho e ao Espírito Santo,
1: como era no princípio, agora e sempre. Amém.

0: Pai nosso que estais nos céus, santificado seja o vosso nome. Venha a nós o vosso reino, seja feita a vossa vontade, assim na terra como no céu.
1: O pão nosso de cada dia nos dai hoje, perdoai-nos as nossas ofensas, assim como nós perdoamos a quem nos tem ofendido. E não nos deixeis cair em tentação, mas livrai-nos do mal. Amém.
0: Ave Maria, cheia de graça, o Senhor é convosco. Bendita sois vós entre as mulheres, e bendito é o fruto do vosso ventre, Jesus.
1: Santa Maria, Mãe de Deus, rogai por nós, pecadores, agora e na hora de nossa morte. Amém.
0: Ave Maria, cheia de graça, o Senhor é convosco. Bendita sois vós entre as mulheres, e bendito é o fruto do vosso ventre, Jesus.
1: Santa Maria, Mãe de Deus, rogai por nós, pecadores, agora e na hora de nossa morte. Amém.
0: Ave Maria, cheia de graça, o Senhor é convosco. Bendita sois vós entre as mulheres, e bendito é o fruto do vosso ventre, Jesus.
1: Santa Maria, Mãe de Deus, rogai por nós, pecadores, agora e na hora de nossa morte. Amém.
0: Ave Maria, cheia de graça, o Senhor é convosco. Bendita sois vós entre as mulheres, e bendito é o fruto do vosso ventre, Jesus.
1: Santa Maria, Mãe de Deus, rogai por nós, pecadores, agora e na hora de nossa morte. Amém.
0: Ave Maria, cheia de graça, o Senhor é convosco. Bendita sois vós entre as mulheres, e bendito é o fruto do vosso ventre, Jesus.
1: Santa Maria, Mãe de Deus, rogai por nós, pecadores, agora e na hora de nossa morte. Amém.
0: Ave Maria, cheia de graça, o Senhor é convosco. Bendita sois vós entre as mulheres, e bendito é o fruto do vosso ventre, Jesus.
1: Santa Maria, Mãe de Deus, rogai por nós, pecadores, agora e na hora de nossa morte. Amém.
0: Ave Maria, cheia de graça, o Senhor é convosco. Bendita sois vós entre as mulheres, e bendito é o fruto do vosso ventre, Jesus.
1: Santa Maria, Mãe de Deus, rogai por nós, pecadores, agora e na hora de nossa morte. Amém.
0: Ave Maria, cheia de graça, o Senhor é convosco. Bendita sois vós entre as mulheres, e bendito é o fruto do vosso ventre, Jesus.
1: Santa Maria, Mãe de Deus, rogai por nós, pecadores, agora e na hora de nossa morte. Amém.
0: Ave Maria, cheia de graça, o Senhor é convosco. Bendita sois vós entre as mulheres, e bendito é o fruto do vosso ventre, Jesus.
1: Santa Maria, Mãe de Deus, rogai por nós, pecadores, agora e na hora de nossa morte. Amém.
0: Ave Maria, cheia de graça, o Senhor é convosco. Bendita sois vós entre as mulheres, e bendito é o fruto do vosso ventre, Jesus.
1: Santa Maria, Mãe de Deus, rogai por nós, pecadores, agora e na hora de nossa morte. Amém.

Pai nosso que estás no céu, santificado seja o vosso nome. Venha a nós o vosso reino, seja feita a vossa vontade, assim na terra como no céu.

0: Amém.
1: Ave Maria, cheia de graça, o Senhor é convosco. Bendita sois vós entre as mulheres e bendito é o fruto do vosso ventre, Jesus.
0: Santa Maria, Mãe de Deus, rogai por nós, pecadores, agora e na hora de nossa morte. Amém.
1: Ave Maria, cheia de graça, o Senhor é convosco. Bendita sois vós entre as mulheres e bendito é o fruto do vosso ventre, Jesus.
0: Santa Maria, Mãe de Deus, rogai por nós, pecadores, agora e na hora de nossa morte. Amém.
1: Ave Maria, cheia de graça, o Senhor é convosco. Bendita sois vós entre as mulheres e bendito é o fruto do vosso ventre, Jesus.
0: Santa Maria, Mãe de Deus, rogai por nós, pecadores, agora e na hora de nossa morte. Amém.
1: Ave Maria, cheia de graça, o Senhor é convosco. Bendita sois vós entre as mulheres e bendito é o fruto do vosso ventre, Jesus.
0: Santa Maria, Mãe de Deus, rogai por nós, pecadores, agora e na hora de nossa morte. Amém.
1: Ave Maria, cheia de graça, o Senhor é convosco. Bendita sois vós entre as mulheres e bendito é o fruto do vosso ventre, Jesus.
0: Santa Maria, Mãe de Deus, rogai por nós, pecadores, agora e na hora de nossa morte. Amém.
1: Ave Maria, cheia de graça, o Senhor é convosco. Bendita sois vós entre as mulheres e bendito é o fruto do vosso ventre, Jesus.
0: Santa Maria, Mãe de Deus, rogai por nós, pecadores, agora e na hora de nossa morte. Amém.
1: Ave Maria, cheia de graça, o Senhor é convosco. Bendita sois vós entre as mulheres e bendito é o fruto do vosso ventre, Jesus.
0: Santa Maria, Mãe de Deus, rogai por nós, pecadores, agora e na hora de nossa morte. Amém.
1: Ave Maria, cheia de graça, o Senhor é convosco. Bendita sois vós entre as mulheres e bendito é o fruto do vosso ventre, Jesus.
0: Santa Maria, Mãe de Deus, rogai por nós, pecadores, agora e na hora de nossa morte. Amém.
1: Ave Maria, cheia de graça, o Senhor é convosco. Bendita sois vós entre as mulheres e bendito é o fruto do vosso ventre, Jesus.
0: Santa Maria, Mãe de Deus, rogai por nós, pecadores, agora e na hora de nossa morte. Amém.
1: Ave Maria, cheia de graça, o Senhor é convosco. Bendita sois vós entre as mulheres e bendito é o fruto do vosso ventre, Jesus.
0: Santa Maria, Mãe de Deus, rogai por nós, pecadores, agora e na hora de nossa morte. Amém.
1: Glória ao Pai, ao Filho e ao Espírito Santo,
0: como era no princípio, agora e sempre. Amém.

0: Pai nosso que estais no céu, santificado seja o vosso nome. Venha a nós o vosso reino, seja feita a vossa vontade, assim na terra como no céu.
1: O pão nosso de cada dia nos dai hoje. Perdoai-nos as nossas ofensas, assim como nós perdoamos a quem nos tem ofendido. E não nos deixeis cair em tentação, mas livrai-nos do mal. Amém.
0: Ave Maria, cheia de graça, o Senhor é convosco. Bendita sois vós entre as mulheres, e bendito é o fruto do vosso ventre, Jesus.
1: Santa Maria, Mãe de Deus, rogai por nós, pecadores, agora e na hora de nossa morte. Amém.
0: Ave Maria, cheia de graça, o Senhor é convosco. Bendita sois vós entre as mulheres, e bendito é o fruto do vosso ventre, Jesus.
1: Santa Maria, Mãe de Deus, rogai por nós, pecadores, agora e na hora de nossa morte. Amém.
0: Ave Maria, cheia de graça, o Senhor é convosco. Bendita sois vós entre as mulheres, e bendito é o fruto do vosso ventre, Jesus.
1: Santa Maria, Mãe de Deus, rogai por nós, pecadores, agora e na hora de nossa morte. Amém.
0: Ave Maria, cheia de graça, o Senhor é convosco. Bendita sois vós entre as mulheres, e bendito é o fruto do vosso ventre, Jesus.
1: Santa Maria, Mãe de Deus, rogai por nós, pecadores, agora e na hora de nossa morte. Amém.
0: Ave Maria, cheia de graça, o Senhor é convosco. Bendita sois vós entre as mulheres, e bendito é o fruto do vosso ventre, Jesus.
1: Santa Maria, Mãe de Deus, rogai por nós, pecadores, agora e na hora de nossa morte. Amém.
0: Ave Maria, cheia de graça, o Senhor é convosco. Bendita sois vós entre as mulheres, e bendito é o fruto do vosso ventre, Jesus.
1: Santa Maria, Mãe de Deus, rogai por nós, pecadores, agora e na hora de nossa morte. Amém.
0: Ave Maria, cheia de graça, o Senhor é convosco. Bendita sois vós entre as mulheres, e bendito é o fruto do vosso ventre, Jesus.
1: Santa Maria, Mãe de Deus, rogai por nós, pecadores, agora e na hora de nossa morte. Amém.
0: Ave Maria, cheia de graça, o Senhor é convosco. Bendita sois vós entre as mulheres, e bendito é o fruto do vosso ventre, Jesus.
1: Santa Maria, Mãe de Deus, rogai por nós, pecadores, agora e na hora de nossa morte. Amém.
0: Ave Maria, cheia de graça, o Senhor é convosco. Bendita sois vós entre as mulheres, e bendito é o fruto do vosso ventre, Jesus.
1: Santa Maria, Mãe de Deus, rogai por nós, pecadores, agora e na hora de nossa morte. Amém.
0: Ave Maria, cheia de graça, o Senhor é convosco. Bendita sois vós entre as mulheres, e bendito é o fruto do vosso ventre, Jesus.
1: Santa Maria, Mãe de Deus, rogai por nós, pecadores, agora e na hora de nossa morte. Amém.
0: Glória ao Pai, ao Filho e ao Espírito Santo,
1: como era no princípio, agora e sempre. Amém.

0: Pai nosso que estais no céu, santificado seja o vosso nome. Venha a nós o vosso reino, seja feita a vossa vontade, assim na terra como no céu.
1: O pão nosso de cada dia nos dai hoje. Perdoai-nos as nossas ofensas, assim como nós perdoamos a quem nos tem ofendido. E não nos deixeis cair em tentação, mas livrai-nos do mal. Amém.
0: Ave Maria, cheia de graça, o Senhor é convosco. Bendita sois vós entre as mulheres, e bendito é o fruto do vosso ventre, Jesus.
1: Santa Maria, Mãe de Deus, rogai por nós, pecadores, agora e na hora de nossa morte. Amém.
0: Ave Maria, cheia de graça, o Senhor é convosco. Bendita sois vós entre as mulheres, e bendito é o fruto do vosso ventre, Jesus.
1: Santa Maria, Mãe de Deus, rogai por nós, pecadores, agora e na hora de nossa morte. Amém.
0: Ave Maria, cheia de graça, o Senhor é convosco. Bendita sois vós entre as mulheres, e bendito é o fruto do vosso ventre, Jesus.
1: Santa Maria, Mãe de Deus, rogai por nós, pecadores, agora e na hora de nossa morte. Amém.
0: Ave Maria, cheia de graça, o Senhor é convosco. Bendita sois vós entre as mulheres, e bendito é o fruto do vosso ventre, Jesus.
1: Santa Maria, Mãe de Deus, rogai por nós, pecadores, agora e na hora de nossa morte. Amém.
0: Ave Maria, cheia de graça, o Senhor é convosco. Bendita sois vós entre as mulheres, e bendito é o fruto do vosso ventre, Jesus.
1: Santa Maria, Mãe de Deus, rogai por nós, pecadores, agora e na hora de nossa morte. Amém.
0: Ave Maria, cheia de graça, o Senhor é convosco. Bendita sois vós entre as mulheres, e bendito é o fruto do vosso ventre, Jesus.
1: Santa Maria, Mãe de Deus, rogai por nós, pecadores, agora e na hora de nossa morte. Amém.
0: Ave Maria, cheia de graça, o Senhor é convosco. Bendita sois vós entre as mulheres, e bendito é o fruto do vosso ventre, Jesus.
1: Santa Maria, Mãe de Deus, rogai por nós, pecadores, agora e na hora de nossa morte. Amém.
0: Ave Maria, cheia de graça, o Senhor é convosco. Bendita sois vós entre as mulheres, e bendito é o fruto do vosso ventre, Jesus.
1: Santa Maria, Mãe de Deus, rogai por nós, pecadores, agora e na hora de nossa morte. Amém.
0: Ave Maria, cheia de graça, o Senhor é convosco. Bendita sois vós entre as mulheres, e bendito é o fruto do vosso ventre, Jesus.
1: Santa Maria, Mãe de Deus, rogai por nós, pecadores, agora e na hora de nossa morte. Amém.
0: Ave Maria, cheia de graça, o Senhor é convosco. Bendita sois vós entre as mulheres, e bendito é o fruto do vosso ventre, Jesus.
1: Santa Maria, Mãe de Deus, rogai por nós, pecadores, agora e na hora de nossa morte. Amém.
0: Glória ao Pai, ao Filho e ao Espírito Santo,
1: como era no princípio, agora e sempre. Amém.

0: Pai nosso que estais no céu, santificado seja o vosso nome. Venha a nós o vosso reino, seja feita a vossa vontade, assim na terra como no céu.
1: O pão nosso de cada dia nos dai hoje. Perdoai-nos as nossas ofensas, assim como nós perdoamos a quem nos tem ofendido. E não nos deixeis cair em tentação, mas livrai-nos do mal. Amém.
0: Ave Maria, cheia de graça, o Senhor é convosco. Bendita sois vós entre as mulheres e bendito é o fruto do vosso ventre, Jesus.
1: Santa Maria, Mãe de Deus, rogai por nós, pecadores, agora e na hora de nossa morte. Amém.
0: Ave Maria, cheia de graça, o Senhor é convosco. Bendita sois vós entre as mulheres e bendito é o fruto do vosso ventre, Jesus.
1: Santa Maria, Mãe de Deus, rogai por nós, pecadores, agora e na hora de nossa morte. Amém.
0: Ave Maria, cheia de graça, o Senhor é convosco. Bendita sois vós entre as mulheres e bendito é o fruto do vosso ventre, Jesus.
1: Santa Maria, Mãe de Deus, rogai por nós, pecadores, agora e na hora de nossa morte. Amém.
0: Ave Maria, cheia de graça, o Senhor é convosco. Bendita sois vós entre as mulheres e bendito é o fruto do vosso ventre, Jesus.
1: Santa Maria, Mãe de Deus, rogai por nós, pecadores, agora e na hora de nossa morte. Amém.
0: Ave Maria, cheia de graça, o Senhor é convosco. Bendita sois vós entre as mulheres e bendito é o fruto do vosso ventre, Jesus.
1: Santa Maria, Mãe de Deus, rogai por nós, pecadores, agora e na hora de nossa morte. Amém.
0: Ave Maria, cheia de graça, o Senhor é convosco. Bendita sois vós entre as mulheres e bendito é o fruto do vosso ventre, Jesus.
1: Santa Maria, Mãe de Deus, rogai por nós, pecadores, agora e na hora de nossa morte. Amém.
0: Ave Maria, cheia de graça, o Senhor é convosco. Bendita sois vós entre as mulheres e bendito é o fruto do vosso ventre, Jesus.
1: Santa Maria, Mãe de Deus, rogai por nós, pecadores, agora e na hora de nossa morte. Amém.
0: Ave Maria, cheia de graça, o Senhor é convosco. Bendita sois vós entre as mulheres e bendito é o fruto do vosso ventre, Jesus.
1: Santa Maria, Mãe de Deus, rogai por nós, pecadores, agora e na hora de nossa morte. Amém.
0: Ave Maria, cheia de graça, o Senhor é convosco. Bendita sois vós entre as mulheres e bendito é o fruto do vosso ventre, Jesus.
1: Santa Maria, Mãe de Deus, rogai por nós, pecadores, agora e na hora de nossa morte. Amém.
0: Ave Maria, cheia de graça, o Senhor é convosco. Bendita sois vós entre as mulheres e bendito é o fruto do vosso ventre, Jesus.
1: Santa Maria, Mãe de Deus, rogai por nós, pecadores, agora e na hora de nossa morte. Amém.
0: Glória ao Pai, ao Filho e ao Espírito Santo,
1: como era no princípio, agora e sempre. Amém.

0: Pai nosso que estais no céu, santificado seja o vosso nome. Venha a nós o vosso reino, seja feita a vossa vontade, assim na terra como no céu.
1: O pão nosso de cada dia nos dai.

0: mal. Amém.
1: Ave Maria, cheia de graça, o Senhor é convosco. Bendita sois vós entre as mulheres e bendito é o fruto do vosso ventre, Jesus.
0: Santa Maria, Mãe de Deus, rogai por nós, pecadores, agora e na hora de nossa morte. Amém.
1: Ave Maria, cheia de graça, o Senhor é convosco. Bendita sois vós entre as mulheres e bendito é o fruto do vosso ventre, Jesus.
0: Santa Maria, Mãe de Deus, rogai por nós, pecadores, agora e na hora de nossa morte. Amém.
1: Ave Maria, cheia de graça, o Senhor é convosco. Bendita sois vós entre as mulheres e bendito é o fruto do vosso ventre, Jesus.
0: Santa Maria, Mãe de Deus, rogai por nós, pecadores, agora e na hora de nossa morte. Amém.
1: Ave Maria, cheia de graça, o Senhor é convosco. Bendita sois vós entre as mulheres e bendito é o fruto do vosso ventre, Jesus.
0: Santa Maria, Mãe de Deus, rogai por nós, pecadores, agora e na hora de nossa morte. Amém.
1: Ave Maria, cheia de graça, o Senhor é convosco. Bendita sois vós entre as mulheres e bendito é o fruto do vosso ventre, Jesus.
0: Santa Maria, Mãe de Deus, rogai por nós, pecadores, agora e na hora de nossa morte. Amém.
1: Ave Maria, cheia de graça, o Senhor é convosco. Bendita sois vós entre as mulheres e bendito é o fruto do vosso ventre, Jesus.
0: Santa Maria, Mãe de Deus, rogai por nós, pecadores, agora e na hora de nossa morte. Amém.
1: Ave Maria, cheia de graça, o Senhor é convosco. Bendita sois vós entre as mulheres e bendito é o fruto do vosso ventre, Jesus.
0: Santa Maria, Mãe de Deus, rogai por nós, pecadores, agora e na hora de nossa morte. Amém.
1: Ave Maria, cheia de graça, o Senhor é convosco. Bendita sois vós entre as mulheres e bendito é o fruto do vosso ventre, Jesus.
0: Santa Maria, Mãe de Deus, rogai por nós, pecadores, agora e na hora de nossa morte. Amém.
1: Ave Maria, cheia de graça, o Senhor é convosco. Bendita sois vós entre as mulheres e bendito é o fruto do vosso ventre, Jesus.
0: Santa Maria, Mãe de Deus, rogai por nós, pecadores, agora e na hora de nossa morte. Amém.
1: Ave Maria, cheia de graça, o Senhor é convosco. Bendita sois vós entre as mulheres e bendito é o fruto do vosso ventre, Jesus.
0: Santa Maria, Mãe de Deus, rogai por nós, pecadores, agora e na hora de nossa morte. Amém.
1: Glória ao Pai, ao Filho e ao Espírito Santo,
0: como era no princípio, agora e sempre. Amém.

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1: 13h20.

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1: O Senhor se aproxima daqueles que o invocam, daqueles que o invocam com o coração sincero, a fim de atender os seus pedidos, ouvir os seus clamores e o salvar. Invocamos.

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1: 13:42.

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13: Quatro e três.

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6: 4:20.

0: São 4:32. Quarta-feira, dia 8 de julho de 2026. Sejam todos bem-vindos e bem-vindas. A partir de agora, o Brasil Sertanejo está no ar. Com esse amigo que vos fala, Carlos Pedroso, até as 6h30, levando o que há de melhor do sertanejo raiz a todos os lares de Juína e a nossa região noroeste mato-grossense. Nazaré FM, que tem a direção de Cidete Trapassou, nosso bispo Dom Neri José Tondello. E como é bom estar com vocês mais essa manhã. Com certeza vamos interagir com você, amigo ouvinte. E eu conto com você, a sua participação. No 66-3566-2702, é o WhatsApp da Rádio Nazaré FM. Pode mandar também o WhatsApp do Carlos Pedroso no 99203-3589.
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0: Primeiramente, agradecer a Deus por mais um dia, amanhecermos com saúde, com paz, alegria no coração. Agradecer a Deus pelo nosso dom da vida, agradecer a Deus pela nossa família, o nosso trabalho, agradecer a Deus pelo nosso alimento, agradecer a Deus pela sua amizade. Por isso, saudamos a nossa Trindade Santa, em nome do Pai, do Filho e do Espírito Santo. Amém. Que Deus, nessa manhã, conduza as minhas palavras, conduza os nossos trabalhos, conduza a nossa vida. Que Nossa Senhora Aparecida interceda por nós, onde quer que nós estejamos, conduza a nossa família, os nossos amigos, que Deus nos abençoe. E eu desejo a todos vocês, a todas as famílias, uma abençoada quarta-feira. Hoje, quarta-feira, é dia de feira municipal, né? Temos a feira aí, eu quero saudar a todos os feirantes da agricultura familiar que trazem os nossos alimentos, as nossas mesas. Que Deus abençoe as suas mãos, os seus pés, as suas famílias. Quero saudar os nossos amigos de Castanheira, Juruena, Cotriguaçu, Aripuanã. Quero saudar nossos amigos lá do Guariba, que estão curtindo o programa. Quero saudar você, meu amigo, de Brasnorte, Água da Prata. Bom dia, povo de Deus. Ouro Preto, Terra Roxa. Quero saudar também Filadélfia, Pantanilas, onde quer que vocês estejam, nas nossas comunidades rurais, nos nossos bairros aqui na cidade, no centro, nos módulos. Que Deus abençoe a cada um e a cada uma. Os nossos amigos motoristas, né, os motoristas de aplicativos, taxistas, mototáxis, nossos amigos caminhoneiros que dão carona aí pra gente. Que Deus abençoe a todos vocês nessa quarta-feira.
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0: Quero saudar também o seu João Alves, já está mandando sua mensagem por cá, né? Bom dia, Carlos Pedroso, manda pra nós aí Sonho de Caminhoneiro, com Milionário José Rico.
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0: Um bom dia para ti, obrigado. Um bom dia para todos, com a graça de Deus.
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0: Bom dia, seu João. Abençoado seja a nossa quarta-feira. Padre Ezequiel Dalpozo, minha alegria. Bom dia.

4:45, dando sequência aqui no Brasil Sertanejo, nesta quarta-feira, 8 de julho de 2026. Sejam todos bem-vindos e bem-vindas. Pode participar no 6635-6620-702. No WhatsApp do Carlos Pedroso, 992033589. Tenho um imenso prazer de atender a cada um e a cada uma. Pode mandar a foto aí do seu chimarrão. O Carlos Pedroso já está tomando chimarrão desde as 4:15 da manhã, né? Você pode mandar também o seu cafezinho, a foto do seu cafezinho pra cá, né? Aquele pãozinho quentinho, bom demais da conta, né? Eu quero saudar aí a família Arigotti, que estão ligadinhos já estão preparando o chimarrão, meu amigo Antenor, meu amigo Aldenor. Quero saudar também a Dona Maria, de Lourdes Moreno Brandão, pé de música. Daqui a pouquinho tem Chico Rei Paraná, de lá pra cá. Abençoada quarta-feira pra senhora aí na comunidade Menino Jesus. Quero saudar também o meu amigo Edivaldo Rigo Magrão, bom dia. Toca pra nós aí, música Condenado por Amor, com Lourenço e Lorival. Oferece para todos os ouvintes. Valeu, meu amigo Edivaldo Rigo. Muito obrigado aí pela sintonia, a participação aqui no Brasil Sertanejo. Já mandando aí a foto do cafezinho, né? Buenos dias! Valeu, meu amigo Tchão, vida boa. Abençoada seja a sua quarta-feira também, né? Também mandando por cá, né, a Maria Souza Lucas, mandando já mensagem aqui no programa. Bom dia, bom dia. Abençoada quarta-feira pra ti também. 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Bom dia, povo de Deus! 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Quem já está curtindo o Brasil Sertanejo, nosso amigo Orlando, lá da Orlando Mecânica de Trator Multimarcas, e vai aí, já curtir, já vai curtir também, deixa eu ver, o meu amigo Edivaldo Rigo Magrão, pede música, né, já vou trazer também, vai saudade com o Tião Careiro Pardinho, beleza? Um abraço aí, meu amigo Tião, vida boa! 4:50, você está na melhor, Nazaré FM, o Brasil Sertanejo.

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0: 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Dando sequência aqui no Brasil Sertanejo, nesta quarta-feira. Quero saudar aí meu amigo Roberto Ruiz de Souza. Bom dia, meu amigo. Abençoada quarta-feira pra ti e toda a sua família.
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0: 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Bom dia!
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0: Muito bem, já vou trazer Tião Carinho Pardinho, vai saudade. Nosso amigo Tião Vida Boa, em nome da Loja Saúde Aqui. 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Vamos ouvir mais música, vamos ouvir a música aí. Primeiro mandar um alô aí a Irene Rodrigues, né, que está curtindo o programa, também a Luzia, Mariano, bom dia, bom dia, também quero saudar meu amigo Chicuta, que está curtindo o programa, lá na linha 9, seu mano, Edinho, bom dia, meu amigo americano, já está preparando aquele café americano, aquele abraço para você, abençoada quarta-feira para ti também, né.
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0: morreu. Tião Carreiro Pardinho canta. Vai saudade, bom dia.
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Muito bem, estou de volta, 5 horas e 11 minutos, na sequência aqui no Brasil Sertanejo, nessa quarta-feira, dia 8 de julho de 2026. Sejam todos bem-vindos e bem-vindas. Pode participar no 6635662702, vou mandar aquele alôzinho especial para você, tá certo? 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Abraço, Tiagão, já está na tiragem do leite, curtindo aí o Brasil Sertanejo.

0: 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Edilaura Ribeiro, bom dia, abençoada quarta-feira pra ti também, Edilaura. 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Ao lado aí da Retífica Toso, um abraço a toda a equipe também da Toso, que estão aí curtindo o programa, toda a família, meu amigo Seu Osmar, Dona Iglaci, já estão mateando, né? Bom demais da conta e curtindo aí o Brasil Sertanejo. Abençoada quarta-feira para toda a família. E vem aí a sétima festa da colheita em Terra Roxa, no distrito de Terra Roxa, dia 11, próximo sábado aí, e domingo, dia 11 e 12 de julho. E você é o nosso convidado especial, um evento que celebra a força do campo, o trabalho da nossa gente através do encontro, da confraternização, da valorização das nossas tradições, homenageando sempre a terra e os produtores rurais, né? E todos aqueles que ajudam a construir a história da nossa região. Venha para a sétima festa da colheita em Terra Roxa. E vem aí também, né? O Arraiada Nazaré, dia 17 de julho, a partir das 19 horas, aí na paróquia Santo Agostinho. Você é o nosso convidado especial. Traga um prato aí. É a festa de partilha, é uma festa de partilha. Traga sua família, traga um prato de salgado ou de doce, né? E você vai festejar com a gente lá no Arraiada Nazaré. E temos aí também muitos brindes para você, né? 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É isso mesmo. 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O Arraiado Nazaré, na paróquia Santo Agostinho. Quero saudar meu amigo Juarez, lá da Mitsubishi. Ele também já está mateando, curtindo a Nazaré FM. Vai ouvir aí, de Paulo e Paulino, Amor Distante. Roxandro, Neri, um abraço para vocês aí. A borracharia do Alto Posto Preto. Estão curtindo também o Brasil Sertanejo.
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Nazaré FM 5:25, ouvimos aí duas lindas canções, Chitãozinho e Chororó, sinônimos de Paulo e Paulino, Amor Distante. Quero saudar meu amigo Baby, já está mateando. Bom dia, Baby, tudo certo? Abençoada quarta-feira pra ti, meu irmão. Meu amigo Adriano, lá da garagem Alto Som, bom dia, Adriano. Manda música aí, né? O Dudu e Dalvan. Massa falida, oferece para os seus pais que estão lá na 01, né? 01, né? Lá na... Tá fazendo o Marinho. Lá no 21, né, Carlos Pedroso? Estão curtindo também. Dona Juraci, aquele abraço. Seu Hélio, muito obrigado aí pela sintonia. A todos lá no 21. Já seu modão, meu amigo Adriano. Meu amigo Josimar Popular Tuca também está curtindo o programa. Gerentão aí do Alto Posto 2001. Abraço, Tuca. Meu amigo Baby, pede aí colcha de retalho. Daqui a pouquinho tem pra ti, meu irmão. Obrigado aí pela sintonia. 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Oficial do Brasil Sertanejo, né? Que em breve estará de volta por cá, né? 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Abraço, Orlando. Está lá mateando, curtindo a Nazaré FM. Muito obrigado pela sintonia. Bom dia também, meu amigo Enio Gutierrez, está curtindo o programa lá na Fazenda Santa Luzia. Bom dia, lá na 01. Abençoada quarta-feira para ti, já está preparando o chimarrão, barbaridade. Quem está curtindo também o Brasil Sertanejo, deixa eu ver por aqui.

0: Amigo Jô, também a Dona Margarete, já estão aí mateando no módulo 5. Bom dia, abençoada quarta-feira, Dona Margarete, seu Jô. Que Deus abençoe todos vocês. Lá na Fazenda Miranda também está curtindo o programa, meu compadre Luiz Carlos Miranda, com a comadre Deise, Luana, Lázara e também a Maria Cecília. Um abraço a toda a família Miranda curtindo a Nazaré FM. Maria Aparecida dos Santos também está curtindo o programa, mandando seu bom dia por cá, né? Vamos ouvir então, vamos ouvir aí do Duque Dalvan, Massa Falida, bom dia.
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12: Muito bem, vem chegando aí João Paulo e Daniel, Fazenda São Francisco. Essa vai pro meu amigo César Cowboy. Abençoada quarta-feira pra ti também, meu amigo.

Não perca a hora, 5h43, vamos levantar, povo de Deus, você que está mateando, abençoada quarta-feira para você, você que já está preparando o seu cafezinho também, né? Os nossos amigos aí da feira, nossos amigos da agricultura familiar que já estão aí de pé, preparando as hortaliças, os alimentos para trazer aí na nossa feira municipal. Abençoado trabalho para vocês e boas vendas. 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Abraço, meu amigo Tiagão. 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Muito bem, eu quero saudar também, participando aqui do Brasil Sertanejo, meu amigo Adelino, né? Popular Castanheira, está curtindo o programa aí no módulo 2. Muito obrigado aí pela sintonia, meu parceiro, abençoada quarta-feira pra ti, bom trabalho. Zé Mineiro também está curtindo o programa lá na Jaqueira, né? Está na pesquisa, está curtindo o programa aí no Rio Preto. Muito obrigado aí, meu amigo Zé Mineiro. 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Vamos trazer mais música. Vem chegando aí Zezé de Camargo, Luciano Coração, na contramão. Quero saudar aí meu amigo Samuel Nanias, essa vai pra ti, e também pra Nilce e o Sérgio, que estão curtindo o Brasil Sertanejo. Meu amigo Nivaldo, o Popular Turco, está curtindo também em Orlando.

0: 5:50, eu quero saudar nossos amigos lá de Terra Roxa, em especial aí a Sandra, seu Luciano, dona Catarina, que estão curtindo o programa. Também o tio Zeca, né, que está por lá curtindo. Bom dia, abençoada quarta-feira para todos vocês em Terra Roxa. Obrigado, Sandra, aí pela participação no Brasil Sertanejo. Daqui a pouquinho tem os Monarcas para vocês, tá certo? Prenda Morena, né? Quero saudar também meu amigo João Antônio Batista, que está curtindo também, participando aqui. Meu amigo Júnior Francisquete, Deolindo, Dona Luísa, um abraço a toda a família. Está em um setor industrial curtindo também. Quero saudar aí a Salma e também meu amigo Godoy, que estão curtindo o programa aí no setor aeroporto. Muito obrigado aí pela sintonia. Quero saudar também, deixa eu ver por aqui, meu amigo Jacir Popular Paraguai, está curtindo o programa também. Muito obrigado também pela participação sempre aqui no Brasil Sertanejo. Lembrando que nesse final de semana tem aí a sétima festa da colheita lá em Terra Roxa, né? Dia 11 e 12 de junho. No distrito de Terra Roxa. E a Araiada Nazaré também acontece no dia 17 de julho. Julho, né, Carlos Pedro? Dia 11 e 12 de julho. Próximo final de semana, né? Lá em Terra Roxa. E dia 17 de julho, né, tem aí a festa, o Araiada Nazaré. Aí na paróquia Santo Agostinho, você é o nosso convidado mais que especial. Também está curtindo o programa, deixa eu ver por aqui, a Ana Maria Fazenda Londrina, está curtindo? Pele Chitãozinho Chororó, daqui a pouquinho eu vou trazer aí Coração Quebrado pra você, tá certo?
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0: Muito bem, eu quero saudar aí o Padre Jefferson também, rumo ao Cruzeiro, fazendo a sua caminhada, na escuta do programa. Ele e o Alan, né? Um abraço aí pra vocês, né? Que Deus abençoe a caminhada de vocês, Padre. Beleza, beleza? E vamos trazer aí Chitãozinho Chororó. Daqui a pouquinho eu vou trazer essa linda canção também pro meu amigo Baby, que já faz tempo que ele pediu essa música aí. Poxa, de retalho, né?

0: O anjo do Senhor anunciou a Maria, e ela concebeu do Espírito Santo. Ave Maria, cheia de graça, o Senhor é convosco. Bendita sois vós entre as mulheres, e bendito é o fruto do vosso ventre, Jesus. Santa Maria, Mãe de Deus, rogai por nós, pecadores, agora e na hora de nossa morte. Amém. Eis aqui a serva do Senhor, faça-se em mim segundo a vossa palavra. Ave Maria, cheia de graça, o Senhor é convosco. Bendita sois vós entre as mulheres, e bendito é o fruto do vosso ventre, Jesus. Santa Maria, Mãe de Deus, rogai por nós, pecadores, agora e na hora de nossa morte. Amém. E o Verbo divino se fez homem e habitou entre nós. Ave Maria, cheia de graça, o Senhor é convosco. Bendita sois vós entre as mulheres, e bendito é o fruto do vosso ventre, Jesus. Santa Maria, Mãe de Deus, rogai por nós, pecadores, agora e na hora de nossa morte. Amém. Rogai por nós, Santa Mãe de Deus, para que sejamos dignos das promessas de Cristo.
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Perca a hora, não perca a hora, 6:09. Eu quero saudar o meu amigo Rony, Popular Cabelo, está curtindo o programa. Um abraço para você, abençoada quarta-feira. Mandando por cá a foto do chimarrão, meu amigo Enio Gutierrez, está curtindo o programa. Lá na Fazenda Santa Luzia. Abençoada quarta-feira para todos vocês. Meu amigo Maranhão também está por lá. Então manda aquele cafezinho gostoso. Não toma chimarrão, mas toma café, né? Quero saudar também Lucinei do Carmo Oliveira, também lá na Fazenda Berneck. Estão curtindo o programa. Um abraço a todos vocês aí da Fazenda Berneck. Juliana Aparecida dos Santos, Carlos Pedroso, estou ligadinho também no programa. Juliana, abençoada quarta-feira para você, toda a sua família. Eu quero saudar o meu amigo Balu, também está curtindo o programa. Muito obrigado aí pela sintonia. A Jo também está curtindo o programa. Muito obrigado também. 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Um abraço, meu amigo Isaías. Já vou trazer aí essa música que tá tocando de fundo aqui, né? Completinho para você, que Delio e Léo, Rainha do Paraná. Também quero saudar o Lucas Medeiros. Lucas, bom dia, meu amigo. Tudo certo? Abraço para ti e a toda a equipe aí da Deságua, curtindo o programa Brasil Sertanejo. Vamos ouvir aí Lio e Léo, Rainha do Paraná.

0: Coisa boa, 6:16, quarta-feira, 8 de julho de 2026, e o Brasil Sertanejo na sua rádio preferida, Nazaré FM. Quero saudar a dona Ângela, seu Haroldo, lá no Guariba, estão curtindo o programa. Abençoada quarta-feira pra vocês, tá com a casa cheia, né? Cheia de netos, bom demais da conta, né? Criançadas estão em férias e foram visitar a vovó, né? E o vovô, abraço dona Ângela, abençoada quarta-feira pra vocês. Quero saudar aí meu amigo Valdecir aí da Decorgesso, tá curtindo o programa. A dona Lorena, seu Ervino, já estão machando, curtindo o programa. Seu Renato, dona Neuza, Padilha, estão curtindo também, machando aí no setor aeroporto. Abençoada quarta-feira pra vocês, meus amigos. Como é bom ter aí a participação de todos vocês aqui no Brasil Sertanejo. Também está curtindo o programa, meu amigo Luiz Carlos Furquim, Módulo 6, Sirlene, Kaique. Estão ligados aqui na Nazaré FM, com certeza a melhor de Juína e região, a mais ouvida e a mais participativa, com certeza, né?
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0: Quero saudar também o meu amigo Sidney Almeida, curtindo, já está indo pro pé do eito, né? Um abraço pra você, Sidney, abençoada quarta-feira. Quero saudar também minha amiga Laura lá na Palmiteira, muito obrigado, Laura, pela participação. Meu amigo Wilson, dona Elide, toda a família também estão curtindo aí na Palmiteira. Meu amigo Belarmino Bandeira.
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0: Meu amigo José Cadeirante, aquele abraço pra você. Abençoada quarta-feira pra ti também. Quero saudar meu amigo Will, que está curtindo o programa aí da Autoescola Interlagos. Um abraço pra você, muito obrigado aí pela sintonia, participação, Will. Deus abençoe o seu trabalho nessa quarta-feira. E pra ti, meus ouvintes aí, mais uma música aqui, porque você sabe, aqui é uma atrás da outra, aqui no Brasil Sertanejo. Trio Parada Dura. Alguém viu ela por aí? Eu não, vocês viram?

6:22, dando sequência aqui no Brasil Sertanejo. O Brasil é nosso, né? Mais sertanejo aqui na Rádio Nazaré FM, com certeza, com os melhores ouvintes. Meu amigo Will, disse que o programa tá top, né? Obrigado, Will. Quero saudar também meu amigo Deusdete, também está curtindo o Brasil Sertanejo. Um abraço, Deusdete, sua esposa, toda a família aí curtindo o programa. Meu amigo Hélio Simeonato também está curtindo, dando carona pro Carlos Pedroso, indo pra Filadélfia. Está curtindo também o Brasil Sertanejo. Hélio, abençoado trabalho pra você aí na Filadélfia. Também meu amigo Dico também está curtindo o programa. Meu amigo João Carlos aí no posto M5. Todos os amigos aí dos postos de combustível também estão curtindo o Brasil Sertanejo. Nossos amigos mototáques. Meu amigo Goiano, cadê você, Goiano? Também quero saudar aí os motoristas de aplicativo, dando sempre carona aqui pra Rádio Nazaré FM, o Brasil Sertanejo. Nossos amigos caminhoneiros, vocês que estão chegando na nossa cidade, sejam bem-vindos. E vocês que estão pegando a estrada a outros estados, que Deus acompanhe e proteja vocês nesses caminhos, nesse trabalho de vocês, que é um trabalho abençoado, que leva alimento a todo o território nacional, com certeza, né? Muito bem, Renata Lopes Martins está curtindo o programa. Muito obrigado, Renata. Que Deus abençoe vocês. Vocês vão ouvir aí mais um grande sucesso, Os Filhos de Goiás. Gaiola de Aço aqui na Nazaré FM. 6:23. 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

6:26. Quero saudar aí a Silvia Cristina Barros, oferecendo a próxima música, a última do programa, né? Oferecendo para os amigos e amigas, família e a toda a equipe da Rádio Nazaré FM. Silvia, aquele abraço para você, muito obrigado pela sintonia. Dona Maria Cazuza, na São José Operário, bom dia, Dona Maria, abençoada quarta-feira para a senhora também. Quero saudar também o Valdecir da Decorgesso e também o Valdecir Baraldi, também está curtindo o programa, Dona Edna, aí no setor industrial. Bom dia, Dona, seu Valdecir. Dona Edna, já estão aí mateando? Tomando aquele cafezinho? Eita, coisa boa, né? E o Brasil Sertanejo, nessa quarta-feira, vai ficando por aqui. Primeiramente, agradecer ao Papai do Céu, agradecer a Deus por nos conceder vida e saúde. Mais um dia aí de trabalho, aí apresentando o Brasil Sertanejo a todos os ouvintes de Juína região. Agradecer a direção Sidestra Passou, nosso Bispo Dom Neri. Agradecer você que participou desde as 4h30. Carlos Pedroso estava por cá apresentando o Brasil Sertanejo. 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E a última do programa é Gilberto e Gilmar, assino com X. Eu prometo voltar amanhã, a partir das 4h30 da manhã, se assim o Papai do Céu nos permitir. Abençoada quarta-feira a todos vocês, até amanhã, se Deus quiser.

0: Irmãos e irmãs, paz e bem.
1: Paz e bem.
0: O Senhor é nossa força, esperança e salvação. Atentos à sua palavra, desejemos permanecer fiéis a seus ensinamentos. Celebremos com fé e piedade e devoção.

0: Em nome do Pai, e do Filho, e do Espírito Santo.
1: Amém.
0: A graça de nosso Senhor Jesus Cristo, o amor do Pai, e a comunhão do Espírito Santo estejam sempre convosco. Cantemos para implorar sempre a misericórdia e a bondade de nosso Deus.

Deus Todo-Poderoso, tenha compaixão de nós. Perdoe os nossos pecados e nos conduza à vida eterna. Amém. Oremos. Ó Deus, pela humilhação do vosso Filho, reerguestes o mundo decaído. Dai-nos uma santa alegria para que, livres da servidão do pecado, cheguemos à felicidade eterna. Por nosso Senhor Jesus Cristo, vosso Filho, que é Deus, e convosco vive e reina na unidade do Espírito Santo por todos os séculos dos séculos. Amém.

0: Leitura do livro do Gênesis. Leitura da profecia de Oséias. Israel era um amigo exuberante e dava frutos para seu consumo. Na medida da sua produção, erguia os numerosos altares. Na medida da fertilidade da terra, embelezava seus ídolos. Com o coração dividido, deve agora receber castigo. O Senhor mesmo derrubará seus altares, destruirá os seus simulacros. De certo, dirão agora: não temos rei, não temos medo do Senhor. Que poderia o rei fazer por nós? Samaria está liquidada. Seu rei vai flutuando como palha em cima da água. Será desmantelada a idolatria dos altares altos, pecado de Israel. Ali crescerão espinhos e abrolhos sobre altares. Então se dirá aos montes: cobre-nos, e as colinas: cai sobre nós. Semeai justiça entre vós e colhereis amor. Desbravai uma roça nova. É tempo de procurar o Senhor até que Ele venha e derrame a justiça em vós. Palavra do Senhor.
1: Graças a Deus.

0: O Senhor esteja convosco.
1: Ele está no meio de nós.
0: Proclamação do Evangelho de Jesus Cristo segundo Mateus.
1: Glória a vós, Senhor.
0: Naquele tempo, Jesus chamou os 12 discípulos e deu-lhes poder para expulsarem os espíritos maus e para curarem todo tipo de doença e enfermidade. Estes são os nomes dos 12 apóstolos. Primeiro, Simão, chamado Pedro, e André, seu irmão. Tiago, filho de Zebedeu, e seu irmão João. Filipe e Bartolomeu, Tomé e Mateus, o cobrador de impostos. Tiago, filho de Alfeu, e Tadeu. Simão, o Zelota, e Judas Iscariotes, que foi o traidor de Jesus. Jesus enviou estes 12 com as seguintes recomendações: não deveis ir aonde moram os pagãos, nem entrar nas cidades dos samaritanos. Ide antes às ovelhas perdidas da casa de Israel. Em vosso caminho anunciai: o reino dos céus está próximo. Palavra da salvação. Cada dia a Igreja organiza um texto litúrgico que vem da Sagrada Escritura. E neste texto sempre tem a sua novidade. Mesmo que esse texto o tenhamos lido, proclamado ou escutado muitíssimas vezes, ele continua trazendo a sua novidade. A escolha dos 12 é algo histórico e conhecido. Mas o que é novidade aqui, quando Jesus recomenda que eles não entrem onde moram os pagãos ou nas cidades dos samaritanos? Isso ficou para mais tarde com o apóstolo Paulo, que é o apóstolo das nações. Ele que se tornou missionário e foi entre os pagãos, entre os gentios e entre os samaritanos. Mas o pedido de Jesus é este hoje, como novidade: ide antes às ovelhas perdidas da casa de Israel. Esta é a frase que deve chamar a atenção. Por quê? Não dá para ser primeiro missionário entre os pagãos se dentro de casa não estamos bem. Precisamos organizar primeiro a nossa tradição, porque na primeira leitura, que é do profeta Oséias, tem uma série de queixas do profeta em relação ao povo de Israel, por não se manter fiel a Deus. Era uma vinha que dava muito fruto, mas de repente se distraíram e perderam aquela beleza dos frutos do reino, assim esperados da parte de Deus. E o Evangelho quer ajudar a corrigir o povo de Israel. É preciso organizar a casa primeiro. O anúncio foi feito, a mensagem foi acolhida, mas agora é preciso sermos evangelizados. Isso se fala para grandes e muitos países de tradição católica, sobretudo na Europa. Se fala muito de rever nossa tradição católica, rever nossa vivência do Evangelho. E não é por acaso que mesmo na França, hoje nós temos muitos adultos convertidos. Muitos. Mas se a gente olha na catedral nossa também, tem um grupo de 70 adultos que já fizeram a inscrição para a catequese. Quer dizer, o Evangelho é nosso, é para nós. E antes de nós anunciá-lo aos outros, precisamos ver como estamos sendo evangelizados dentro de casa, nas pastorais, nos movimentos, nos grupos de encontro, em nossas celebrações. Como é que nós estamos sendo evangelizados? O anúncio recebemos com alegria, mas a evangelização é um caminho que vai tomando conta do coração, da mente e do espírito das pessoas. Então não é por acaso esses neoconvertidos, adultos, que não são poucos, quantos que eu tenho crismado neste ano, que são pessoas adultas que se converteram. Queridos irmãos e irmãs, o Evangelho é dito para nós de dentro de casa, que não basta dizer eu sou desta pastoral, ou daquele movimento, ou desta congregação, e também não basta dizer que eu sou católico e tá bom, tá ótimo. Não basta, não basta. Até porque os nossos tempos estão exigindo de nós mais do que uma prática de uma religião, qualquer religião que seja, católica ou qualquer outra. Hoje o mundo está pedindo a vivência do estilo de Jesus, a vivência do jeito de Jesus, muito mais do que um conjunto de teorias ou de sacramentos até. É viver segundo o jeito, o estilo de Jesus. Por isso, então, o Evangelho se torna sempre novidade e atual. E depois a última frase é muito emblemática, que diz: em vosso caminho anunciai, o reino dos céus está próximo. Que possamos nós, primeiro, buscar os fundamentos da nossa fé católica, da nossa tradição católica, e depois de amadurecidos e evangelizados, então sim possamos dizer: em o reino dos céus está próximo. Que cuidemos de nossa casa, para que depois possamos ir como Paulo entre os gentios, entre os pagãos, entre os não católicos ou entre os católicos que não foram evangelizados ainda. Que as nossas preces assim nos ajudem a interiorizar em nós este compromisso de vivermos mais do estilo de Jesus do que as teorias propriamente determinadas por nossas religiões.
2: A cada intenção decimos: sobre nós enviai, Senhor, o vosso Espírito.
3: Sobre nós, Senhor, e o Senhor, o vosso Espírito.
2: Por toda a Igreja e pelo Papa Leão, para que, guiados pelo Espírito Santo, vivam com fidelidade sua vocação missionária, recemos ao Senhor.
3: Em nome do Senhor, o vosso Espírito.
2: Por todos os ministros ordenados e os missionários leigos, religiosos, para que sejam fortalecidos na fé e encontrem corações na missão, recemos ao Senhor.
3: Sobre nós, Senhor, vosso Espírito.
2: Por cada um de nós, discípulos de Jesus, para que vivamos com generosidade o chamado à evangelização, rezemos ao Senhor.
3: Sobre nós, enviai, Senhor, o vosso Espírito.
2: Pelas pessoas que pedem nossas orações, rezemos.
3: Sobre nós, Senhor, o vosso Espírito. Por Cristo Jesus, na unidade do Espírito Santo.

0: Orai, irmãos e irmãs, para que o meu e o vosso sacrifício seja aceito por Deus Pai Todo-Poderoso. Fazei, Senhor, que este sacrifício celebrado em honra do vosso nome nos purifique e nos leve cada vez mais a viver a vida do vosso reino. Por Cristo nosso Senhor.
1: Amém.
0: O Senhor esteja convosco. Corações ao alto. Demos graças ao Senhor nosso Deus. Na verdade é digno e justo, é nosso dever e salvação dar-vos graça sempre e em todo lugar. Senhor Pai Santo, Deus Eterno e Todo-Poderoso, por Cristo Senhor nosso. Unidos no amor, celebramos a sua morte. Vivendo a fé, proclamamos a sua ressurreição. E com firme esperança aguardamos a sua vinda na glória. Por isso vos louvamos com os anjos e todos os santos, cantando sem cessar a uma só voz.

0: Na verdade, ó Pai, vós sois santo, fonte de toda a santidade. Santificai, pois, estes dons, derramando sobre eles o vosso Espírito, a fim de que se tornem para nós o corpo e o sangue de nosso Senhor Jesus Cristo. Estando para ser entregue e abraçando livremente a paixão, Jesus tomou o pão, pronunciou a bênção de ação de graças, partiu e o deu a seus discípulos, dizendo: tomai todos e comei, isto é o meu corpo, que será entregue por vós. Do mesmo modo, no fim da ceia, ele tomou o cálice em suas mãos e, dando graças novamente, o entregou a seus discípulos, dizendo: tomai todos e bebei, este é o cálice do meu sangue, o sangue da nova e eterna aliança, que será derramado por vós e por todos para a remissão dos pecados. Fazei isto em memória de mim. Mistério da fé. Anunciamos, Senhor. Celebrando, pois, o memorial da morte e ressurreição do vosso Filho, nós vos oferecemos, ó Pai, o pão da vida e o cálice da salvação, e vos agradecemos porque nos tornastes dignos de estar aqui nesta manhã, na vossa presença, e vos servir. Suplicantes vos pedimos que, participando do corpo e sangue de Cristo, sejamos reunidos pelo Espírito Santo num só corpo. Lembrai-vos, ó Pai, da vossa Igreja, que se faz presente pelo mundo inteiro, que ela cresça na caridade, em comunhão com o Papa Leão, comigo, vosso indigno servo, os bispos do mundo inteiro, os presbíteros, os diáconos e todos os ministros do vosso povo. Lembrai-vos também na vossa misericórdia dos nossos irmãos e irmãs que adormeceram na esperança da ressurreição, e de todos os que partiram desta vida, acolhei-os junto a vós na luz da vossa face. Enfim, nós vos pedimos, tende piedade de todos nós, e dai-nos participar da vida eterna com a Virgem Maria, Mãe de Deus, São José, seu esposo, os apóstolos e todos os santos que neste mundo viveram na vossa amizade, a fim de vos louvarmos e glorificarmos por Jesus Cristo, vosso Filho. Por Cristo, com Cristo e em Cristo, a vós, Deus Pai Todo-Poderoso, na unidade do Espírito Santo, toda honra e toda glória, por todos os séculos dos séculos.
1: Amém.
0: Pai nosso, que estais nos céus, santificado seja o vosso nome. Venha a nós o vosso reino. Seja feita a vossa vontade, assim na terra como no céu. O pão nosso, perdoai-nos as nossas ofensas, assim como nós perdoamos a quem nos tem ofendido. E não nos deixeis cair em tentação, mas livrai-nos do mal. Livrai-nos de todos os males, ó Pai, e dai-nos hoje a vossa paz. Ajudados pela vossa misericórdia, sejamos sempre livres do pecado e protegidos de todos os perigos, enquanto aguardamos a feliz esperança e a vinda do nosso Salvador, Jesus Cristo. Senhor Jesus Cristo, dissestes aos vossos apóstolos: eu vos deixo a paz, eu vos dou a minha paz, não olheis os nossos pecados, mas a fé que anima a vossa igreja. Dai-lhe segundo o vosso desejo a paz e a unidade, vós que sois Deus com o Pai e o Espírito Santo.
1: Amém.
0: A paz do Senhor esteja sempre convosco. Cordeiro de Deus, felizes os convidados para a ceia do Senhor. Eis o Cordeiro de Deus, eis aquele que tira o pecado do mundo. O corpo e o sangue de Cristo. O corpo e o sangue de Cristo. O corpo e o sangue de Cristo. O corpo e o sangue de Cristo. O corpo e o sangue de Cristo. O corpo e o sangue de Cristo. O corpo e o sangue de Cristo.

0: Oremos. Nós vos pedimos, Senhor, que enriquecidos por esta tão grande dádiva, possamos colher os frutos da salvação sem jamais cessar vosso louvor. Por Cristo nosso Senhor.
1: Amém.
0: O Senhor esteja convosco.
1: Ele está no meio de nós.
0: Abençoe-vos o Deus Todo-Poderoso, Pai e Filho e Espírito Santo.
1: Amém.
0: E obrigado que vieram pela oração, começaram o dia rezando. Fica bom o dia todo, né? Obrigado então que vieram, desejo bons trabalhos e deem paz e que o Senhor vos acompanhe.

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3: O engasgo pode acontecer com qualquer pessoa e, em alguns casos, bastante perigoso até. Se alguém estiver tossindo, incentive a continuar, pois isso pode ajudar a expulsar o objeto preso. Mas se a pessoa não conseguir respirar ou até mesmo falar, aí é hora de agir. Fique atrás da pessoa, envolva a cintura dela com os braços e aplique compressões rápidas e firmes na boca do estômago, empurrando para dentro e para cima. Esse é um método simples, mas que pode salvar vidas. Se mesmo assim o engasgo persistir, tente chamar ajuda médica o mais rápido possível. Agir rápido faz toda a diferença, mas o que faz mais diferença ainda é a informação. Cuide-se bem.
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2: 7:12.

0: Opa, bom dia!
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0: Olha, estamos chegando. É, quartou. Muito bem, ótima manhã para você de quarta-feira, hoje, 8 de junho, do ano de 2026. Bom demais poder estar em sua companhia a partir de agora com mais uma edição do programa Show da Manhã. Vamos juntos, portanto, até às 11 horas desta manhã de quarta-feira, 8 de julho. Hoje, lembramos como Dia da Cultura e da Ciência, hoje também é Dia do Padeiro. Criação do imposto sindical em 1940. Lembramos também, portanto, como o dia de São Quiliano, faltando aí 176 dias para o ano de 2027. Aquele abraço para você na sua casa, no seu trabalho, para você que dá carona aí no som do seu carro, para você no aplicativo, no site, enfim, onde quer que você esteja. Ótima manhã, portanto, de quarta-feira, hoje, 8 de julho, do ano de 2026. Para quem hoje completa mais um ano de vida,
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0: Os aniversariantes do dia, queremos parabenizar, olha só, hoje, 8 de julho, Efigênia Campos Moreira. Efigênia Campos Moreira, da Comunidade Sagrado Coração de Jesus. Parabenizamos também Valdecir Jacinto Silva de Lima, Comunidade Santa Catarina. São sócios do Clube do Evangelizador, hein? Portanto, parabéns Efigênia Campos Moreira, parabéns Valdecir Jacinto Silva de Lima, completando mais um ano de vida. E hoje quero também parabenizar a minha sobrinha Milena, que completa mais um ano de vida. Lá em Sapezal, né? Paz e saúde, que essa data se repita por muitos e muitos anos. Aos aniversariantes!
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0: Muito bem, 7 horas e 16 minutos.
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0: Olha, se a sombra dos dias tristes perturbar a subida, volte seu pensamento para Deus, que está dentro de cada um de nós. A vitória nos chega por meio das lutas que travamos dentro de nós mesmos. Se as quedas magoam, o corpo serve para libertar o coração. E depois de vencer, espalharemos o amor em redor de todos nós, porque pelo amor conseguimos vencer a nós mesmos. Pense nisso. Agora 7 horas e 17 minutos.

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0: Tudo bem? Bom dia, alegria, sorria, sorria pra vida. Sim, a vida vai sorrir pra você. Uma ótima manhã de quarta-feira, 8 de julho. Muita música e daqui a pouco informações através do nosso giro pelas principais notícias. Galerinha já interagindo também através do nosso WhatsApp. E eu quero mandar um forte abraço para Maria Aparecida dos Santos. Bom dia, Maria. E ela pediu com Eduardo Costa a canção Eu Quero Te Amar. Vamos trazer na programação pedido da Maria Aparecida dos Santos, na sintonia da Mais Ouvida. Quero trazer também a participação da Melânia. Regis, bom dia. Gostaria de ouvir com Zé Henrique e Gabriel. Eu Amo Te Amar. Vamos trazer na programação. A nossa amiga Almelânia na sintonia. Ela oferece para todos que gostarem da mesma. Valeu, Almelânia. Obrigado pela participação. Bom dia para Érica Vieira de Santana. Está na sintonia acompanhando a programação. Bom dia vai também para Maria Souza Lucas. Está curtindo também. Meu amigo Mirão, Ademir Batista na sintonia, pediu Carta no Quintal com Cristiano Neves, oferecendo a todos que estão na escuta, também para os amigos, para vocês da rádio. Ótimo dia, abençoado a todos. Valeu, meu amigo Mirão, obrigado pela participação. E daqui a pouquinho, portanto, vamos trazer a canção do Cristiano Neves, Carta no Quintal. Bom dia, vai também. Olha só para minha amiga Cirlei. Tá na sintonia lá na Gleba Sambento, em Brasnorte, curtindo a programação. Alô, Cirlei, bom dia.
3: Bom dia, Regis. Como é que tá aí? Tá tudo bem? Que nós estamos bem, graças a Deus. Ei, Regis, pode a música pra minha tempestade vai passar? Por isso pra você, pra Renildo, pra Bárbara, pra Sirlene, pro Virgilinho, pro Renildo, pra Suzana, pra Nelice, pra Josefa, pra Silvia, pra minha mãe Maria, pra Creuza Mata, Creuza Rosa, todos que estiverem escuto, um ótimo dia aí pra você.
0: Ok, valeu, minha amiga. Obrigado pela participação. A Sirlene, cada Gleba São Bento em Brasnorte. Olha só, tá na sintonia, tá curtindo a programação também, minha amiga Ana Maria, na Fazenda Londrina. Bom dia, Regis. Peço a música Noite Triste com Leonardo e Valéria Barros, a qual ofereço para todos os ouvintes. Nossa amiga Ana Maria, tá na Fazenda Londrina, tá na sintonia, acompanhando a programação, hein? Bom dia vai também pra Juliana, lá no setor industrial. Alô, Juliana, bom dia. Pediu a canção do João Mineiro e Marciano, Volto Amanhã, oferecendo para todos que estão ligados à programação. Bom dia, Juliana, tudo de bom aí? Agora são 7:20.
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0: 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Bom dia!

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0: Muito bem, João Mineiro e Marciano, eu volto amanhã. Gente, olha agora, 7h40.
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0: 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Obrigado pelo carinho da sua sintonia nesta manhã, portanto, de quarta-feira, 8 de julho do ano de 2026. E na sintonia, quero mandar um bom dia para Neuza Bonsoni. Tudo bem, Neuza? Tá curtindo a programação? Pediu com Zezé de Camargo e Luciano. Fui eu. Vamos trazer daqui a pouquinho. E a Neuza oferece para todos que estão na sintonia. Bom dia também para minha amiga Nina Ferreira, lá em Verona, na Itália, acompanhando a programação. Bom dia, Regis. Bom dia, equipe, amigos e amigas, toda a família. Abençoado dia para todos nós. Regis, quartou. E a minha amiga Nina pediu com Bryan Adams. Vamos trazer daqui a pouquinho na programação, oferecendo a canção para quem gostar da mesma. Para todos na escuta, abraços a todos. Fiquem todos com a paz do nosso querido Deus. Bora ali, Regis, ó. Roda minha música que vou escutar no fone dentro do trem. Olha aí! Valeu, Nina! Daqui a pouquinho, viu? Vamos trazer na programação, portanto, Bryan Adams, né? Pedido aí da nossa amiga Nina Ferreira, que tá na sintonia. Chamando um bom dia também. Samuel Ananias. Tá na sintonia acompanhando a programação. Pediu a canção Retrovisor com Eduardo Costa. Partiu Pontes Lacerda. Valeu, Samuel. Acompanhando, portanto, lá em Juara, né? Tudo de bom. Obrigado pela participação. A Sônia Guebara pediu a canção do Paulo Ricardo Alvorada, Voraz. Oferecendo para todos da família, para todos da rádio, para Nina, também para Josefa. Abraço, Sônia Guebara. Muito obrigado pela participação. E a Nair Moreira, né? A Nair Moreira está na sintonia também. Bom dia, Regis. Bom dia a todos. Gostaria de ouvir com a Thaíde Alexandre, Recomeçar. Ofereço para você, para o William, para as amigas Odete, Natália, Alzenido, para Maria José, para Sandra, para Renilda, para Vivian. Ofereço para minha mãe, para todos os ouvintes, para todos da Nazaré. Que tenhamos uma quarta-feira abençoada por Deus. Abraço, Nair Moreira. Muito obrigado pela participação aqui na Mais Ouvida, 7h42. 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Para você fazer as aulas e também a prova na Moto Bis com mais aí facilidade. 7h44, manhã de quarta-feira, daqui a pouco informações através do nosso giro pelas principais notícias para você que está em nossa companhia, ok? 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Tudo bem, dando sequência com as participações aqui na programação. Deixa eu mandar um abraço, né? Tá na sintonia, minha mãe Neuza Padilha, acompanhando a programação. Alô, bom dia!
2: Bom dia, Regis. Bom dia a todos os ouvintes da Rádio Maria de Nazaré. Hoje eu quero homenagear a netinha Milena, Tá completando mais um aninho de vida. Que Nossa Senhora a abençoe e a cubra com o manto sagrado. E que ela tenha muitos e muitos e muitos anos de vida, saúde e paz. E que Santa Rita sempre continue abençoando ela. Se for possível, roda a música A Família é a Menina dos Olhos de Deus. Eu acho linda essa música. E a gente sempre tem que dizer aos filhos, aos netos, à família, que nós amamos muito, né? O amor é tudo na vida da família, beleza? E um abraço a todos e para todos que gostaram da música também, eu ofereço.
0: Ok, um abraço para minha mãe, Neuza Padilha, meu pai Renato, estão sempre em sintonia, né? Ótima quartona! Deixa eu ver quem mais. A Lucinei do Carmo, lá na Fazenda Berneck, está na sintonia. Pediu uma canção de Luan Santana. Vamos trazer daqui a pouquinho na programação. São agora 7h49. Zezé de Camargo e Luciano. Fui eu. Bom dia.

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13: 8 e 6.
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0: Muito bem, tá aí, você ouviu Luan Santana com a canção Promete. 8h17. 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Muito obrigado pelo carinho da sua sintonia, portanto, nesta manhã de quarta-feira. Daqui a pouco vamos trazer informações através do nosso giro pelas principais notícias. Olha, bom dia para quem está através do aplicativo acompanhando a programação. Grande abraço aí a galerinha através do aplicativo, para você no site também, em nossa companhia. Portanto, aquele abraço, uma ótima manhã de quarta-feira. 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Olha, vem aí a sétima festa da colheita, dias 11 e 12 de julho, no distrito de Terra Roxa. 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Muito bem, informações chegando, é hora de notícias.
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0: 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Olha agora, 8 horas e 23 minutos, trazendo informações com as notícias em destaque. Portanto, nesta quarta-feira, hoje é dia 8 de julho. E olha só, portanto, nesta terça-feira, dia 7, né, ontem foram definidos os últimos classificados para as quartas de final da Copa do Mundo. Em uma tarde aí memorável, né, o mundo perplexo testemunhou Lionel Messi jogar futebol, hein, quando tudo parecia impossível. A genialidade dele se impôs dentro de campo, Messi liderou e a Argentina, portanto, aí uma virada épica, né, sobre o Egito por 3-2. Os atuais campeões avançaram para as quartas e estão bem vivos na Copa. Já a Suíça derrotou a Colômbia nos pênaltis e vai enfrentar a Argentina nas quartas de final. Então, França e Marrocos, quinta-feira, portanto, dia 9, amanhã, né, às 17 horas. Espanha e Bélgica, sexta-feira, dia 10, às 16 horas. Noruega e Inglaterra, sábado, portanto, às 18 horas. E Argentina e Suíça, no sábado também, às 22 horas. Para definir aí quem vai, né, para a semifinal, hein? 8 horas 25 minutos agora, 8h25. Trazendo mais informações, vamos falar do frio. Olha, o frio avança pelo Centro-Sul nesta quarta-feira. Geada e mínimas abaixo de 10 graus estão previstas. Massa de ar polar vai manter as manhãs geladas no sul, em parte do sudeste e no sul de Mato Grosso do Sul. Norte e litoral do nordeste pode ter aí chuva forte e o tempo seco preocupa aí em áreas do interior do país. 8 horas e 25 minutos e olha, governo pode aumentar etanol na gasolina de 30% para 32%. O Conselho Nacional de Política Energética deve se reunir nesta quarta-feira, dia 8, para anunciar o aumento da mistura de etanol anidro na gasolina de 30 para 32%. A medida busca reduzir o anidro na gasolina de 30 para 32%. A medida busca...

Trump diz que acordo de paz com o Irã acabou. O presidente dos Estados Unidos, Donald Trump, disse nesta quarta-feira, dia 8, que o acordo de paz firmado com o Irã acabou e disse que não quer mais diálogo com o Teherã. Para mim, acho que o acordo de paz acabou. Eu não quero mais lidar com eles. Eles são a escória, são liderados por pessoas doentes e são um povo maldoso e violento. Vou falar com meus negociadores, mas é uma perda de tempo lidar com eles. Até onde eu sei, acabou, afirmou Trump quando perguntado se o acordo teria morrido. 8 horas e 27 minutos, com mais informações, portanto, a você que acompanha o nosso giro pelas principais notícias. E olha só, duas carretas caem em viaduto após batida na BR-364 em Cuiabá. Duas carretas caíram em um viaduto no quilômetro 401 da BR-364 na entrada do bairro Pascoal Ramos em Cuiabá. Na manhã desta quarta-feira, dia 8, uma pessoa ficou presa às ferragens. Segundo a concessionária Nova Rota do Oeste, informações preliminares apontam que as carretas seguiam no sentido norte da rodovia quando houve uma batida lateral entre os veículos. Em seguida, ambas tombaram e caíram do viaduto, parando na via marginal norte. Um dos veículos transportava cimento e outro era uma carreta caçamba. Com impacto, um poste de energia foi derrubado e houve derramamento de óleo diesel na pista, segundo a Secretaria Municipal de Mobilidade Urbana e Segurança Pública, a CEMOB. 8 horas e 29 minutos e empresário Edinho morre após grave acidente na Avenida JK, em Juína. Empresário e pioneiro de Juína, Edson Luiz Silveira, de 60 anos, conhecido por todos como Edinho, faleceu por volta das 2 horas da madrugada desta quarta, dia 8, na unidade de pronto atendimento UPA 24 horas. Ele não resistiu aos graves ferimentos provocados pelo acidente de trânsito registrado no início da noite desta terça-feira, dia 7, na Avenida JK. Muito conhecido e respeitado no município, Edinho era proprietário da empresa Edinho Outdoor, referência no segmento de comunicação visual em Juína há mais de 25 anos. Pioneiro da cidade, construiu uma trajetória marcada pelo trabalho, pelo empreendedorismo e pelas amizades que cultivou ao longo de décadas. Casado e pai de 3 filhos, Edinho integrava a tradicional família Braga, uma das mais conhecidas do município. Sua história se confunde com o desenvolvimento de Juína, onde conquistou o respeito de clientes, amigos e parceiros por sua dedicação ao trabalho e pelo espírito acolhedor. Segundo informações apuradas, o empresário conduzia um veículo Fiat Strada quando colidiu violentamente na traseira de uma carreta boiadeira que estava estacionada na Avenida JK. Com o forte impacto, ficou preso entre as ferragens e precisou ser resgatado pelo Corpo de Bombeiros, que realizou um delicado trabalho de desencarceramento. Durante o atendimento, Edinho sofreu sucessivas paradas cardiorrespiratórias, sendo reanimado pelos bombeiros antes de ser encaminhado à UPA. Apesar dos esforços das equipes de resgate, dos profissionais de saúde, ele não resistiu à gravidade dos ferimentos. Imagens de câmeras de monitoramento analisadas de início indicam que a possibilidade do empresário ter passado mal antes da colisão, fazendo com que perdesse o controle da direção do veículo. As circunstâncias do acidente ainda deverão ser apontadas.

0: apuradas pelas autoridades competentes. A notícia da morte causou grande comoção em Juína. Desde a noite do acidente, familiares, amigos permaneceram na UPA acompanhando com esperança a evolução do quadro clínico do empresário, que era considerado extremamente grave. Ao longo de sua vida, Edinho deixou um legado de trabalho, honestidade, pioneirismo e amizade, tornando-se uma figura querida e respeitada pela comunidade juinense. Nós externamos, portanto, nosso profundo pesar, nossos sentimentos a toda a família, a esposa, seus três filhos, amigos, colaboradores neste momento de dor, de luto. Nossos sentimentos, que Deus possa confortar família e amigos. São agora 8 horas e 33 minutos.
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0: São 8 horas e 33 minutos, daqui a pouquinho mais canções na programação. Quero mandar um bom dia para Esther Silva, lá na Fazenda Motorama, está na sintonia acompanhando a programação. Bom dia.
2: Bom dia, Regi, tudo bem?
0: Joia.
2: Ô, Regi, eu gostaria de ouvir a música A Cidade Dorme, com Amado Batista. Ofereço para todos que gostarem da música, para vocês da rádio. É uma abençoada semana aí para você.
0: Ok, valeu, minha amiga, obrigado pela participação. Daqui a pouquinho vamos trazer na programação. Deixa eu mandar um bom dia também para o seu José, que está na sintonia.
3: Bom dia, Regi.
0: Bom dia, meu amigo.
3: Como é que tá, meu amigo?
0: Tudo jóia.
3: E daí, será que sai a minha música hoje? Canoeira do Araguaia, Aparecida Bispo, pro Marcelo, seu João, para Maria, minha irmã, para Isaías, módulo 5, para todo nós que estiver ouvindo, e para você também, meu amigo.
0: Valeu, valeu, valeu, falou. Seu José. Tudo de bom, obrigado pela participação. Daqui a pouquinho tem canção do seu José, que está na sintonia acompanhando a programação. São 8 horas e 34 minutos. Rápido break, na sequência tem sucesso.
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8: Olá, eu sou a Tati Chagas e esse é o nosso Alimente-se Bem de hoje. Vamos a mais uma dica. Reduza o consumo de açúcar. O açúcar refinado passa por processos químicos na sua produção e possui altíssimo índice de glicose, que aumentam os índices de glicemia do corpo. Isso contribui para acelerar o envelhecimento, aumentam a flacidez da pele e ainda possuem altas quantidades de calorias. Sem os nutrientes necessários, reduza o consumo de açúcar, diminua os doces. Na hora de adoçar, privilegie os produtos naturais como sucralose, como a sucralose, derivada da cana-de-açúcar, porém sem calorias e sem alto índice glicêmico, e a estévia, derivado de uma planta natural.
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15: 8:40.
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0: Muito bem, Tair Mans Freitas e Voninho Canoeira do Araguaia. Agora são 8 horas e 45 minutos. A melhor rádio para o melhor ouvinte. Obrigado pelo carinho da sintonia. Daqui a pouquinho a canção do Padre Reginaldo Manzotti, A Tempestade Vai Passar, atendendo, portanto, o pedido da Cirlei, lá na Gleba São Bento, em Brasnorte. Eu sigo daqui a pouco atendendo participações através das mensagens no nosso WhatsApp, para você que está interagindo também pelo Facebook. Já, já, nos intervalos do programa Experiência de Deus, eu mando aquele alô especial para você, ok? 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Muito bem, gente, olha, vem aí, atenção, dia 17 de julho acontece o Arraiá da Nazaré, a partir das 7 da noite, na paróquia Santo Agostinho. A entrada é gratuita, mas a nossa festa, ela tem um jeito especial de acontecer. É uma festa em partilha. Cada pessoa é convidada a levar um prato de salgado ou de doce, portanto, para dividir com todos. Assim, cada um contribui com um pouquinho e todos aproveitam uma mesa farta e cheia de carinho, viu? E a diversão está garantida. 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Tá valendo já, viu? A sexta premiada, os palpites já estão à venda por apenas R$5. 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Traga sua família, traga sua alegria e venha caracterizado. 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Esperamos por você no Arraiá da Nazaré. Deixa eu mandar um abraço em sintonia, acompanhando a programação, a Marley dos Santos. Alô, Marley, bom dia!
1: Oi, Regis, bom dia! Ô, Regis, hoje eu quero pedir uma música especialmente para minha amiga do coração, que eu amo muito, a dona Efigênia Campos. Uhum. Hoje é o aniversário dela, eu quero que você cante parabéns para ela.
0: Certo.
1: Eu quero que você toque aquela música para mim. Você é especial,
0: uhum.
1: Com Samuel e Daniel. Ofereço para ela, para todos que estiverem ouvindo, tá bom? Principalmente okay. Para ela, que faz aniversário hoje, que eu amo muito ela, para ela sempre contar comigo. Bom
0: beleza.
1: Dia, fica com Deus.
0: Vamos trazer na programação, daqui a pouquinho, antes do programa Experiência de Deus, que tem o oferecimento de Bom Preço Supermercados. 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São 8h51. Padre Reginaldo Manzotti, a tempestade vai passar. Daqui a pouco, Daniel e Samuel, você é especial.

0: Louvado seja nosso Senhor Jesus Cristo, para sempre seja louvado. Queridos filhos e filhas, que a paz do Senhor esteja com você. Nós estamos na quarta-feira, quarta-feira mariana, e clamamos neste mês de julho Nossa Senhora do Carmo, madrinha da obra evangelizar. É preciso, Nossa Senhora do Carmo, rogai por nós. Nossa Senhora, Mãe do Santo Escapulário, intercedei por nós. Também estamos no nono dia da novena de São Bento. São Bento, livrai-nos de todos os males. Saúdo a todos, a partir da Rádio Evangelizar, de onde tudo começa, as rádios irmãs, cujos nomes cito neste momento.
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0: Ajuda. Saúdo a você pela TV Evangelizar, sinal digital em todo o país, em várias cidades, canal aberto, pelo YouTube Padre Manzotti Oficial e pelos aplicativos da Associação Evangelizar é Preciso e todas as plataformas digitais. Queridos irmãos e irmãs, povo de Deus amado, vamos pedindo a Nossa Senhora que interceda por nós, pedindo a Nossa Senhora do Carmo, valei-nos Mãe, valei-nos Madrinha da obra Evangelizar é Preciso. Iniciemos em nome do Pai, do Filho e do Espírito Santo. Amém. Naquele tempo, Jesus chamou os 12 discípulos. Atenção pela atitude. Chamou, convidou e faz o mesmo conosco. Também nos chama. E continua o texto. Deu-lhes poder de expulsar os espíritos maus, de curar, segundo ponto, todo tipo de doença e enfermidade. Estes são os nomes dos 12 apóstolos. Primeiro Simão, chamado Pedro, André, seu irmão, Tiago, filho de Alfeu, seu irmão João, Filipe, Bartolomeu, Tomé e Mateus, o cobrador de impostos, Tiago, filho de Alfeu e Tadeu, Simão Zelote e Judas Iscariotes, que foi o traidor de Jesus. Jesus enviou estes 12 com as seguintes recomendações. Não deveis ir onde moram os pagãos, nem entrar nas cidades dos samaritanos. Ide antes as ovelhas perdidas da casa de Israel. No vosso caminho anunciai: o reino dos céus está próximo. Jesus escolhe 12, os chama e os envia. Eu e você fomos chamados a ser cristãos pelo batismo. É uma ação salvadora e redentora de Deus em nós. Não, eu escolhi ser batizado. Eu que batizei meu filho, minha filha, mas nós esquecemos que o desejo foi despertado por Deus. Foi Deus que nos despertou. Foi Deus que nos instigou. A fé é dom, é a ação primeira de Deus, com o nosso aceite, é verdade. Somos chamados e somos enviados no mundo hoje. Enviados a quê? A expulsar os espíritos maus. E como o mundo está sob a ação do espírito mal, da discórdia, da desavença, da disputa do poder, Nossa Senhora, nos ajude, Mãe, porque também somos chamados a curar todo tipo de doença e enfermidade.
2: Deus socorro.
0: Ajude-nos, Mãe, a anunciar que o reino dos céus está próximo. Nossa Senhora, a obra evangelizar lhe é consagrada. Ajude-nos, Mãe, a vivermos esta dimensão do envio, da missionaridade. Ó Santa Mãe, se acaso eu cair, me ajude, Mãe, me ajude a levar a minha cruz, a missão evangelizadora. Ajude-nos, Mãe. Cada um pense onde Deus está pedindo, seja no teu prédio, seja no teu grupo de oração, seja no teu ambiente de trabalho. Nós temos uma missão. Nós somos cristãos em todos os lugares. Somos chamados. Nossa Senhora, neste mês consagrado a Ti, Mãe, nós queremos colocar os nossos irmãozinhos doentes, necessitados, adoentados. Queremos colocar os desempregados. Ajude-nos, Nossa Senhora, e ajude aqueles que mais precisam hoje. Tem alguém em particular que você quer rezar? Diga o nome desta pessoa. Seja da tua família, seja um amigo, uma amiga. Ajude-nos, Mãe. Peça a teu filho que dê saúde a esta pessoa doente, prostrada na depressão, angustiada nos dissabores da vida. Nossa Senhora, peça, Jesus, por esta pessoa de modo particular que me vem à mente agora. Diga o nome da pessoa, pense no rosto da pessoa. Se passar um WhatsApp para você, olha, reza por mim, agora é hora. Nossa Senhora, nossa Mãe querida, presente de nosso Senhor Jesus Cristo, no alto da cruz, leve os meus pedidos, me proteja, eu vos suplico, nos caminhos que me levam a Jesus. Ó Santa Mãe, ó Santa Mãe, rogai por nós, Santa Mãe de Deus, para que sejamos dignos das promessas de Cristo, do teu Filho Jesus. Nossa Senhora do Carmo, rogai por nós, Mãe. Portanto, durante todo este programa, Maria está atenta às nossas preces, está atenta aos nossos pedidos. Nós só começamos o programa, nós voltamos com partilha de vida, a leitura orante de São Paulo aos Coríntios, a primeira carta, e muitos testemunhos que edificam. Volte comigo, chame um amigo, uma amiga. Voltamos já.
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4: Muito bem, são agora 9:09, 9:09, programa Experiência de Deus, que tem oferecimento de bom preço, supermercados com ofertas especiais, quarta e quinta de frutas e verduras, bom preço, supermercados, continua, olha só. 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Dando sequência com mais participações, um abraço para Maria Gersa, tá na sintonia. Alô, minha amiga!
5: Oi, Regis, bom dia. Regis, toca para mim a música Volta da Guerra. Ofereço para os meus irmãos lá na Palmeira, ofereço para o Divá, para o Jesus, para o Miguel, para a Marlene, para a Divana, para a Lourdes, para a Deja, para a Creuza Rosa, Creuza Donato. E para quem gostar dessa música.
4: Ok, valeu, minha amiga, obrigado pela participação. Luciana Mendonça, né, na sintonia, acompanhando a programação. Regis, que Deus possa, né, confortar aí os familiares e todos os enlutados, portanto, com o falecimento do Edinho. Luciana Mendonça, abraço, tudo de bom. Também a Cleusa Matos em nossa companhia. Regis, bom dia, família Nazaré, todos os ouvintes. Hoje eu quero parabenizar a minha amiga, dona Lindaura, que hoje está de aniversário. Saúde e muita paz em sua vida, amiga. Hoje e sempre, um forte abraço para a senhora e do seu Efraim. Tudo de bom em sua vida. Regis, roda aí um feliz aniversário para ela. Um abraço à minha amiga Cleusa Matos. Parabéns, né, mais uma vez para a nossa amiga a Lindaura, né? A Lindaura completando mais um ano de vida. Muita paz, muita saúde. Agora são 9 horas 12 minutos. A gente volta direto de Curitiba com o programa Experiência de Deus com o padre Reginaldo Manzotti.
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0: 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Muito obrigado. Nathalie, que a paz de Jesus esteja com você, Nathalie.
1: Bom dia, padre.
0: Deus. Tá, Deus abençoe. De onde você fala?
1: Eu falo de Magda, São Paulo.
0: Magda, São Paulo. Opa, acho que é a primeira vez que eu atendo alguém, converso com alguém de Magda, São Paulo. Como é que você me acompanha aí, querida?
1: Porque eu acompanho pelo Spotify, pelo YouTube ou pela Rádio Assunção de Jales.
0: Que maravilha, uma fartura. Diga lá, Nathalie.
1: É, eu quero contar o testemunho da minha sobrinha.
0: Como é o nome dela?
1: Giovana.
0: O que aconteceu com a Giovana?
1: Hoje ela está com 17 anos. Ano passado, entre outubro e novembro, ela teve um caso pela segunda vez de anorexia e um transtorno psicológico. Ela chegou a ser internada, né, no hospital psiquiátrico por 15 dias. Ela meio que saiu fora de si, ela entrou no mundo, como diz o psiquiatra, no mundo paralelo.
0: Entendi.
1: Ela não comia, ela não bebia, ela não colocava água na boca, nem para escovar os dentes.
0: Misericórdia.
1: Ela não se alimentava de forma nenhuma. As únicas coisas que ela falava era, não é necessário... E já comeu o suficiente.
0: Entendi.
1: E a gente não ouvia a voz dela quase, ela falava muito baixinho. A impressão que a gente tinha até que ela poderia, se isso realmente acontece, sei lá, estar possuída por alguma coisa, ela estava muito diferente.
0: Entendi.
1: Muito diferente. Ela estava totalmente fora da realidade do que ela era.
0: Debilitada e transformada.
1: Isso, muito, isso. Muito. Foi coisa assim. Um mês ela se transformou.
0: Entendi.
1: Ela já havia tido um caso de anorexia, que foi curado.
0: Tá.
1: E ela voltou novamente a esse caso.
0: Sim.
1: Hoje ela se portou, hoje ela está bem, ela já engordou. Hoje ela escreveu um livro, depois que ela fez essa experiência dela no hospital psiquiátrico. Ela escreveu um livro.
0: Puxa vida, sim. Que bom ela partilhar tudo que ela passou para que outras pessoas que por acaso estejam com problema possam se sentir fortalecidos na luta, não é?
1: Sim, ela é uma menina muito inteligente.
0: Acredito, acredito.
1: Sabe, ela é muito. Ela não tem uma falta na escola e uma nota baixa.
0: Então, e ela está bem agora?
1: Agora ela se recuperou.
0: Então, primeiro nós vamos dizer: obrigado, Jesus.
1: Obrigada, Jesus.
0: Graça recebida.
1: Graça recebida.
0: Graça testemunhada.
1: Graça testemunhada. Eu toco sino saxão.
0: Isso. Mas, Nathalie, eu preciso fazer uma pergunta antes que você continue. Sim. Ela continua sendo acompanhada?
1: Sim. Ela, o tratamento dela agora é para a vida toda.
0: Isso.
1: Não custou um laudo se ela tem esquizofrenia ou qualquer outro problema psicológico. Mas o tratamento dela agora é para a vida toda.
0: Exato. Essa consciência é importante. Essa importância de um acompanhamento.
1: Ela não tinha essa consciência. Hoje ela tem.
0: Que bom. Louvado seja Deus. Isso. Quer deixar alguém em oração, querida?
1: Quero deixar minha família. Eu gostaria de pedir para o senhor também oração para que eu consiga passar no concurso. Tá. Eu estou tentando muito. Bato na trave e não consigo.
0: Tá.
1: Mas
0: bom.
1: Consiga passar no concurso e consiga ganhar uma casinha que vai ter agora sorteios das casinhas, que eu preciso muito para eu e meu filho morar.
0: Entendi.
1: Mas assim, deixar minha família oração, minha mãe.
0: Então vamos, reze comigo, São José.
1: São José.
0: Eu recomendo.
1: Eu recomendo.
0: A causa. Da minha casa própria.
1: Da minha casa própria.
0: São José.
1: São José.
0: Intercede a Jesus por mim.
1: Intercede a Jesus por mim.
0: Amém.
1: Amém.
0: Você vai testemunhar, tá bom, Nathalie? Que Deus,
1: amém,
0: que Deus abençoe lá de Magda, São Paulo. Ela citou a Sky 586, também YouTube, Padre Manzotti Oficial, inclusive se inscreva. E na Rádio Assunção de Jales, São Paulo, que pega ali Bispo Dom Moacir Aparecido de Freitas, da Diocese de Votuporanga. Filhos amados, filhas queridas, escutem esse testemunho que foi deixado para nos edificar na fé.
2: Aqui é o Wilma Maria, falo de Recife, Pernambuco.
0: Pois não.
2: E hoje eu venho dar um testemunho de uma graça que eu recebi.
0: Sim.
2: No dia 13 de maio de 2026, dia de Nossa Senhora de Fátima.
0: Olha aí,
2: sou
0: gente.
2: Casada já há alguns anos.
0: É.
2: E devido a várias coisas que aconteceram em nossa vida, acabamos nos distanciando de Deus e da igreja. Eu retornei, porém meu esposo não retornou. Mas de novena em novena, de programa em programa, de missa em missa, eu sempre pedi a Deus que no momento certo, que da vontade dele, tocasse no coração do meu esposo e que ele voltasse ao primeiro amor, que é Jesus. Meu esposo, ele me falou que me vendo, indo me levar para a igreja, mas ele não entrava. Depois de um tempo, no dia 13, no dia de Nossa Senhora de Fátima, ao amanhecer, antes de me levar para o trabalho, ele me chamou e falou: amor, tenho um negócio para te falar. A partir do próximo final de semana, eu vou começar a voltar a ir para a igreja com você. E isso para mim foi uma alegria imensa. Eu quero agradecer.
0: Maravilha.
2: Do fundo do coração. Tenho vários e vários testemunhos, mas esse eu queria deixar registrado.
0: Com certeza.
2: Aqui, o quanto eu fiquei feliz. Graça recebida é graça testemunhada. Toco sino, sacristão.
0: Filhos queridos, e assim que a gente acredita. Eu acredito muito que de novena em novena, graças e bênçãos são derramadas. E a graça vem transformar vidas. Você percebeu o que ela contou agora? Como houve uma transformação na vida dela, do marido, da família? Da família é a transformação da esposa, do marido, dos filhos. Nossa Senhora, eu quero ser curado, cante. Nossa Senhora, que eu a chamo pelo título de Nossa Senhora do Carmo, eu quero ser curado. Acredite nisso. Meu abraço, Vilma de Recife, Pernambuco. Lá nós temos canal aberto, TV Evangelizar 47.1, Rádio Recife, Marcelo Pitanga, Rádio Olinda, Ivanildo da Obra de Maria, e ao arcebispo Dom Paulo Jackson Nóbrega de Souza, Arquidiocese de Olinda e Recife. Eu volto com a leitura orante. Volte comigo.
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0: E hoje continuamos com os conselhos de Paulo na carta aos Coríntios. Primeira carta aos Coríntios. São duas. Nós estamos na primeira. Capítulo 7, versículo 35. Ontem, o conselho foi de uma forma, e ele segue os conselhos. Eu estou dizendo isso porque quero ajudá-los. Não estou querendo obrigar ninguém a nada. Pelo contrário, quero que façam o que é direito e certo, e que se entreguem ao serviço do Senhor com toda a dedicação. Versículo 36. Conselho aos noivos. Toca a corneta, sacristão. Conselho aos noivos. Você está noiva? Você está noivo? Vamos lá. Aos que ficaram noivos, mas resolveram não casar mais, eu digo o seguinte: se um rapaz sente que assim não está agindo certo com sua noiva e acha que a sua paixão por ela é muito forte e que devem casar, então se casem. Não existe pecado nisso. Antes ele falava das vantagens de ser um celibatário, de viver só. Mas ele está falando aos noivos. Atenção! Por acaso, lá vou eu. Paulo disse, vão morar junto? Não, né, meu filho? Não tem essa história de morar junto, não. Não tem essa história, vamos fazer um test drive. Se der certo, a gente compra, a gente casa. Se não, a gente se separa. Não, meu filho. Namoro, noivado, casamento. É o processo. Não mude a ordem dos fatores. Aqui tem importância. Aos noivos que acha que a paixão por ela é muito forte, deve se casar. Não existe pecado nisso, não existe nada de errado no casamento, mas casem e não se amontoe. Desculpe a palavra amontoar. Vamos juntar os trapos, as nossas escovas de dente. Pelo amor de Deus, não aceite isso não. Casamento. Mas, versículo 37. Pelo contrário, o rapaz não se sente na obrigação de casar, se está mesmo resolvido a ficar solteiro. Mas veja a condição. Veja a condição. Está resolvido em ficar solteiro. Se é capaz de dominar sua vontade. Entendeu? Não é ficar na fornicação. Hoje com uma, outra, amanhã com outra e assim por diante. Se é capaz de dominar a vontade e já resolveu o que deve fazer, então faz bem em não se casar com a moça. Por que ele está dizendo isso? Honestidade. Se há amor, se há paixão, casem. Se não há isso, para que casar? Para que enganar o outro? Para que enganar outra pessoa? Para pensar. Tanto que um dos pontos antes do casamento é uma conversa com o padre, nós chamamos uma entrevista pré-matrimonial, um padre pergunta, você acredita na indissolubilidade do matrimônio? Se a pessoa, seja ela ou ele, diz não, não há casamento. Para que enganar? Para que fingir? Vai dar errado. Assim, quem casa faz bem. Mas quem não casa faz melhor ainda.

0: É uma posição de Paulo. Versículo 39. A mulher não está livre enquanto seu marido estiver vivo. Caso o marido morra, ela está livre para casar com quem quiser. Aqui é sobre a questão das viúvas e viúvos. Padre, morreu minha esposa, morreu meu marido. Posso casar de novo? Pode. Casar de... Olha a palavra que eu usei. Casar de novo. Contanto que case com um cristão. Porém, conselho de Paulo. A viúva, o viúvo, diz ele, ficará mais feliz se ficar como está. Essa é a minha opinião. Eu acho que também tem o Espírito de Deus. Pergunte-se, jovens, jovens, moços, rapazes, moças, meninas. Existe amor? Então case. Mas não vão viver juntos. Comece certo. Não comece a pedir, eu quero um homem. Eu quero uma pessoa de Deus, um homem de Deus, uma mulher de Deus. Eu quero constituir uma família. Viúvos, viúvas, não há nada errado em casar, mas casar. Assim como foi o primeiro sacramento, que seja o segundo. Esta é a palavra de Deus. E Paulo enfatiza. Mas em todos os casos, o que Paulo está dizendo? Verdade. Retidão. Senhor, nós te pedimos pelos jovens, homens e mulheres, que entendam que o casamento e o sacramento do matrimônio é uma bênção. Senhor, nós te pedimos e clamamos por todas as pessoas no seu estado de vida, celibatários ou não, que vivam com honestidade, consigo mesmo e com os outros, com retidão e, acima de tudo, com santidade. Esta foi a leitura orante de hoje. 1 Coríntios capítulo 7, do versículo 35 ao versículo 40. Vai dar o que falar. Eu volto já, volte comigo.
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2: Muito bem, olha, 9 horas e 35 minutos, agora 9h35. Você está acompanhando o programa Experiência de Deus com o Padre Reginaldo Manzotti. 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Quero mandar um bom dia para Maria Elza, que está na sintonia.
3: Bom dia, Regi.
2: Bom dia.
3: Estou passando o meu recesso aqui em Juína.
2: Opa!
3: Eu sou de Aripuanã, lá do Lontra.
2: Certo!
3: Vou passar o recesso aqui na minha casa, aqui em Juína.
2: Maravilha!
3: Recesso escolar.
2: Uhum.
3: Quero ouvir a música do Zé Neto e Cristiano. qualquer uma delas, antiga. Certo. Ofereço para toda a minha família e meus amigos e para os meus netos que estão aqui em casa comigo,
2: Regis. Ok.
3: Um abraço, tenha um bom dia, em nome de Jesus.
2: Valeu, Maria Elza. Tudo de bom, obrigado pela participação. Deixa eu ver quem mais, olha só. Bom dia também para Solange, né? A Solange Teófilo de Castanheira. Pediu a canção Nossa Senhora do Brasil com o Padre Marcelo Rossi e Bruno Marrone. Bom dia, portanto, Solange Teófilo, acompanhando ela que é de Castanheira e está na sintonia. Muito bem, olha, são 9 horas e 38 minutos, 9h38, a gente retorna direto de Curitiba, portanto, com o programa Experiência de Deus com o Padre Reginaldo Manzotti.
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0: Bom, pessoal, você tem gostado da leitura orante da Palavra de Deus? Dois recadinhos. Um, gostou? Grave um áudio, 41-3221-6060. Mande um áudio para mim. Segundo, perdeu? Tem de manhã, tem reprise às 10 da noite. Mas no YouTube, Padre Manzotti, eles colocam no final do dia a leitura orante. Gente, no máximo 10 minutos, no máximo. Não quer escutar o programa inteiro? Vai direto na leitura orante. Mas, por favor, se aprofunde na palavra. Eu não gasto tempo aqui à toa, tão precioso, se não fosse relevante a leitura orante, que faz parte do carisma da obra evangelizar, é preciso. Quanto mais mergulhamos na palavra, mais discernimento temos em Deus. Marli, que a paz de Jesus esteja com você.
1: Bom dia, Padre, sua bênção.
0: Deus abençoe, Marli. Você fala de onde?
1: Eu falo aqui de Canoinhas, Santa Catarina.
0: Canoinhas, Santa Catarina, me escuta como?
1: Eu escuto pela Rádio Nativa FM 87.9.
0: Meu abraço, Rádio Nativa. Diga, Marli, palavra é sua.
1: Padre, em 2025, eu fui diagnosticada com câncer. Sim. Isso foi no mês de junho de 2025. Naquele mês, eu já liguei para o padre contando da minha doença e pedindo oração pela minha cura.
0: Sim.
1: Aí o padre me falou que eu ia ligar novamente, dando o meu testemunho da minha cura.
0: Então espera, 2025...
1: Hoje estou aqui, padre, dando meu testemunho, meu Deus, que alegria!
0: Espera aí, filha.
1: Pois eu fui curada, padre.
0: Amém!
1: Depois da minha cirurgia, daí eu comecei a quimio.
0: Certo.
1: Eu fiz 8 sessões de quimio, sabe?
0: Certo.
1: Lá no Porto União.
0: Certo.
1: Daí, semana passada, eu levei o meu...
0: Alô? Alô? Alô? Marli? Tentem ver ali se...
1: Falou que eu estou curada. Curada.
0: Amém.
1: Mesmo.
0: Louvado seja Deus. Então diga comigo, porque na verdade, você falou comigo. O ano passado, 2025 é o ano passado. Um
1: Isso.
0: ano depois você liga dizendo, passei pelo câncer, fiz quimioterapia, mas eu quero que você disse, diga. Obrigado, Jesus das Santas Chagas.
1: Obrigado, Jesus das Santas Chagas.
0: Pela cura do câncer.
1: Pela cura do câncer.
0: Graça recebida.
1: Graça recebida é graça testemunhada. Toque o sino, São Cristão.
0: Amém. Louvado seja Deus, Marli. Fico me alegre.
1: Oi, padre.
0: Oi.
1: Eu posso fazer um pedido de oração?
0: Sem dúvidas, filha, por favor.
1: É, agradecimento pela minha cura.
0: Tá.
1: E por toda a minha família.
0: Certo.
1: Eu também quero pedir sua bênção, padre, para mim e para meu esposo João Pedro.
0: Tá.
1: Que no dia 31 de maio nós comemoramos nossos 45 anos do nosso matrimônio.
0: Que coisa linda!
1: Agradeço também, meu marido, pela dedicação que ele teve comigo. Me cuidou muito bem, com amor e muito carinho comigo. Que Deus nos abençoe sempre, padre. Isso eu peço sempre para Deus.
0: Que linda declaração de amor. Quando a gente escuta tantos casamentos que não dão certos, eu diria falidos, tá aí, ó, a Marli e o João Pedro, que completaram no último 31 de maio, 45 anos de matrimônio. Que coisa mais linda. Aí eu tenho que perguntar, Marli, você já falou que ele a tratou com muito carinho, com muita atenção. Qual foi o segredo de manter tantos anos?
1: A dedicação, né, conversa, diálogo.
0: Sim.
1: Esse aí precisa de um casamento de muito diálogo. Conversar bastante. E não perder o amor. O amor em primeiro lugar.
0: Tá certo. Um abraço carinhoso, Marli. Gente, que coisa bonita. Bonito ouvir isso. Gente que está testemunhando. É possível ser feliz no matrimônio. Escutou? Dedicação e muito, muito diálogo. Escutou, casais? Escutou? Escutaram, casais? Lá de Canoinhas, meu abraço. Acompanha pela Rádio Nativa FM, Andrei, Dom Cleonir Bonetti, de Caçador, da Diocese. Fátima, que a paz de Jesus esteja com você, Fátima.
2: Amém. Bom dia, padre.
0: Bom dia. Deus abençoe. Se fala de onde, Fátima?
2: Eu falo de Natal, Rio Grande do Norte.
0: Meu abraço, Natal, Rio Grande do Norte. Como é que você me acompanha?
2: Eu acompanho pelo YouTube.
0: Tá certo, mas aí nós temos TV Evangelizar, canal 16.1. Você pega na tua casa?
2: Sim, sim.
0: Eita, então meu abraço a todo Natal, Rio Grande do Norte. Diga ali, Fátima.
2: Padre, eu quero dar um testemunho.
0: Conte.
2: Aliás, é três.
0: Viu? Vamos lá.
2: Primeiro foi minha netinha, que ela estava pedindo socorro a mim, que não conseguia dormir, que estava vendo uma coisa que não deixava ela dormir.
0: Entendi.
2: E pedi assim, para mim rezar para ela. Eu tô tão emocionada, padre.
0: Vai lá.
2: E eu comecei a rezar para ela, pedi muita oração para ela. E minha netinha foi curada.
0: Amém. Louvado seja Deus.
2: E aí vem a minha filha mais velha, que estava com depressão.
0: Certo.
2: Pediu afastamento do trabalho, trancou-se dentro do quarto, não queria ver voz, não
0: Pelas
2: queria ninguém.
0: Difícil, sim. Hein?
2: E eu conversava muito com ela, e ela começou a fazer tratamento, né, com psicólogo, psiquiatra. E ela dizia assim pra mim: mãe, se eu pudesse, eu não ouvia a voz de ninguém.
0: Sim.
2: Aí eu falava assim: filha, você é tão linda, minha filha, você é tão nova, você tem seu trabalho, volta a trabalhar, e eu não quero. E graças a meu Deus, eu rezando, fazendo todas as novenas junto com o senhor. E quando foi o mês passado, ela ligou para mim e falou: mãe, eu vou voltar a trabalhar.
0: Glória a Deus.
2: Foi, voltou a trabalhar, mas ela está em acompanhamento ainda.
0: Entendi. Mas já é um sinal, já é um sinal de cura. E que ela continue trabalhando e que continue fazendo acompanhamento. É muito importante.
2: É demais.
0: E a terceira graça?
2: E a terceira graça, padre, fazia 4 anos que eu buscava um emprego. E ali acompanhando com todas as novenas. E a novena que eu acompanhei agora foi a de Santa Rita de Castro.
0: Certo, das causas impossíveis.
2: Foi. E quando foi, no 8º dia, eu recebi a ligação de uma pessoa dizendo que eu fosse fazer uma entrevista. Eu fiz a entrevista e fui contratada.
0: Então diga comigo: pelas três graças da netinha, da filha com depressão e seu emprego, graça recebida é?
2: Graça recebida é graça testemunhada. Toca o sino, sacristão.
0: Tá certo, querida. E você tem rezado a Jesus das Santas Chagas?
2: Sim, sim. Só mais uma coisinha que eu queria lhe pedir.
0: Diga.
2: Me dê um texto.
0: Claro, filha. Como não? Tá bom.
2: Eu tô tão feliz, padre. Tão feliz que você nem imagina.
0: Então fica na linha para ela poder pegar seu endereço, por favor.
2: Tá bom.
0: Meu abraço.
2: Obrigada,
0: Fátima,
2: padre.
0: Natal, Rio Grande do Norte, acompanha pelo YouTube. TV Evangelizar, canal 16.1, 98 FM nos transmite, Felinto Rodrigues, rádio no 87.9, Aquino Neto, Rádio Rural FM, Ivanildo da Silva, Obra de Maria, ao arcebispo Dom João Santos Cardoso, da Arquidiocese de Natal. Filho e filha, hoje nós terminamos a novena de São Bento, livrai-nos do mal. Eu vou para o intervalo. Chame seu amigo, chame sua amiga, volte comigo, São Bento, afastai-nos e apartai-nos do inimigo. Eu volto já, voltamos já.
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4: Muito bem, 9 horas e 48 minutos, 9h48. Obrigado pelo carinho da sua sintonia. 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Dando sequência com as participações, quero aqui mandar um bom dia para Silvia Cristina Barros. Alô, Silvia.
5: Bom dia, meu amigo Ré.
4: Bom dia.
5: A música, Um Almoço com Meu Pai. Você passou em família, Dona Lourdes, família, Madrinha Marlene, família, para Lucimara, Sueli, Silmara, Tia Toinha, para Zé, para Geni, para Helena, pra Sirlei, Sirlene, vó Neuza, pra Rosa, pra Dirce, pra Aline, para Leda, para Gente Boa, para Alcione, pro Rafael, pro Hélito, para o seu Fermino, pra Dona Maria, pra vocês tudo da rádio, para todos os amigos e amigas. Só modão, modinha não, meu amigo.
4: Valeu! Tchau, obrigado. Tudo de bom. Marita na sintonia também. Bom dia.
6: Bom dia, Ré.
4: Oi.
6: Cheguei chegando. Ô, Ré.
4: Oi.
6: Quando a gente tá de moio dentro de casa, a gente só procura o raio, né?
4: Olha aí, ó.
6: Ainda bem que Deus fez o homem. Eu falei assim, ontem eu tava falando com a minha amiga, Ré. Que Deus fez tanta sabedoria na vida do homem, muitos não sabem aproveitar. Porque olha aí pra nós que fica preso dentro de casa. Que nem eu não tinha ficado ainda desse jeito. Né? Mas ó, liga o rádio, cansa do rádio, liga a televisão, cansa da televisão que não tem nada que presta. Alex começa a gritar, acompanha Alex para falar com o mundo, desliga da Alex, vai pro celular. Olha quanta coisa boa, ainda bem que vocês estão aí do outro lado do rádio para ajudar nós.
4: Valeu, tá? Valeu.
6: Toca aí, Ré, jantar na casa do pai, manda para todos que gostaram. Todos que tiver na sintonia.
4: Ok, valeu, Marita. E a gente volta, última parte do programa Experiência de Deus.
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Hoje, aniversário de Dom Antônio Luiz Cipolin, da Diocese de Marília, São Paulo. Aniversário da Rádio Aparecida FM, Serranópolis do Iguaçu, Paraná. Christian FM, de Alto Piquiri, Paraná. Difusor FM, Acaraú, Ceará. Massa FM, de Campo Mourão, Paraná. Noruega FM, Catas Altas da Noruega, Minas Gerais. Rosário FM, de Bragança, Pará. Vida FM, Paripueira, Beberibe, Ceará. E a TV filiada, a TV Evangelizar, Lapa. Legendária, meu grande abraço. Povo de Deus, só quero um recadinho, povo dos Estados Unidos. Atenção, Estados Unidos. 15 e 16 de agosto estarei, mais uma vez, lembrando hoje. Então não deixa para amanhã. As inscrições estão abertas no site padrereginaldomanzotti.org.br. As inscrições estão abertas no @missão.usa. 15 e 16 estarei no Clube Português em Hudson. Garanta sua presença no sábado, das 8 e meia às 5 da tarde, no domingo também. E dia 22 eu estarei em New Jersey, em Delham, na Escola Católica Sagrada Cruz. Não esqueça de fazer a sua inscrição. Filhos e filhas, em todo o Brasil você encontra o livro Inabalável, em todas as livrarias do Brasil. Por favor, vá lá, adquira-se, dê de presente. Você está escutando, o livro foi tão forte que marcou uma música. Inabalável, minha fé em Deus, inabalável. Adquira, apresentei, dei às pessoas. Escute esse testemunho, escute. Sua bênção, padre. E veio com o exame. Eu descobri um nódulo na mama direita. E no ano seguinte fiz os exames. Não era um só, eram dois nódulos. A médica pediu que eu fizesse uma biópsia. Chorei muito porque tenho dois filhos pequenos e pensei no pior. Eu já acompanho o senhor há muitos anos. Inclusive, meus filhos são graças recebidas por meio de São José e Nossa Senhora do Carmo. É o mês dela. Pois eu tive aborto antes de cada gestação. Tenho dois anjinhos no céu. Rafael, de 10 anos, e Sofia, de 6 anos. Minha amiga me disse: passa água benta e tenha fé. No dia 31 de agosto, o Senhor iniciou o programa refletindo o Evangelho do dia, onde Jesus curou a sogra de Pedro. Pediu que Jesus curasse também uma mulher com problema no útero. Padre, eu tomei posse. Eu disse: sou eu. Esta revelação que o Padre está fazendo é para mim. Eu sei que o Senhor está me curando, Padre. De fato foi o que aconteceu. Todas as noites, quando eu ia rezar, dormir, eu olhava para a imagem das Santas Chagas que o Senhor mandou no estandarte. Eu sou associada da obra. E as lágrimas sempre vinham. Hoje, as minhas lágrimas são de gratidão. Eu estou curada. Estou mandando o meu exame. Lilian Isabel Nunes Batista, de Itaúna, Minas Gerais. Toca o sino, sacristão. Eu lembro desse estandarte. Foi o ano que nós mandamos o estandarte de Jesus das Santas Chagas. Amado povo de Deus, e agora? Agora. Chegou a hora de rezarmos juntos o nono dia da novena de São Bento. A cruz sagrada seja minha luz, não seja o dragão meu guia, sai de retro, Satanás, nunca me aconselhes coisas vãs, é mal que tu me ofereces, bebe tu mesmo teu veneno, repita. A cruz sagrada seja minha luz, não seja o dragão meu guia, sai de retro, Satanás, nunca me aconselhes coisas vãs, é mal que tu me ofereces, bebe tu mesmo teu veneno. Ó glorioso São Bento, que sempre se mostrou compassivo com os necessitados, fazei que também nós, recorrendo à vossa poderosa intercessão,
obtenhamos o auxílio em todas as nossas aflições. Que em nossas famílias reine a paz, a tranquilidade, que se afastem todas as desgraças, sejam corporais, temporais, espirituais, especialmente o pecado. Alcançai São Bento, do Senhor Deus Onipotente, a graça que necessitamos. Ainda é o nono dia. Qual é a graça que você necessita? Ainda é o nono dia. São Bento, dai-nos a graça de que ao terminar nossa vida neste vale de lágrimas, possamos ir ao encontro de Deus convosco no paraíso. Rogai por nós, ó Patriarca São Bento, para que sejamos dignos das promessas de Cristo. São Bento, libertai-nos do mal. São Bento, libertai-nos da inveja. São Bento, libertai-nos do medo. São Bento, libertai-nos do pecado. O Senhor esteja convosco. Ele está no meio de nós. Abençoai, Senhor, a água, a roupa dos enfermos, as fotos de família, os remédios. Abençoai e santificai aqueles que mais precisam. Por intercessão de Nossa Senhora do Carmo, São Pio de Pietrelcina, e os méritos das Santas Chagas, em nome do Pai, do Filho e do Espírito Santo. Amém. E eu me despeço com o clipe Pelas Mãos de Maria, YouTube, Padre Manzotti e todas as plataformas musicais. Evangelizar é preciso.

0: Muito bem, gente. Olha só, agora são 9:59. Muito bom dia para você, obrigado pelo carinho da sua sintonia nessa manhã de quarta-feira, 8 de julho do ano de 2026. Olha só, portanto, nós vamos trazer canções. Tem a canção do André Andrade, Volta da Guerra, né? Atendendo a Maria Gersa, ela que está na sintonia. A Maria Elza está curtindo a programação, pediu uma canção do Zé Neto e Cristiano. Vamos trazer aqui Seu Polícia com Zé Neto e Cristiano. Daqui a pouco atendo a Silvia Cristina e também a Marita, que pediu com Zezete e Ademir Almoço na Casa do Pai. Temos a canção também, que foi o pedido da Solange, a canção do Padre Marcelo Rossi, Nossa Senhora do Brasil. E a gente segue atendendo mais participações. Quero mandar um bom dia para minha amiga Cleusa Rosa, que está na sintonia.
1: Bom dia,
0: Regi. Bom dia.
1: Na santa paz de Deus.
0: Graças a
1: Deus.
0: Toca
1: rosto colado com o amado Batista. Eu ofereço para todos daqui na Palmiteira e para vocês aí e para Odete lá na comunidade perto do aeroporto. Eu esqueci o nome da comunidade. Ô, Régio,
0: oi.
1: A festa da Nazaré, a quadrilha, não é dia 10? Parece que eu tava escutando agora mesmo, parece que é dia 17.
0: É dia 17, tá? Dia 17, portanto, o Arraiá da Nazaré. Já vai anotando aí, Cleusa Rosa. Dia 17 de julho, a partir das 19 horas, ok? Silvane Rodrigues está na sintonia, deixando bom dia por aqui também. A nossa amiga Lourdes, Lourdes Natalina.
2: Bom dia.
0: Bom dia.
2: Porque eu seguirei.
0: Opa!
2: Do Gilson. Seguirei. Mas se der para rodar. Para Leonice Tomaszewski. Para Rosângela Tomaszewski, do Bar Azul. Bom dia.
0: Bom dia.
2: Para tudo que tem ouvindo.
0: Ok, valeu, tudo de bom. Marcelo lá na Palmiteira.
3: Oi, Regi.
0: Bom dia,
3: Regi. Como vai você, Regi?
0: Joia.
3: Ô, Regi, eu peço pra você tocar uma música pra mim. Do Amado Batista, Que Não For Por Amor. Ofereço pra vocês aí da rádio, pro João, meu irmão, pro seu Zé Cadeirante, pra Dona Maria, irmã do seu Zé Cadeirante, Pacida Bispe e Puxidinho da Industrial, para Neuci e para todo que estiver na escuta e gostar.
0: Ok, valeu, Marcelo, obrigado pela participação. Deixa eu ver quem mais. Alô, Edmilson!
4: Bom dia, Regis, bom dia toda a equipe da Rádio Maria de Nazaré. O Regis, que é o mineirinho da prancha do Grupo Brilhante.
0: Opa!
4: Eu queria oferecer uma música para todos vocês aí, para minha esposa, Silvanê Rodrigues do Carmo, pra minha sogra que tá aqui na Juína, tá? São pessoas maravilhosas que eu amo muito, minha esposa, minha sogra, tá? E
0: valeu.
4: Pra toda a equipe da Brilhante e os motoristas que tá na rodagem também, no Puxa do Milho do Homem aí.
0: Ok.
4: Eu tô aqui na Ave de Ouro, buscando uma máquina pro homem aqui. Essa é uma música do Renan e Raí pra minha esposa aí, tá? E pra todos que gostaram da música. Positivo,
0: Reis. Positivo, valeu, Edmilson. Obrigado pela participação, viu, meu amigo? Tudo de bom aí, né? Está em sintonia. Obrigado pela carona, viu? Tudo de bom, bom trabalho aí. Jane Santos na sintonia. Bom dia, Regis. Tudo bem por aí, Regis? Se possível, eu gostaria de ouvir com o Chitãozinho Chororó, Os Meninos de Roça, a qual ofereço a você, para todos a rádio, para todos os ouvintes. Valeu! Tudo de bom, a Jane Santos, né? Tá na sintonia, acompanhando, portanto, aí a programação, hein? Muito bem! Nossa amiga Nena também curtindo o programa.
5: Bom dia, Regis.
0: Bom dia.
5: Como é que vai, meu filho? Tudo bem?
0: Joia.
5: Regis,
0: oi.
5: Toca pra nós hoje um ano a Mitulelo. Eu acho que é assim, aquele embar, vou beber pra me esquecer. Aquele amor que era a luz da minha vida. Ó, eu ofereci pra você, pra Vívia, pro Ilha, pra Sandra, Alessandra, Dona Joana, Dona Cecília Nuno, Mário Zé, Dona Luz, Tereza Zani, e a Ceni, Maria Nathalie Maria Rodrigues.
0: Certo.
5: E Dona Regina e seu Hamilton.
0: Beleza.
5: Mael, Dirce. Bom dia, meu filho.
0: Valeu.
5: Olha o jornalzinho aí, da manhã.
0: Valeu, Nena. Tudo de bom, obrigado pela participação, hein? Olha só, temos aqui um recadinho. Foi perdida uma chave de uma Triton. Tem a chave de um... Junto, né? Tem a chave de um cadeado. Então, quem encontrou ou encontrar, por gentileza, pode estar deixando aqui na rádio e TV Nazaré, tá? Será recompensado, viu? Então, quem achou, né? Quem encontrou aí uma chave de uma Triton, e junto com essa chave, portanto, tem uma outra chave de um cadeado, tá? Quem encontrou, por gentileza, pode estar deixando aqui na Rádio Nazaré, aí vai ser recompensado, ok? Muito bem, dado o recado, agora são 10 horas e 5 minutos, nós vamos para um rápido break e na sequência tem sucesso aqui na Mais Ouvida. Música.

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4: Coma mais alho. O alho é rico em antioxidantes e ajuda a combater a inflamações, diz Carmia Borek, PhD, professor e pesquisador do Departamento de Saúde Pública e Medicina da Família na Tufts University School of Medicine, em Boston, nos Estados Unidos. Ele ajuda a aumentar as defesas contra doenças e provavelmente ajuda a prevenir o câncer e melhorar a saúde do coração.
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10: Boletim da Copa! Boletim da Copa! Cristiano Ronaldo confirmou que a Copa do Mundo de 2026 foi a última de sua carreira. Após a derrota de Portugal por 1-0 para a Espanha nas oitavas de final, o craque de 41 anos disse que deixa o torneio com a consciência tranquila, por acreditar que fez tudo o que podia pela seleção ao longo de quase 2 décadas. Apesar da tristeza pela eliminação, ele afirmou ter orgulho da trajetória e dos títulos conquistados com a camisa portuguesa. O atacante evitou confirmar se também vai se aposentar da seleção portuguesa, dizendo que ainda vai refletir sobre o futuro com calma. Cristiano aproveitou para elogiar o técnico Roberto Martínez e destacou que Portugal deve sair de cabeça erguida pela campanha realizada. Emocionado, o camisa 7 encerrou sua 6ª participação em Copas do Mundo, marcando o fim de uma das maiores histórias da competição.

0: Oi, Padre Marcelo Rossi. É um prazer muito grande para nós estarmos fazendo essa oração junto com o senhor. Um abraço do Bruno.
1: E o outro do Marrone, pro senhor e para todos os fiéis que estão cantando aqui com a gente.
2: Deus abençoe, Bruno.

Muito bem, Padre Marcelo Rossi, Nossa Senhora do Brasil. Você ouviu aqui no programa Show da Manhã, 10 horas e 24 minutos. 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Muito obrigado pelo carinho da sua sintonia. Lembrando que daqui a pouquinho tem a mensagem do momento de paz aqui na programação, ok? 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Tudo bem, dando sequência, reforçando o recadinho, foi perdido uma chave de uma Triton, junto com a chave tem uma outra chave de um cadeado, tá? Quem encontrou ou encontrar, por gentileza, pode estar deixando aqui na Rádio Nazaré, tá? Será recompensado, ok? Agora são 10 horas e 26 minutos, forte abraço para a equipe da Retífica Toso. 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

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Dez horas e 28 minutos. 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Então, bom dia, vai para Simone Zukoski, tá na sintonia acompanhando a programação. Oi, bom dia, Regis, a minha filha está completando mais um ano de vida. A Emanuele Rodrigues, 4 aninhos. Manda parabéns para ela aí, Regis. Se puder, toca uma música de filha. Parabéns, portanto, para Emanuele. Completando hoje mais um ano de vida. Está na sintonia também meu amigo Thiago Oliveira, né? O Thiaguinho. Acompanhando a programação. Tudo de bom aí. Nós vamos trazer a canção do Amado Batista, Se Não For Por Amor. Daqui a pouquinho, Renan e Raí atendendo aí o pedido do Edmilson Alves, que está na sintonia, acompanhando a programação. 10 horas, 30 minutos. Bom dia.

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1: A Hora do Consumidor chegando nesta quarta-feira, 8 de julho de 2026, respondendo agora a Adriana de Bragança Paulista, né? Ela disse que levou o computador dela para manutenção e ele voltou com a tela riscada, gente. A assistência é responsável? Ela pergunta. É sim, viu, Adriana? Conforme o artigo 20 do Código de Defesa do Consumidor, o prestador responde quando o serviço apresenta defeitos ou causa danos ao consumidor. Se o equipamento foi devolvido em condições piores do que foi entregue, a assistência deve reparar o prejuízo, tá bom? Obrigado aí pela sua participação, hein? Eu sou Kleber Salles e volto daqui a pouco com mais uma edição do nosso quadro A Hora do Consumidor.
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0: Ei, remanja aí, é amor. Agora 10h44. Bom dia. A melhor rádio para o melhor ouvinte, muito obrigado pelo carinho da sua sintonia, para você de perto, para você de longe, enfim, aonde quer que você esteja, aquele abraço especial, uma ótima quarta-feira hoje, portanto, dia 8 de julho. Já já a mensagem do momento de paz, hein? A Lucineia Aparecida Chances está na sintonia. Regis, bom dia, ofereça a próxima música para os meus filhos Tiago, Fábio e Guilherme Chances, para as noras Bruna e Vitória, para os pais Osvaldo e Maria, lá na comunidade São Paulino. Valeu, Lucineia, obrigado pela participação. Muito bem, gente, olha só, 10h45, forte abraço, portanto, a toda a equipe da Unifael. 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Tudo bem, olha só, 10h48, agora vem chegando a mensagem do momento de paz, portanto, desta quarta-feira. Nunca estamos sozinhos. Tá no ar o momento de paz.
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Olá, bom dia. Todos nós passamos por momentos difíceis na vida, mas são exatamente esses obstáculos que nos fazem pensar, refletir e usar o dom da inteligência, da paciência, da tolerância e da fé para que possamos ultrapassá-los. Nesses momentos de dificuldades, não esqueça de que o nosso Pai Celestial estará sempre olhando por nós. Podemos ter a certeza de que nada passa sem que Ele saiba. Às vezes podemos pensar que os nossos pedidos, feitos em orações, não são atendidos, mas nem tudo o que pedimos nos convém. Tenha certeza que se você não recebeu tudo o que pediu, com certeza você recebeu tudo o que precisava. O desespero, a revolta diante das adversidades só demonstram a nossa falta de fé, a nossa falta de confiança na providência divina. Então não se desespere. Às vezes, o que aparenta ser um mal não é na realidade. Muitas vezes, um obstáculo aparece em nosso caminho para impedir que caminhemos rumo a uma queda fatal. Então devemos meditar e, ao analisarmos profundamente a questão, veremos o quanto nosso Pai Celestial é sábio em sua forma de agir. É por isso que devemos agradecer sempre, tendo a certeza de que Deus, nosso Pai, só quer o melhor para cada um de nós. Seu amor por nós é extraordinário, e se não o abandonarmos, se não o esquecermos, Ele sempre estará disposto a nos dar a sua mão amiga e nos carregar em seu colo quando não suportarmos mais o peso das aflições. Meu querido amigo, minha querida amiga, tenha o pensamento firme de que o remédio para os nossos males às vezes é amargo, mas é esse remédio que iniciará o processo da cura. Portanto, que confiemos sempre, seguros de que jamais estaremos sós e que nos momentos de dor mais intensa, o nosso Pai estará cuidando de nós e confiantes de que ao passarmos por todas as provas com resignação e lealdade, estaremos prontos para usufruir a verdadeira vida de paz, alegria e felicidade que nosso Deus nos promete. Um bom dia para você!

Muito bem, 10 horas e 54 minutos, você acompanhou a mensagem do nosso momento de paz desta manhã, nesse finalzinho de manhã de quarta-feira, 8 de julho. E olha só, em nossa companhia, portanto, Maria Aparecida dos Santos, linda mensagem. Valeu. Também em nossa companhia, Ambrosina. Bom dia, Regis. Que mensagem linda. Valeu, minha amiga. Obrigado pela participação. Para Maria na Fazenda Londrina. Nossa, Regis, que mensagem linda. Valeu, minha amiga. Obrigado pela participação. Tudo de bom. Quero aqui mandar um forte abraço para a galerinha lá no Facebook, né? Interagindo, portanto, com a programação. Meu bom dia vai para Cleusa Matos, bom dia também para Jane Parise, a Cleusa Mendes Vilela, Leonice Módulo, Maria França, também a Elza Rocha, Luzmar Reis, grande abraço. Ela que diz assim: bom dia, Rádio Maria de Nazaré, de Juína, Mato Grosso, paz e bem para todos nós. Valeu, gente! Fiquem todos com Deus, é com Ele que eu estou indo. Na sequência, o programa Alô Comunidade, com Ronildo, já já. E a gente se encontra ao meio-dia, através do Nazaré Notícias, com informações, ok? E amanhã, a partir das 7, a gente se encontra por aqui com mais uma edição do programa Show da Manhã. Forte abraço, tchau, tchau!

0: fiquem com Deus.
1: Tchau, gente.
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0: Olá, bom dia! Estamos chegando para a apresentação do programa Alô Comunidade, na responsabilidade das nossas paróquias de Juína, em nome das nossas paróquias, em nome de todos os padres, as irmãs, as coordenações pastorais do movimento, acolhemos a todos e convidamos, a partir de agora, estar junto conosco no programa Alô Comunidades.
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0: E hoje, 8 de julho de 2026, uma quarta-feira, estamos vivendo a 14ª semana do tempo comum e a igreja hoje celebra a memória facultativa de São Agostinho Zalronc, presbítero e companheiros mártires, né? Então a igreja celebra e nós entramos em comunhão na caminhada de fé, na espiritualidade que a liturgia também propõe para nós esta dimensão. E a exemplo dos nossos santos nos colocamos a caminho, o itinerário da vida, a vida de fé, vida de esperança, da qual nós somos chamados todos os dias.
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0: E a partir de agora está liberado aí o WhatsApp para quem quiser mandar a sua oração, se possível também o pedido de música. Hoje o Evangelho traz uma temática bastante importante e nós vamos refletir um pouco mais sobre a messe, certo? E nesta dimensão da messe, então, se você quiser ter uma música aí, um canto que você lembra que do seu tempo de catequese, os primeiros tempos de caminhada na igreja, quiser solicitar, se nós não conseguirmos achar, pedimos ajuda aos alunos universitários, né? E o universitário daqui, você já sabe quem é que eu peço ajuda, então fica aí à disposição de todos vocês. Nesta dimensão de messe, nós somos a messe, nós somos o rebanho, povo de Deus, o povo do reino de Deus. Nós somos a igreja. E cada um de nós, a partir do nosso batismo, o primeiro chamado de Deus é o chamado à vida. E depois, por meio do batismo, mergulho, né? O mergulho, a nossa pertença a Cristo, o próprio canto, né? Pelo batismo recebi uma missão. Então nós temos a nossa missão de cristão. E dentro da missão de cristão, cada um tem um dom. Cada um tem um que tem o dom da leitura, outro tem o dom de cantar, outro tem o dom de arrumar, ornamentar bem a igreja, outro tem o dom da palavra, outro tem o dom da pregação e assim por diante. O importante de tudo é perceber qual é o seu dom, qual é o meu dom, para me colocar diante de Deus. E aí sim, tem o chamado de Deus à vocação, seja a vocação leiga, religiosa, sacerdotal, e dentro do seu chamado, aí então eu me colocar à disposição, assim como muitos, profetas, como os apóstolos, mas também como os religiosos, como muitos sacerdotes, me colocar à disposição. E aqui, dentro dos muitos, eu também vou colocar muitos da liturgia, muitos catequistas que têm esta vocação. Tem gente que tem aí 40 anos de caminhada de missão na catequese. Então é importante todos os dias a gente nos colocar à disposição de Jesus. Estou aqui, Senhor. Assim como Maria disse, fazei de mim, né? Disse o sim, e também nós podemos dizer o sim. Claro que o sim não é uma obediência cega, mas uma obediência de fé, assim como nosso pai Abraão. Uma obediência de fé, assim como Maria Santíssima. Uma obediência de fé para nos colocar diante de nosso Senhor todos os dias e colocar à disposição: Senhor, estou aqui. E se a missão não for uma missão através do serviço litúrgico, serviço pastoral, no movimento, na igreja, se colocar à disposição da comunidade: estou aqui. Lá na comunidade também tem todos os graus de importância, principalmente quando a gente chega lá para celebrar o terço, celebrar o culto, ou mesmo a missa, e a comunidade está limpinha, a igreja está limpinha, né? Certamente teve alguém que foi lá fazer a obra, o serviço. Este também é um sim. E assim por diante. E diante desta reflexão primeira, abrimos o programa, agora 11 horas e 9 minutos, Padre Ezequiel canta conosco e para nós, Estou aqui.

11 horas e 13 minutos, dando sequência à nossa programação, programa Alô Comunidades. E eu quero lembrar para vocês, hoje quarta-feira, né? Então, quero lembrar para vocês que a comunidade Santo Agostinho terá o casamento comunitário no dia 24 de outubro. Mas tem muita gente que quer se casar, mas não faz a preparação para o casamento. Então, olha, procura a Secretaria da Paróquia Santo Agostinho, faça o processo, ok? Outro dia fui lá visitar a secretaria, tinha já uma jovem fazendo o processo, né? Então, dia 24 de outubro, mas precisa fazer o processo antecipado. Então, fica aí o convite, tá? Para quem quiser fazer parte do casamento comunitário, dia 24 de outubro, então, ali na Secretaria da Paróquia Santo Agostinho, né? Para fazer aí o processo do casamento, tá certo? Lembrar também que na Paróquia Santo Agostinho, toda quinta-feira, portanto hoje, já teve a missa, mas segue a adoração ao Santíssimo até às 17 horas, né? Depois na sexta-feira, sempre às 19h30 tem o Terço dos Homens. No sábado, às 19h, tem o Terço das Mulheres. E lembrando que no sábado a missa é na comunidade Santa Luzia, às 19h30. Tá certo? Você que ainda não adquiriu a cartela do show de prêmios da Paróquia Santo Agostinho, adquira. Tem vários pontos de venda na cidade, tem nas secretarias das paróquias. Valor apenas de R$20 e você concorre aí a 6 prêmios. O primeiro prêmio é uma moto Generais 125. O segundo prêmio é uma TV 55 polegadas. O terceiro prêmio é uma bicicleta. O quarto prêmio é um micro-ondas. Quinto prêmio é um forno elétrico. O sexto prêmio, um relógio Champion. Tá certo? E convidamos também a vocês, né, para participar da novena de São Cristóvão pela Paróquia Sagrado Coração de Jesus, Imaculado Coração de Maria. Então, olha, a partir do dia 15, até o dia 24, você é convidado a acompanhar, rezar junto com a Paróquia Sagrado Coração de Jesus, a novena de São Cristóvão. Dia 15 de julho, sempre às 19h30, tá, gente? Dia 15 de julho é no posto ABL, dia 16 de julho é no posto Marinho, no dia 17 é no Recap Pneus, dia 18 é no posto Juína, dia 19 no posto Pascoaloto, dia 20 no posto Valvic, no dia 21 no posto Preto e Preto, 22 no posto Rap 77, 23 na Orlando Trator e no dia 24, o último dia, às 19h30, também na comunidade São Cristóvão, todos são convidados. Música. 11 horas e 16 minutos e agora eu tenho algumas participações. Vamos lá, eu tenho aqui a participação de Rosália Menegatti. Olha, eu já ia trocando seu nome, viu, Rosália? Bom dia, Ronilda. Ela diz, gostaria de ouvir a canção Bênção de Deus com o Padre Ezequiel. Ofereço a todas as famílias. Rosália, primeiramente agradeço muito pela vossa participação, tá? Então, nós vamos fazer o possível aqui para trazer a sua música, né? Bênção de Deus com o Padre Ezequiel Dal Poço. Já estou procurando aqui, tá? E a gente vai ver se traz aqui na sequência, tá certo? E agradecemos pelo carinho da audiência, pela sua participação no programa Alô Comunidades.

0: também participa do programa. Aqui eu tenho a graça de receber Neuza Pereira, da Paróquia Santíssima Trindade de Nova União. Ela deixa um áudio para nós. Tudo bem, Neuza? Bom dia.
1: Oi, Ronildo. Bom dia.
0: Bom dia.
1: Paz e bem, meu amigo.
0: Obrigado.
1: Tudo bem?
0: Para ti também.
1: Aqui tudo bem, graças a Deus.
0: Maravilha.
1: Estou de volta aqui, participando.
0: Certo.
1: Estive uns dias ausente devido problema no celular.
0: Aham.
1: Aí perdi o aplicativo.
0: Epa!
1: Aí agora retornei com o aplicativo de novo.
0: Que
1: podendo
0: bom.
1: Podendo participar.
0: Com a graça de Deus.
1: Estou aqui na escuta.
0: Tá certo.
1: Ofereço o programa a todos que estão ouvindo. Para a Emery, que está de férias, para toda a minha família e também o padre Claudemir.
0: Tá certo.
1: Sempre está na escuta também.
0: Uhum.
1: Um forte abraço a
0: Obrigado,
1: todos.
0: Obrigado.
1: E que Deus nos abençoe.
0: Amém. Tudo de bom. E ficamos felizes também pela recuperação aí do aplicativo, né? Então, muito obrigado, viu? Por retornar o aplicativo, retornar. Né? Já estava ouvindo a Nazaré, né? Mas agora de uma forma diferente, com participação também, Neuza. É muito importante. E eu vou fazer uma pergunta aqui no ar, não tem problema não, né? Você já fez a sua inscrição para o Regional de Catequese e Liturgia? Olha, essa pergunta foi incisiva e direta, né? Parabéns aí pelo caminho, pela caminhada na comunidade, na Paróquia Santíssima Trindade de Nova União. Dá os parabéns aí a Emily pelas férias. É bom também fazer o descanso, descanso corporal. Só não faça o descanso espiritual. Fala para a Emily que ela pode ir também no encontro de formação em Colniza, tá certo? Tenho a participação também de Irene Ferreira Lino. Ela diz, bom dia, Ronildo. Peço oração por todas as famílias, por todos da minha família, diz ela. Por mim, por todos da paróquia Santo Agostinho e também pela conversão de todos. Olha, muito obrigado, Irene, né, por estarmos juntos em oração e rezar aí pela sua paróquia, pela sua família, que seja sempre fortificados neste caminho neste caminho do Senhor, que é a messe e também que se colocamos à disposição através do chamado a messe, tá certo? Obrigado pelo carinho da audiência, também a participação. Helenilde Pimenta também participa, tudo bem, Helenilde? Ela deixa um áudio para nós.
2: Bom dia, Ronildo.
0: Bom
2: Ronildo,
0: dia.
2: Se possível, toca para mim com o Padre Marcelo, Acalma Meu Coração.
0: Acalma Meu Coração.
2: A mesma quero curtir e oferecer para todos que estiverem na escuta.
0: Tá certo, muito obrigado, tá? Muito obrigado pela mensagem, muito obrigado também pelo pedido da música. Vamos ver aqui a possibilidade, tá bom? E também tenho aqui o carinho, né? Sempre na audiência, nosso amigo Padre Jânio, Paróquia Santo Antônio de Castanheira. Obrigado, Padre Jânio. Fraterno abraço. E aqui eu quero falar para Rosália. Rosália, eu não consegui achar bênção, eu não consegui achar a música com o nome Bênção de Deus, mas eu achei Bênção em Mim, tá certo? Vamos ouvir então com o Padre Ezequiel Dal Poço, Bênção em Mim.

11 horas e 25 minutos, né? E aqui a minha provocação deu resultado. Provoquei a Neuza, se ela já tinha feito a inscrição, ela disse que sim. Muito bem, então estaremos juntos nesta formação muito importante, né, Neuza? Aproveitar aqui, porque dias 25 e 26 de julho deste mês acontecerá aqui em Juína, Regional 1. Né, que compõe aí as paróquias Nossa Senhora Aparecida de Cotriguaçu, São Pedro Apóstolo de Juruena, Santo Antônio de Castanheira, São José Operário de Brasnorte e as outras quatro paróquias aqui de Juína. Então o tema, celebrar o mistério pascal na iniciação à vida cristã, trazendo como lema, fazei tudo de coração como quem obedece ao Senhor. Não deixe de participar desta formação de catequese e liturgia. Ontem nós tivemos um momento muito importante, né, com motivação aí com as coordenações, né, as lideranças. Então não deixe de participar. E olha, o link de inscrição já está liberado. É só você procurar aí a gente de pastoral, da sua pastoral, seja liturgia ou seja catequese, procurar a secretaria da paróquia, procurar as coordenações, faça a sua inscrição. Não deixe para a última hora. Precisamos dessa inscrição para a organização do encontro. E o link aqui para a Juína só é até o... Se não me falha a memória, eu vou trazer a informação bem precisa, tá? Bem precisa, mas se não me falha a memória, até o dia 15, tá? Então, não deixe para a última hora. Corre, faça a sua inscrição para esta grande formação. Já estamos com mais de 200 pessoas inscritas aqui em Juína. Olha que graça de Deus, tá bom? Mas faça sua inscrição. E depois, dia 1 e 2 de agosto, é lá no outro regional, Regional 2, que compõe as seguintes paróquias: Santíssima Trindade de Nova União, Senhor Bom Jesus de Guariba, São Sebastião de Conselvan, São Francisco e São Rafael de Ariponã e também a paróquia acolhedora Sagrada Família. E olha, nós estamos com 135 pessoas inscritas lá no outro regional. Neuza, eu vi que tem bastante pessoas inscritas aí de Nova União, mas pode motivar mais, tá bom? Fala pro Padre Claudemir, já tem bastante pessoas, mas pode motivar mais pessoas, tá bom? Provocar um pouco. E amanhã nós temos um momento também de fortificação desta mensagem com as lideranças deste Regional 2, né? Amanhã à noite já está alinhado ali com a coordenação diocesana de catequese, com a coordenação diocesana de liturgia, a Ligiane motivando aí as coordenadoras, coordenação diocesana de catequese, com a coordenação diocesana de liturgia, a Ligiane motivando

0: mas os poucos podem chamar outros poucos e fazermos muito, né? Nós não precisamos nos desesperar, mas precisamos nos preparar cada dia mais para este caminho, para o caminho de fé, para o caminho celebrativo e muito mais ainda dentro desta dimensão do itinerário de fé que é a iniciação à vida cristã, tá certo? Então, feito aí este convite bastante especial, vamos agora com o nosso bloco cultural. Na volta, nós trazemos a palavra, o Santo Evangelho, a reflexão e, em seguida, outros comunicados e mais participações.
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Mateus. Naquele tempo, Jesus chamou os 12 discípulos e deu-lhes o poder para expulsarem os espíritos maus e para curarem todo tipo de doença e enfermidade. Estes são os nomes dos 12 apóstolos. Primeiro, Simão, chamado Pedro, e André, seu irmão, Tiago, filho de Zebedeu, e seu irmão João, filho de Bartolomeu, Tomé e Mateus, o cobrador de impostos, Tiago, filho de Alfeu, e Tadeu, Simão, o Zelota, e Judas Iscariotes, que foi o traidor de Jesus. Jesus enviou estes 12 com as seguintes recomendações: não devereis ir aonde moram os pagãos, nem entrar nas cidades dos samaritanos. Ide antes às ovelhas perdidas da casa de Israel. Em vosso caminho anunciai: o reino dos céus está próximo. Palavra da salvação, glória a vós, Senhor.

Estimados amigos, ouvintes do programa Alô Comunidades, primeiramente eu quero aqui pedir uma desculpa, porque eu estava tomando uma temática que era do Evangelho de ontem, né? Sobre a messe. Mas trazendo esta dimensão da temática com a missão e o chamado dos 12 e a missão dada por Jesus, também não faz-se diferente o caminho vocacional. Nossa igreja é peregrina. Nossa igreja é missionária. E a palavra e a ação do Filho de Deus tornam-se fonte da palavra e ação de nós, na nossa comunidade entre irmãos e irmãs. A missão da igreja não é outra senão a missão do Filho. O que ele diz e fez, ela deve continuar dizer e fazer. Como fonte e rio, como os ramos e a semente. A missão, na verdade, é única, né? A do Pai que manda o Filho aos irmãos e irmãs para que, vivendo a fraternidade, se tornem filhos e filhas, nos discípulos e discípulas. Assim, então, Jesus dá a missão. É um momento importante da gênese, quer dizer, do surgimento da igreja. A igreja tem nos 12, que representam Israel, a raiz que une a verdadeira terra prometida de Jesus. A verdadeira terra prometida, que é o próprio Jesus, melhor dizendo. Ela é apostólica, não só porque fundada nos apóstolos, mas porque feita de apóstolos, de filhos enviados aos irmãos e irmãs. Os apóstolos, no início, de alguma forma, vivem nos apóstolos e apóstolas de hoje. Por isso é muito importante, conforme o convite que fazia antes, nós estarmos preparados para a missão. E uma forma de preparar para a missão é estar atento a todas as formações promovidas pela igreja. Oração e formação seguem juntos. E aqui, a catequese e liturgia tem este basilar, a oração e a ação, ensino e oração. Então os 12 receberam, no sermão de Jesus, o depositário, a missão. Só pode levar quem recebeu, ninguém dá o que não tem. Então nós somos também chamados a viver a nossa missão de apóstolo, viver a nossa missão pela messe, viver a nossa missão pelo reino. E essa messe é grande, mas ainda são poucos. Às vezes, tem gente que por uma ou outra causinha é some da igreja. Mas se o meu dom, a minha missão não foi certo neste movimento ou nesta pastoral, são tantos os caminhos, são tantas as ações pastorais na nossa igreja. Olha, nós estávamos em Cuiabá na formação de liturgia, a Cidete está até ouvindo, e eles disseram: Ronildo, venha participar conosco. Eu disse, olha, já temos na diocese e nós temos que abraçar a nossa missão, não querer fazer tudo, mas ouvir o apelo de Deus, da qual nós somos chamados a engajar num movimento, engajar numa pastoral, engajar num segmento e dar o nosso sim. Isto aqui é importante. Então, que venha mais operários para a messe do Senhor, que venha mais vocacionados e vocacionadas.

0: 11h43, dando sequência ao programa Alô Comunidades. E aqui eu quero, eu quero acolher, né? E eu acredito que foi a Helenilde Pimenta que pediu acalma meu coração com o padre, com o padre Marcelo Rossi. Olha, não achamos aqui a música, tá bom? Não achamos com o padre Marcelo Rossi. Então eu vou tocar com o padre Marcelo Rossi, né? Âncora de Amor, tá certo? Então, depois a gente pode verificar essa atualização. E aqui eu tenho a participação também, e já trago tudo junto, né? A participação da Dejaneira. Está junto conosco e participa. Tudo bem, Dejaneira?
1: Olá, Ronildo, bom dia. Aqui é a Dejaneira. Gostaria de ouvir Serinha com o padre Ezequiel Del Pozo.
0: Certo.
1: Eu ofereço a todas as pessoas que gostarem da música. Uhum. E para vocês aí da rádio.
0: Tá bom. Bom? Tá jóia. Muito obrigado.
1: Uma boa.
0: Certo, pode dizer.
1: Quarta-feira.
0: Ah, obrigado.
1: Muita saúde,
0: tá
1: paz.
0: Bom. Uhum.
1: Tá bom?
0: Tá bom.
1: E fica com Deus.
0: Amém. Muito obrigado pela sua participação, Dejaneira. Nós vamos aqui preparar também a sua música. Fico agradecido, melhor dizendo que a Rosália disse que foi aquela música mesmo. Obrigado. Tá bom? Helenilde Pimenta também compreende aqui e diz, tá ótimo, pode ser com o padre Marcelo Rossi, Âncora de Amor, são lindas, né? E também eu vou trazer aqui mais participação, minha madrinha Maria de Souza Lucas participando, ela diz, bom dia Ronildo, que lindo, a mensagem do Evangelho é sempre eficaz, sempre muito eficaz na nossa vida, né, madrinha? Que maravilha. Também Silvana, do módulo 5, participa e diz, com abençoado eu escutei você falar agora na rádio que hoje teve a missa 6:30 na Santo Agostinho e que segue a adoração ao Santíssimo, adoração. Ah, sim, desculpa. A adoração é amanhã, quinta-feira, né, Silvana? Você viu que eu estava antecipando? Muito obrigado, viu? Então, olha, amanhã é quinta-feira, né? Quinta-feira. Então, eu vou corrigir aqui minha folhinha, tá? Então, possa ser que eu digitei errado aqui, tá bom? Vou corrigir. Muito obrigado, tá, joia? E nós agradecemos sempre quando tem a intervenção de vocês. Isso significa que vocês estão atentos, né, na programação e atentas também na programação da paróquia. Muito obrigado, tá? E a primeira mensagem eu quis dizer abençoado. Muito obrigado, Silvana, tá bom? Do módulo 5, participando aqui conosco. Desculpa, mas a gente sorri também dos erros, né? Aqui ao vivo. Só não posso contar pro William isso, tá bom? Ela também, Rosa Maria, da Silva Peruca, ela diz, bom dia, meu amigo, estamos na escuta, continuamos, né? Continuamos precisando de orações. Contem com as nossas orações, Rosa, tá? Fraterno abraço, que Deus abençoe e um passo a cada dia e... porque Deus não desiste de nós nunca, né? Então, muito obrigado pela sua participação e vamos juntos na oração, tá bem? Padre Marcelo Rossi canta para nós, então, Âncora de Amor, na sequência, Padre Ezequiel Dal Poço, Estrelinha.

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0: 11 horas e 55 minutos, chegando já ao finalzinho do nosso programa, mas aí é que eu quero trazer uma certificação. Silvana, você estava certinha, tá? A conferir aqui, né? O William disse que eu quero passar ligeiro a semana. É, já tá passando ligeiro, né? E depois a gente ainda adianta que não pode, né? Então, é isso mesmo, tá? Amanhã, 6:30 da manhã, que é a missa na paróquia Santo Agostinho, e segue a adoração ao longo do dia. Muito obrigado aí, viu, Silvana, pelo carinho da audiência, também a participação e trazer essa informação. Isso é muito bom, né? Assim a gente fica mais informado ainda, não é verdade? Dizer também que a paróquia Santa Catarina de Alexandria, né, tem ali amanhã, quinta-feira, agora certo, né, às 17:30, adoração ao Santíssimo, às 18:30, confissão, e às 19:30, Santa Missa, tá certo? E também, nesse dia 11 de julho, você é convidada a participar da festa julina da paróquia Nossa Senhora da Paz. E tem o concurso de caracterização da festa, tá bom? Você vai caracterizado e, além disso, concorre a prêmios em dinheiro, tá bom? A inscrição é individual e na hora da festa. Então não deixe de participar da festa e vai caracterizado, tá bom? É dia 11, é neste sábado, na paróquia Nossa Senhora da Paz. Fique aí o convite, tá certo? E eu tenho uma última participação, né? Tenho uma última participação, deixa eu ver aqui quem foi, porque já, depois que abre, é que o áudio é um problema, né? Mas eu tenho aqui uma participação, deixa eu ver aqui. Marita participa, acho que é isso. Tudo bem, Marita? Deixa eu ver, tem que abrir o áudio, né?
1: Bom dia. Eu quero te mandar oração para todos que estão mexendo com as vistas.
0: Certo.
1: Para todos que estão fazendo suas operações, seu tratamento, todos, o homem, a mulher, o vovô, a vovó, a criança que está tendo. Todo esse seja muito, muito, muito protegido por Santa Luzia.
0: Amém.
1: E que Deus abençoe a todos que estão mexendo com as vistas.
0: Certo.
1: Então, peço a oração para todos, especial para mim, né? Para todos da família do Eds, né? Toda a família, que Deus abençoe, conforte, né? O coração de todos. Para todos que estão precisando de oração.
0: Tá bem.
1: Que todos nós precisamos, né?
0: Com certeza.
1: Não tem quem não precise de oração.
0: Verdade.
1: Tá, para você também e sua família.
0: Muito obrigado. Tá bom, muito obrigado. Obrigado pelo carinho da participação, né? E agora 11 horas e 58 minutos, o tempo passou. Tava querendo adiantar o tempo adiantou, né? Chegou o final do nosso programa. Convido amanhã às 11 horas estarmos aqui unidos novamente no programa Alô Comunidades. Que Deus Nosso Senhor nos abençoe e abençoe cada um que pediu a sua oração, o seu pedido aí no seu coração. Em nome do Pai, do Filho e do Espírito Santo. Amém. E olha, Marita, com a sua mensagem, deixo tocando com a irmã Miriam, hino a Santa Luzia.

0: anjo do Senhor anunciou a Maria, e ela concebeu do Espírito Santo. Ave Maria, cheia de graça, o Senhor é convosco. Bendita sois vós entre as mulheres, e bendito é o fruto do vosso ventre, Jesus. Santa Maria, Mãe de Deus, rogai por nós, pecadores, agora e na hora de nossa morte. Amém. Eis aqui a serva do Senhor, faça-se em mim segundo a vossa palavra. Ave Maria, cheia de graça, o Senhor é convosco. Bendita sois vós entre as mulheres, e bendito é o fruto do vosso ventre, Jesus. Santa Maria, Mãe de Deus, rogai por nós, pecadores, agora e na hora de nossa morte. Amém. E o Verbo divino se fez homem e habitou entre nós. Ave Maria, cheia de graça, o Senhor é convosco. Bendita sois vós entre as mulheres, e bendito é o fruto do vosso ventre, Jesus. Santa Maria, Mãe de Deus, rogai por nós, pecadores, agora e na hora de nossa morte. Amém. Rogai por nós, Santa Mãe de Deus, para que sejamos dignos das promessas de Cristo.
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0: Olá, boa tarde.
1: Boa tarde para você que nos acompanha em Juína Região.
0: Quarta-feira, 8 de julho de 2026.
1: Vamos aos destaques do dia.
0: Corpo de Bombeiros atende duas ocorrências graves de acidente em Juína.
1: Seu novo sorriso começa na Odonto Médico, reabilitação oral e estética dental.
0: Obras de pavimentação, drenagem e recuperação avançam em Juína.
1: Vem aí o tradicional Arraiada Nazaré.
0: Na apresentação do Jornal do Meio-Dia, William Ribeiro e Cidete Estrapazon.
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0: 12 horas e 11 minutos, a pele é o maior órgão do corpo humano e desempenha um papel fundamental na proteção do organismo. Hoje, no Dia Mundial da Saúde da Pele, especialistas reforçam que cuidar da pele vai muito além da estética. É uma questão de saúde. Hábitos como usar protetor solar, manter a hidratação e realizar consultas periódicas ajudam a prevenir doenças, incluindo câncer de pele, além de contribuir para o bem-estar e a qualidade de vida.
3: 8 de julho é o Dia Mundial da Saúde da Pele. A data serve anualmente como um dos momentos necessários de reflexão e cuidado com o maior órgão do corpo humano, de acordo com o que afirmam especialistas. A prevenção é um dos pontos de maior atenção. O acompanhamento médico especializado e regular é uma das ações necessárias, conforme afirma o Dr. Carlos Barcaui, que é o presidente da Sociedade Brasileira de Dermatologia, SBD. A exposição na faixa horária entre 9 horas da manhã e 3 horas da tarde, por exemplo, deve ser evitada.
4: Cuidar da pele é cuidar da saúde. A pele é o maior órgão do corpo humano e muitas vezes dá sinais importantes sobre o que acontece no organismo. Os cuidados começam com medidas simples: usar protetor solar diariamente, evitar exposição excessiva ao sol, especialmente nos horários de maior radiação, usar chapéus, roupas e óculos escuros com proteção, manter a pele hidratada e observar o surgimento de manchas, pintas ou feridas que não cicatrizam. Também é muito importante procurar o dermatologista regularmente e não apenas quando aparece um problema. A prevenção e o diagnóstico precoce fazem toda a diferença.
3: Boatos, dicas e orientações imprecisas. Isto pode ser encontrado muitas vezes no ambiente virtual sobre cuidados com a pele ou doenças, por exemplo. Carlos Barcaui salienta a necessidade de atenção e de serem buscadas informações com profissionais da área.
4: Hoje circula muita informação sobre pele nas redes sociais, mas nem tudo que aparece na internet é seguro ou tem base científica. Receitas caseiras, tratamentos milagrosos e orientações dadas por pessoas sem formação adequada podem atrasar diagnósticos, piorar doenças e colocar a saúde em risco. A orientação da Sociedade Brasileira de Dermatologia é que a população busque informações em fontes confiáveis e procure sempre um médico dermatologista, pelo menos uma vez ao ano. Quando falamos de saúde da pele, curtidas e compartilhamentos não substituem o conhecimento científico, diagnóstico correto e o tratamento adequado.
3: Ainda de acordo com o que ressalta a SBD, estimativas apontam que menos da metade da população mundial acometida por doenças dermatológicas tenha acesso adequado ao atendimento especializado. Agência Rádio Web, produção e reportagem, Diego Abrião.
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1: A previsão do tempo para a região centro-oeste indica predomínio de poucas nuvens e tempo estável ao longo do período, segundo o Instituto Nacional de Meteorologia. Em Mato Grosso, a maior parte do estado terá poucas nuvens, especialmente nas regiões centro-sul, sudeste, sudoeste e oeste. Já no norte mato-grossense, a previsão é de nebulosidade.
0: Em Juína, quarta-feira de sol, o dia todo com algumas nuvens à tarde, à noite estrelada. Temperaturas têm mínima de 19 graus e máxima alcançando 31 graus na tarde de hoje. A umidade relativa do ar sofre queda, passando de 96% para 46%.
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0: 12 horas e 14 minutos, duas ocorrências graves de trânsito mobilizaram o Corpo de Bombeiros em Juína. Os acidentes registrados em pontos diferentes da cidade exigiram o trabalho das equipes de resgate e atendimento.
7: Manhã de quarta-feira triste no município de Juína, com a notícia do falecimento de um dos pioneiros aqui do município. Edson Luiz Silveira, de 60 anos, mais conhecido como Edinho do Outdoor, acabou falecendo já no início da madrugada, vítima de complicações do acidente que sofreu no início da noite de ontem. Nós conversamos com o Cabo Reis, que trouxe detalhes, bem como também de um outro acidente grave registrado na noite de ontem, onde um motociclista acabou colidindo contra um poste.
8: Infelizmente, ontem, no final da tarde, a gente teve uma colisão de um veículo com um caminhão que estava parado na nossa avenida JK, onde, infelizmente, depois de todos os cuidados que a gente teve, todo o trabalho realizado, infelizmente, esse senhor de 60 anos, um pioneiro aqui do nosso município, veio a falecer na UPA durante ali o tratamento intensivo que eu mesmo vinha recebendo para estar tratando ali todos os problemas que aconteceram devido ao acidente. A gente sabe todo o carinho que a gente teve por ele no atendimento, todo o zelo e todo o cuidado, mas infelizmente ele não veio a resistir depois na UPA e veio a falecer. Fica as condolências nossas para os familiares e para os amigos e as pessoas próximas ali, que Deus traga o conforto para todos eles. Infelizmente, também no dia de ontem, a gente teve outro acidente grave também no nosso município, onde foi uma motocicleta. O condutor havia feito uma ingestão de bebida alcoólica, infelizmente veio perder o controle de sua moto em uma curva aqui do nosso município, e aonde ele colidiu com um poste. Teve um traumatismo leve ali, fizemos todo o atendimento, deslocamos com isso para a UPA, e aí realmente agora é o atendimento médico e esperar pela sua melhora.
7: Cabo, além desse TCE leve que o senhor citou, existe a possibilidade de algumas fraturas? Foi possível visualizar ali? Como que estava o estado de saúde da vítima?
8: Bom, a vítima apenas o traumatismo ali, que ele teve uma pancada na cabeça, um traumatismo leve. Ali vai ser mais a questão realmente ali de observação e depois tomar as medicações necessárias para depois poder voltar à sua rotina. A gente traz o alerta à população, sempre que for fazer o consumo de bebida alcoólica, utilize o amigo da rodada, não beba e venha conduzir seu veículo, porque a gente sabe que a gente está sujeito a acidentes, a situações repentinas que possam acontecer, e quando a gente tem efeito do álcool no sangue, a gente acaba não respondendo tão bem a essas ações repentinas que acontecem. Então, é justamente para um trânsito mais seguro, tanto para o condutor, quanto também para as pessoas que estão transitando nas nossas vias aqui do nosso município.
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1: 12 horas e 18 minutos e o Senado Federal aprovou o projeto de lei que estabelece a transferência automática de pensão alimentícia. O texto, que agora vai à sanção presidencial, permite que o beneficiário ou seu representante legal solicite ao juiz, em qualquer fase da execução da decisão, o repasse mensal dos valores fixados no processo.
9: A medida, que teve origem na Câmara dos Deputados, visa garantir a pontualidade dos pagamentos e oferecer mais segurança jurídica às famílias envolvidas. A relatora da proposta, a senadora Ana Paula Lobato, do PSB do Maranhão, ressaltou a importância da aprovação.
10: Enfrenta problema recorrente nas execuções de alimentos, a necessidade de sucessivas provocações judiciais diante de inadimplimentos mensais. Trata-se de solução simples, objetiva e compatível com a natureza urgente da obrigação alimentar.
9: Uma das formas de garantir que os repasses ocorram na prática é a possibilidade de indisponibilização automática dos ativos financeiros do devedor, no caso de ele não possuir saldo bancário suficiente para o pagamento. Para evitar abusos ou erros, o projeto também prevê que esse procedimento de indisponibilidade deve seguir as regras do Código de Processo Civil, que asseguram o controle por parte do juiz, a intimação do devedor e a possibilidade de correção ou cancelamento de bloqueios excessivos. A operacionalização do processo de transferências será gerida por sistema eletrônico sob responsabilidade do Banco Central. Da Rádio Senado, Douglas Castilho.
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0: 12:20, um estudo publicado em uma revista científica europeia mostra que um em cada três adultos de meia-idade tem dificuldade para compreender e aplicar corretamente as orientações relacionadas à própria saúde.
11: Uma consulta médica costuma reunir muitas informações em poucos minutos. Diagnósticos, exames, receitas e orientações sobre o tratamento. Mas nem sempre é fácil assimilar tudo isso. Este estudo norte-americano, publicado na Suécia, mostra que um em cada três adultos de meia-idade tem dificuldade para compreender e utilizar corretamente informações relacionadas à própria saúde.
12: Sempre saio com dúvidas, né?
13: Mas, geralmente eu saio com mais dúvida do que eu entrei, né? A gente deixa por farmacêutico, né? Porque a gente mesmo não consegue, é bem difícil.
11: No estudo, pesquisadores avaliaram 942 pacientes de atenção primária com idade média de 52 anos. Os participantes precisaram realizar tarefas do dia a dia, como interpretar rótulos de medicamentos e lembrar informações recebidas durante uma consulta médica simulada. Cerca de um terço apresentou dificuldades nessas atividades. O problema foi mais frequente em pessoas com menor escolaridade, renda mais baixa e maior vulnerabilidade social.
14: Você pode ter dado muitas recomendações nessa receita ou várias recomendações não relacionadas à receita durante a consulta, e aí o paciente depois acaba até ficando um pouco perdido, né? Muitas vezes uma das maneiras da gente mitigar isso é deixar também por escrito, né, as recomendações. Olha, recomendei fazer exercício, recomendei beber água, recomendei tomar este remédio aqui da seguinte forma. E, na verdade, o que de fato o paciente às vezes leva da consulta como documento, é só a receita, né?
11: A dificuldade identificada pelo estudo tem nome: letramento em saúde. É a capacidade de obter, compreender e utilizar informações para tomar decisões sobre o próprio cuidado. Erros aparentemente simples podem fazer a diferença. Confundir horários, interpretar de forma incorreta a receita ou esquecer orientações recebidas durante a consulta podem comprometer um tratamento. E no caso de doenças crônicas, como hipertensão e diabetes, dificultar o controle da saúde ao longo do tempo. Para este clínico geral, evitar esses problemas depende de uma responsabilidade compartilhada. Do lado do paciente, vale chegar à consulta com as dúvidas anotadas, prestar atenção às orientações e, quando necessário, contar com a ajuda de um familiar. Já o médico deve garantir que as informações sejam claras e estejam registradas de uma forma que possa ser consultada depois.
14: Você oficializar isso, né, deixar isso puro escrito, né, as recomendações, às vezes facilita para lembrar depois. Agora, na própria receita, muitas vezes a gente é econômico, né? E aí essa informação acaba se perdendo, né, da maneira correta de tomar o remédio, né? Para quem toma muito remédio, uma das alternativas também, uma coisa que eu costumo fazer, é fazer como se fosse uma tabela dos horários do remédio que a pessoa precisa tomar. Eu coloco assim: manhã, todos os remédios que a pessoa toma de manhã, de tarde, todos os remédios de tarde, e assim vai.
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1: E as obras de infraestrutura seguem avançando em Juína, com serviços de pavimentação, drenagem e recuperação de vias em diferentes bairros do município. As intervenções têm como objetivo melhorar a mobilidade urbana, garantir mais segurança para motoristas e pedestres e proporcionar melhores condições de trafegabilidade.
15: Esse local aqui, na Avenida Brasília, é um dos pontos onde a Sinfra de Juína está executando a drenagem. Aqui, mais precisamente, já passou pela estação da implantação da drenagem e agora está sendo feita a terraplenagem para posteriormente vir com a pavimentação. Nós conversamos com o secretário Irineu Locatelli, que falou das obras que estão sendo executadas aqui e nos demais pontos do município.
16: Já tinha iniciado essa parte de drenagem, tubulação, né? Foi feito lá na região que vai ser construída as casinhas no módulo 6. Posteriormente, a gente foi lá no bairro Palmiteira também, na execução de uma ponte de alvenaria e a drenagem lá. Passamos para a Avenida Brasília para terminar aquele pedaço lá e agora viemos aqui no Setori, né? Estamos aqui na rua São José do Rio Claro e fazer ela, posteriormente também a Alta Floresta e a José Darcy Bergamin, deixar tudo pronto a parte de drenagem e posteriormente já começar a pavimentação nelas.
15: Secretário, além dessas ruas que o senhor citou, existem aí projetos já, né? Uma vez que nós recém iniciamos o período de estiagem, de outras construções também de drenagem em demais bairros.
16: Sim, o setor H, né, tem várias ruas que já foram feitas a drenagem lá, mas ainda tem algumas a ser feito e a gente vai estar concluindo, né, nesse segmento que a gente está fazendo. E a outra equipe vem com a terraplanagem e a pavimentação.
7: Existe uma previsão para essa obra aqui em específico aqui no setor I, já de projeto de pavimentação?
16: A gente gostaria muito de trabalhar meio no segmento que vem vindo, né? Estamos fazendo a Brasília, que terminou agora a drenagem. Posteriormente a gente vai lá na Palmiteira fazer aquele pedaço que dá acesso do colégio até na Joinville. E depois a gente vir para cá e no setor H para concluir as ruas que já estão com a tubulação pronta e aqui também já deixando elas toda no jeito, até a planagem vem e faz e a gente já faz a pavimentação.
7: Secretário, com relação às estradas rurais, como é que está o trabalho da Sinfra?
16: Hoje, né, apesar da gente já ter um bom trecho feito, as máquinas se encontram na linha 3, também se encontra ali na Taciana. E posteriormente a gente quer chegar ali na região do Rio Preto e na Filadélfia, que são praticamente os locais que falta. Lógico, tem um pedaço da linha J ainda para ser concluído, mas a maioria dos locais já foi contemplado com a patrulhagem.
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0: A Justiça Eleitoral deu início ao processo de nomeação dos mesários que vão atuar nas eleições de 2026. Os cidadãos convocados começarão a receber a comunicação oficial que será enviada, tanto por meios eletrônicos quanto por carta, reforçando a importância da participação no processo democrático.
17: A Justiça Eleitoral começou nesta terça-feira a nomear os mesários que vão atuar nas eleições de 2026. Serão indicados os integrantes das mesas receptoras de votos e de apoio logístico ao pleito. Também será feita pela Justiça Eleitoral a convocação oficial por meio de carta, que irá detalhar a função a ser desempenhada pela pessoa que foi chamada, além de data e do local do treinamento e da eleição. As nomeações devem ser feitas por edital até 28 de agosto. Segundo a legislação, o mesário convocado pode alegar razões de impedimento até 5 dias depois de publicação do edital de nomeação. O convocado pode encaminhar pedido de dispensa ao juiz eleitoral, juntamente com a comprovação da impossibilidade de trabalhar. O pedido pode ser aceito ou não pela justiça. Quem atua como mesário nas eleições tem direito a 2 folgas para cada dia trabalhado e para cada dia de treinamento. Também é pago um auxílio alimentação de R$ 65,00 por turno de trabalho. Em concursos públicos, a participação nas eleições também é um critério de desempate. O convocado ainda pode pedir validação dessas horas como atividade extracurricular em universidades conveniadas com a Justiça Eleitoral. Qualquer eleitor pode se inscrever como voluntário para o trabalho nas eleições pelo aplicativo E-Título e pelos sites dos tribunais regionais eleitorais. Da Rádio Nacional em Brasília, Gésio Passos.
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0: 12 horas e 28 minutos, a tradição, a alegria e a cultura popular já tem data marcada. No próximo dia 17 de julho acontece mais uma edição do tradicional Arraiá da Nazaré, uma festa que promete reunir a comunidade em uma noite de muita animação, como apresenta a diretora executiva Cidete Strapazon.
18: Dia 17, na Paróquia Santo Agostinho, a nossa festa, né, nosso arraiá já está praticamente se tornando tradição aqui na nossa emissora, e é claro que nosso arraiá já está praticamente se tornando tradição aqui na nossa emissora.

0: né, para que possamos partilhar e a festa, sim, vai ter comida, né, para todo mundo. E também nós gostaríamos de convidar para que as pessoas possam, então, se preparar para esse momento, inclusive vir caracterizado, porque quem tiver aí a melhor vestimenta, né, a caráter, a gente vai ter aí uma premiação de um valor de R$300 de vale-compras, uma gentileza do Bom Preço, para que a gente possa estar sorteando quem vier melhor caracterizado. 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Mas o importante é que você não deixe de participar. Vai ser um momento de encontro e reencontro com os locutores, com o público, com as pessoas da imprensa toda também. Todos são convidados para estar junto com a gente.
1: A partir de que horas?
0: Às 19 horas é o nosso horário marcado. Então, quanto mais a gente puder estar dentro do horário, melhor, porque a gente possa também estar atendendo dentro das possibilidades e também dentro dos horários.
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3: Agora são 12 horas e 31 minutos, a gente faz um rápido intervalo e voltamos na sequência com notícias sobre a economia.
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5: 12 horas e 36 minutos. Indústria produz 1,37 milhão de veículos no primeiro semestre.
6: A indústria automotiva brasileira registrou no primeiro semestre do ano a produção de 1 milhão e 370 mil veículos, um crescimento de 8,8% em relação ao mesmo período do ano passado. Os dados são da ANFAV, a Associação Nacional dos Fabricantes de Veículos Automotores. O destaque ficou com o segmento de automóveis, cujas vendas avançaram 23,7% no semestre. Os emplacamentos totais também tiveram alta expressiva de 18,5%, com 1 milhão e 420 mil unidades comercializadas. Em junho, foram mais de 272 mil veículos vendidos, um salto de 28% ante o mesmo mês de 2025. É o que explica o presidente da Anfávia, Igor Calvi.
7: Nós estamos chegando no acumulado com 1,37 milhão de veículos produzidos. Esse ele é o melhor primeiro semestre desde 2019. Nós tivemos um crescimento de 8,8% sobre o que aconteceu no ano passado. Desde antes da pandemia, nós não tínhamos um recorde de produção como nós tivemos nesse primeiro semestre no acumulado.
6: Com o desempenho acima do esperado, a Anfávia revisou para cima a projeção de crescimento para o ano. A expectativa agora é que o Brasil ultrapasse a marca de 3 milhões de automóveis emplacados em 2026, patamar que não é alcançado desde 2014. O número representa um crescimento de 12,1% na comparação com o ano passado. Outro destaque, segundo Igor Calvé, foi o volume de veículos eletrificados emplacados.
7: Quando a gente fala dos emplacamentos, nós também tivemos outro recorde, sobretudo aqui se referindo a junho, que foram 20,9% a participação dos eletrificados. Quando a gente contabiliza o primeiro semestre, um crescimento aí é de 18,5% nas vendas totais.
6: Apesar do cenário positivo no mercado interno, as exportações tiveram recuo de 21,2% no semestre, com 216 mil unidades embarcadas. Já as importações cresceram 22,8%, somando mais de 280 mil unidades. O segmento de veículos pesados, como caminhões e ônibus, continua em lenta recuperação, apresentando uma retração de 10,5% e 11,6% nas vendas, respectivamente. Da Rádio Nacional em Brasília, Pedro Lacerda.
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9: Até o fechamento desta edição, a arroba do boi gordo estava em R$ 306,50, a vaca gorda R$ 284,53 e o dólar em R$ 5,18.
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9: 12 horas e 40 minutos, os contribuintes já podem consultar se foram contemplados no lote especial da restituição automática do Imposto de Renda. A Receita Federal disponibilizou a consulta para cerca de 3 milhões e meio de pessoas que poderão receber valores de até R$ 1.000, conforme os critérios estabelecidos pelo órgão.
10: A Receita Federal liberou a consulta ao lote especial de restituição automática do Imposto de Renda da Pessoa Física, o cashback. Têm direito à restituição automática os contribuintes que não entregaram a declaração de imposto de renda em 2025 por não estarem obrigados, mas que possuem valores a restituir limitados a até R$ 1.000. Cerca de 3 milhões e 500 mil contribuintes devem receber os valores nessa etapa, um total de 460 milhões de pagamentos. E quem tem direito à restituição automática? Justamente aquele que não estava obrigado a entregar a declaração do imposto de renda relativo ao exercício de 2025, não apresentou declaração por iniciativa própria, teve imposto de renda retido na fonte ao longo de 2024, tinha a chave PIX vinculada ao CPF no final do mês de junho de 2026 e estava com o CPF em situação regular. Os pagamentos serão realizados na próxima quarta-feira, 15 de julho, diretamente na conta que estiver vinculada à chave PIX do tipo CPF. A consulta pode ser feita na página da Receita, gov.br/Receita Federal, no link Consulta Cashback, ou ainda no aplicativo da Receita. Um detalhe, caso o contribuinte tenha direito à restituição, mas não se enquadra nesses requisitos, pode enviar uma declaração relativa a exercícios anteriores para receber seus valores. Lembrando que esse lote não integra o calendário regular de restituições deste ano. Da Rádio Nacional em Brasília, Ana Lúcia Caldas.
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9: 12 horas e 48 minutos. O Senado discute um projeto que muda a forma de cobrança do imposto sobre a propriedade territorial rural.
13: Em audiência pública na Comissão de Assuntos Econômicos, representantes do setor agropecuário destacaram que a proposta pode dar mais segurança jurídica para os produtores rurais. O ITR é administrado pela União, mas municípios podem assumir essa competência por meio de convênios. O senador Jaime Bagatoli, do PL de Rondônia, relator da matéria, disse que muitas prefeituras confundem o cálculo ao utilizar como base o valor de mercado do imóvel e não o valor da terra nua, que desconsidera benfeitorias e áreas de preservação.
14: O problema todo que se encontrou aí em muitos municípios no Brasil, pelo Brasil afora, que eles estão fazendo a avaliação sobre o patrimônio, sobre a terra, sobre o valor de venda dessa propriedade. Esse que é o grande fator que está onerando um custo altíssimo e muitos municípios.
13: Mas na avaliação da analista legislativa e de jurisprudências da Confederação Nacional de Municípios, Cláudia Roveri, a fórmula considerada na lei atual e no projeto corresponde à avaliação de mercado.
15: Inclusive, que estão sendo sugeridos no projeto, são fatores de avaliação de mercado. Não existe outro referencial, inclusive do ponto de vista de justiça fiscal, para se chegar a um valor justo de mercado, um valor justo para o imóvel, que não seja no mercado.
13: O assessor técnico da Confederação da Agricultura e Pecuária do Brasil, Érico Melo Goulart, relatou dificuldades na fiscalização do valor do imposto aplicado. Segundo ele, a falta de transparência sobre a metodologia usada prejudica a contestação pelo proprietário.
16: O produtor, quando ele vai fazer alguma contestação dos valores, que em muitos casos eles são exorbitantes, a gente não consegue ter um retorno das prefeituras, não consegue, inclusive, contrapor, porque não tem acesso ao material que fundamentou aqueles valores.
13: O projeto ainda estabelece que o valor arrecadado com o imposto será aplicado preferencialmente em melhorias no meio rural, como construções e reformas de estradas. A proposta segue em análise na Comissão de Assuntos Econômicos. Sob supervisão de Alexandre Campos, da Rádio Senado, Lana Dias.
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5: Um caso de trabalho análogo à escravidão chocou o país. No Ceará, uma trabalhadora doméstica foi registrada após mais de 50 anos, prestando serviços para a mesma família. Segundo as investigações, ela começou a trabalhar aos 7 anos de idade, serviu a 3 gerações dos empregadores e agora tem direitos trabalhistas estimados em mais de R$1,5 milhão.
17: Uma mulher de 62 anos foi resgatada de condições análogas à escravidão após trabalhar por mais de 5 décadas para a mesma família em um condomínio de luxo na região metropolitana de Fortaleza, no Ceará. Segundo a Auditoria Fiscal do Trabalho, ela chegou à casa dos empregadores aos 7 anos de idade e nunca recebeu salário regular. A rotina começava antes das 5 da manhã e incluía limpeza da casa, preparo das refeições e cuidados com as crianças da família. O caso levou o Ministério Público do Trabalho a firmar um termo de ajuste de conduta com os empregadores, conforme destaca o procurador do trabalho, Francisco José Parente.
18: O Ministério do Trabalho firmou com os inquiridos um termo de ajustamento de conduta com o objetivo de regularizar a situação das verbas trabalhistas, né, e das irregularidades constatadas. Por meio do referido instrumento, foram estabelecidas obrigações de fazer e não fazer, voltadas à observância da legislação laboral, ao pagamento de direitos devidos à trabalhadora, além da indenização pelos danos apurados.
17: A fiscalização concluiu que a trabalhadora passou por mais de 50 anos sem autonomia financeira, sem acesso à educação e submetida a uma relação de total dependência da família. Mesmo com problemas de saúde, ela continuava exercendo todas as atividades domésticas. Pelo acordo firmado com o MPT, os empregadores se comprometeram a regularizar as contribuições previdenciárias, pagar R$50 mil em verbas rescisórias e comprar um imóvel para a trabalhadora no valor de R$150 mil, além de custear a aposentadoria. O TAC, no entanto, não impede que a mulher busque na justiça o pagamento integral dos direitos trabalhistas, que, segundo o MPT, podem ultrapassar R$1,5 milhão. Atualmente, a vítima recebe acompanhamento psicossocial para facilitar sua adaptação à vida fora do ambiente em que permaneceu por mais de 50 anos. 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
9: E essas foram as notícias de hoje.
5: O Jornal do Meio-Dia é uma produção da Fundação Rádio TV Educativa de Juína.
9: Apresentada por mim, William Ribeiro e Sidete Estrapazon.
5: Produção de Lucas Gomes, Marcos Nonato e Rose Zimpio.
9: Em seguida, o Evangelho do Dia e logo após o programa Tarde Total. Boa tarde.
5: Boa tarde.
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1: Amados irmãos e amadas irmãs, naquele tempo Jesus chamou os 12 discípulos e deu-lhes poder para expulsarem os espíritos maus e para curarem todo tipo de doença e enfermidade. Estes são os nomes dos 12 apóstolos. Primeiro Simão, chamado Pedro, e André, seu irmão. Tiago, filho de Zebedeu, e seu irmão João. Filipe e Bartolomeu. Tomé e Mateus, o cobrador de impostos. Tiago, filho de Alfeu, Tadeu, Simão o Zelota e Judas Iscariotes, que foi o traidor de Jesus. Jesus enviou esses 12 com as seguintes recomendações: não deveis ir aonde moram os pagãos, nem entrar nas cidades dos samaritanos. Ide antes às ovelhas perdidas da casa de Israel. Em vosso caminho anunciai: o reino dos céus está próximo. Queridos amigos e amigas, no final do evangelho que lemos ontem, Jesus disse aos seus discípulos que a colheita é grande, mas os trabalhadores são poucos. Hoje, ele envia esses mesmos discípulos em missão para a colheita, dando a eles autoridade para expulsar espíritos impuros e para curar toda doença e toda enfermidade. Apesar de serem poucos trabalhadores, realizarão uma grande missão. Ainda hoje, Jesus continua a escolher e enviar trabalhadores para a sua messe. Sejam homens ordenados, diáconos permanentes, padres e bispos, pessoas consagradas, religiosos e religiosas, ou mulheres e homens leigos e leigas, que dedicam parte de sua vida para servir o Evangelho e a Igreja. Você já parou para pensar na quantidade de serviços com que poderia colaborar na sua paróquia, na sua comunidade, por exemplo? Que tal procurar seu pároco e descobrir como você também pode ser um trabalhador da colheita de hoje do Reino de Jesus? Senhor Jesus Cristo, faze que cada um de nós se coloque à disposição diante de tantos serviços e tantas demandas que se apresentam a nós em nossos dias. Amém.

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3: Grave a tela do computador sem instalar programas. No Windows, pressione Win mais G para abrir a barra de jogo e gravar. No Mac, use CMD mais Shift mais 5 para capturar a tela.
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Oi, gente, boa tarde. Uma super boa tarde pra você que acompanha a programação da Rádio Maria de Nazaré. Tô chegando com o nosso Tarde Total e a partir de agora você tá comigo, Sandra Bressan, pelo 89.5 Nazaré FM, 5 mil watts de potência. A gente tá indo mais longe pra ficar mais perto dos nossos ouvintes. E aí, tá tudo bem? Como é que foi a sua manhã de quarta-feira? Hoje, 8 de julho de 2026. Eu quero cumprimentar você que no dia de hoje está ficando mais experiente. Parabéns aos nossos aniversariantes. Aqui nos sócios do Clube do Evangelizador, a Efigênia Campos Moreira e o Valdecir Jacinto Silva de Lima completam hoje mais um ano de vida. Parabéns, felicidades aos nossos aniversariantes. Nossa gratidão a todos vocês, sócios do Clube do Evangelizador. A partir de agora, você vai mandar mensaginha pra cá. Nosso telefone WhatsApp está já à sua disposição, que é o 66-3566-2702. A sua mensagem vai cair direto aqui nos estúdios da Nazaré FM e eu vou atender você. Combinado? Quero saber de onde é que você me acompanha. E eu quero cumprimentar com muito carinho os meus ouvintes de Brasnorte, galera de toda a região. Quero cumprimentar com muito carinho também a galerinha que tá acompanhando a gente em Castanhal.

Cumprimentar você que tá ligadinho com a gente em outras cidades, né, em outros estados, em outros países também, acompanhando a programação da Nazaré através do nosso aplicativo. Nós estamos online para o mundo

Moisés, derrama, ó Senhor, o seu amor. E a gente vai prosseguindo aqui com o nosso programa, estamos iniciando Tarde Total. Você pode chegar para cá, participar comigo também da nossa promoção Pix Premiado. 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Já já eu quero falar para você dessa super promoção aqui no nosso programa, tá bom? Fica aí ligadinho acompanhando aqui o programa que já já falo, trago mais detalhes para você sobre a nossa promoção do Pix Premiado. Eu quero mandar um alôzinho também para Juliana acompanhando a gente. Tudo bem, Ju? Beijinho, Sandra. Estamos ligadas acompanhando a programação da Rádio Maria de Nazaré. Um forte abraço. Obrigada, viu, pelo carinho. Sempre muito bom ter vocês aqui juntinho com a gente. Eu quero mandar um alôzinho também, né, para Jurema, que tá acompanhando o programa. Para Luciane. Tudo bem, Lu? Beijo. Sandrinha, estamos ligadas. Alessandra também. Manda alôzinho, né, para todos nós que estamos curtindo a programação da Nazaré FM.

de Paulo e Paulino, Marília Mendonça, estrelinha aqui no nosso Tarde Total. Hoje nós amanhecemos, né? Nossa cidade amanheceu em luto, né? Ontem nós tivemos aí a triste notícia do acidente, né? Com o nosso amigo Edinho. E hoje, né, pela manhã aí, nas madrugadas, já saiu notícia, né, do falecimento dele. E aí a gente quer deixar aqui o nosso abraço, né, o nosso conforto para a família, para os amigos, né? Edinho, que era um pioneiro aqui da nossa cidade, né? Família muito grande, deixa grandes amigos, a esposa, os filhos também. E vamos colocá-lo em nossas orações, né? Colocar os familiares em nossas orações para que Deus possa, né, dar forças e confortar aí nesse momento tão difícil.

horas 24 minutinhos aqui na Nazaré FM. 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

0: está ligadinha, acompanhando o programa. Tudo bem, dona Cristina? Fiquei sabendo que ontem a senhora esteve aqui na nossa emissora, veio fazer uma visitinha pra gente, né? Que coisa boa. Tudo bem, dona Cristina? Fala comigo.
1: Boa tarde, Sandrinha.
0: Boa
1: tarde.
0: Minha
1: princesa mais linda do mundo. Ontem eu fui aí na rádio pensando que eu ia te ver, não vi não. Vi só meu menino. É, eu amo ele.
0: É o William.
1: É, gosto muito dele. Então, aí, e vi a Cidete, conversei com a Cidete. Resolvi o problema que eu precisava, graças a Deus.
0: Ai, que
1: então,
0: bom.
1: Tá bom, te desejo um bom dia, abençoado por Deus. Tchau.
0: Um beijo, dona Cristina. Pois é, eles entregaram um recadinho da senhora, né? Que a senhora tinha deixado um abraço pra mim. Muito obrigada. Ai, se Deus quiser, na próxima a gente vai se ver, tá bom? Um beijinho, viu? Agradeço o carinho. A Maria Souza Lucas também tá acompanhando a gente. Boa tarde, Sandra. O Edivaldo Rigue Magrão. Tudo bem, seu Edivaldo? Boa tarde, minha amiga Sandra. Tô aqui, ó, deitada ouvindo você. Edivaldo Rigue Magrão, né? Tá descansando, né, seu Edivaldo? Vai trabalhar hoje? Um abraço pro senhor. Quero cumprimentar também todos os nossos amigos, os vigias noturnos, você que trabalha aí na noite, você que cuida da segurança da nossa cidade, né? Você que tá descansando agora, um bom descanso. A dona Alvorinda da Luz também tá ligadinha. Tudo bem, dona Alvorinda?
2: Boa tarde, Sandra.
0: Oi, boa tarde.
2: Beleza?
0: Tudo certo.
2: Com raiva hoje.
0: Eita,
2: meu
0: por quê?
2: Não quer funcionar de jeito nenhum.
0: Ah, meu Deus.
2: Eu tenho que assistir pro aplicativo celular. Tá?
0: Comprar um rádio novo.
2: O Rodinho não quer pegar de jeito nenhum. Deixa eu assisto no aplicativo.
0: Eita, então
2: tá
0: bom.
2: Toca uma música aí que eu quero ouvir. Você sabe qual é que é, né?
0: É, eu vou trazer. Daqui a pouquinho.
2: É uma do...
0: Do Gustavo Mioto. Tá bom, combinado. Ó, um beijo pra senhora. Obrigada pelo carinho. Importante é não deixar de ouvir a nossa emissora, tá bom? Que bom que a senhora tá ouvindo, conseguiu, né, ouvir aí pelo aplicativo. Um beijinho, dona Alvorinda, tudo de bom. Quero mandar um alôzinho pra Érica Vieira de Santana também, tá ligada comigo? A Irene Ferreira Lina, Eline de Pimenta, Lívia, tudo bem por aí? Olha, já tem muitas crianças que já estão de férias, né? Já estão curtindo as férias. Ana Júlia lá em Terra Roxa disse que já tá de férias, né, Ana? Beijo pra você, beijo pra toda a família. Vem aí a festa da colheita. É a 7ª edição, dias 11 e 12 de julho, agora lá em Terra Roxa.
3: Um abraço pra te dar. Você quer que eu leve aí ou você vem aqui buscar? Te prometo não, te prometo.
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0: Nogueira. Padre Júnior, tudo bem? O senhor tá sumidinho aqui do meu programa. Será que o Padre Júnior tá viajando, gente? Faz dias, faz hora que ele não me dá notícia. Ana Maria na Fazenda Londrina também, tá ligada? Amblosina. Meu amigo Thiago, alô Thiaguinho, tudo certo? Pessoal lá na Fazenda Safra, né? Acompanhando a gente, o Caio, o Velho do Rio, o Vanderlei, nessa galera toda aí acompanhando sempre a programação. Abraço pra vocês aí, obrigada pelo carinho. Quero mandar um alôzinho pra Lucinéia Aparecida Sanches também, tudo bem, Lu? Beijo, já tá de férias. A Simone também tá ligadinha, né? Andréia, Nina, também acompanhando a gente, seu Pedro, grandes amigos da gente. A Jane Santos também tá ligadinha, a Silvone Gomes, Ana Cleusa Rosa, Dona Cecília, Neuzinha Bolsoni, tudo bem, Neus? Ó, um beijo pra você e pra toda a galera aí da Caiabi, que também acompanha a gente, né? Eu vou trazer aqui o intervalo, bem rapidão, e aí depois na sequência a gente volta com canções, né? 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

0: A Argentina conquistou uma classificação dramática para as quartas de final da Copa do Mundo ao vencer o Egito por 3-2, de virada, em Atlanta. Depois de sair perdendo por 2 gols, a atual campeã reagiu nos minutos finais da partida. Cristian Romero diminuiu aos 79 minutos, Lionel Messi empatou aos 83 e Enzo Fernandes marcou o gol da vitória já nos acréscimos, garantindo uma das viradas mais emocionantes do torneio. O Egito fez uma grande atuação e esteve muito perto de surpreender a favorita argentina, mas não resistiu à pressão nos instantes finais. Messi, que havia desperdiçado um pênalti no primeiro tempo, foi decisivo ao dar uma assistência e marcar o gol de empate, liderando a reação da equipe. Com o resultado, os argentinos seguem vivos na luta pelo bicampeonato mundial e agora aguardam o vencedor do confronto entre Suíça e Colômbia nas quartas de final.
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0: Gabriel, Matheus e Cauã, será que tem como? As melhores aqui no nosso Tarde Total. E olha, eu vou prosseguindo por aqui. Quero mandar um alôzinho especial pra galera que curte a nossa programação, né? Quem tá acompanhando o programa aqui é a minha amiga Juliana Aparecida dos Santos. Oi, Sandrinha, boa tarde, sou ligadinha. Quero ver a música Cartão Postal. Ofereço pra todos que gostarem da música. Beijo. Ivanete Almeida também tá ligada. Tudo bem, Ivanete? Ana Maria lá na Fazenda Londrina. Sandra, boa tarde. A próxima música é pra todos os ouvintes. A Irene Ferreira Lino também tá ligada, né? Um abraço pra você, Irene. Obrigada pela sua companhia. Meu amiguinho Michael Luciano também tá ligado com a gente. Ô, Sandra, boa tarde. Ó, eu quero saber qual o número do Pix, né? Da rádio aí, pra vovó Alvorinda. 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

0: Outro Pagode já chegou aqui no nosso Tarde Total. Bom demais! 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

0: 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Oi, seu Edivaldo, tudo bom? Seu Edivaldo, ele é bom nessas coisas, ó. Ele tem pé quente, né, seu Edivaldo? Vamos marcar aqui uns 4 números pro senhor.
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0: Os meninos lá da Fazenda Safra também. Tiaguinho, vende nossa rifa aí pros meninos. Vou falar aí, todo mundo adquiriu o número, tá? É, quando eu termino meu programa aqui, gente, a diretora fala assim, ó, a sua meta é tantos números, você tem que vender aí, Sandra. Gente, vocês me ajudam.
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0: Aniversário da Ifigênia Campos Moreira, também do Valdecir Jacinto Silva. Parabéns aos nossos aniversariantes desse dia 8 de julho de 2026. Hoje é aniversário da Zete também, né? Nossa irmã. Ó, um beijo pra você, Zete. Tudo de bom, saúde, paz, em nome de todos os campistas, viu? Em nome de todos nós aqui da Nazaré FM, quero desejar a você muita saúde sempre, tá bom? Um beijo carinhoso pra você, né? Em nome da sua família também. Parabéns, felicidades. Eu quero mandar um alôzinho aqui. Deixa eu ver quem mais pediu música pra mim. Deixa eu ver aqui, pediu alôzinho a Andréia. Tá ligadinha. Sandrinha, curtindo a Nazaré FM. Um beijo carinhoso. Ó, nós vamos ajudar você a vender essa rifa aí. Ó, esse número, né? Muito bem, viu? Obrigado, Andréia. Preciso de ajuda.

0: Obrigado, gente!
1: Música boa, viu?
2: Raça Negra, Xande de Avião, Dona do Seu Beijo, 356. Em nome do Comercial Nobre, a gente vai curtir o Rafa Torres. Sino, daqui a pouquinho tem o Gustavo Mioto, viu, Dona Alvorenda? Aguenta aí, já chega a sua música.

0: Rafa Torres, sim, eu gosto mais dessa canção, é linda, né? A gente toca sempre as melhores aqui na programação, as mais solicitadas em todas as rádios do Brasil, você curte aqui na Nazaré FM. O Maicon tá ligadinho, tudo bem, Maicon? Um abraço. Dona Alvorinda já pegou aqui. Olha, eu não posso sair hoje desse programa aqui sem ter vendido pelo menos uns 30 números, viu? Vocês agiliza aí, manda mensagem aqui pra mim, vamos me ajudar aí, né? Vamos comprar os números. E aí, boa sorte, né? Você vai concorrer aí a essa cesta deliciosa. Tem as guloseimas deliciosas, vocês vão gostar muito, tá bom? Se os meninos lá de Brasnorte ganhar, nós vamos mandar a cesta pra aí, viu, Thiago? Você pode ter certeza. Não, aí vocês também podem fazer uma doação aqui pra locutora, né?
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0: brincadeira, né?
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0: Olha, depois do nosso intervalo, vocês vão curtir Ana Castela e Gustavo Mioto, Fronteira. Essa vai pro Flávio. Flávio solicitou a música, né? Oferecendo pra mim, também pra todos os ouvintes. A gente vai curtir essa canção já já aqui no programa Tarde Total. Vamos curtir, né? Daqui a pouquinho, muita música. Antes eu vou trazer o intervalo.

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14: Espaço seguro. 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

0: Gente, as canções da Joana como a minha mamãe, Dona Maria Bressan. Gente, minha mãe é fã, mas assim, super fã mesmo da Joana. E aí, quando eu toco música, já sabe, né? Se eu não mandar música pra ela, puxa minha orelha quando eu chego em casa, né? Beijo pros meus pais, Dona Maria Bressan, Sr. Urbano, estão aí ligadinhos também, curtindo aqui o programa Tarde Total. Olha, vamos prosseguindo aqui com o programa. A gente tem muita música para tocar, pedidos para atender. 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A gente vai curtir
1: encontro.
0: Ah, vamos curtir essa, do Daniel e a Lara, Tantinho.
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0: Essa canção é linda. Maria Alice, boa tarde. Boa tarde, João.
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0: Uma boa tarde pra você que acompanha Nazaré FM. Os meninos lá da Fazenda Safra, galerinha da Estrela do Sangue. Ô, David, tudo certo? Meu amigo parente também. Pessoal lá na Rio do Sangue, Estrela do Sangue. Bernec, Isa, Rose, Jerusa. A Lucinei,

Daniel e Lara, tantinho. Oi, Milena, tudo bem? Pessoal acompanhando a gente, Adriane, Rinaldo, Patrícia, Milena, sempre, né, acompanhando aqui o programa Tarde Total, beijinho. Elas querem ouvir hoje Aonde Quer Que Eu Vá, com os Paralamas do Sucesso. Olha, nossos ouvintes mandam muito bem, né? O programa fica muito melhor, muito mais agradável com a participação de vocês, viu? Obrigada pelo carinho. Pessoal de Juara também acompanhando aqui o programa Tarde Total. Abraço pra todos vocês aí. Os meninos que trabalham com a máquina pesada, os caminhões, as colheitadeiras. Eu quero mandar um alôzinho também pra galera aqui de Juína. Galera que faz entrega, né? Sempre me dando carona. Pessoal que tá nas lojas de móveis, nas montagens, né? Galerinha também nos açougues. Pessoal ali na padaria, no Bom Preço Supermercados. Também ligadinhos aqui no programa. Beijo pra vocês e obrigada. Viu, Samara, né? Galera ligadinha aqui na programação da Nazaré. Quero mandar um alôzinho também pro pessoal que curte a gente. Sabe aonde? Lá no módulo 6. Nós temos muitos ouvintes. E os meninos da Cifra. Não posso esquecer deles, porque senão eles ficam tristinho. Ó, Tertulino, Hélio, também meu amigo José Dias. Olha, vocês podem tratar também de comprar aqui o nosso número premiado, a nossa cesta. Eu já tô quase chegando aqui na minha meta, 30, eu tenho que vender 30 números agora, né? Pra terminar o programa, até às 15 horas, né? Já vendi 10. Vou chegar lá, né? Vou, se Deus quiser.

seguindo aqui com o programa, a gente vai curtir a música Amor de Primavera. Só vou atender o pedido do Thiaguinho, que tá acompanhando a gente junto com os meninos lá na Fazenda Safra. Já vou trazer essa música para vocês aqui. 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Olha, gente, coloca aí na agenda de vocês o nosso Arraiá, dia 17 de julho, a partir das 7 da noite, na Paróquia Santo Agostinho. Lembrando que o nosso Arraiá é em partilha. Aí você vai levar, né, um prato de salgado, doces, as comidinhas típicas, né, das festas juninas. A gente partilhar todo mundo, confraternizar, né, tá junto, comer aquelas delícias, dançar também, vai ter brincadeiras. Você é um convidado especial. E para quem tá adquirindo aí a rifa, muito obrigada, né? R$5 o palpite do seu número. E aí, se você for o contemplado, o número tá dentro da cesta, né? Aí quem acertar vai levar a cesta para casa, tá bom? Legal, né? Bom demais. Eu quero mandar um alôzinho aqui também pra galera que tá curtindo, acompanhando nosso programa ali nos assentamentos em Castanheira, minha amiga Sirlene, pessoal também na linha Novo Horizonte. Abraço pra vocês, obrigada. Gustavo, tudo certo? Gustavo Henrique é sempre ligadinho, a avó também, né? Abraço pra vocês aí, obrigada pelo carinho, pessoal na linha Novo Horizonte, acompanhando aqui o Tarde Total. Nós vamos curtir mais essa, ó, Maiara e Maraísa, de Paulo e Paulino, Amor de Primavera.

0: saiba mais sobre seus direitos. 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
1: A Hora do Consumidor, trazendo agora aqui a pergunta do nosso ouvinte Jorge, que é de Santarém, no Pará. Ele recebeu uma cobrança de uma dívida que já pagou há meses. Ele pergunta se tem algum direito, né? Olha, Jorge, tem sim, viu? O artigo 42 do Código de Defesa do Consumidor protege o consumidor contra cobranças indevidas, viu? Caso você tenha efetuado um pagamento que não era devido, poderá inclusive ter direito à restituição em dobro, quando cabível, além da correção monevido. Poderá inclusive ter direito à restituição em dobro, quando cabível,

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isso aí, eu amo a você, Fernando Sorocaba, aqui no Tarde Total, 14h38, a hora tá voando por aqui, já nós vamos cantar os parabéns pros nossos aniversariantes de hoje, a Efigênia Campos Moreira e também o Valdecir Jacinto Silva de Lima, estão festejando o Dom da Vida nesse dia 8 de julho, parabéns, felicidades, são sócios do Clube do Evangelizador, né? Deus abençoe a todos com muita saúde e muita paz, parabéns aos nossos aniversariantes do dia. Eu vou prosseguindo aqui com o nosso Tarde Total. 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

Pedido da Milena, da galerinha que tá curtindo a gente. Abraço pra vocês na Avenida Mato Grosso. Galera e todo o comércio aí ligados, né? Acompanhando a Nazaré FM. Um forte abraço pra todos. Daqui a pouquinho tem Aonde Quer Que Eu Vá com Paralamas do Sucesso. E vamos prosseguindo aqui com o nosso programa. 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Isaías, boa tarde para toda a equipe. Vamos dar parabéns para os nossos aniversariantes. Os parabéns do programa Tarde Total vai com muito carinho para os nossos sócios do Clube do Evangelizador, a Celina Maria Leite Soares e a... Não, a Celina foi ontem, né? Hoje é a Efigênia Campos Moreira e o Valdecir Jacinto da Silva. Eles estão de aniversário hoje. Parabéns, felicidade.

esteve de aniversário dia 6, né? A Dona Maria de Fátima Malaquias, dia 4. A Luzia Bespaluque, dia 3. E dia 1ª, Irene Rodrigues Quaresma. A gente parabeniza com muito carinho os nossos aniversariantes. Nessa data, querida, esse mês de julho. Felicidades aos nossos aniversariantes, saúde e paz, né? Olha, tá chegando aqui o Paralamas do Sucesso, onde quer que eu vá.

0: Valéria, meu violão e nosso cachorro, pra atender o pedido da Ju, que tá ligadinha, queria curtir a música, curtiu, né, Ju? Deu tempo, ó, um beijo pra você, obrigada pelo carinho, pela companhia. Eu quero mandar um alôzinho, já mandei alôzinho pra minha amiga Edna, mas ela tá acompanhando o programa agora, né, Edna? 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

Ô Bruno, tá curtindo a gente lá em Nova Mutum? Ô Bruno, tudo certo? Tá longe, né? Ouvindo a programação da Nazaré, legal, um abraço pra você. O Diego Dorino e Santana também, abraço Diego. A Maria, Mariana, estão acompanhando aqui o programa. Manda um alôzinho pro meu amigo David Costa. O Hélio, o pessoal lá na Sinfra, né, meu amigo José Dias. O Rogério, lá do Café Terra Roxa, meu amigo Rogério, tudo certo. E olha, eu quero mandar um alôzinho pro Padre Ernesto, também pra Cris, pra todo o pessoal lá na Nossa Senhora da Paz.

mais, viu? Dia 11 de julho, você é um convidado especial. Vai ter as comidas típicas, vai ter também um concurso de caracterização. É, vai ter muita dança, viu? Você é um convidado especial para estar junto com todo o pessoal lá na Paróquia Nossa Senhora da Paz no dia 11 de julho. Sábado, agora. Legal, né? Muitas festividades, a gente agradece o carinho, a companhia de todos vocês. Já vão agendando aí essas festas, essas festanças, né? Eu falo, eu adoro as festas juninas. Eu exagero um pouquinho no doce, né? Eu dou uma segurada durante o ano. E aí, quando chega, assim, essas datas especiais, a gente acaba exagerando um pouquinho. Não tem como resistir. É muito bom, né? Padre Ernesto, um abraço. Todos aí na paróquia Nossa Senhora da Paz também acompanhando a gente. Eu quero mandar um alôzinho para as meninas da Cáritas, né, do Bazar, lá na paróquia Santo Agostinho também. Recebi mensagem aqui das meninas e elas falaram: Sandra, olha, estamos ligadinhos na programação da Nazaré e queremos convidar todos, né, para participarem do grandioso Bazar lá da paróquia Santo Agostinho, dia 15 de julho, das 8 às 11 horas e das 13 às 16 horas, com preços acessíveis, R$3 a peça adulto, R$2 peça infantil. Bazar da Caritas na paróquia Santo Agostinho. Agora eu vou, de verdade. Beijo, gente, um excelente finalzinho de tarde. Obrigada pelo carinho. O pessoal que pediu aqui as rifas, a gente vai anotar aqui os números e vamos mandar pra vocês, tá bom? Muito obrigada. Pode entrar em contato comigo no meu telefone particular. Manda mensagem: Sandra, traz aqui o número pra mim, tá bom? Vamos ajudar, vamos colaborar. A gente tem que zerar essa rifa aqui. Vamos vender todos os números, tá? Obrigada a todos pela colaboração. Amanhã, se Deus assim permitir, estarei de volta aqui no programa Tarde Total às 13 horas, tá? Daqui a pouquinho nós temos o Terço da Divina Misericórdia. Logo na sequência tem o William Ribeiro com o programa Tarde Sertaneja. Logo mais à noite tem a Cidete com o programa Embalos da Noite. Hoje tem transmissão da Santa Missa direto da paróquia Nossa Senhora da Paz. Vou deixar aqui essa canção linda com o Sandy, o Lucas Lima, Mareia, 14h57, ó, um beijo no seu coração, tchau, até amanhã.

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1: Olá, meu amigo, olá, minha amiga. Eu quero desejar a vocês muita luz para este dia. Que nós possamos, com o nosso trabalho, com o nosso empenho, fazer bem todas as coisas e conquistar a realização que o nosso coração busca e precisa. Eu gostaria de conversar sobre a felicidade a partir da pergunta: quando a vida nos reserva algo difícil, mesmo assim é possível ser feliz? Se nós olhamos para a Bíblia, Jesus mostrou-nos nas bem-aventuranças um caminho para a verdadeira felicidade. E ele dá 8 atitudes para isso. Ele chama bem-aventuradas as pessoas que choram, que sofrem perseguições, que são pobres, que precisam sofrer injustiças. O caminho da felicidade verdadeira que ele aponta não passa ao lado das experiências negativas da vida. Jesus é consciente e sabe que felicidade também rima com sofrimento. Na montanha das bem-aventuranças, Jesus enfoca nossa vida como ela é e nos aponta um caminho de como, apesar de tudo, podemos ser felizes na realidade muitas vezes ameaçadora do mundo e da nossa vida. Nós poderíamos destacar aqui 2 bem-aventuranças que comprovam isto. Na segunda bem-aventurança, Jesus promete aos que choram que serão consolados. A vida não é sempre apenas feita de sucesso e felicidade exterior. Nós perdemos pessoas queridas e nós também perdemos várias oportunidades. Quem não lamenta as experiências de perda em sua vida seca interiormente. Verdadeira alegria só sente quem sabe também vivenciar o sofrimento. Quem reprime e quer reprimir todos os sentimentos negativos da sua vida também não terá parte nas alegrias. Isto vale também para a relação conosco mesmos, que é tão importante para o caminho da felicidade. Mesmo que alguém reconheça suas deficiências e fraquezas e as perceba e as chore nesse sentido, sentirá nisso o amparo de Deus. Deus vai ajudá-lo para que através da deficiência entre em contato com sua verdadeira natureza. Se eu expresso aquilo que estou vivendo, isso retorna para mim em alegria. Se eu expresso a dor, isso, a partir do amparo de Deus, volta para mim em alegria e satisfação. Por isso, quando falamos em felicidade, nunca devemos falar no sentido de prazer e diversão superficial. Não é uma felicidade barata e efêmera, onde nós nos movemos em torno de nós mesmos e evitamos tudo o que é negativo no mundo. Mas quando falamos em felicidade, falamos numa felicidade possível na realidade em que nós estamos vivendo, também assumindo as coisas negativas, assumindo o mundo e a vida como ela se apresenta. Se ali conseguimos caminhos de superação e de compreensão de toda essa realidade, então nós vamos ser verdadeiramente felizes. Um forte abraço para você, que Deus te abençoe, abençoe a tua família, abençoe aquilo que se apresenta como negativo e às vezes a gente não compreende, e abençoe a tua busca de felicidade. Em nome do Pai, do Filho e do Espírito Santo. Amém.
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0: obras de Jesus Misericordioso a Santa Faustina, às 3 horas da tarde.
1: Implora a minha misericórdia, especialmente pelos pecadores, e ao menos por um breve tempo, reflete sobre a minha paixão, especialmente sobre o abandono que me encontrei no momento da agonia. Esta é a hora de grande misericórdia para o mundo inteiro. Permitirei que penetres na minha tristeza mortal. Nesta hora, nada negarei à alma que pedir pela minha paixão. Em nome do Pai, do Filho e do Espírito Santo.
0: Amém.
1: Pai nosso, que estais nos céus, santificado seja o vosso nome. Venha a nós o vosso reino. Seja feita a vossa vontade, assim na terra como no céu. O pão nosso de cada dia nos dai hoje. Perdoai-nos as nossas ofensas, assim como nós perdoamos a quem nos tem ofendido. E não nos deixeis cair em tentação, mas livrai-nos do mal. Amém.
2: Ave Maria,
3: cheia de graça,
2: o Senhor é convosco.
3: Bendita sois vós entre as mulheres. Bendito é o fruto do vosso ventre, Jesus. Santa Maria, Mãe de Deus, rogai por nós, pecadores, agora e na hora de nossa morte. Amém.
1: Professemos a nossa fé.
3: Creio em Deus, Pai Todo-Poderoso, Criador do céu e da terra, e em Jesus Cristo, seu único Filho, nosso Senhor, que foi concebido pelo poder do Espírito Santo, nasceu da Virgem Maria, padeceu sob Pôncio Pilatos, foi crucificado, morto e sepultado, desceu à mansão dos mortos, ressuscitou ao terceiro dia, subiu aos céus, está sentado à direita de Deus Pai Todo-Poderoso, donde há de vir a julgar os vivos e os mortos. Creio no Espírito Santo, na Santa Igreja Católica, na comunhão dos santos, na remissão dos pecados, na ressurreição da carne, na vida eterna. Amém.
0: Nesta primeira dezena, nós colocamos aos pés de Jesus Misericordioso a sua vida, suas intenções, suas necessidades mais profundas do íntimo do seu coração. Nos unimos às almas do purgatório. Rezamos pela conversão dos pecadores do mundo inteiro, pela conversão da nossa família. Eterno Pai,
3: eu vos ofereço o corpo e o sangue, a alma e a divindade de vosso diletíssimo Filho, nosso Senhor Jesus Cristo, em expiação dos nossos pecados e os do mundo inteiro.
0: Pela sua dolorosa paixão,
1: tende misericórdia de nós e do mundo inteiro.
0: Pela sua dolorosa paixão,
1: tende misericórdia de nós e do mundo inteiro.
0: Pela sua dolorosa paixão,
1: tende misericórdia de nós e do mundo inteiro.
0: Pela sua dolorosa paixão,
1: tende misericórdia de nós e do mundo inteiro.
0: Pela sua dolorosa paixão,
1: tende misericórdia de nós e do mundo inteiro.
0: Pela sua dolorosa paixão,
1: tende misericórdia de nós e do mundo inteiro.
0: Pela sua dolorosa paixão,
1: tende misericórdia de nós e do mundo inteiro.
0: Pela sua dolorosa paixão,
1: tende misericórdia de nós e do mundo inteiro.
0: Pela sua dolorosa paixão,
1: tende misericórdia de nós e do mundo inteiro.
0: Pela sua dolorosa paixão,
1: tende misericórdia de nós e do mundo inteiro. Nesta segunda dezena, nós rezamos por você que está doente, por você no leito do hospital, por você que traz uma doença incurável. E com você dizemos: Jesus, eu confio em vós. Convidamos você agora a abandonar-se inteiramente na misericórdia de Jesus que o envolve agora. Nós colocamos aos pés de Jesus todos os enfermos, aqueles que nós conhecemos e amamos, e especialmente rezamos por aqueles enfermos esquecidos, pelos quais ninguém mais reza, e por isso rezamos com imensa confiança. Eterno Pai,
3: eu vos ofereço o corpo e o sangue, a alma e a divindade de vosso diletíssimo Filho, nosso Senhor Jesus Cristo, em expiação dos nossos pecados e os do mundo inteiro.
1: Pela sua dolorosa paixão,
0: tende misericórdia de nós e do mundo inteiro.
1: Pela sua dolorosa paixão,
0: tende misericórdia de nós e do mundo inteiro.
1: Pela sua dolorosa paixão,
0: tende misericórdia de nós e do mundo inteiro.
1: Pela sua dolorosa paixão,
0: tende misericórdia de nós e do mundo inteiro.
1: Pela sua dolorosa paixão,
0: tende misericórdia de nós e do mundo inteiro.
1: Pela sua dolorosa paixão,
0: tende misericórdia de nós e do mundo inteiro.
1: Pela sua dolorosa paixão,
0: tende misericórdia de nós e do mundo inteiro.
1: Pela sua dolorosa paixão,
0: tende misericórdia de nós e do mundo inteiro.
1: Pela sua dolorosa paixão,
0: tende misericórdia de nós e do mundo inteiro.
1: Pela sua dolorosa paixão,
0: tende misericórdia de nós e do mundo inteiro. Nesta terceira dezena, nós apresentamos a Jesus misericordioso toda e qualquer forma de desespero. Nós pedimos que o sangue e água que jorram do diletíssimo coração de Jesus envolva agora, na paz que vem do Senhor, toda e qualquer pessoa que se sente em desespero, as famílias, os doentes, os agonizantes deste dia, os endividados, que recebam agora, no nome de Jesus, do coração misericordioso de Jesus, a paz que o mundo não conhece. Rezemos agora com imensa confiança. É Jesus misericordioso quem nos visita. Eterno Pai,
3: eu vos ofereço o corpo e o sangue, a alma e a divindade de vosso diletíssimo Filho, nosso Senhor Jesus Cristo, em expiação dos nossos pecados e os do mundo inteiro.
0: Pela sua dolorosa paixão,
1: tende misericórdia de nós e do mundo inteiro.
0: Pela sua dolorosa paixão,
1: tende misericórdia de nós e do mundo inteiro.
0: Pela sua dolorosa paixão,
1: tende misericórdia de nós e do mundo inteiro.
0: Pela sua dolorosa paixão,
1: tende misericórdia de nós e do mundo inteiro.
0: Pela sua dolorosa paixão,
1: tende misericórdia de nós e do mundo inteiro.
0: Pela sua dolorosa paixão,
1: tende misericórdia de nós e do mundo inteiro.
0: Pela sua dolorosa paixão,
1: tende misericórdia de nós e do mundo inteiro.
0: Pela sua dolorosa paixão,
1: tende misericórdia de nós e do mundo inteiro.
0: Pela sua dolorosa paixão,
1: tende misericórdia de nós e do mundo inteiro.
0: Pela sua dolorosa paixão,
1: tende misericórdia de nós e do mundo inteiro. Nesta quarta dezena, nós apresentamos a Jesus as necessidades mais íntimas de cada um de nós. E por isso agora você apresenta a sua necessidade. Fale com Jesus agora, que ouve-nos em oração. Porque Jesus tudo pode, nós queremos também nesta dezena pedir por nossas famílias e em especial por todos aqueles que precisam de um trabalho. Jesus, nós pedimos por todo pai de família, por toda mãe de família, por todo jovem que precisa trabalhar. Nós pedimos, Senhor, que tua divina misericórdia, unida à tua divina providência, abra os caminhos para todos os trabalhadores que precisam hoje de um emprego. Rezemos com imensa confiança. Eterno Pai,
3: eu vos ofereço o corpo e o sangue, a alma e a divindade de vosso diletíssimo Filho, nosso Senhor Jesus Cristo, em expiação dos nossos pecados e os do mundo inteiro.
1: Pela sua dolorosa paixão,
0: Tende misericórdia de nós e do mundo inteiro.
1: Pela sua dolorosa paixão.
0: Tende misericórdia de nós e do mundo inteiro.
1: Pela sua dolorosa paixão.
0: Tende misericórdia de nós e do mundo inteiro.
1: Pela sua dolorosa paixão.
0: Tende misericórdia de nós e do mundo inteiro.
1: Pela sua dolorosa paixão.
0: Tende misericórdia de nós e do mundo inteiro.
1: Pela sua dolorosa paixão.
0: Tende misericórdia de nós e do mundo inteiro.
1: Pela sua dolorosa paixão.
0: Tende misericórdia de nós e do mundo inteiro.
1: Pela sua dolorosa paixão.
0: Tende misericórdia de nós e do mundo inteiro.
1: Pela sua dolorosa paixão.
0: Tende misericórdia de nós e do mundo inteiro.
1: Pela sua dolorosa paixão.
0: Tende misericórdia de nós e do mundo inteiro. Nesta quinta dezena, nós apresentamos a Jesus tudo aquilo que para nós não tem solução aos olhos humanos. Nesta dezena, nós rezamos por aquilo que é impossível aos nossos olhos, mas não é para Jesus. Pedimos a Jesus pelas curas físicas, por todas aquelas enfermidades que diante da medicina não há cura, por todos os desenganados, por todos aqueles que passam nesse exato momento por muitas aflições e provações na própria carne. Nós pedimos, Jesus, cura, libertação, restauração, pelo poder da tua infinita misericórdia. Jesus, tu és a nossa solução. Nós pedimos por todas as causas impossíveis, pedimos a tua presença, pedimos a tua fortaleza e nós convidamos nesse instante você que reza conosco, que de maneira especial recorra à intercessão de Santa Faustina, aquela que foi e é a secretária da Divina Misericórdia. Jesus disse a Santa Faustina: peçam muito, muito mesmo, porque o meu desejo é dar muito. Faça seu pedido e reze com um coração feliz e repleto de confiança. Eterno Pai, eu vos ofereço o corpo e o sangue, a alma e a divindade de vosso diletíssimo Filho, nosso Senhor Jesus Cristo, em expiação dos nossos pecados e os do mundo inteiro. Pela sua dolorosa paixão,
1: tende misericórdia de nós e do mundo inteiro.
0: Pela sua dolorosa paixão,
1: tende misericórdia de nós e do mundo inteiro.
0: Pela sua dolorosa paixão,
1: tende misericórdia de nós e do mundo inteiro.
0: Pela sua dolorosa paixão,
1: tende misericórdia de nós e do mundo inteiro.
0: Pela sua dolorosa paixão,
1: tende misericórdia de nós e do mundo inteiro.
0: Pela sua dolorosa paixão,
1: tende misericórdia de nós e do mundo inteiro.
0: Pela sua dolorosa paixão,
1: tende misericórdia de nós e do mundo inteiro.
0: Pela sua dolorosa paixão,
1: tende misericórdia de nós e do mundo inteiro.
0: Pela sua dolorosa paixão,
1: tende misericórdia de nós e do mundo inteiro.
0: Pela sua dolorosa paixão,
1: tende misericórdia de nós e do mundo inteiro.
3: Deus Santo, Deus Forte, Deus Imortal, tende piedade de nós e do mundo inteiro. Deus Santo, Deus Forte, Deus Imortal, tende piedade de nós e do mundo inteiro. Deus Santo, Deus Forte, Deus Imortal, tende piedade de nós e do mundo inteiro.
1: Em nome do Pai,

Maria Santíssima, que em vossa imagem milagrosa de Aparecida espalhais inúmeros benefícios sobre o Brasil. Eu, embora indigno de pertencer ao número dos vossos servos, mas desejando participar dos benefícios da vossa misericórdia, prostrado a vossos pés, consagro-vos o entendimento, para que sempre pense no amor que mereceis. Consagro-vos a língua, para que sempre vos louve e propague a vossa devoção. Consagro-vos o coração, para que depois de Deus vos ame sobre todas as coisas. Recebei-nos, ó Rainha incomparável, no ditoso número dos vossos servos. Acolhei-nos debaixo da vossa proteção. Socorrei-nos em nossas necessidades. Acolhei-nos debaixo da vossa proteção. Socorrei-nos em nossas

pela intercessão de Nossa Senhora Aparecida, Rainha e Padroeira do Brasil, a bênção de Deus Onipotente, Pai, Filho e Espírito Santo, desça sobre vós e permaneça sempre.

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6: Boa tarde, minha gente. 15 horas e 38 minutos. Estamos iniciando nossa tarde sertaneja. Nesta quarta-feira, 8 de julho de 2026. Tudo bem por aí, minha gente? Tudo tranquilo? Como que vocês estão? Espero que todo mundo esteja muito bem nessa tarde de quarta-feira, tarde quente, né? Bastante aquecida. Eu vou chegando, peço licença para adentrar a sua casa, para chegar na sua tarde, para ficar junto contigo até as 18 horas, eu faço companhia para você e você para mim aqui na Nazaré FM, na nossa tarde sertaneja. Quero convidar a todos a participar e interagir pelo 3566-2702, mandando o seu alôzinho, pedindo a sua música, o seu modão sertanejo aqui na Nazaré FM. 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Forte abraço aos nossos apoiadores culturais. Com muito carinho, saudar a você, sócio, sócia do Clube da Evangelização. A você que está aí na sua casa, no seu trabalho, com um radinho ligado aqui na Nazaré FM. Abençoada quarta-feira. Com muita alegria, saudar a você que nos acompanha em outras cidades, em outros estados e até em outros países, que a gente é chique, rapaz. Tá pensando o quê? Seja através do nosso aplicativo, pela Alexa ou através do nosso site, radionazaredjuina.com.br. Uma abençoada quarta-feira para você. Aos nossos amigos e amigas que neste momento estão nos dando carona pelas ruas e avenidas da nossa cidade, na boleia do caminhão, cortando a BR, os MTs. Um abração a essa galera chique que leva a gente pra tudo quanto é canto, né? Quero saudar também a você aí nos sítios, nas chácaras, fazendas, nos assentamentos, nas aldeias, lá no garimpo. pessoal na beira do rio, todo mundo com o radinho ligado aqui na Nazaré FM, para essa tarde maravilhosa, para esse nosso encontro de todos os dias, aqui na 89.5. Alô, Filadélfia! Alô, Terra Roxa! Castanheira, será que tem gente ouvindo a gente lá, hein? E em Fontanilas, um abração aos nossos ouvintes. Obrigado aí pelo carinho, sempre pela audiência. E mais uma vez reforço aqui o convite para você participar e interagir conosco, 3566-2702. E hoje, dia 8 de julho, nós temos aniversariantes! Eita, menino! Com muita alegria, queremos parabenizar a Efigênia Campos Moreira, que hoje completa mais um ano de vida. Também ao Valdecir Jacinto, também completando mais um ano de vida neste dia 8 de julho. Com muito carinho, abraçar a Efigênia, nosso amigo Valdecir, em nome de toda a equipe da Rádio TV Nazaré, desejar muitas felicidades, muita saúde, que Deus continue derramando as bênçãos sobre vocês, vossas famílias. Se sintam abraçados, queridos e amados, principalmente no dia de hoje, mas em todos os dias. Os nossos parabéns, os nossos votos de um feliz aniversário!

Parabéns a Efigênia, parabéns ao Valdecir, parabéns a você que está me ouvindo agora, que está completando mais um ano de vida no dia de hoje, mais um ano de matrimônio. Os nossos parabéns para você também, que você se sinta abraçado por todos nós aqui da Rádio Nazaré. Os nossos desejos de muita felicidade, muita saúde para você. E já que a gente está falando de celebrar a vida, de viver a vida, eita, eu convido para iniciar nossa tarde sertaneja, Milionário José Rico cantando Viva a Vida.

0: Gini Geno, Sina. Aqui na Nazaré FM, na nossa tarde sertaneja, você também ouviu de Paulo e Paulino, Cai Sereno. Milionário José Rico, Viva a Vida, iniciando o nosso programa desta quarta-feira. Atendendo participação, Dona Zumira, tá ligadinha conosco. Boa tarde, Dona Zumira.
1: Boa tarde, William. Tudo bem?
0: Tudo bem, graças a Deus.
1: William, passa, o vento levou para me ouvir, ofereço para você. Todos que gostarem da música. Que Deus nos abençoa.
0: Amém.
1: Fica com Deus. Um abraço.
0: Amém. Forte abraço, Dona Zumira. Ótima quarta-feira, obrigado aí pela sintonia conosco. Atendendo participação do meu amigo João Paulo, ligadinho conosco. Boa tarde, João Paulo, tudo bem? Ótima quarta-feira, tá na sintonia, curtindo a nossa programação. E ele falou assim, William, esses dias eu ouvi uma música aí, eu gostei demais. Traz ela pra nós, Chão Carreira e Pardinho, Minha Vida. Isso para todos na sintonia, valeu meu amigo, um forte abraço. Ótima quarta-feira aí para você, obrigado pela sintonia, pela participação aqui conosco na Nazaré FM. Nena dos Santos, fala comigo, Nena.
2: Boa tarde, William.
0: Boa
2: como é que vai,
0: tarde.
2: Meu filho?
0: Eu
2: tudo
0: tô bem.
2: William,
0: graças a Deus.
2: Pra nós hoje. Qualquer um.
0: Ah.
2: Sertanejão aí hoje.
0: Opa!
2: Do Trio Paredador,
0: eu
2: apresento pra vocês.
0: Essa eu gosto.
2: Vivian, a Dona Joana, Dona Cecília Nunes, Creuza Araújo, 100% flamenguista.
0: Ela é.
2: E toda escuta, meu filho. Boa tarde.
0: Boa tarde, boa tarde, Nena. Ah, eu vou trazer Avião das Nove, hein? Que faz uns dias que eu não escuto essa. Qualquer música do Trio Parada Dura vai bem, né? Cantam demais. Um forte abraço, Nena! Sirlei, tá ligadinha conosco? Tudo bem, Sirlei?
3: Tarde, William. Como é que tá aí? Tá tudo,
0: tudo
3: bem?
0: Tudo bem.
3: Tudo bem, graças a Deus. Ele rode a música pra mim na sola da bota.
0: Falei, opa, e na palma da mão.
3: Pra Bárbara, pra Sirlei, pro Virgilinho, pro Milton, pra Suzana, pra Melissa, pra Josefa, pra Silvia. E todos que estiverem me escutando, uma ótima tarde pra você.
0: Valeu, meu amigo. Uma ótima tarde pra você também, pra toda a família. Abençoada quarta-feira. Muito bem, reforço aqui o convite para você participar, interagir conosco, 3566-2702. Aqui da nossa tarde sertaneja, Roberto e Meirinho. O vento levou. Boa tarde.

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0: Rio Negro e Solimões na sola da bota aqui na nossa tarde sertaneja, é menino, é na sola da mão, na bota do pé. Ave Maria, reverstrei tudo aqui, né? São 16 horas e 14 minutos. Isso me fez lembrar, esses dias eu ouvi um áudio na internet aí, mas eu dei tanta risada, rapaz do céu. Eu falei, olha, o povo tem tempo, né? A mulher manda mensagem pra outra que faz unha, né? Pra perguntar quanto que é o preço. Ela fala assim, olha, me fala aí quanto que é o preço pra você fazer a unha do joelho. Eita, no começo não entendi nada, no final tava igual no começo, rapaz. Mas chega de lorota, deixa eu atender participação da minha amiga Josefa Barreiro na sintonia conosco. Tudo bem, Josefa? Boa tarde, ótima quarta-feira, tá lá ligadinha conosco. Pediu canção aqui de Paulo e Paulino, Se Não Tivesse Ido. Aparecendo pra irmã Maria, para o Paulo, Marcos, o Carlos, também pra Carícia, o Heitor, a Valentina, a Dona Zumira, a Cirlei, a Cirlene, o Virgília, a Ione Terezinha, pra Iraci, a Leila, a Neuza, a Sônia, pra mim, pra todos da rádio, pra quem gostar da música. Forte abraço, minha amiga, uma abençoada quarta-feira. Obrigado aí pela participação conosco. Nosso amigo Samuel Ananias está na sintonia conosco. Tudo bem, Samuel? Boa tarde. Ótima quarta-feira, curtindo a nossa programação. A Enjoaro, na sintonia aqui da Nazaré FM. Forte abraço, Samuel. A Andréia Agostini tá ligadinha conosco também. Tudo bem, Andréia? Boa tarde. Abençoada quarta-feira, tá lá curtindo também a nossa programação. Falou, William, tô por aqui, hein? Apareço o programa pro vô Geraldinho, pras meninas da Caritas lá da paróquia Santo Agostinho. Valeu, André, um abração pra você. Alô, seu Geraldinho! Boa tarde, uma abençoada quarta-feira. Forte abraço. As nossas amigas lá da Caritas da paróquia Santo Agostinho também na sintonia conosco. Juliana dos Santos tá por aqui. Tudo bem, Juliana? Boa tarde. Abençoada quarta-feira, também tá curtindo a nossa programação. Hoje a Juliana não pediu música, mas eu já estava preparado. Vou trazer aqui uma canção do João Paulo e Daniel pra você, Juliana. Um forte abraço, minha amiga. Quem também tá curtindo a nossa tarde sertaneja, nossa amiga Ivonete Almeida. Tudo bem, Ivonete? Boa tarde. Ótima quarta-feira, tá lá na sintonia da Nazaré FM. Nosso amigo Benedito Rufino também ligadinho aqui na 89.5. Tudo bem, Benedito? Boa tarde. Ótima quarta-feira. Pediu a canção aqui, Alô, meu Mato Grosso. Aparecendo pra mamãe Maria Cândida, para os irmãos. Especial aí a mana Cleide, a mana Fátima e Iretama, Paraná, também para Marinalva, para as amigas e amigos. Sorte, abraço, Benedito. Abração para a Maria Cândida, também está sempre curtindo aqui a nossa programação. A Cleide também sempre acompanhando através do aplicativo, a Fátima, né? Forte abraço a toda a família. Uma quarta-feira abençoada para vocês. São 16 horas e 18 minutinhos. 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Daqui a pouquinho tem canção de Eduardo Costa. Deus é Caipira aqui na Nazaré FM. Você também vai ouvir já já de Paulo e Paulino cantando pra gente Se Não Tivesse Ido. Aqui na nossa tarde sertaneja na 89.5. 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Forte abraço a toda a equipe. Uma abençoada quarta-feira. 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São 16 horas e 23 minutinhos quando toca essa música aqui. Agora você vai ouvir ela todo dia, viu? Porque essa aqui é a canção oficial do Arraiá da Nazaré, que tá chegando, é semana que vem, na próxima sexta-feira, né, passando essa próxima, dia 17 de julho, a partir das 7 horas da noite na paróquia Santo Agostinho.
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0: Eita, nós!
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0: Ah, gente, ó, nós estamos preparando com muito carinho, toda a equipe está empenhada aí pra fazer desse o melhor arraiá que a gente já teve. E só vai ser possível ser o melhor se você estiver lá, viu? Ah, rapaz, eu quero você lá junto comigo, hein? Sexta-feira, dia 17 de julho, a partir das 7 da noite, lá na paróquia Santo Agostinho, o Arraiá da Nazaré. Lembrando sempre que a nossa festa é em partilha, ou seja, a gente não vende nada. você vai lá, leva um prato salgado ou doce pra gente partilhar com toda a equipe, partilhar com todos vocês, com toda a comunidade, com todo mundo que vai estar por lá e a gente se divertir de montão. Além disso, tem concurso de caracterização, viu? Ah, menina! Com certeza, e tá valendo aí R$300 em vale-compras, gentileza aí do Bom Preço Supermercados. Então vai bem caracterizado, vai bem chique mesmo, pra chamar a atenção e concorrer, né, Depois vai saber lá na hora quem vai ser o campeão, né, ou a campeã. Mas se você não quer se caracterizar, não tem problema, vai lá participar com a gente também, ué. Isso aí não é problema nenhum, não inventa moda não, hein? Ah, não inventa moda pra não estar lá junto com a gente, hein? Pelo amor de Deus! Quem quiser ir caracterizado pode ir, porque daí, a partir do momento que você estiver lá caracterizado, já vai estar concorrendo, viu? A equipe vai selecionar algumas pessoas, as que chamaram mais atenção, e aí essas pessoas sim vão participar do concurso. Mas todo mundo que tiver caracterizado até esse momento vai estar concorrendo. Além disso, vai ter quadrilha, brincadeiras com prêmios, né? Outras brincadeiras. Vai ter animação e festança demais pra nós dançar lá com o Juan Carlos. Eita, menino, nosso amigo Juan vai estar junto com a gente animando a noite, pra gente fazer aquela festa bonita, aquela festa gostosa, com a animação que só o Juan sabe fazer. E além disso, nós temos aí a nossa cesta premiada que chegou. A cesta chegou hoje aqui pra gente. Gentileza do Mercado Paraná. E eu vou falar pra vocês, hein? Ai, gente, que vontade de comprar os números tudinho só pra ganhar a cesta. Mas a gente não pode participar, né? Então, aí fica só na vontade, porque tá chique, hein? Tá recheadíssima, rapaz. Olha, é no valor de R$5. Você pode mandar mensagem aqui no nosso WhatsApp da rádio. A gente passa a chave Pix. Você escolhe o número e pronto. Já tá resolvido o negócio, viu? Já tá concorrendo. A sexta a gente revela o número sorteado, né? Aliás, escolhido, né? A gente ainda nem definiu quem vai escolher, mas provavelmente uma pessoa aqui, ó, vai ficar assim, ó, quietinha. Não vai contar pra ninguém, né? E aí a gente faz a revelação do número lá durante a festa e a pessoa ganha a cesta. E aí não tem nem como dividir, né? Porque é um número pra cada, rapaz. Então, ó, pensa aí, né? Com R$5 você ganha uma cesta recheada de guloseimas. E tá recheada mesmo, viu? Então, acelera, acelera que a gente já tá vendendo. Já, ontem já vendeu alguns números, hoje já vendeu outros. E aí você pode na hora falar assim, William, eu vou deixar pra última hora. E aí na hora que você for, o seu número de sorte já vai ter sido vendido. E aí? E aí não é problema meu não, então acelera. Mas acima de tudo, queremos ver todo mundo lá, né? Na nossa arraiá, pra gente se divertir. É um momento de descontração, né? Momento da gente encontrar com os nossos ouvintes, encontrar com vocês. Momento que toda a equipe tá lá junto, pra gente poder dar boas risadas, conversar um pouquinho. Dançar também. É, tudo bem que eu tenho dois pés esquerdos, né? Mas pra dançar também, né? Mas queremos encontrar todos vocês. Sexta-feira que vem, dia 17 de julho, no

0: A Bélgica confirmou o favoritismo e goleou os Estados Unidos por 4-1 nas oitavas de final da Copa do Mundo, em Seattle, garantindo vaga nas quartas de final. Charles de Ketelaere marcou duas vezes, enquanto Hans Van Aken e Romelu Lukaku completaram o placar. Malik Tillman fez o único gol da seleção norte-americana, que não conseguiu reagir diante do domínio belga.
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0: Meu Mato Grosso, aqui na Nazaré FM, Mari e Cristiano cantando pra gente, faltando 13 minutinhos para as 17 horas. Eu vou atender mais participação na sintonia comigo, minha amiga Ana Maria da Fazenda Londrina. Tudo bem, Ana? Boa tarde. Uma ótima quarta-feira, tá curtindo a nossa programação? Pediu canção de Christian Ralph, Noite de Tortura, oferecendo para todos os nossos ouvintes. Aquele abraço, minha amiga. A Ione Terezinha também tá ligadinha conosco. Tudo bem, Ione? Boa tarde. Uma ótima quarta-feira. Ela pede canção com Milionário José Rico, Saudade de Minha Terra, oferecendo para o esposo Pedro, Cílios, netos, para todos nós aqui da rádio, para mim, a Sandra e também para Ivonete Almeida. Abração, Ione. Obrigado pelo carinho, pela sintonia. Cleci Menegata tá na sintonia conosco também. Tudo bem, Cleci? Boa tarde. Uma abençoada quarta-feira, minha amiga. Tá lá curtindo a nossa programação? Uma excelente tarde. Nosso amigo Tiaguinho tá chegando por aqui também. Tudo bem, Tiaguinho? Boa tarde. Fala conosco direto da Fazenda Safra, na sintonia da Nazaré FM. Pediu canção aqui do compositor Marques, Deus Também Viajava Comigo, aparecendo para todos nós aqui da rádio, pro Caio, pro Véio do Rio, pro Amendoim, pro Vanderlei Churrasqueiro, para toda a família. Forte abraço, meu amigo. Obrigado pela sintonia. Abração para toda essa galera aí da Fazenda Safra na sintonia conosco, curtindo a nossa programação. Alô, Esther, boa tarde. Fala comigo, Esther.
1: Boa tarde, William. Tudo bem,
0: tudo
1: William?
0: Bem, graças a Deus.
1: William, oi. Roda aí para nós a música Atiradora de Elite.
0: Beleza.
1: Com Teodoro Sampaio. Ofereço para todos que gostarem da música, para vocês da rádio. E uma abençoada tarde aí para você.
0: Valeu, meu amigo. Uma ótima tarde para você também. Uma abençoada quarta-feira. Dona Joana.
2: Oi, querido William.
0: Tudo bem, Boa Dona tarde, Joana?
2: Boa tarde, nego. Abençoada tarde para você.
0: Amém,
2: pra todos,
0: amém.
2: Da Nazaré. O Regi, para Nena, para Neuza, para Dona Fia. William,
0: oi.
2: Você guarda meu presente que eu ganhei aí do bispo.
0: Ah, tá bom? Beleza.
2: Para um tempo eu vou ir buscar.
0: Tá certo.
2: Peço uma música com Veloso e Velozinho, ofereço lá pro Júlio César, pra Dona Gilza, pra Nena, pra Neuza, pra todo que tá na escuta.
0: Beleza.
2: Bom descanso, William, de noite, de bom sono.
0: Amém.
2: E bons sonhos, né? Tchau.
0: Tchau, tchau, Dona Joana. Obrigado pelo carinho. Obrigado pela sintonia. Um forte abraço. Faltando 10 minutinhos para as 17 horas. 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Muito bem, vou atendendo participação do seu José, tá na sintonia conosco. Tudo bem, seu José? Boa tarde.
3: Boa tarde, Ela. Boa tarde, meu amigo.
0: O senhor tá bem, seu José?
3: Agora, 4 horas.
0: É, daqui a pouquinho vou dar um pulinho lá, hein?
3: Põe uma música pra nós, do Tonico e Tinoco, Mocinha da Cidade, pra Cida Bispe, pro Marcelo, pro senhor João, pra todos vocês aí da rádio, e pra Maria, pro Isaías, pra Dona Sara, pra irmã Ana, pra todo mundo que tá ouvindo, tá?
0: Beleza! Valeu, seu José, um forte abraço, ótima quarta-feira, vou tomar meu cafezinho agora, viu, seu José? Um forte abraço, meu amigo, abençoada quarta-feira. Christian Ralph, canta pra gente, Noite de Tortura.

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1: Eita, menino, 17 horas e 17 minutinhos. Essa canção aí do Nho Bellarmine e da Inha Gabriela, Mocinhas da Cidade, me faz lembrar de uma outra canção aqui, viu?
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1: Eita, nós! Tonico Tinoco, Feijão Queimado, tocando aqui na nossa tarde sertaneja. São 17 horas e 17 minutinhos. Eu atendendo participação do nosso amigo Júnior Mesa Casa, tá na sintonia conosco. Fala comigo, Júnior! Olha lá, tava na sintonia, rapaz!
3: Bora, bora, ui! Essa daí é da boa, hein?
1: Essa é.
3: Bora, bora. Eu pedi ela já e tocou antes eu pedi.
1: Hein? Olha aí, rapaz. Adivinhando o pensamento já, hein? Valeu, Júnior. Forte abraço, meu amigo. Um abraço aí pra toda a família. Uma abençoada quarta-feira. Elizabeth Lazzarini, fala comigo, Elizabeth.
4: Boa tarde, William.
1: Boa tarde. Se não, abrir, se não abrir aqui o negócio, não sai a voz, né, Elizabeth? Tô aqui esperando a Elizabeth falar, rapaz, mas eu com o canal aqui da mesa fechada, como que fala, né, Elizabeth?
5: Eu vou dançar.
1: Ô, oh, Jesus amado, agora sim, fala comigo, minha amiga.
4: Boa tarde, William.
1: Boa tarde, graças a Deus, tudo bem.
4: Tudo bem, graças a Deus.
1: Ai, que bom.
4: Bom quando a gente tá fazendo serviço e ouvindo você.
1: Olha lá, só!
4: Maravilha, tá? A gente trabalha até mais animado.
1: Oh, meu Deus, que coisa boa!
4: Toca uma música bem bonita aí do Daniel pra nós.
1: Beleza, pode ofereço deixar.
4: Pra todos que estão na escuta, pra vocês da emissora e pra toda a minha família.
1: Tá certo, meu amigo. Um forte abraço, obrigado pela sintonia. Sônia Guaibara tá ligadinha conosco também, tudo bem, Sônia? Boa tarde. Uma ótima quarta-feira, pediu canção de Rick Renner, Casa de Caboclo. Oferecendo para todos da família e para todos nós aqui da rádio. Um abração, minha amiga. Dona Cecília, fala comigo, Dona Cecília.
6: Boa tarde. Hoje eu não vi a conversa da minha querida Sandra.
1: Ah.
6: Boa tarde para nós, cheguei agora.
1: Ah, bom.
6: É nóis,
1: Queiroz. Forte abraço, Dona Cecília. Uma ótima quarta-feira. A Dona Irene tá ligadinha conosco também. Tudo bem, Dona Irene? Boa tarde. Uma ótima quarta-feira. Tá lá curtindo a nossa tarde sertaneja. Ela falou assim, William, manda uma música boa aí pra mim. Tô aqui ligadinha. Ô, Dona Irene, vou aproveitar aqui que a senhora falou pra mandar uma música pra senhora. Vou aproveitar e trazer Lourenço e Lorival, Menina da Aldeia. E também já vou aproveitar e oferecer para Dona Cecília, né? Que tá lá na sintonia com a gente. Abração, Dona Irene. Abençoada quarta-feira, minha amiga. Cleusa Araújo. Boa tarde, Dona Cleusa.
7: Olha, meu menino sorriso.
1: E aí, Dona Cleusa?
7: Aqui, tá? Pensei que eu ia dar carona para você, mas não deu, não.
1: Não, eu cheguei atrasado.
7: Ai, um abraço, William.
1: Um abração.
7: Uma tarde abençoada para você, para minha família, para todos os ouvintes, para as crianças, Um bom final de tarde.
1: Amém.
7: E hoje eu quero dar os parabéns para Júlia, neta da Luciana Mariana, que está de aniversário hoje.
1: Opa.
7: Desejando a ela muita saúde, muita felicidade. Essa menina linda que ela é. Parabéns, Júlia. Cleusa Araújo, 100% flamenguista. Tchau, Brian.
1: Tchau de nada. Abração, Dona Cleusa. E para nossa amiga Júlia, os nossos parabéns.

0: Parabéns a Júlia, também completando mais um ano de vida neste dia 8 de julho. Abração, dona Cleus. Obrigado pela sintonia aí, pela participação conosco. Cheguei atrasado, perdi a carona, né, dona Cleus? Ah, mas tá bom. Outro dia você me dá a carona. Forte abraço, minha amiga. Sueli, tá ligadinha conosco. Tudo bem, Sueli? Boa tarde, a Sueli tá na beira do rio. Eita, rapaz.
1: Filha, boa tarde. E aí, tudo bem?
0: Tudo bem.
1: Na beira do rio tá.
0: Tudo. Olha aí.
1: Hoje eu quero ouvir a música, William. De Zezé de Camargo e Luciano. Será que foi saudade?
0: Ah, essa
1: quero
0: é boa.
1: Oferecer pra você, no... pra todos da Nazaré, pra todos da minha família. E uma abençoada tarde. Valeu, William. Um abraço.
0: Amém. Forte abraço, minha amiga. Obrigado pela sintonia. Abençoada quarta-feira. Maria Souza Lucas também tá ligadinha conosco. Tudo bem, minha amiga? Boa tarde. Uma abençoada quarta-feira. Obrigado aí pela sintonia. Vamos falar com o nosso amigo Marcelo. Boa tarde. Tudo bem, Marcelo?
2: Oi, Ilha. Boa tarde, Ilha. Como vai, Ilha?
0: Tudo bem, graças a Deus.
2: Oi, Ilha, peço para você tocar uma música para mim, do Amado Batista, Barboleta Azul. Ofereço para vocês aí da rádio, pro João, meu irmão, pro Sozé Cadeirante, pra Dona Maria, irmã do Sozé Cadeirante, pro Isaías, pra Cida Bispe, pra Dona Sara, pro Cidinho da Industrial, pra Neuci e pra todo que tiver na escuta e gostar.
0: Valeu, Marcelo, um forte abraço, uma ótima quarta-feira. São 17 horas e 23 minutos aqui na nossa Tarde Sertaneja. Daqui a pouquinho eu vou atender participação da minha amiga Marita. Ô, Marita, achei que você não ia aparecer por aqui hoje, hein, Marita? Ah, Dona Cristina também, olha aí. Achei que a Dona Cristina hoje ia deixar eu sozinho, mas ela apareceu aqui. Daqui a pouquinho vamos ouvir os áudios ali da Marita, da Dona Cristina, o Jonas. Aqui na nossa programação. 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São 17 horas e 27 minutos. Eu atendo participação da minha amiga Marita na sintonia conosco. Fala comigo, Marita.
3: O William.
0: Ô, Marita.
3: Eita, essa musiquinha aí, hein? Se eu pudesse, eu ia dançar com a vassoura agora. Cheguei chegando, William.
0: Ô, Marita.
3: Ô, William, não posso nem tomar quentão, hein, nessas quadrilhas, hein?
0: Por quê?
3: Caraca. Amanhã, as festas que tem na, só tem nos tempos que eu não posso ir.
0: Ah, meu Deus.
3: Amanhã
0: por quê,
3: tem que fazer a cirurgia da outra vez.
0: Ah, bom.
3: Aí não posso nem aí tomar.
0: Aí tem que ficar quietinha raiado. Mesmo.
3: Tá doido. Todo mundo com Deus. Aproveita bastante esse esquentão aí no meu lugar.
0: Ô, William. Oi.
3: Deixa eu te falar. Eu quero ouvir uma música. Meu pé de IP, não sei como é que é. Como é que é aquela música? Meu IP amarelo, meu... Ah, é um IP. Uma música
0: é o
3: que
0: IP Florido? Acho que é o IP Florido, hein?
3: Eu tô tentando lembrar o nome e não lembro. William, manda pra todos da sintonia. Se você gostar, vai pra você. Eu acho que é meu IP, meu pé de IP, não sei como é, tá? Manda pra todos, pra você e pra todos da sintonia. Tchau, William!
0: Acho que é o IP e o Prisioneiro, não é?
3: Daqui, já voltei, não deu tempo nem eu chegar
0: ah,
3: lá.
0: Ah, esqueci agora também, Marita.
3: Oi. Oi. Manda pra Dedé. Manda para Valdenice, manda para Nina, manda para Hilda, manda para as Cidas, minhas vizinhas, tá? Manda, enfim. Manda para quem estiver na sintonia. E tchau, tchau, William. Ô, William Machado, eu vou.
0: Olha,
3: por que não? Cheguei.
0: Oi. Aqui.
3: Ô, William,
0: já voltou, não deu tempo de eu falar.
3: Eu tô ficando doente de estar dentro de casa.
0: Eita, Marita, calma.
3: Doente de estar parado, William, dentro de casa sem fazer serviço, William do céu.
0: É, menina, mas calma, é só um período, logo, logo, depois que passar, já vai estar 100% de novo, já vai poder bater perna pra tudo quanto é canto. Tem que pensar sempre lá na frente, viu? Pensar sempre no lado positivo das coisas. Tá cuidando, né? Tá tratando das vistas. Daqui a pouco fica quietinha, vai fazer a recuperação. Aí vai aprontar a arte. Aí depois dá problema, vai ficar mais tempo de molho ainda, né? Então, não vai fazer arte, hein, Marita? Ai, ai, ai! Tem que ficar quietinha, tem que seguir certinho, tudo que é indicado. É só um período, né? Eu sei que muda um pouco a rotina, a gente fica em casa, já fica agoniado, né? Mas é pro bem, né? É pro bem. Forte abraço, minha amiga. Ô, Marita, eu acho que é... Abel e Caim, o IP e o Prisioneiro, né? Não, essa aqui, ó.
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0: Eita, rapaz, acho que é essa daqui, acho que acertei, hein, Marita? A gente vai ouvir daqui a pouquinho na nossa programação, aqui na Nazaré FM, Abel e Caim cantando pra gente. São 17 horas e 30 minutos, Daniel. Eita, rapaz, canta pra gente, proposta. Aqui na Nazaré FM, boa tarde!

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0: E Abel e Caim, o IP e o Prisioneiro aqui na nossa tarde sertaneja, faltando 7 minutinhos para as 18 horas, já na reta final do nosso programa. Dona Cristina tá ligadinha conosco. Boa tarde, Dona Cristina.
1: Boa tarde, William. Eu não tô com saudade de você, não.
0: Tá não, né?
1: De ontem. Tá tudo bem aí, William?
0: Graças a Deus.
1: Fazia hora que eu quero mandar um áudio, mas não tinha tempo, meu filho.
0: Eita, menina.
1: O gato não quis comer aqui no quarto. E
0: eita.
1: Eu tô aqui que eu tenho rádio. E eu não escutei mais nada que eu queria. O teu programa, eu gosto. E agora eu vou fazer inalação. E vou ouvir teu programa mais lindo do mundo.
0: Oh.
1: Mandar uma música bem linda pra
0: beleza.
1: Mim.
0: Beleza,
1: tá,
0: a próxima canção é pra senhora.
1: Deus. Tchau. Fica com Deus, meu filho.
0: Amém. Forte abraço, Dona Cristina. Uma abençoada quarta-feira. Ontem eu falei, acho que a senhora ainda não tinha chegado em casa, né? Mas falei, Dona Cristina veio aqui fazer uma visitinha. Proseamos um pouquinho. Aí eu tive que voltar aqui pro rádio. Depois, na hora que eu consegui me liberar aqui, que eu fui lá, só já tinha ido embora, Dona Cristina. Eita, menina. Veio aqui e não tomou do nosso café, hein? Nem deu tempo. Mas haverá outras oportunidades, né, Dona Cristina? Logo, logo, se ela dá uma passadinha por aqui de novo. Um abração, sempre um prazer rever a senhora, sempre um prazer receber aqui na nossa casa, né, os nossos ouvintes. Forte abraço, Dona Cristina. Nosso amigo Jonas tá ligadinho conosco. Fala comigo, Jonas.
2: Filho, oi. Eu tô sempre na ativa. Escutando vocês aí da rádio, mais ouvida na Nazaré.
0: Oi, aí.
2: Hein, toca a música aí do Peso e Pesado. César Menotti e Fabiano. Não era eu. Ofereci pra todos da escuta. O que gostar e o que não gostar também.
0: Ah, beleza.
2: Obrigado.
0: Ô, Jonas, eu vou copiar isso aí do C, hein? Essa vai pro que gostar e pro que não gostar também. Gostei, vou usar isso aí. Valeu, meu amigo, um forte abraço. O que é que a Marita me disse?
3: Ô, William, essa daí mesmo.
0: Ah, acertei a música.
3: Ô, William, é um período curtinho, só 30 dias, William.
0: Ah, mas aí faz parte.
3: Tá, sem viajar? Não. Ô, William, essa aí mesmo, essa música aí do IP.
0: Beleza.
3: Tchau,
0: tchau.
3: Até amanhã, Deus quiser.
0: E sossega, viu? Vai cuidar, vai cuidar. Fala comigo, Nena.
4: Essa aí, William, essa mesmo.
0: Essa mesma.
4: Essa aí que deixou saudade, muita
0: eita.
4: Saudade.
0: Eita.
4: Oferece pra dona Marita aí mesmo, fala pra se cuidar, que a minha vizinha aqui tá passando um bom bocado com as visões dela.
0: É, tem que cuidar mesmo, tá certinho. Nosso amigo Dinei.
5: Oi, boa tarde.
0: Tarde.
5: Rico, meu amigo. Toca pra nós aí a música do Rio Negro e Solimões.
0: Beleza.
5: A bem da boa deles, viu?
0: Tá certo.
5: Toca com nós aí, meu amigo. Obrigado.
0: Valeu, Dinei. Um forte abraço, meu amigo. Uma abençoada quarta-feira. Obrigado sempre pela sintonia. Nosso amigo César Cowboy tá chegando por aqui. Fala comigo, César.
6: Boa tarde, William, que é César Cowboy, o guarneiro, apaixonado demais, tudo bem?
0: Tudo bem, graças a Deus.
6: Toca a música aí pra nós. Amado Batista, menininha, meu amor, ofereça a todos os ouvintes do programa, pra você e a todas as pessoas que já tem minha amizade aqui em Juína, que eu amo esse lugar. Que é o César Cowboy, apaixonado demais.
0: Valeu, César.
6: Agora no campo, meu parceiro. Tô aqui cuidando pra fazer uma jantinha.
0: Eita, forte abraço, meu amigo. Obrigado aí pela participação junto conosco. Ah, deixa eu ver quem mais tá aqui. Liga a minha amiga Elizabeth Lazzarini. Diga pra mim, Elizabeth.
7: Eita, William, como que você acerta mesmo, né? É essa música mesmo de Daniel que eu
0: olha
7: gosto.
0: Olha aí.
7: Essa não, eu gosto de todas, mas essa é a minha preferida.
0: É bonita demais, né? Um abração, minha amiga. A Cleide tá ligadinha conosco lá em Joinville, na sintonia. Tudo bem, Cleide? Boa tarde. Ótima quarta-feira, minha amiga. Obrigado pela participação, pela audiência. Junto conosco. Diga lá, dona Cristina, mas diga rapidinho.
1: Pois é, William. Eu fui pra tomar café aí. Não sei se você vai ver ainda. É, falei, vou tomar café com o William.
0: Ah.
1: É, eu queria conhecer o outro radialista, meu filho.
0: Ah, o Regis só de manhã.
1: Ai, meu Deus, quando eu preciso, eu não lembro o nome dele.
0: Tem que vir de manhã pra ver ele.
1: Esqueci o nome dele agora, é o outro, que veio de cedo. É, porque eu já conheço você, conheço a Sandra.
0: Conheço a Cidete.
1: A outra menina lá que... Quando precisa também, não sei. De noite ela faz o programa mais lindo do mundo. E é com ela Cidete, que eu fui resolver o problema ontem. Então tá bom, meu filho. Obrigado. Se você puder ver ainda, beijo.
0: Deu tempo.
1: E põe a música bem bonita aí pra mim e oferece pra mim.
0: Tchau. Tá certo. Um forte abraço, dona Cristina. Minha gente, não dá tempo a mais nada, hein? Só para dizer para vocês um meu muito obrigado pelo programa maravilhoso, essa tarde incrível que nós tivemos, graças à sua audiência, graças à sua participação. Desejo a todos uma boa noite de quarta-feira. Amanhã, quinta-feira, estou por aqui de volta com a graça de Deus, a partir das 15h30, para mais uma tarde sertaneja no apoio cultural da Starleve, Autoposto ABL, Unifael, Favorito Água e Gás, Loja Jubileu, Carrocerias Francisquete, Café Terra Roxa, Nutrimais Juína, Toso Bombas Injetoras e Tecnologias, Favorito Supermercados e Autoposto M5. Pra você que é de beijo, um beijo. Pra você que é de abraço, aquele abraço apertado. Fiquem com Deus, que é com Ele que eu vou indo embora. E hoje não vai dar tempo nem de tocar uma musiquinha, hein? Já vamos ter que trazer aqui a voz do Brasil. Tchau, tchau, minha gente. Até amanhã, se Deus quiser.

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1: Pessoa que queira saber como agir diante de uma situação de risco.
2: E vamos falar hoje sobre a Rede Nacional de Proteção e Defesa dos Direitos Humanos das Pessoas Idosas.
3: Quem vai explicar para a gente mais sobre o tema é o Secretário Nacional dos Direitos da Pessoa Idosa, Alexandre da Silva.
4: São todas aquelas pessoas, aquelas instituições, aqueles órgãos que atuam no segmento da pessoa idosa e que garantam a defesa, a promoção, a mitigação de violações e violências e a garantia de mais direitos.
2: Hoje na apresentação da Voz do Brasil, eu, Mariana Jungmann e Luciano Seixas.
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2: Crianças menores de 5 anos e grupos prioritários já podem procurar o posto de vacinação mais próximo para se protegerem com a Pneumovinte.
3: O imunizante previne contra 20 sorotipos da bactéria causadora de doenças graves, como pneumonia e meningite.
2: A ideia é diminuir as hospitalizações, sequelas e óbitos em função das doenças.
5: A vacina Pneumovinte está disponível nas unidades básicas de saúde e demais pontos de vacinação em todo o país. Éder Gatti, diretor do Programa Nacional de Imunização do Ministério da Saúde, explica que o imunizante vai substituir gradualmente a Pneumo 10 contra a bactéria causadora de doenças como pneumonia e meningite.
6: O Ministério já tinha uma vacina no SUS, que era a Pneumo 10, é uma vacina que cobria contra 10 tipos da bactéria pneumococo, só que agora nós estamos atualizando para uma vacina que cobre contra 20 tipos de pneumococo, ou seja, é um número maior de tipos de bactéria que a vacina protege. E com isso, a gente espera diminuir ainda mais a ocorrência de meningite e pneumonias em crianças.
5: A Pneumovinte é indicada para bebês no primeiro ano de vida e crianças menores de 5 anos que ainda não completaram o esquema de vacinação recomendado. Segundo Eduardo Jorge da Fonseca, presidente do Departamento de Imunizações da Sociedade Brasileira de Pediatria, a imunização nesta faixa etária é fundamental para prevenir internações e reduzir mortes associadas às infecções pneumocócicas.
7: São as crianças menores de 2 anos as que mais internam e as que mais morrem, ou seja, tem maior incidência e maior letalidade. Então, esse é o grupo mais importante, é um grupo prioritário para a prevenção das doenças pneumocócicas invasivas, como a gente chama.
5: A Pneumovinte também é indicada para indígenas com mais de 5 anos, sem histórico vacinal, idosos com 60 anos ou mais que estejam acamados ou institucionalizados e pessoas com condições clínicas especiais. O histórico de vacinação pode ser acompanhado pela caderneta digital de saúde da criança, disponível no aplicativo Meu SUS Digital. Reportagem Gabriela Noronha.
3: A doença de Chagas é transmitida principalmente por um inseto conhecido como barbeiro e pode levar à morte, especialmente em populações vulneráveis.
2: Isso porque a infecção pode evoluir de forma silenciosa por anos e, quando não tratada, pode levar a graves complicações cardíacas e digestivas.
3: Para tratar a doença, a Anvisa publicou o registro de um novo medicamento voltado a pacientes menores de 18 anos.
2: É o Lampti, feito de substâncias que danificam o parasita e que levam à sua eliminação do organismo.
8: A Agência Nacional de Vigilância Sanitária, Anvisa, aprovou o registro do medicamento Lampti, indicado para o tratamento da doença de Chagas em pacientes pediátricos. O produto pode ser utilizado desde recém-nascidos com peso mínimo de 2,5 kg até adolescentes menores de 18 anos. A doença de Chagas é causada pelo protozoário Trypanosoma cruzi e está entre as principais doenças negligenciadas no Brasil. A infecção pode permanecer sem sintomas por muitos anos e, quando não tratada, provocar complicações graves, principalmente no coração e no sistema digestivo. O Lampti é um medicamento antiparasitário que atua na eliminação do parasita responsável pela doença. A aprovação do registro foi publicada pela Anvisa no Diário Oficial da União, com a Resolução 2631 de 2026. Claudimário Carvalho, para a Voz do Brasil.
3: Buscar ajuda pode ser o primeiro passo para interromper um ciclo de violência contra as mulheres.
2: O Ligue 180 funciona gratuitamente, 24 horas por dia, e também pode ser acessado por canais digitais como WhatsApp.
3: Os atendentes são especializados para oferecer ajuda imediata, indicando os caminhos para a solução do problema.
1: É por meio do Ligue 180 que milhares de mulheres encontram acolhimento, orientação e encaminhamento para a rede de proteção em todo o país. Cada atendimento começa por uma escuta qualificada e humanizada. O serviço funciona 24 horas por dia, todos os dias da semana, e pode ser acionado pela própria vítima ou por qualquer pessoa que queira denunciar uma situação de violência contra a mulher. A coordenadora de atendimento da central do Ligue 180, Juliana Costa, explica como funciona o atendimento.
0: A denúncia é registrada pelas nossas atendentes. Posteriormente a isso, nós temos uma equipe também especializada que faz a análise dessa denúncia. Então, entrando em contato com a Ligue 180, a pessoa que nos contatar vai ter ali um atendimento especializado e essa atendente ela vai identificar qual é a necessidade dessa pessoa.
1: Segundo o Anuário Brasileiro de Segurança Pública, em 2025 foram registrados cerca de 1.470 feminicídios, o maior número desde que o crime passou a ser tipificado em 2015. Apenas no primeiro trimestre deste ano, já foram contabilizadas 399 mortes. Também cresceram os casos de violência no ambiente digital, como ameaças, perseguição nas redes sociais, invasão de contas e divulgação não autorizada de imagens íntimas. Nos 5 primeiros meses de 2026, o Ligue 180 registrou mais de 16 mil ocorrências desse tipo de violência. A coordenadora de atendimento do Ligue 180 do Ministério da Saúde, Nery Araújo, alerta que o combate ao feminicídio é responsabilidade de todos.
9: É importante que o Brasil inteiro, a sociedade inteira, todo mundo, igrejas, feiras, times de futebol, escolas, templos religiosos, todo mundo seja envolvido. Por quê? Porque não é um problema só da mulher, é um problema de todos nós.
1: Além de atender mulheres em situação de violência, o Ligue 180 também orienta familiares, amigos, vizinhos e qualquer pessoa que queira saber como agir diante de uma situação de risco. O atendimento é sigiloso e pode ser feito de qualquer lugar do mundo. Além dos 180, denúncias e informações podem ser feitas pelo WhatsApp no telefone DDD 61 9610 0180. Reportagem Pablo Mundim.
2: Cidadão conta com uma nova plataforma do programa Luz para Todos.
3: O aplicativo permite registrar e acompanhar solicitações de atendimento, facilitando a identificação de famílias que ainda vivem sem acesso à energia elétrica.
5: O aplicativo do programa Luz para Todos permite a cidadãos, lideranças comunitárias e instituições registrarem e acompanharem as solicitações de instalação de energia elétrica. A iniciativa é voltada para o público que mora em áreas rurais e regiões remotas do país. Segundo André Dias, diretor do Departamento de Universalização e Políticas Sociais de Energia Elétrica do Ministério de Minas e Energia, o aplicativo permite acompanhar as solicitações feitas ao programa e se existem subnotificações.
10: Hoje, nós estimamos que há no Brasil cerca de 220 mil unidades consumidoras, famílias, sem acesso à energia, mas a gente entende que esse número pode estar subnotificado, possa ser maior, e aí o aplicativo vai usar justamente esse conhecimento.
5: O aplicativo Luz para Todos está disponível nas lojas de aplicativos para celulares e pode ser baixado por qualquer pessoa de forma gratuita. Ao abrir o pedido para instalação de energia elétrica, o cidadão deverá tirar foto da unidade a ser atendida. Por meio do georreferenciamento, o Ministério de Minas e Energia vai localizar o endereço e encaminhar a solicitação para a concessionária de energia elétrica responsável pela região. Não será preciso acesso à internet para registrar o pedido. Reportagem Luana Karen.
2: Embaixadores estrangeiros que não residem no Brasil participaram nesta quarta-feira, no Palácio do Itamaraty, da cerimônia de entrega das cartas credenciais.
3: O ato habilita oficialmente os diplomatas diante do chefe de Estado do país onde vai atuar.
2: As cartas foram assinadas pelo presidente da República perante o governo anfitrião e dão início à missão diplomática.
3: Ao todo, 14 embaixadores não residentes no país foram oficialmente credenciados.
2: Um espaço para que as mulheres idosas participem da construção de políticas públicas voltadas a elas.
3: O Fórum Nacional pelo Protagonismo e Mobilização das Mulheres Idosas reúne organizações, movimentos sociais e representantes do poder público.
2: Entre os desafios tratados estão a saúde mental dos idosos, autonomia econômica e combate ao preconceito etário.
3: A secretária nacional de Autonomia Econômica e Política de Cuidados, Joana Célia dos Passos, fala mais sobre o fórum.
11: Esse fórum, ele tem a duração de 2 anos e uma das competências dele é promover iniciativas para o fortalecimento das organizações de participação social de mulheres idosas, para que a gente possa ampliar a capacidade de mobilização, o protagonismo, a autonomia e a incidência no debate sobre as políticas para esse grupo de mulheres idosas.
2: Segundo o IBGE, o Brasil possui 32 milhões de pessoas com 60 anos ou mais, sendo 55% mulheres.
3: E vamos falar agora da Rede Nacional de Proteção e Defesa dos Direitos Humanos da Pessoa Idosa, RENAPID.
2: Ela tem como objetivo garantir uma articulação entre os órgãos públicos que atendem essa população.
3: Nós conversamos com o secretário nacional dos Direitos da Pessoa Idosa, do Ministério dos Direitos Humanos e da Cidadania, Alexandre da Silva, sobre como vai funcionar essa colaboração. Acompanhe. Boa noite, secretária. Explica pra gente o que é essa rede de proteção às pessoas idosas. Que entidades formam essa rede?
12: A RENAPID é a Rede Nacional de Proteção e Defesa dos Direitos Humanos das Pessoas Idosas. É uma rede que vem sendo pensada e solicitada pela participação social desde a nossa conferência, da primeira conferência de 2006, e que agora, em 2026, ela se realiza. São convidados todos os entes federativos, todas as pessoas que atuam no parlamento, no sistema de justiça, entidades privadas, entidades públicas, ONGs, universidades, enfim, são todas aquelas pessoas, aquelas instituições, aqueles órgãos que atuam no segmento da pessoa idosa e que garantam a defesa, a promoção, a mitigação de violações e violências e a garantia de mais direitos.
2: Agora, secretário, essa rede ela funciona para um acompanhamento mais próximo, por exemplo, de idosos que estejam em situações vulneráveis, vamos supor, idosos que vivam sozinhos, precisem desse acompanhamento, essa rede atua assim também?
12: Esse é um dos focos, mas eu vou dizer que o foco central dessa RENAPID é a intersetorialidade. Para quem não está acostumado com esse termo, é dizer que algumas soluções para as pessoas idosas, ou para outros grupos também, elas precisam sempre de uma articulação com mais de um setor. Um exemplo, pode acontecer uma dificuldade da pessoa idosa em acessar um serviço de saúde. Isso pode ser decorrente do transporte, isso pode ser decorrente da dificuldade dela em ler, então ela não consegue muitas vezes pegar um ônibus ou chamar um táxi porque ela não consegue ler. E aí pode ser um outro problema, o do transporte em si, que pode estar disponível ou dificultoso naquela região. Então a resposta intersetorial é o ponto central. E sim, é o objetivo também da gente, o quanto antes, enquanto sociedade, detectarmos que uma pessoa idosa está numa condição de violência ou de violação e que isso gera um risco para ela de vida, que o quanto antes ela possa ser retirada dessa situação ou que o agente causal ou a situação também possa ser o mais rápido possível eliminada ou eliminado.
3: E como é que os próprios idosos, os familiares ou amigos podem acionar essa rede?
12: A RENAPID, ela vai ter uma estrutura que precisará funcionar tanto no âmbito municipal, estadual e federal. Então, vejamos, se o problema for municipal, nós vamos criar essa rede no município para que essas entidades, esses órgãos, a gestão municipal, uma secretaria específica, consiga dar a resposta o quanto antes, mas por vezes um problema que envolva, por exemplo, uma questão de uma estrada estadual, eu já teria que procurar a instância estadual para dar essa resposta, ou muitas vezes é uma questão ministerial, alguma ação que possa ser garantida por um ministério. Então, essa pessoa idosa ou familiar, quando perceba uma situação como essa, ela vai procurar algum desses agentes, dessas entidades, desses órgãos que estão vinculados a essa rede para poder acionar toda a resposta mais efetiva. Cabe lembrar aqui que o Brasil já tem dentro do seu estado a experiência de alguns municípios e alguns estados que já fazem uma rede. Então, nós não estamos partindo do zero, esse é um ponto positivo. A ideia nossa agora é entender o que nós podemos construir coletivamente, e já houve até uma oficina para começar a conversar com essas pessoas que já estão envolvidas em alguma rede, seja ela municipal ou estadual, e perceber como essa rede pode ser construída do que nós chamamos tanto de baixo para cima, ou seja, a partir das experiências e realidade dos municípios e o quanto os governos estaduais, distrital e a União precisam se organizar para concluir as boas respostas, ou também o contrário, o quanto a União vai também construir essa rede dialogando com os estados e o Distrito Federal para poder alcançar os municípios ou, no caso do DF, as regiões administrativas também.
2: Para a gente tentar deixar um pouquinho mais claro, secretário, sendo um caso como o senhor mencionou, né, um problema que o idoso tenha com o transporte, ele deve, nesse caso, por exemplo, procurar a prefeitura da cidade dele, e aí a prefeitura também vai estar, os órgãos da prefeitura vão estar ativos nessa rede, e aí caso se identifique outras necessidades desse idoso, a rede toda pode ser acionada? É assim que funciona?
12: Isso, um bom exemplo, exatamente isso. Então, se for uma questão de transporte, a pessoa idosa que consiga alcançar a prefeitura e a secretaria específica pode fazer da forma como você explicou mesmo, ou muitas vezes a gente pode ter uma liderança comunitária, você pode ter às vezes um agente, um pessoal da saúde ou da assistência que frequenta aquela casa e vai levar para algum órgão específico, seja o conselho municipal, caso exista na região, para poder muitas vezes chegar também a um órgão responsável, ou muitas vezes até se tiver uma empresa privada de ônibus que esteja vinculada nessa rede para querer de fato, já sabendo que muitas vezes isso já aconteceu, que ela também tenha uma resposta mais efetiva, ou muitas vezes até a prefeitura que vai pensar um ponto de ônibus. É um bom exemplo. Então, são vários caminhos que nós queremos criar justamente para que a pessoa, tanto aquela que tenha mais autonomia, independência e conhecimento, buscar a prefeitura, ou muitas vezes ver quem são os atores que vão circular naquele território que possam captar essa denúncia e poder encaminhar para um órgão mais específico.
3: Secretária, a rede também prevê a realização de diagnósticos sobre o envelhecimento populacional. De que forma isso pode se converter em políticas públicas posteriormente?
12: Esse diagnóstico ele é fundamental, é ele que vai balizar muito do que nós já fazemos no âmbito nacional, tanto União, Estados, DF, municípios, para ver quais são as demandas atuais. Então, hoje, quando falamos de envelhecimento de pessoas idosas, é muito importante que as ações sejam centradas a partir das demandas das pessoas idosas. E hoje nós temos uma série de informações que possam vir tanto das gestões municipais, com os dados obtidos por meio de suas secretarias, pode ser também a partir dos institutos de pesquisa que nós temos, geração de dados que nós temos no nosso país, e também a partir daquilo que é conduzido e pensado no âmbito governamental e também federal. Então, esse diagnóstico ajuda muitas vezes a criar programas que são feitos no âmbito federal, existem alguns criados já, também no âmbito estadual, e também pela pactuação que a gente pode fazer entre esses três entes, municípios, estados e governo. Então, é fundamental que os diagnósticos aconteçam e, mais do que fundamental para a gestão, que isso fique sempre à disposição da participação social, da sociedade como um todo. Então, a transparência, a divulgação, a linguagem simples desses diagnósticos também faz parte da RENADP de disseminar cada vez mais o conhecimento, porque esse também é um ponto bastante preocupante. Quando falamos de pessoas idosas, muitas vezes existe uma certa invisibilização de alguns dados. E a RENADP vem justamente para poder colocar isso mais à disposição da sociedade, de conselhos, de entidades, movimentos sociais que também estão atuando na defesa dos direitos para as pessoas idosas.
2: Agora, secretário, a gente tem só mais alguns segundinhos, mas o senhor mencionou aí que lideranças comunitárias, por exemplo, né, ou organizações da sociedade civil também podem compor a rede, assim como as prefeituras. E aí, quem quer fazer parte dessa rede, essa pessoa deve proceder como, né, ou esse organismo? Eles precisam procurar a Secretaria Nacional dos Direitos da Pessoa Idosa?
12: Sim, exatamente. Nós estamos agora, no próximo mês, mais ou menos, nós vamos concluir a instrução normativa que vai dar os melhores caminhos para qualquer entidade, qualquer segmento que queira aderir à nossa rede. Então, haverá a classificação, a possibilidade de ser um integrante, de fato, para a rede ou de ser um colaborador com papéis distintos. Então, isso é aguardar agora, que nas próximas semanas nós vamos divulgar essa instrução normativa que está dentro do tempo proposto, dentro da portaria que criou a RENADPI.
3: Muito bem, nós conversamos com o secretário nacional dos Direitos da Pessoa Idosa, Alexandre da Silva. Muito obrigado, secretário, pela entrevista à Voz do Brasil.
12: Obrigado a vocês, a todos os ouvintes e as ouvintes. Uma boa noite.
2: 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Quem for fazer o Exame Nacional de Desempenho dos Estudantes ainda tem tempo para solicitar atendimento especializado.
3: Saiba mais com Thaís Araújo.
13: Está aberto o prazo de solicitação de atendimento especializado e para o requerimento de tratamento pelo nome social para os participantes do Exame Nacional de Desempenho dos Estudantes, o ENAD 2026. Os interessados têm até o dia 24 de julho para fazer essa solicitação em relação ao ENAD de bacharelados e cursos superiores de tecnologia. O pedido deve ser realizado diretamente pelo estudante por meio do sistema ENAD e o resultado será divulgado no dia 31 de julho. Em caso de negativa, os estudantes terão prazo para recurso entre os dias 3 e 7 de agosto. A prova está marcada para o dia 29 de novembro. O Exame Nacional de Desempenho dos Estudantes é aplicado a todos que estão concluindo o ensino superior. Thaís de Araújo, para a Voz do Brasil.
2: Forças Integradas de Combate ao Crime Organizado realizam nesta quarta-feira operações em 16 estados em investigações envolvendo organizações criminosas.
3: As medidas incluem 181 mandados de busca e apreensão, 93 mandados de prisão e outras medidas cautelares determinadas pela Justiça.
2: Estão sendo apurados indícios de crimes como tráfico de drogas, de armas e também lavagem de dinheiro.
3: As Forças Integradas reúnem instituições federais e estaduais para atuação conjunta.
2: Essas foram as notícias do Governo Federal.
3: Uma realização da Secretaria de Comunicação Social da Presidência da República.
2: Com produção da empresa Brasil de Comunicação.
3: Fique agora com o Minuto do TCU. Em seguida, as notícias do Poder Judiciário e do Congresso Nacional. Boa noite.
2: Boa noite. Até amanhã.
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16: O Tribunal de Contas da União avaliou a política de autoprodução de energia elétrica, usada por empresas e outros consumidores que geram energia para consumo próprio. A auditoria identificou que as regras atuais dão incentivos econômicos aos autoprodutores, mas podem aumentar custos para os demais consumidores. O tribunal constatou que os autoprodutores usam a infraestrutura do sistema elétrico, mas não contribuem de forma suficiente para manter a estabilidade do serviço. O TCU também apontou baixo nível de maturidade no desenho, na institucionalização e no monitoramento da política pública. O tribunal recomendou que o Ministério de Minas e Energia formalize diretrizes, objetivos, metas, indicadores e estrutura de acompanhamento para a política. Saiba mais em tcu.gov.br.
15: 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Você vai ouvir agora notícias do Poder Judiciário.
17: Presidente do STF do CNJ participa da instalação de varas especializadas no combate ao crime organizado em São Paulo.
18: STJ reconhece dano moral coletivo por demora na demarcação de território quilombola em Sergipe.
17: Desembargador pernambucano é indicado para ocupar vaga de ministro do TST.
18: Boa noite, eu sou o Arthur Filho.
17: E eu sou Walter Lima.
18: O presidente do Supremo Tribunal Federal e do Conselho Nacional de Justiça, ministro Edson Fachin, afirmou nesta quarta-feira que a criação de varas especializadas no combate ao crime organizado representa uma resposta concreta do judiciário ao avanço das facções criminosas no país.
17: O ministro participou da solenidade de instalação das novas varas estaduais especializadas em organizações criminosas e lavagem de bens, direitos e valores do Tribunal de Justiça de São Paulo. Marta Ferreira.
19: O enfrentamento ao crime organizado tem sido uma das prioridades da gestão do ministro Edson Fachin. Durante a cerimônia, ele afirmou que o crime organizado não é apenas um problema de segurança pública, mas uma ameaça ao próprio Estado de Direito Democrático. Fachin também ressaltou que o judiciário tem ampliado a atuação para combater novos mecanismos utilizados pelo crime organizado, como o uso de plataformas clandestinas de apostas eletrônicas e de empresas aparentemente lícitas para lavagem de dinheiro.
20: Não estou, é claro, a me referir ao mercado regulado, mas estou a me referir, sim, às plataformas clandestinas e também às empresas que têm sido utilizadas como instrumentos de organizações criminosas.
19: A instalação das novas varas está alinhada aos projetos conduzidos pelo Conselho Nacional de Justiça para ampliar a especialização judicial no enfrentamento ao crime organizado em todo o país.
18: A União e o INCRA terão de indenizar um quilombo em Sergipe.
17: O STJ reconheceu danos morais coletivos devido à demora na demarcação do território. Fátima Uchoa.
21: A comunidade Catuabo foi reconhecida como remanescente quilombola em 2006 e o território identificado e delimitado em 2017, mas até hoje não saiu o decreto de desapropriação para a continuidade da regularização territorial. O Ministério Público Federal ajuizou ação civil pública contra a União e o INCRA, pedindo a conclusão do procedimento e indenização por danos morais coletivos. O juízo de primeiro grau e o TRF5 determinaram a finalização do procedimento, mas não reconheceram dano moral coletivo. Já a primeira turma do STJ considerou que a demora injustificada do poder estatal em efetivar um direito constitucional gera dano moral presumido, que não exige prova de abalo psicológico. O relator foi o ministro Paulo Sérgio Domingues.
18: Presidente Lula indica desembargador para ministro do TST.
17: O pernambucano Sérgio Torres precisa ainda passar por sabatina no Senado. Marla Lacerda.
22: O desembargador do Tribunal Regional do Trabalho da 6ª Região foi indicado pelo presidente da República para ocupar a vaga aberta com a aposentadoria da ministra Dora Maria da Costa. Magistrado de carreira, Sérgio Torres já atuou no TST como desembargador convocado e, recentemente, foi eleito presidente da Academia Brasileira de Direito do Trabalho. Se aprovado na sabatina da Comissão de Constituição e Justiça do Senado Federal, tem ainda a votação no plenário da Casa.
18: Justiça Federal determina que a União formule plano para tornar acessíveis todos os sites da administração federal.
17: A decisão atendeu a pedido do MPF. Vanessa Pereira.
23: O aperfeiçoamento dos sites da administração pública federal é apenas um dos pedidos da ação, que busca garantir a autonomia de pessoas com deficiência no uso de plataformas digitais públicas e privadas. Ao final do processo, o MPF pretende que a Justiça Federal determine à União a regulamentação do artigo 63 da Lei Brasileira de Inclusão, que torna obrigatória a acessibilidade digital.
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18: A você uma boa noite.
17: E até amanhã.
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7: Eu sou Paula Groba.
8: E eu sou Humberto Pinheiro.
7: E estes são os destaques de hoje do Jornal do Senado, que começa agora.
8: Senado aprova transferência automática de pensão alimentícia.
7: Chanceler Mauro Vieira será convidado a explicar alerta sobre intervenção militar no Brasil pelos Estados Unidos.
8: Crédito de 15 bilhões para exportadores vai à sanção após aprovação do Senado.
7: Boa noite.
8: Boa noite.
7: Quem depende de pensão alimentícia poderá ter mais segurança para receber o benefício em dia. O Senado aprovou um projeto que cria a transferência automática dos valores, o que pode reduzir atrasos e facilitar o pagamento.
8: Para isso, o beneficiário deverá pedir à Justiça que determine o repasse mensal com a transferência automática do valor da conta do devedor para a conta de quem tem direito à pensão, na data fixada pelo juiz. A proposta, conhecida como Pix Pensão, segue agora para a sanção presidencial. Repórter Douglas Castilho.
24: O projeto, que teve origem na Câmara dos Deputados, visa garantir a pontualidade dos pagamentos e oferecer mais segurança jurídica às famílias envolvidas. A relatora da proposta, a senadora Ana Paula Lobato, do PSB do Maranhão, ressaltou a importância da aprovação.
25: Enfrenta problema recorrente nas execuções de alimentos, a necessidade de sucessivas provocações judiciais diante de inadimplementos mensais. Trata-se de solução simples, objetiva e compatível com a natureza urgente da obrigação alimentar.
24: Uma das formas de garantir que os repasses ocorram na prática é a possibilidade de indisponibilização automática dos ativos financeiros do devedor, se ele não possuir saldo bancário suficiente para o pagamento. Para evitar abusos ou erros, o projeto também prevê que esse procedimento deve seguir as regras do Código de Processo Civil, que asseguram um controle por parte do juiz, a intimação do devedor e a correção ou cancelamento de bloqueios excessivos. A operacionalização do processo de transferências será gerida por sistema eletrônico sob responsabilidade do Banco Central.
7: E a senadora Roberta Cioli, do Republicanos de Roraima, apresentou um projeto que torna mais flexível a concessão do benefício da prestação continuada, o BPC. A proposta evita a perda automática do benefício quando houver pequeno aumento na renda familiar ou o ingresso de um integrante no mercado de trabalho.
8: O texto também prevê um período de transição de até 12 meses. Segundo a senadora, a medida permite que os beneficiários melhorem de vida sem o risco imediato de perder o auxílio. O projeto será analisado pelas comissões do Senado.
26: O projeto garante que o ingresso no mercado de trabalho não resulte na perda automática do benefício. Além disso, prevê um período de transição com reavaliação social para que a perda de trabalho não resulte na perda automática do benefício. Além disso, prevê um período de transição

0: com saúde.
1: Segundo Cleitinho, os prejuízos causados pelas apostas exigem uma ação conjunta do Congresso e do governo federal, acima de diferenças partidárias.
2: Se literalmente agora é uma época de Copa do Mundo, que a gente está vendo aqui 35% de aumento na questão dos jogos, é momento agora da gente refletir. Hoje, infelizmente, o Brasil é o Brasil das betes. Então espero que todos os senadores da República, como eu aqui, possam combater de uma vez por todas essa porcaria de jogo online.
0: A Comissão de Direitos Humanos aprovou um projeto que cria categorias diferentes para os casos de desaparecimento de pessoas no Brasil.
1: O objetivo da proposta é aprimorar as investigações e as buscas de acordo com cada situação. Repórter Patrícia Oliveira.
3: A proposta classifica os casos de pessoas desaparecidas em três categorias. O desaparecimento voluntário é quando um adulto decide romper contato com familiares por vontade própria. O involuntário inclui situações como acidentes, desastres, problemas de saúde mental e o sumiço de crianças e adolescentes. Já o desaparecimento forçado envolve casos relacionados à violência, coação, sequestro ou abuso de poder. Atualmente, a legislação adota uma definição única para todos os casos. Para a relatora, senadora Damaris Alves, do Republicanos do Distrito Federal, a mudança pode contribuir na atuação das autoridades pela busca, identificação e localização dos desaparecidos.
4: Os dados mais recentes demonstram que o desaparecimento de pessoas permanece como desafio grave e crescente para o poder público.
3: Em 2025, foram registrados mais de 85 mil desaparecimentos no Brasil, cerca de um caso a cada 6 minutos. O projeto segue para análise da Comissão de Constituição e Justiça.
0: A Comissão de Direitos Humanos também aprovou um projeto que endurece a punição para agressões praticadas contra mulheres por razões de gênero. A proposta transforma esse tipo de violência em crime autônomo, que hoje é tratado apenas como agravante da lesão corporal, e também aumenta as penas nos casos mais graves. O texto segue agora para a Comissão de Constituição e Justiça.
1: E o plenário aprovou o projeto que torna obrigatória a divulgação do Ligue 180, canal nacional de denúncia e orientação para mulheres em situação de violência. A proposta determina que o serviço seja divulgado em meios de comunicação e em locais públicos e privados de grande circulação para ampliar o acesso às denúncias e às informações sobre a rede de proteção. O texto segue para a sanção presidencial.
0: O chanceler Mauro Vieira será convidado para esclarecer no Senado as recentes afirmações apontando risco de intervenção militar norte-americana no Brasil. O convite foi aprovado pela Comissão de Relações Exteriores.
1: O risco teria sido apontado a partir da classificação como terroristas de facções do crime organizado que atuam em nosso país. Repórter César Mendes.
5: A Comissão de Relações Exteriores aprovou o convite para que o ministro das Relações Exteriores, Mauro Vieira, esclareça aos senadores declarações recentes dadas por ele de que a classificação do Comando Vermelho e do Primeiro Comando da Capital como organizações terroristas pelos Estados Unidos traria o risco de uma eventual atuação de forças militares norte-americanas no Brasil. Autor do convite, o senador Hamilton Mourão, do Republicanos do Rio Grande do Sul, quer que Mauro Vieira explique melhor de onde tirou os dados que o levaram a fazer essa afirmação, que, na opinião de Mourão, tem uma certa gravidade.
6: Apesar dos Estados Unidos recentemente vinha exercendo de forma unilateral o seu poder militar, tanto no caso recente aí da captura do então presidente da Venezuela, o ditador Maduro, como também no ataque feito ao Irã, apesar de ser um conflito que se arrasta há 46, 47 anos entre esses dois países, não é? Mas me chama a atenção, face à relação que nós temos com os Estados Unidos da América, inclusive na área militar, não é? Onde combatemos juntos na Segunda Guerra Mundial, e ver por parte de uma autoridade como o ministro Mauro Vieira, uma afirmação nessa natureza. Então eu gostaria de ouvir isso aqui do ministro.
5: A declaração de Mauro Vieira foi dada no dia 1º de julho em resposta oficial do Itamaraty a questionamentos feitos pela Câmara dos Deputados. O comparecimento do ministro em reunião da Comissão de Relações Exteriores ainda não tem data agendada.
0: E empresas brasileiras que exportam produtos para o exterior já podem contar com uma nova linha de crédito para enfrentar os efeitos das barreiras comerciais impostas por outros outros países.
1: O Senado aprovou a medida provisória que libera até 15 bilhões de reais para financiar exportações por meio do Plano Brasil Soberano. Repórter Douglas Castilho.

0: A medida surge como resposta ao que ficou conhecido como tarifaços impostos pelos Estados Unidos, que elevaram as tarifas de importação daquele país a patamares de até 50%. O senador Randolph Rodrigues, do PT do Amapá, que solicitou a inclusão da votação na pauta, comemorou a aprovação e explicou a sua importância diante da instabilidade do contexto internacional.
1: O Brasil soberano é o significado de como um governo deve agir. Um governo, mesmo agredido por uma potência estrangeira, não deve ficar lamentando. Deve buscar superar a agressão, que o que ocorreu no fato do tarifaço é uma agressão ao Brasil e ao seu povo, e buscar soluções, sobretudo para suas empresas. A Brasil soberano vem para isso, para socorrer.
0: Além das tarifas alfandegárias, a MP apresenta uma resposta às chamadas barreiras sanitárias, que ocorrem por restrições à entrada de produtos não pelo aumento dos tributos, mas com argumentos como o utilizado pela União Europeia este ano. O bloco proibiu a entrada de carne bovina brasileira sob a acusação do uso indiscriminado de antibióticos por parte do setor pecuário brasileiro. O texto segue para a sanção presidencial.
2: Com edição de Paula Grova e trabalhos técnicos de João Lira, o Jornal do Senado fica por aqui. Acompanhe agora as notícias da Câmara dos Deputados. Boa noite.
3: Boa noite e até amanhã.
4: 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Parlamentares aprovam sistema para enfrentar a violência de gênero.
5: Câmara amplia acesso das Santas Casas a linhas de crédito do FGTS.
4: Comissão de Orçamento aprova recursos contra a guerra e desastres.
6: Boa noite. A Comissão Mista de Orçamento aprovou despesas extras de 12 bilhões e 300 mil reais no orçamento de 2026. A repórter Silvia Munhato acompanhou a votação.
7: A Comissão Mista de Orçamento aprovou 8 medidas provisórias com despesas extras no orçamento de 2026, no valor de 12,3 bilhões de reais. Um total de 10,3 bilhões estão sendo utilizados para minimizar os efeitos da guerra no Oriente Médio nos preços dos combustíveis e gás de cozinha, e outros 2 bilhões de reais foram destinados para auxiliar os atingidos por desastres climáticos este ano. Os parlamentares deixaram para esta quarta-feira a análise de um projeto que pretende abrir um crédito novo no orçamento de 13,3 bilhões de reais. O texto original veio com apenas 1,3 milhão de reais para uma contribuição voluntária do país à Comissão Econômica para a América Latina e o Caribe. Mas o governo modificou a proposta para incluir recursos para financiamentos agrícolas e para o programa Desenrola Adimplentes. O deputado Domingos Sávio, do PL de Minas Gerais, e outros parlamentares pediram mais tempo para analisar a proposta.
8: Por outro lado, nos preocupa, e aí por isso é necessário esse tipo de análise, de reflexão. Nos preocupa, por exemplo, que o recurso que está sendo tirado, cancelado, é dentro do Ministério da Cidade, e na primeira análise que a minha assessoria fez seria justamente do Minha Casa e Minha Vida, que também é um programa tão importante e que nós temos preocupação em que a gente continue garantindo alternativa de moradia no país.
7: O deputado Igor Timo, do União de Minas Gerais, relator da medida provisória que destina recursos para os municípios de Minas Gerais atingidos por fortes chuvas este ano, ressaltou a importância do repasse.
9: Entre fevereiro e março deste ano, a nossa Zona da Mata enfrentou um período mais chuvoso da sua história, com um acumulado de 584 milímetros, 4 vezes mais acima da média acumulada. E o resultado foi trágico. Famílias desabrigadas, serviços públicos essenciais interrompidos e comprometidos, o comércio local severamente castigado.
7: As medidas provisórias aprovadas serão agora analisadas pelos plenários da Câmara e do Senado. Da Rádio Câmara de Brasília, Silvia Munhá.
4: Ciência e tecnologia. Merlon Solano, do PT do Piauí, defende a revisão das regras para o funcionamento das apostas esportivas e dos jogos online no Brasil. Para o deputado, a regulamentação atual é insuficiente diante do endividamento crescente das famílias e dos impactos do vício em jogos.
6: Merlon Solano sugere discutir medidas como o aumento da tributação sobre empresas do setor, a restrição da publicidade e até a proibição de determinados jogos. Ele afirma que o país precisa enfrentar o tema como uma questão de saúde pública e proteção financeira.
10: Luiz Lima, do Novo do Rio de Janeiro, defende a regulamentação das apostas esportivas para impedir que a atividade se torne parte permanente da rotina do esporte nacional. O congressista argumenta que a publicidade excessiva estimula a ilusão de ganho fácil.
6: Luiz Lima adverte que a propaganda abusiva das apostas pode comprometer o orçamento de famílias brasileiras. Ele sugere restrições aos anúncios do setor nos mesmos moldes das proibições aplicadas ao mercado de cigarro.
4: Trabalho.
10: Paulão do PT manifesta solidariedade aos trabalhadores da Companhia de Abastecimento e Saneamento de Alagoas em paralisação pela falta de proposta da direção. Ele critica o adiamento da negociação para janeiro por considerar que a medida desrespeita a anualidade da convenção coletiva.
6: Paulão aponta falhas no serviço prestado por empresas privadas de saneamento, com tarifas altas e comunidades rurais que ficam meses sem abastecimento regular. O parlamentar levou o caso ao Ministério Público e à Defensoria Pública de Alagoas.
10: Tadeu Venere, do PT do Paraná, cita dados de pesquisa feita por 16 organizações da sociedade civil, segundo os quais quase 64 milhões de brasileiros com 15 anos ou mais não terminaram o estudo básico para defender o fim da escala 6x1 e as jornadas exaustivas de trabalho.
6: Na opinião de Tadeu Venere, reduzir a carga laboral semanal vai devolver ao trabalhador a oportunidade de desenvolvimento pessoal e o direito de estudar. O legislador conclama a sociedade civil a enfrentar o debate e pede que o Senado siga o exemplo da Câmara e aprove a matéria.
4: Transportes.
10: Rodrigo de Castro, do União de Minas Gerais, comemora a inauguração das pontes de Embaúba e da Cachoeira da Usina, que ligam os municípios de Ervália e Muriaé. O congressista ressalta que as obras integram um trecho estratégico da BR-356, importante para a conexão entre os estados do Sudeste.
11: É mais um trabalho que nós fizemos que tem uma repercussão muito grande na zona da Mata Mineira, não só nos municípios de Ervália, Rosário da Limeira, São Sebastião da Vargem Alegre, Muriaé, Viçosa, Ponte Nova, mas também é uma estrada que liga ao litoral do Rio de Janeiro e ao litoral do Espírito Santo. Portanto, ela tem uma conotação realmente regional. Agora vamos acompanhar a última etapa, que é a execução da ponte dentro do município de Ervália.
6: Rodrigo de Castro afirma que a entrega das pontes é resultado de articulações iniciadas em 2021, junto ao DENIT e aos ministérios. Ele lembra que a conclusão das obras atende a uma antiga demanda da população local, que conviveu por anos com lama e poeira.
10: Bebeto, do PP do Rio de Janeiro, destaca o avanço das obras na Serra das Araras e na rodovia Presidente Dutra, previstas em contratos de concessão do governo federal. Ele assinala que as intervenções são essenciais para quem se desloca da Baixada Fluminense em direção à capital.
6: Bebeto relata articulações entre o governo federal, a concessionária responsável pelos trechos e a Light, para destravar viadutos, alças e duplicações na região. O deputado também pede a revitalização da ferrovia da Baixada, com passarelas, muros de proteção e sinalização nas passagens de nível.
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4: Desenvolvimento Regional.
10: A Câmara criou uma comenda com o nome do Padre Cícero para quem contribuir para o desenvolvimento do Nordeste. O repórter Antônio Vital explica como vai funcionar.
13: A Câmara dos Deputados criou uma honraria a ser concedida a pessoas ou instituições que contribuam para o desenvolvimento social, econômico e cultural da região Nordeste. A condecoração, batizada de Comenda Padre Cícero Romão Batista de Desenvolvimento Regional, será concedida a 5 pessoas ou entidades selecionadas a partir de indicações de deputados e senadores. A homenagem será entregue pela Comissão de Integração Nacional, Desenvolvimento Regional e da Amazônia e pela mesa diretora da Câmara, em uma sessão solene, todos os anos, no dia 24 de março, data de nascimento de Padre Cícero. O projeto que cria a comenda foi apresentado pelo deputado Luiz Gastão, do PSD do Ceará, e aprovado pelo plenário da Câmara. A relatora do projeto foi a deputada Fernanda Pessoa, do PSD do Ceará. Ela retirou da proposta original a proibição de premiação a pessoas que estejam no exercício de mandato político e seus parentes até o segundo grau, Segundo a relatora, se torna a comenda democrática e acessível a todos. Padre Cícero morreu em 1934, aos 90 anos de idade, em Juazeiro do Norte, no Ceará, onde exerceu sacerdócio e teve grande influência política. O autor da proposta, o deputado Luiz Gastão, defendeu a comenda a quem contribuir para o desenvolvimento do Nordeste e a homenagem a Padre Cícero.
14: Hoje a Câmara fez justiça a um grande nordestino, a um grande brasileiro, que é o Padre Cícero, que foi, acima de tudo, um grande desenvolvimentista, não só para Juazeiro, para todo o Nordeste, referenciado ainda por gerações.
13: Não houve votos contrários à criação da comenda Padre Cícero Romão Batista de Desenvolvimento Regional. Da Rádio Câmara de Brasília, Antônio Vital.
10: Aniary Paulino, do Republicanos, cumprimenta Dom Edelson Soares Nobre, quinto bispo a assumir a diocese de Guarabira, na Paraíba. Para o congressista, o lema episcopal do sacerdote, em tudo a caridade, reflete a doutrina social da igreja em amparar os mais necessitados.
6: O deputado cumprimenta as autoridades presentes na posse de Dom Edelson e ressalta o papel fundamental do bispado de Guarabira para a região. Aniary Paulino menciona ainda seu apoio à diocese e suas iniciativas voltadas à valorização da fé e do turismo paraibano.
4: Economia.
6: Pompeu de Matos, do PDT do Rio Grande do Sul, pede a criação de fundos constitucionais para as regiões Sul e Sudeste, nos moldes dos já existentes para o Norte, Nordeste e Centro-Oeste. Segundo ele, a medida promove uma redistribuição mais equilibrada dos recursos federais.
10: Pompeu de Matos diz que os novos fundos destinariam mais de 21 bilhões de reais por ano para cada uma das duas regiões. Ele argumenta que os recursos impulsionariam investimentos, desenvolvimento regional e obras de infraestrutura.
4: Saúde.
6: A Câmara aprovou projeto que permite acesso a linhas de crédito com recursos do FGTS para santas casas e hospitais filantrópicos. O repórter Antônio Vital acompanhou a votação.
13: O plenário da Câmara aprovou o projeto que reabre até 2030 o prazo para que santas casas e hospitais filantrópicos tenham direito a linhas de crédito que usam recursos do FGTS. A lei que trata do Fundo de Garantia por Tempo de Serviço previa o uso desse tipo de crédito para entidades beneficentes apenas até 2022. A reabertura do prazo foi prevista em uma medida provisória editada este ano, mas que perdeu a validade sem ter sido votada pelo Congresso. Por isso, o projeto aprovado, que reproduz o texto da medida provisória, foi apresentado pelo líder do governo na Câmara, deputado Paulo Pimenta, do PT do Rio Grande do Sul. Na justificativa da proposta, ele disse que créditos com recursos do FGTS somaram 3 bilhões de reais e beneficiaram 140 hospitais filantrópicos que prestam serviço ao Sistema Único de Saúde, o SUS. Paulo Pimenta estima que essas linhas de crédito podem reduzir a taxa de juros para as santas casas dos atuais 18% para 12%, o que vai ajudar a aliviar a situação financeira dessas entidades, muitas delas endividadas. Além dos hospitais filantrópicos, o projeto também permite que instituições sem fins lucrativos que prestam atendimento a pessoas com deficiência também usem essas linhas de crédito. A condição é que as entidades também atuem para o SUS. O relator do projeto, o deputado Antônio Brito, do PSD da Bahia, diz que as linhas de crédito não comprometem a sustentabilidade financeira do FGTS. Ele explicou a proposta.
15: Esse projeto vem em função da medida provisória de número 1336, que expirou o prazo e que trata das santas casas e hospitais filantrópicos pela possibilidade dessas instituições terem o caixa hospital baseado na lei do FGTS.
13: O projeto foi aprovado de maneira simbólica pelo plenário, sem votos contrários. Para o deputado Hildo Rocha, do MDB no Maranhão, linhas de financiamento com recursos do FGTS beneficiam a saúde do trabalhador.
16: Esse projeto, ele é muito importante, porque o recurso do FGTS, ele tem um juro muito menor, que é um juro menor do mercado, é o do FGTS. O prazo de carência para o início de pagamento é bem elástico, portanto, é recurso do trabalhador que volta em benefício do trabalhador, porque as Santas Casas de Misericórdia atendem justamente os trabalhadores.
13: O projeto que reabre até 2030 o prazo para que hospitais filantrópicos e entidades de assistência a pessoas com deficiência tenham direito a linhas de crédito que usam recursos do FGTS, seguiu para análise do Senado. Da Rádio Câmara de Brasília, Antônio Vital.
10: Vavá, do Avante de Minas Gerais, detalha sua atuação na Comissão de Saúde como relator da Política Nacional de Enfrentamento ao HIV e à AIDS. O legislador avalia que ajudou a construir uma proposta voltada a quem enfrenta dificuldade para manter o tratamento.
6: Vavá defende a criação de um auxílio deslocamento financeiro para viabilizar o transporte de pacientes que residem longe dos centros médicos especializados. Ele argumenta que o benefício combate o abandono terapêutico, reduzindo barreiras socioeconômicas e geográficas no acesso ao SUS.
17: Direitos Humanos.
10: Luiz Couto, do PT da Paraíba, defende projeto que cria a Política Nacional de Prevenção de Quedas entre Pessoas Idosas. O deputado argumenta que o objetivo é reduzir acidentes, preservar a autonomia dos idosos e orientar ações de prevenção e acompanhamento em todo o país.
6: Segundo Luiz Couto, o projeto organiza medidas de prevenção, acompanhamento e conscientização para evitar quedas que podem provocar perda de mobilidade, internações e outras complicações de saúde. O texto já foi aprovado em duas comissões da Câmara.
17: Justiça.
10: A Câmara aprovou proposta que cria um Sistema Nacional de Enfrentamento da Violência contra Meninas e Mulheres. A repórter Daniela Lessa acompanhou a votação.
18: O Brasil chora com a morte de nossas mulheres, infelizmente, todos os dias. E gostaria, antes de promover a leitura do parecer por parte da deputada Jandira Fegali, pedir um minuto de silêncio em favor da senhora recentemente assassinada, a qual foi encontrada com seu filho amamentando enquanto agonizava nos seus últimos momentos.
19: Foi com um minuto de silêncio por uma vítima de feminicídio que o presidente da Câmara, Hugo Mota, iniciou a votação do projeto que cria o Sistema Nacional de Enfrentamento da Violência contra Meninas e Mulheres e prevê recursos para ações de combate ao feminicídio e de proteção à vida de meninas e mulheres. Nesta semana, em Cataguases, Minas Gerais, uma mulher foi encontrada morta em casa, enquanto seu filho de 2 anos dormia em um quarto e uma bebê de 1 ano ainda mamava em seu peito. O marido foi preso acusado de feminicídio. Pelo texto aprovado, o sistema de enfrentamento será organizado pelo Ministério das Mulheres, em colaboração com estados e municípios. O dinheiro para financiar as ações virá principalmente do PROPAG, o Programa de Pleno Pagamento de Dívidas dos Estados, que permite aos estados renegociarem dívidas com a União, em troca de compromissos, como a realização de investimentos. No mínimo 10% desses recursos deverão ser aplicados no Plano de Ação de Enfrentamento da Violência contra Meninas e Mulheres. A relatora da proposta, deputada Jandira Fegali, do PCdoB do Rio de Janeiro, destacou que esse financiamento garantirá recursos por 10 anos.
20: E nós estamos agora colocando um bimeio de recursos existentes por ano por 10 anos. São recursos que estarão inseridos no PROPAG, como também no Fundo de Segurança Pública, para que a gente possa fazer com que os estados e os municípios, em ação integrada, possam agir na prevenção e também na responsabilização dos homens violentos deste país, que não conseguem compreender que essa relação é de igualdade, não de submissão.
19: A deputada Soraya Santos, do PL do Rio de Janeiro, também celebrou a garantia de recursos financeiros.
21: E quero chamar mais uma vez a atenção para a virtude desse projeto, que garante recursos. Não há política pública, não basta dizer que eu sou a favor do combate ao feminicídio, se não tiver dinheiro.
19: Para os demais estados que não estiverem no PROPAG, poderão ser usados outros recursos já destinados a ações de combate à violência contra a mulher. Os recursos poderão ser aplicados em ações de prevenção e enfrentamento da violência, fortalecimento da rede de atendimento às mulheres e políticas de educação para combater a cultura de violência contra meninas e mulheres, especialmente voltadas para homens e meninos. O texto também prevê medidas de enfrentamento à violência digital. O projeto que cria o Sistema Nacional de Enfrentamento da Violência contra Meninas e Mulheres, com verbas garantidas para as ações, agora será analisado no Senado. Da Rádio Câmara de Brasília, Daniele Lessa.
17: Segurança Pública.
6: Roberto Fraga, do PL do Distrito Federal, critica a demora do Senado em analisar propostas aprovadas pela Câmara, como a redução da maioridade penal. Segundo o deputado, a falta de votação dessas matérias prejudica o combate ao crime organizado.
10: Na visão de Roberto Fraga, a redução da maioridade penal é fundamental para o enfrentamento da criminalidade. Ele sustenta que o tema é um anseio antigo da população.
6: Sérgio Turra, do PP do Rio Grande do Sul, critica a decisão que autorizou a busca e apreensão na residência de Jair Bolsonaro. Na avaliação do deputado, a medida foi desnecessária, desproporcional e representa perseguição política e abuso de poder.
10: Sérgio Turra também questiona a imparcialidade do ministro responsável pelo caso, Alexandre de Moraes, afirmando que não deveria conduzir processos relacionados aos atos de 8 de janeiro. O deputado manifesta ainda solidariedade ao ex-presidente e defende limites à atuação do judiciário.
6: Alfredo Gaspar, do PL de Alagoas, critica o andamento das investigações sobre fraudes no INSS. O deputado afirma que pessoas ligadas ao governo deveriam ser investigadas com o mesmo rigor aplicado a outros casos que envolvem agentes públicos da oposição.
10: Alfredo Gaspar também contesta o mandado de busca e apreensão realizado hoje na casa do ex-presidente Jair Bolsonaro. Na avaliação do parlamentar, há tratamento desigual por parte das instituições responsáveis pelas investigações e pelo judiciário. Homenagem.
6: Coronel Assis, do PL de Mato Grosso, condena as declarações de uma promotora de justiça sobre manifestações religiosas em um evento público. De acordo com o deputado, a liberdade de professar a fé é garantida pela Constituição e não pode ser restringida por agentes públicos.
10: O parlamentar lembra que o Estado brasileiro é laico, mas não antirreligioso, e defende o respeito às manifestações de fé da população. Coronel Assis também pede uma moção de repúdio à promotora e cobra a preservação da liberdade religiosa no país.
6: Termina agora o Jornal Câmara dos Deputados, produzido pela Rádio Câmara, com trabalhos técnicos de Everson Urani e apresentação de José Carlos Andrade e Márcio Aquilissardi. Uma boa noite para você.
10: Uma ótima noite. A Voz do Brasil volta amanhã. 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Boa noite.

0: Quem é filho de Davi com Bertsabeia? Salomão, né? O primeiro.
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4: Tontura, desequilíbrio e aquela sensação de que tudo está girando podem ser sinais de labirintite. Um problema que afeta o ouvido interno e pode, e muito, atrapalhar o nosso dia a dia. Mas será que dá para prevenir? Com certeza, começando sempre pela alimentação, né? Buscar uma alimentação mais equilibrada. Se puder, evite o excesso de cafeína, álcool e cigarros, além também de você aprender a gerenciar melhor o seu estresse. Isso faz toda a diferença. Praticar atividades físicas e procurar dormir bem também ajuda a manter o sistema nervoso em equilíbrio. Se os sintomas persistirem, é claro que você precisa de um auxílio médico, né? Cuidar da sua saúde agora pode evitar crises no amanhã. Pense nisso. Cuide-se bem.
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Em Juína são 19 horas e 12 minutos, agora 19 e 12, muito boa noite, está no ar mais uma edição do programa Embalos da Noite, nesta quarta-feira, 8 de julho de 2026, sobre o comando, a comunicação, desta que vos fala Cidete. Boa noite para você que está ligadinho conosco, é sempre bom poder estar de volta a estes microfones e poder falar com você através das ondas da nossa emissora. Seja bem-vindo você que está no centro de nossa cidade, você que está aí ouvindo a Rádio Nazaré também pelo aplicativo, a você que está nas fazendas, chacras e sítios, a nossa saudação. Boa noite, povo de Deus! Está começando o programa da alegria, o programa que mata a saudade com as belas canções. A você que curte ou a música raiz sertaneja é o meu convidado de todas as noites. De segunda a sexta-feira, eu estou aqui para levar para você muita moda boa. E você é meu convidado, como sempre falo, porque quem conhece música é quem está aí do outro lado ouvindo e quer ouvir o melhor, né? Então é só mandar para cá, o WhatsApp já está liberado para você. A gente vai até as 19h30 no dia de hoje e depois a gente faz uma pausa para rezar juntos, direto da paróquia Nossa Senhora da Paz. Nós vamos ter a Santa Missa transmitida aqui pela rádio, certo? Então a gente agradece a você que está aí juntinho conosco desde a madrugada, mas que não desliga o rádio, mesmo que a jornada foi longa e difícil, mas a rádio está sempre juntinho com você. A você, dona de casa, que está aí cuidando dos afazeres, cuidando da janta, deixando tudo no jeito para acolher quem está chegando, bem-vinda e obrigada, viu, por me permitir fazer parte deste seu momento sagrado. A moda de viola começa por aqui todos os dias, mais ou menos assim.

Muito bem, boa noite mais uma vez. E a partir de agora você está na companhia da melhor ou do melhor da nossa rádio, viu? Deixa as preocupações do lado, de fora. O dia foi de luta, como eu disse agora há pouco, mas a noite é toda sua para recomeçar. Boa noite, querido ouvinte. Que alegria ter você sintonizado com a gente em mais uma edição do programa Embalos da Noite. E para encerrar a nossa jornada, inclusive, como eu disse, nada melhor do que ouvir uma boa música, uma bela canção. E olha, se hoje o dia foi pesado, lembre-se, a noite chegou para renovar as energias. Então respire fundo, abra um sorriso, foque no que realmente importa. Você chegou até aqui, não foi? E é isso aí, é um motivo maior, um motivo de sobra para comemorar. A partir de agora, o nosso som vai ser a trilha sonora da sua noite. Sintonize o melhor e venha com a gente. Alô, meu povo, você que está ligado na melhor rádio. Chegou a hora de relaxar, mas sem perder a garra. A vida é feita de desafios a cada dia, uma nova chance para vencer. Não importa o que você enfrentou hoje. O amanhã já está sendo desenhado, então ligue o som do volume do o som do seu rádio, coloque no volume máximo e manda as energias ruins embora e vamos juntos, porque essa noite é nossa. E chega para cantar pra gente, Chico Rei Paraná, Chitãozinho Chororó, Tunico e Tinoco. Saúdo também os nossos apoiadores culturais, daqui a pouquinho volto para apresentá-los a você. E hoje também nós queremos desejar felicidades a Ifigênia Campos Moreira, Valdecir Jacinto Silva de Lima. E é, esses dois hoje que estão celebrando o Dom da Vida, 8 de julho, né? Aí um é da Sagrado Coração, Dona Ifigênia, Sagrado Coração de Jesus, e o Valdecir Jacinto Silva de Lima, lá da comunidade Santa Catarina. Aos aniversariantes do dia, a nossa saudação e a gratidão por fazer parte aqui do Clube da Evangelização. Felicidades de montão em nome de toda a equipe. Encanto e magia chega para alegrar nossa noite.

0: Muito bem, 19 horas e 26 minutos. Já já a gente volta aí com a Santa Missa. E você que está acompanhando, não desligue o rádio, porque depois da missa a gente continua, viu? 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E a partir de hoje também, Estar Leve. 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Já já eu volto para falar mais sobre essas empresas. Agora você vai ficar aí com a transmissão da Santa Missa direto da paróquia Nossa Senhora da Paz. Na sequência a gente volta trazendo para você muita música bonita aqui na 89,5.
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Sejam todos bem-vindos a essa Santa Missa, todos aqui presentes e os que nos acompanham pela Rádio Maria de Nazaré. A Igreja Peregrina é por sua natureza missionária. Em todos os tempos, novos discípulos são chamados e enviados a anunciar o Reino de Deus e suas exigências. Com o coração voltado apenas para o Senhor, celebremos agradecidos pelo amor e pela justiça que Ele derrama sobre nós, cantando.

0: a Deus que nos reuniu no amor de Cristo.
1: O amor de Cristo nos uniu para esta celebração, para ouvirmos a sua palavra, para alimentarmos com a Eucaristia, para que tenhamos força na missão. No início desta celebração, vamos reconhecer os nossos pecados, as nossas fragilidades e olhar para a misericórdia do Pai.

0: Deus Todo-Poderoso, tenha compaixão de nós, perdoe os nossos pecados e nos conduza à vida eterna.
1: Amém.
0: Oremos. Ó Deus, pela humilhação do vosso Filho, erguestes o mundo decaído. Dai-nos uma santa alegria, para que, livres da servidão do pecado, cheguemos à felicidade eterna. Por nosso Senhor Jesus Cristo, vosso Filho, que é Deus, e convosco vive e reina, na unidade do Espírito Santo, por todos os séculos dos séculos.
1: Amém. Amém.

Primeira leitura. Livro do profeta Oséias. Israel era uma vinha exuberante e dava frutos para seu consumo. Na medida de sua produção, erguiam os numerosos altares na medida da fertilidade da terra. Embelezava seus ídolos com o coração dividido. Deve agora receber castigo. O Senhor mesmo derrubará seus altares, destruirá os seus simulacros. Decretos dirão agora: não temos rei, não temos medo do Senhor. Que poderia o rei fazer por nós?

0: Samaria está liquidada. Seu rei vai flutuando como palhas em cima da água. Será desmantelada a idolatria dos lugares altos. Pecado de Israel. Ali crescerão espinhos e abrolhos sobre seus altares. Então se dirá aos montes: cobre-nos, e as colinas caem sobre nós. Semeai justiça entre vós e colhereis amor. Desbravai uma roça nova. É tempo de procurar o Senhor, até que Ele venha e derrame a justiça em vós. Palavra do Senhor.
1: Graças a Deus.

0: O Senhor esteja convosco.
1: Ele está no meio de nós.
0: Proclamação do Evangelho de Jesus Cristo segundo Mateus.
1: Glória a vós, Senhor.
0: Naquele tempo, Jesus chamou os 12 discípulos e deu-lhes poder para expulsarem os espíritos maus e para curarem todo tipo de doença e enfermidade. Estes são os nomes dos 12 apóstolos. Primeiro, Simão, chamado Pedro, e André, seu irmão. Tiago, filho de Zebedeu, e seu irmão João. Felipe e Bartolomeu. Tomé e Mateus, o cobrador de impostos. Tiago, filho de Alfeu e Tadeu. Simão, os Zelotas, e Judas Iscariotes, o que foi o traidor de Jesus. Jesus enviou esses 12 com as seguintes recomendações: não deveis ir aonde moram os pagãos, nem entrar na cidade dos samaritanos. Ide antes as ovelhas perdidas da casa de Israel. Em vosso caminho, anunciai: o reino dos céus está próximo. Palavra da salvação.
1: Glória a vós, Senhor. Amém.

0: Louvado seja o nosso Senhor Jesus Cristo. A primeira leitura nos traz a profecia de Oséias, um profeta que fala da fidelidade e denuncia a infidelidade do povo de Israel, o povo do norte. E ele diz, usando uma imagem da agricultura, Israel era uma vinha exuberante e dava frutos para seu consumo. Israel, um povo que foi crescendo, mas à medida que foi crescendo, tornando-se exuberante, começou a trair o Deus verdadeiro, tendo ídolos, falsos deuses. À medida que foi crescendo e se tornando exuberante, erguia também numerosos altares e tornou-se ficou com um coração dividido. E aí o profeta anuncia que virá as consequências de uma infidelidade, de um afastamento de Deus. Será desmantelada a idolatria dos lugares altos. O profeta promete um tempo de restauração, onde o mal será eliminado. E um imperativo, diante desta infidelidade, o que o povo deve fazer? Semeai justiça entre vós e colhereis amor. Aquilo que se planta, colhe. E o profeta está dizendo, vocês devem semear boas sementes, sementes de justiça, de fidelidade com Deus, de proximidade, para colher o amor. Para colher aliança com Deus. E a imagem se torna muito profunda quando se diz, desbravai uma roça nova. A imagem é de arar a terra, arar um solo duro. Aqui mostra que o coração das pessoas estavam endurecidas. Muitas vezes o nosso coração também está endurecido. Então é preciso arar a terra. Isso faz o agricultor, quando as raízes não conseguem aprofundar em um solo que está endurecido, é preciso arar. E isso dói, é preciso abrir o coração, expor a Deus as dificuldades e pedir perdão. Romper a terra endurecida é abrir o nosso coração para acolher a graça de Deus. Também devemos nos esforçar. Caminhar em direção ao Senhor. E ele continua, é tempo de procurar o Senhor, é tempo de buscar o Senhor e buscar com insistência, até que ele venha e derrame a justiça em vós. Aqui a imagem da chuva, uma chuva de justiça, que encontra um coração que foi arado, com a graça de Deus, e a semente de justiça que foi semeada, aí sim, brota o amor. Então existe a nossa parte, arar a terra, mas precisamos da graça, da chuva que vem do alto. Pois sem Deus não podemos fazer nada. Buscai o Senhor, procurai o Senhor. Também ouvimos no Salmo, buscai constantemente a face do Senhor. Procurai o Senhor Deus e seu poder, a sua força. Buscai constantemente a sua face. Chegamos então no Evangelho. A promessa de que Israel seria restaurado começa a partir de Jesus. Quando ele reúne 12, um pequeno grupo. Para ensinar, observe, naquele tempo Jesus chamou os 12 discípulos. É muito interessante, porque a palavra é discípulo. O que é um discípulo? É um aluno, é um aprendiz, é aquele que senta-se aos pés do mestre. E logo em seguida Jesus vai dizer assim, o texto diz, estes são os nomes dos 12 apóstolos. Aqui já muda o termo, porque apóstolo é aquele que é enviado. Mas só é um bom apóstolo quem é um bom discípulo, quem está aos pés do Mestre. Só quem é capaz de sentar aos pés de Jesus se torna também capaz de lavar os pés do próximo, porque aprendeu a agir como Jesus. Aprende, tem relação de intimidade com Deus e por isso é enviado, se torna um apóstolo. E Jesus diz a eles que talvez estavam pensando, nós vamos ir anunciar o evangelho bem distante, nas terras onde não se fala do Deus de Israel. Mas Jesus diz a eles, ide antes as ovelhas perdidas da casa de Israel. Também aqui há uma ordem. O profeta Oséias dizia, semeai justiça. Jesus está dizendo, ide antes as ovelhas perdidas. A primeira leitura e o salmo diz, procurai o Senhor, buscai o Senhor. E o evangelho diz, procurai as ovelhas perdidas. Então aqueles que buscam o Senhor, aqueles que encontram o Senhor, se tornam aqueles enviados para buscar as ovelhas que estão perdidas, para que elas também encontrem o Senhor. E em vosso caminho anunciai, o reino dos céus está próximo. Significa, enquanto vamos caminhando, enquanto vamos vivendo, vamos anunciando. É a imagem do semeador que sai e vai semeando, jogando a semente. Então, enquanto a gente vai caminhando, a gente vai anunciando a palavra com a nossa vida, com o nosso testemunho de vida. Às vezes não fora, mas dentro da nossa casa. Enquanto caminhamos, vamos sendo curados. E aqui diz, o reino dos céus está próximo. No original, o reino dos céus chegou. Lembra que na primeira leitura e no salmo, a gente procurava o Senhor e diz, até que Ele venha e derrame a justiça? Pois bem, Jesus é o reino. Jesus é aquele que ia vir e Ele chegou. E é isso que os apóstolos anunciam, uma presença, a presença de Jesus. O reino dos céus está entre nós. Jesus está bem próximo de nós. Sendo que Ele está próximo, Ele é a chuva que desce ao nosso coração, que possamos abrir o nosso coração a Ele, arar aquilo que ainda é dureza em nós, para que possamos encontrar esta graça, este amor. E assim, a palavra de Deus semeada em nosso coração, venha dar muitos frutos. Todos nós, para terminar, somos missionários. Todos nós somos anunciadores do reino de Deus. Que possamos estar sempre aos pés de Jesus para anunciar a sua palavra. Louvado seja o nosso Senhor Jesus Cristo.
1: Para sempre seja louvado.

0: Vamos elevar a Deus as nossas preces ao Senhor que nos chama e nos envia em missão. Dirijamos confiantes nossas preces rezando: Senhor, atendei a nossa súplica.
1: Senhor, atendei a nossa súplica. Para que os ministros da Igreja sejam fortalecidos na árdua missão de transmitir ao mundo os ensinamentos divinos, roguemos.
2: Senhor, atendei as nossas súplicas.
1: Para que os líderes das nações sejam semeadores de justiça e paz em suas ações governamentais, roguemos.
2: Senhor, atendei as nossas súplicas.
1: Para que as populações que sofrem com o flagelo da guerra sustentem a esperança e a confiança em Deus, roguemos.
2: Senhor, atendei as nossas súplicas.
1: Para que, a exemplo dos apóstolos, sejamos fiéis anunciadores da mensagem do Evangelho a todas as pessoas, roguemos.
2: Senhor, atendei as nossas súplicas.
0: Por todas as pessoas que, diante da agitação do dia a dia, não percebem a presença do Reino de Deus na pessoa de Jesus, para que acalmem o coração e notem esta presença transformadora, rezemos ao Senhor.
2: Senhor, atendei as nossas súplicas.
0: Tudo isso vos pedimos, ó Pai de misericórdia, por Cristo nosso Senhor.
1: Amém.

0: Orai, irmãos e irmãs, para que o meu e o vosso sacrifício seja aceito por Deus Pai Todo-Poderoso.
1: Receba, ó Senhor, por tuas mãos este sacrifício, para a glória do seu nome, para o nosso bem e de toda a sua santa Igreja.
0: Fazei, Senhor, que este sacrifício, celebrado em honra do vosso nome, nos purifique e nos leve cada vez mais a viver a vida do vosso reino, por Cristo nosso Senhor.
1: Amém.
0: O Senhor esteja convosco.
1: Ele está no meio de nós.
0: Corações ao alto.
1: O nosso coração está em Deus.
0: Demos graças ao Senhor nosso Deus.
1: É nosso dever e a nossa salvação.
0: Na verdade, é digno e justo, é nosso dever e salvação dar-vos graças sempre e em todo lugar. Senhor Pai Santo, Deus Eterno e Todo-Poderoso, por Cristo Senhor nosso. Nele quisestes renovar todas as coisas, e a nós destes participar da sua plenitude. Sendo de condição divina, despojou-se da sua glória, e pelo sangue derramado na cruz, trouxe a paz ao mundo inteiro. Exaltado acima de todas as criaturas, tornou-se fonte da salvação eterna para aqueles que lhe obedecem. Por isso, com os anjos e arcanjos, os tronos e as dominações, e todos os coros celestes, entoamos o hino da vossa glória, cantando a uma só voz. Música.

Na verdade, ó Pai, vós sois santo, fonte de toda santidade. Santificai, pois, estes dons, derramando sobre eles o vosso Espírito, a fim de que se tornem para nós o corpo e o sangue de nosso Senhor Jesus Cristo.